0: Danilo, Danilo vem pela meia direita, aluga espaço, domina, roda, gira, volta até o Lucas Paquetá, vem armando o jogo pelo Flamengo, mais recuado um pouquinho, Paquetá dominou, virou no Léo Pereira, já solta a bola para Alexandro, pisou do lado da área, abriu para Bruno Henrique, o BH trabalhou, tentou girar de pé direito, devolveu, chamando o Léo Pereira, botou no gramado, faz a inversão, tenta o passe para o Alexandro, olha o domínio do Alexandro, já soltou curtinha, tenta rodar até o Léo Pereira, vira o jogo pelo meio para Paquetá, o Furacão todo encolhido, Paquetá acelera com Cebolinha, deu um totozinho pro Guilherme Varela, do bico da área pela direita, voltou para Cebolinha, 23 jogados, cruzamento, subiu tirando a Guirre na zaga, ela volta para Alexandro, o Flamengo já merece o gol do empate, com o Alexandro, na canhota dominou, virou, lançou, tentou Carrascal, na muvuca, passou pena redonda, devolveu, o Bruno Henrique, soltou até o Alexandro, no bico da área, vai na linha de fundo, vai tentar driblar, apertou a marcação do Gilberto, ele devolveu no Bruno Henrique, dominando aqui pelo time do Mengão, tentou tramar novamente com o Léo Pereira, de pé canhoto, empurrou do outro lado para Danilo, o Flamengo vai tentando de todos os lados, de todos os jeitos, Danilo cruzou na área, ninguém chega, tira o Gilberto e bota a bola para a linha de lado, mas o Flamengo melhorou na organização e no volume de jogo, hein, Sidão?
1: É, melhorou, mas ainda não consegue agredir, quem sabe agora?
0: Alexandro cruzou, tentava o Pedro, subiu tirando o Arthur Dias, aliviando, contra-golpe é do Furacão, falta do Danilo, pegando o Viveiros, vai levar o amarelo Danilo, hein, Sidão Marinho?
1: É, mas ali não tinha muito o que ele fazer não, explosão, ou era tomar o amarelo, ou tomar o segundo gol da equipe do Atlético Paranaense, que o Viveiros ia girar, ia servir lá pela ponta canhota, articulação feita pelo Mendonça. Foi bem o Danilo, trocou o cartãozinho amarelo por um gol que poderia ser sofrido, amarelado, Danilo com a 13.
0: Tá na hora de ir pra galera com a Renata Marinho, a voz do chat, oi Renatinha.
2: E aí, explosão, o Nilton Santos tá no chat e ele tá te perguntando o que que tá acontecendo com o Flamengo, explosão?
0: Rapaz,
2: tá irreconhecível.
0: Difícil de explicar, você tem toda a razão. Tá irreconhecível mesmo, é um Flamengo que até melhorou agora no segundo tempo, mas ainda apresenta, Sidão, muitos erros, né? 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É difícil até explicar, né, Sidão?
1: Explosão, claro que tem a questão dos desfalques, né? O Arrascaeta faz muita falta, o Jorginho faz falta, o Everton Araújo vive um momento muito bom no Flamengo, também não tá no jogo de hoje, mas agora, nada disso pode ser desculpa para um elenco como o Flamengo tem, né? Para o investimento que o Flamengo faz. E eu lembro que uma das coletivas recentes, o Jardim chegou a dizer que o DNA da equipe era vertical. Tô querendo achar esse DNA da equipe vertical. O Flamengo tá muito mais horizontal do que vertical. Aquela equipe muito mais efeito para a brisa do que feroz, né? Fatal na parte de ataque. E acho que isso é que tá dando a tônica pro jogo. O adversário, ele se defende bem, mas fica muito tranquilo, porque o Flamengo normalmente só tenta as bolas enfiadas pelas pontas no chuveirinho na grande área. Então facilita muito. O Flamengo não tem uma articulação diferente na criatividade. O Mengão não consegue fazer a boa jogada.
0: E a geração da detentora pegou agora a cara do Ancelotti. Ele tá com uma cara preocupada, uma cara assim de que, meu Deus do céu, o que é que eu tô fazendo, hein? Tem 7 aqui que estão na minha lista. Acho que ele pode mudar os conceitos, né? Não sei se fez muito bem para os jogadores do Flamengo, o Ancelotti ter escolhido vir aqui, não. Ele está com a cara de pouquíssimos amigos. Vem voltando, dominando a bola, Mendonça correndo pelo Furacão. Flamengo corre perigo. Mendonça dominou, se aproximou da área, ninguém marcou, ele rodou para Gilberto. A bola vai para fora. Foi metida na área, mas já tinha saído. Mas não vale mais nada. Agora o Flamengo de novo exposto, né? O Furacão tá só esperando a hora certa para dar o bote, Sidão.
1: É, o Flamengo tá cansado nos seus dois laterais. Se eu fosse o Jardim, eu até mexeria, colocaria o Royal lá na direita. Acho que o Royal, ele tende a agregar um pouco mais do que o Varela. A atuação do Varela hoje é muito ruim. Claro que o banco não tá com tanta opção. Você tem ali o Luiz, tem o Alacian, tem o Royal, tem o Ayrton Lucas. Eu viria de Royal na lateral direita, outra opção é o Vitão, né? Um banco hoje bem pequeno.
0: Domina a bola o Mengão, Carrascal avançou, soltou no meio para Bruno Henrique, vamos BH, tentou trabalhar, fugiu da falta do Aguirre, voltou no Léo Ortiz, lançou para Pedro, na área girou, bateu Santos! Defendeu na queimada fraquinha do Pedro, ô Sidão!
1: É, e o Pedro não tá fazendo uma boa atuação não, explosão, dessa vez ele tinha uma bola, Pedro no bom tempo ia chegar, já ia bater. Dessa vez ele tentou driblar, acabou perdendo para o jogador adversário. O Flamengo tem que ser fatal, não dá para enfeitar muito. é chegar a finalizar. E faltou esse faro do gol para o atacante.
0: 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Garanta o seu lote. 28 jogados, 1-0 para o Furacão. 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Lá vem voltando, subindo o Bruno Henrique, dominou, acelerou, virou para Carrascal no fundo, cruzou Santos. Tava ligado e mergulhou para defender, Sidão.
1: Dessa vez, o Flamengo articulou pelo setor esquerdo, ao lado da grande área. O Bruno Henrique lançou para o Carrascal, foi na linha de fundo, fez cruzamento meia altura. Bola foi muito bem defendida pelo Santos, que se antecipou. Pedro estava longe dela, não chegou no time correto. Mantém 1-0 Atlético.
0: 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Lá vem voltando, dominando o time do Furacão, trabalhou bola pela canhota, vem subindo o Claudinho. Claudinho dominou, botou no gramado, tentou, manobrou, girou, virou, procurou lá pela canhotinha, vem armando o jogo o Atlético. Voltando pela meia, o João Cruz. João Cruz virou, tentou armar o jogo lá pela canhota, conseguiu fugir da falta, foi bloqueado, o Flamengo tomou, o juizão mandou seguir, a bola espirra, volta pro Furacão, entra a Baleia Guirre aqui pela meia, quase 30 minutos de jogo aqui na Arena da Baixada. 1-0 pro Furacão. Trabalhou Aguirre, Aguirre tentou o domínio, adianta, jogou pela meia, pintou a falta, falta foi do Carrascal,
1: já tem
0: cartão amarelo e faz umas faltas bobas, hein, Sidão?
1: É, desnecessário. O Flamengo tava todo posicionado no campo defensivo, tentou dar o bote pra cima do Jadson por ali, fez uma falta passível de cartão amarelo. Tem que ter atenção nessa reta final, é importante o Mengão ter igualdade, pelo menos em campo.
0: Ô Sidão, nosso parceiro Cristiano, do Barra do Garça, já perdeu a paciência com o Leonardo Jardim. Diz que já gritaria fora Jardim. É cedo ainda, né? Mas uma atuação ruim atrás da outra é um problema sério, cara. O Flamengo não conseguiu se acertar no jogo até agora, mas nem de longe lembra aquele Flamengo que a gente está acostumado a acompanhar, hein, Sidão Marinho?
1: É, não é nem um pouco daquele Flamengo que a gente viu no bom momento do Jardim. Ele vai chegando à sua terceira derrota, né? Terceira derrota no comando do Flamengo. E mais um jogo onde o Flamengo não marca gol. Quem sabe agora?
0: Errou. Lançamento era no meio, Alexandre errou no passe, perdeu. Ganhou bola o Arthur Dias, errou também. Varela toma, ganha, lança pra Cebolinha. Vai acelerar, mas não vai pegar a bola, não. O número de passes errados do Flamengo é absolutamente impressionante. Meu parceiro Jonathan Henrique, do Agito Esportivo, dizendo que quer o Pedro na Copa do Mundo. Sim, tá ligado comigo amanhã, 19h, Agito Esportivo direto do Rio de Janeiro, na convocação da seleção brasileira. Olha a galera que tem vez na Litoral News, no YouTube, na Manchete, na Ondas da Nova Friburgo. Renata Maria tá ligado aí, Renatinha.
2: E aí, Explosão, quem tá ligadinho com a gente é José Luiz Menezes, de Sete Barras, São Paulo, acompanhando a nossa transmissão.
0: Valeu, Zé, obrigado pelo carinho em Sete Barras. O Zé Carlos me lembra uma coisa importante, o Sidão já falou disso. Os caras estão com a cabeça voltada, as cabeças voltadas para as listas das seleções. Tanto os brasileiros quanto o equatoriano, o colombiano. Está todo mundo querendo jogar a Copa. Todo mundo quer. Mas não adianta, tem que jogar aqui primeiro. Se não jogar no clube primeiro, não vai para a seleção, cara. Tem que focar. O negócio é aqui. Vem voltando Danilo. Danilo manobrou, girando, subindo pela direita, manobrando Cebolinha, dominando pelo Mengão. Rodou, girou, chamou Danilo novamente, 32 minutos, 13 para acabar aqui em Curitiba. Olha lá, o Léo Pereira inverteu, novo lançamento ruim. Cara, a atuação do Léo Pereira desse jeito eu não vi há muito, muito tempo, Sidão.
1: É, para mim é o pior em campo, Explosão. Do jogo de hoje até agora, claro que o Rossi teve um frango bizarro no primeiro tempo, que vai dando a vitória para o Atlético Paranaense. Mas para mim o Léo Pereira é o pior jogador do Flamengo e o pior jogador do jogo.
0: Impressionante, né? 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Vamos torcer pro Mengão. 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Porque Paquetá vem manobrando. Rodou, girou, lançou pra Bruno Henrique. Correu no comando pelo Mengo, domina, trabalha. Procura o jogo pelo rubro-negro. Tenta o Mengão. Mengão quer empatar o jogo pelo menos, cara, pra ficar na cola do Palmeiras. Vem trabalhando o Danilo. Danilo abrindo. Procurou o Paquetá, dominou, dividiu, ganhou no primeiro, sobe. Carrascal domina, lança pra Paquetá, lançou, bateu na zaga. Corta o time do Atlético. O troco porém é do Léo Ortiz. Dominando pelo Mengão, virou bola até o Alexandro. Acelerou pela esquerda para Bruno Henrique, entrou e não conseguiu ajudar muito bem a BH até agora não. Lá vem o Alexandro, volta tentando o domínio. Ele parou, prendeu, devolveu bola pelo meio para o Léo Ortiz, fez lançamento pelo alto, é para o BH, de cabeça, tentou no meio da área, Santos defendeu. Podia ter arriscado com mais profundidade o BH, hein, Sidão?
1: É, se era para fazer a testada que colocasse em direção ao gol, explosão, poderia iludir o goleiro Santos. Olha lá.
0: Olha o Viveiros, correu livre nas costas da zaga, vai fazer, bateu, Rossi defendeu, voltou para Viveiros, emendou, Rossi de novo, Viveiros insistiu, bateu no travessão. Que é isso? Três lances, duas defesas do Rossi, depois o Viveiros chutou no travessão e tava valendo tudo, Sidão.
1: Se redimindo das falhas que teve no jogo. E aí é aquilo, se o Flamengo empata, o Rossi vira herói, enquanto isso é o vilão. Mas ele salvou o Flamengo duas vezes, cara a cara, mano a mano, contra o artilheiro do Campeonato Brasileiro. E na terceira, o Viveiros colocou no travessão. Que sufoco, o Mengão vai pro ataque.
0: Que lance impressionante, duas defesas do Rossi. Aos pés do Viveiros e depois da sobra, ele botou no travessão e tava valendo tudo, galera. 34,5, vem o Mengão dominando, vambora. Vambora, Flamengo, Paquetá, virando bola pela canhota, adiantou, bateu, soltou no Alexandro. Se mandou pelo time do Mengo, projetou aqui pela canhotinha, dominou do lado da área, preparou, cruzou, Santos defendeu. Tem que tentar o chute, tem que tentar entrar articulando. Cruzamento não tá funcionando, Sidão.
1: É o mesmo erro repetido no jogo de quinta-feira, explosão. A gente falou quinta, pode ter duas horas de jogo a mais. O Flamengo não iria fazer o gol. E novamente o Flamengo só quer chuveirinho. Tem que tentar a finalização na frente da grande área. Olha o Atlético.
0: Olha o Furacão voltando, tem um Galeirão chegando. 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Obrigado pelo carinho, obrigado por escolher a Litoral News, por estar ao nosso lado. Aqui vem Benavides, dominando pelo time do Atlético. Aqui em Curitiba, dominou, virou, demora para Aguirre. Aguirre soltando pelo Atlético, 35 em cima da pinta. 1-0 pro Furacão. Gol do Mendoza logo aos 11 minutos, num frango do Rossi. Ele já se redimiu, já fez grandes defesas, mas foi um frangaço, hein? Lá vem voltando, dominando, bora Benavides. De novo errou, Varela vem tomando, ganhou pelo Mengo, virou até Paquetá. Paquetá devolve, solta a bola pelo meio, Danilo acelerou para Pedro, Pedro para Cebolinha, Cebolinha pela intermediária direita do Mengão. Furacão tá marcando demais, tem dois do Cebolinha, ele fez a rodada, girou, fez o corrupio, ganhou, devolveu no Paquetá, acelerou com Cebolinha, driblou o primeiro, foi seguro e a falta tá marcada, Sidão Marinho.
1: Merecia até o cartãozinho amarelo, o atleta da representação do Furacão acabou pegando o Everton Cebolinha pela camisa. Vai mexer o Flamengo, vai sair o 3, Léo Ortiz, para a entrada do 22, Emerson Royal. Alteração diferente aí do que a gente projetava, saindo o 3, Léo Ortiz, 22, Emerson Royal, é a novidade.
0: Bom, ele...
1: O Varela vai virar meio campo.
0: É.
1: A mesma coisa que o Felipe Luiz fez lá no Palmeiras aquela vez.
0: Ele tem mais uma janela de alteração para fazer duas, né? Mas o banco hoje não tem muita opção. O Flamengo está muito desfalcado. O Varela vai ser adiantado, vai para a criação. E o Emerson Royal para a direita, ou o Varela para a esquerda, e o Alexandre mais adiantado, pode ser também. Vai bater o Mengão, preparado o Cebolinha, correu, lançou na área, corta a defesa, tirando com facilidade o Furacão e vem puxando o contragolpe. Bola solta, até o Jadson dominou, tentou, lançou lá na canhota, bola bem passada, correu Viveiros, Viveiros invadiu, ganhou, vai fazer, bateu, carimba do Danilo, que corta o troca do Viveiros dentro da grande área, girou, trabalhou, deu duro a zaga, cortando, tirando, o Paquetá quem tirou, voltou para Benavides, carimbou do Paquetá, bola sobra do Filipinho, bateu no trave. No travessão, o chute do Filipinho, sobrou do Mendoza, cruzou, passa na boca do gol e vai pra fora. Que jogo é esse, Sidão Marinho?
1: É, e o Atlético teve três chances na parte ofensiva, explosão. A primeira pela canhota com o Viveiros, a bola foi bloqueada pela defesa. A segunda pela ponta canhota de frente da grande área, novamente a bola bloqueada pela defesa. Na terceira, O chute morreu no travessão. Algo me diz, explosão. São Judas Tadeu está protegendo o Flamengo, que não é possível. O Atlético já teve 5 grandes chances no jogo e não conseguiu matar o jogo, não conseguiu fechar a tampa no caixão. Quem sabe o Mengão pelo menos empatando o jogo.
0: Um jogo impressionante aqui na arena. 38, Renata Marinho, a voz do chat está ligada comigo. Oi, Renatinha.
2: O Leonardo está comentando aqui no chat, somente com a intercessão de São Judas Tadeu, explosão.
0: Chama São Judas Tadeu, Leonardo, olha o Mengo. Bruno Henrique lançado, vai empatar o jogo. É agora, rodou Pedro Emendou, faz.

0: Domingo! Domingo! Pedro! Pedro! Na jogada do Bruno Henrique pela canhota, o Pedro invadiu e bateu na saída do goleiro. A bola entrou chorando. Pedro, Pedro, Pedro empata o jogo em Curitiba, empata pro Mengão. Chama São Judas Tadeu que tudo dá certo. Chama o padroeiro do Mengão que tudo funciona. Pedro, número 9, aos 38. 38 do segundo tempo, empata o Mengão. Mengão é raça, amor e paixão. E no Rio não tem outro igual, Pedro, número 9. Tudo igual, foi só chamar São Judas Tadeu que o Mengão empatou o jogo. Pedro, Pedro, Pedro, agora Mengão 1. Furacão também, um Sidão.
1: E eu falava, explosão, algo me dizia que São Judas Tadeu estava protegendo o Flamengo. E o gol está confirmado, pode comemorar, nação. No bom lançamento do Mengão pelo setor canhoto, Bruno Henrique adentra a grande área, teve calma e serviu o artilheiro. Ancelotti, copa nele, Ancelotti. Copa nele que o cara é brabo. Ele chegou na pequena área. Totozinho no pé canhoto, por debaixo das canetas do goleiro Santos. E empurrou pro fundo da rede. Isso aqui é Flamengo, empata e vai em busca da virada.
0: Olha o Furacão voltando, o Filipinho dominou, bateu mal. Subiu muito a bola e foi na linha de fundo. Quando são 9:18 aqui em Curitiba. E o tempo vai passando. 40 minutos cravados, 40 cravados, quem grita aqui é a galera do Mengão. E o Flamengo volta, lançamento é para Bruno Henrique, dominou pela canhota, ele manobrou, bola escapuliu, ele assim correu atrás, o BH dominou, vai ganhar escanteio no corte do Gilberto, é bola do Mengão.
1: Detalhe.
0: 40 jogados, 5 para acabar, hein?
1: Pedro chama o torcedor, nação rubro-negra vai à loucura. Flamengo pode colar no líder Palmeiras, tem escanteio pela canhota. Tô vendo ele, explosão. Danilo, o rei da América, o homem da glória eterna na área.
0: Vai bater Jorge Carrascal, preparado pelo Mengo, tomando posição para cobrar pelo Mengão. Quem sabe agora o gol da virada. Carrascal bateu, bola pingou, segundo pau, subiu Danilo, testou para fora. Pela linha de fundo era o Léo Pereira quem subia na cabeçada, Sidão.
1: É, e ele pede um desvio da linha defensiva do Atlético Paranaense. Juizão não entendeu assim, dá apenas tiro de meta para a equipe do Furacão. Santos posicionado na reta final do jogo.
0: Eu confirmo 41 e o placar da Drogaria Verdinha, original de Cabo Frio. 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Tudo igual, Mengão, um gol do Pedro. Furacão também, um gol do Mendoza. E é nessa que eu vou, eu tô ligado na galera, na número 1 do YouTube do Brasil, aqui na Litoral News, ligado em você, obrigado pelo moral também na Manchete, no Rio e no Grande Rio, na Ondas, na região dos Lagos, na Nova Friburgo, na região Serrana, tá todo mundo ligado. Número 1 do Brasil, nosso amigo aí que mandou que só São Judas Tadeu ia dar jeito, foi abençoado, hein? Obrigado aí pelo moral, galera, lembrando que São Judas Tadeu é o santo padroeiro do Mengão e é o santo das causas impossíveis. Lá em casa ele é padroeiro, né? O Sidão é Sidney Tadeu, o Marcelo é Marcelo Tadeu. São Judas Tadeu não falha, meu amigo. Vem voltando o Furacão, sai jogando Filipinho, dominou errado, vai tentar ganhar o Viveiros pelo meio. Ganhou, trabalhou, foi desarmado, vem tomando Paquetá com falta. Leva a falta o jogador do Furacão. Paquetá reclama, Sidão.
1: É, o Paquetá reclama muito, explosão, porque três jogadores do Flamengo tentavam chegar para desarmar o Kevin Viveiros e o juizão acabou assinalando a falta. Ele estava de perto, marcou de perto, mas aqui não pareceu falta não, explosão. Bola a favor do Furacão, 42,5.
0: 34.197 torcedores aqui na Arena da Baixada, um bom público aqui em Curitiba. 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Olha o Mengão voltando, tentou Pedro, rodou, girou, virou de bola pra Carrascal, pode pintar a virada, ele acelera para Bruno Henrique, ganhou na corrida, vai pintar o gol da virada do Mengão. Bruno Henrique dominou, penetrou, bateu para fora. pela linha de fundo, desviada na zaga. É Mengo, bola é escanteio. O Flamengo tá com tudo agora, incendiando seu torcedor aqui na Arena Sidão.
1: Jogar na Arena Baixada, explosão, nunca é fácil. A gente falava sobre isso no pré-jogo. Os jogos aqui são sempre difíceis. Flamengo uma vez empatou, foi o último jogo aqui, 2024. Empatou com Everton Araújo no último minuto de jogo. Agora 43,5. Quem sabe a virada rubro-negra. Pra colar no líder Palmeiras, estou vendo Cebolinha preparado na canhota. Grandalhões no meio da muvuca. E ali tem gente querendo a Copa, explosão.
0: 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Correu, bateu, pingou, cabeçada, vai entrando, tira a zaga. Desviando a cabeçada do Emerson Royal no primeiro pau e do Danilo, que também fechava. Ô Sidão!
1: E a jogada foi ensaiada, porque o Royal tenta desviar pro Danilo colocar no fundo da rede. Vem Cebolinha de novo, pedestro nela, vai levantar na muvuca.
0: Olha aí a Litoral News, a Manchete, a Ondas, a Nova Friburgo, ao lado do Mengão. 44,5, Cebolinha na batida do esquinado. Correu, bateu, bola, pingou, Royal desviou, vai fazer o gol. Flamengo sobrou, tentou Danilo, tira a zaga. E o juizão já dava falta no ataque. Quase, quase que funcionou, Sidão.
1: Quase funcionou a boa bola da equipe do Flamengo, porque o desvio aconteceu no meio da muvuca. Ela sobra para trás, o Danilo chega finalizando no pé canhoto. Mas o juizão já dava falta a favor do Atlético Paranaense. Vai cobrar o Furacão, um empate em 1-1.
0: O tempo está esgotado. 45 em cima da pinta, vai pintar o acréscimo. Foi falta do Atlético, Viveiros fez falta lá no comando do ataque. É bola do Flamengo, vem aí o acréscimo, Sidão, vai subir a plaquinha,
1: vai
0: Sidão.
1: Vai subir a plaquinha, 5, mais 5 minutos de acréscimo.
0: 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E olha o Mengão de novo aí, tentou pelo meio, Carrascal acelerou para o Emerson Royal. Queria falta, o juizão não deu. Bola correu, sobrou pro Santos que vai defender. Tem mais moral pra galera. A galera ligada, torcendo. Renata Marinho, a voz do chat. Oi, Renatinha.
2: E aí, explosão. A galera tá animada, a galera tá feliz, torcendo pelo Mengão. A Carolina de Cabo Frio tá feliz da vida.
0: Valeu, Carol. Lá vem Viveiros, tentou trabalhar. Deu duro a zaga do Mengo. Danilo fez
1: já
0: a falta.
1: Já tem amarelo, Danilo. Já tem amarelo.
0: Quase vai sujar pro Danilo, vai ser expulso. Vai ser expulso o Danilo com o segundo amarelo. Vai pra rua, o Danilo tá expulso, Sidão.
1: Expulso o Danilo. O Royal reclama da falta em cima dele. Vamos ver se o VAR vai revisar, porque foi na origem da jogada. Uma falta em cima do Emerson Royal lá pelo setor direito do gramado. Danilo, zagueiro do Flamengo, tá expulso de campo pelo segundo cartão amarelo. Teoricamente, o Flamengo vai jogar com um homem a menos, a não ser que o VAR venha pra salvar. O Jardim já chamou o 44, Vitão.
0: Danilo leva o segundo amarelo e está expulso. É, o VAR pode chamar, né, em razão da expulsão, o VAR pode chamar.
1: Tem a falta na origem. Royal. O Royal está reclamando disso.
0: É,
1: mas parece que até
0: Royal.
1: O Danilo já está saindo, explosão.
0: É,
1: Danilo... Essa vai ser a decisão mesmo. Vem aí Vitão e vem também Ayrton Lucas.
0: No finalzinho, né, o Flamengo conseguiu um empate. O Furacão cansou. O Flamengo tinha tudo para buscar a vitória. Agora com um homem a menos fica mais difícil, né? Um homem a menos fica mais complicado. 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Vitor Rocha no Parque Burle, Júlia Kubitschek no Centro, Amaral Peixoto tem um na mar. 47, faltando 3. O Ross caiu. O Ross caiu lá, Sidão. Olha o Ross caído.
1: É, aproveitando, né, pra ganhar um tempinho junto à equipe do Flamengo. Aquela velha malandragem do arqueiro rubro-negro Rossi. Tá fazendo aquela cera. Vamos ver se o juizão vai na dele ou não. Tá mexendo o Flamengo, vai se defender, hein? Tá vindo aí o 6, Ayrton Lucas. Vindo 44, Vitão. Saindo 9, Pedro. E saindo o 15, Carrascal. O Jardim mandou o Rossi cair para que os jogadores do Flamengo possam chegar na área defensiva.
0: É, para ganhar a recomposição defensiva. Tirou o Carrascal, tirou o Pedro, reforçou a defesa, o Flamengo vai segurando o empate. E a luta contra o Palmeiras continua, né? Palmeiras empatou lá, Flamengo tá empatando aqui. Vai bater o Claudinho. Deixou pro Jadson. Vai bater pelo Furacão, 48-2 para acabar. Torcedor do Atlético solta a voz aqui na Arena da Baixada. Tá com o teto retrátil fechado. A acústica é impressionante. correu, bateu, levantamento da área, cabeçada, Rossi vai lá para defender. Prende bola aos 48 e 15. Não solta a bola o Rossi, prefere prender o goleirão do Mengão. Flamengo levando o empate para o Rio por enquanto. O Rossi lançou, era para o Cebolinha, a bola vai de uma área. Outro goleiro, Santos, é quem defende aqui pelo Furacão. 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Tamo junto. Quarta-feira tem Flamengo Estudiantes direto do Maracanã. Sábado, o sensacional Flamengo e Palmeiras também do Maraca, cola no Explosão. 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Na região dos Lagos, na Nova Friburgo, 107,5. Na região Serrana, olha o sinalzão marcado. 49. Última volta do ponteiro, vem Jadson. Lançou para Viveiros, penetrou, tem a chance, bateu cruzado, a zaga corta. Tira o perigo, Léo Pereira, e bota a bola na linha de fundo, é escanteio. O Sidão.
1: A boa tentativa do Furacão, Explosão. Bola esticada pelo setor, canto do gramado. Adentrou o Viveiros, tentou o cruzamento. Léo Pereira chegou bloqueando, colocou para a linha de fundo, vai mexer o Atlético. Vem aí a última mudança na equipe do técnico Odair Helman, com a camisa de número 70, Renan Peixoto. Renan Peixoto, 70, na vaga do 5, Felipinho.
0: Renan, número 70, na vaga do Felipinho, aqui no Furacão. Já tem 49,5. Vai terminar o jogo, o Renan entra só para tentar a cabeçada, hein? Vai bater bola o Jadson lá pela canhota. Renan entrou só para tentar a cabeçada. Lá vem bola. É a última bola do jogo. 1 a 1 aqui em Curitiba. Vai autorizar o juizão. Jadson preparado. Vai bater o escanteio pelo Furacão, galera. Atenção, lá vem bola. Jadson correu, bateu bola, pingou. Zaga tentou, espirrou. Carimba, a bola vai para fora de novo.
1: Mas já voltou.
0: Falta no ataque ou vai mandar voltar?
1: Vai mandar bater de novo. Parece que ele vai mandar bater de novo, Explosão. Escanteio lá pela esquerda. Vamos ver se ele vai mandar rebater o escanteio lá pela ponta canhota ou se vai dar bola a favor do Flamengo. Bola a favor do Furacão, vai ter escanteio com o tempo já esgotado, mais dois, vamos até os 52.
0: Mais dois minutos de jogo aqui na Arena da Baixada, Litoral News, a Manchete, a Ondas, a Nova Friburgo. 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Jadson preparado, placar de 1 a 1 no Brasileirão. Correu Jadson, bateu bola fechada, quarta zaga do Flamengo aliviando. A bola vai saindo na linha de lado, tem manual para o Furacão, 50 minutos e meio, 1 e meio para acabar. Quem vai tomar posição para bater é o Benavides, do outro lado, vai bater um lateral como se fosse escanteio. Atenção, tomou distância o Benavides, a bola é sempre perigosa. Com 51, última volta do ponteiro, placar de 1 a 1, Benavides correu, bateu um lateral como se fosse escanteio, subiu Bruno Henrique cortando, vai ganhar o Varela, tentou pro Cebolinha, o troco é do Benavides, dominando novamente pelo Furacão, carimba do Cebolinha, a bola se perdeu na linha de lado. Menos de um minuto para acabar. 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Vai bater Benavides, levantou no tumulto de novo, subiu Bruno Henrique, cortando novamente, Benavides insistiu, vai tirar o Flamengo, tira o perigo, aliviando dali a zaga do Mengão, lançamento é feito pra Bruno Henrique, ele vem na corrida, vem de mano, vai ganhar, ganhou, serviu pro Cebolinha, acelerou pela ponta, chega primeiro, cortando o Claudinho, botando bola pra fora. Ainda tem manual o Flamengo, restam 20 segundos, Flamengo
1: vai bater. Léo Pereira pediu pra não subir, Léo Pereira pede pra linha de zaga não subir, Explosão.
0: Pediu pra todo mundo ficar nas posições. Vai bater o Emerson Royal. Com quase 52. Royal preparado pelo Mengão. Placar de 1 a 1. Não dá mais tempo. Terminou. Tudo igual aqui em Curitiba. Flamengo 1, gol do Pedro, número 9. Atlético Paranaense 1, gol do Mendoza. 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E aí, Sidão Marinho?
1: Fim de papo, fim de jogo, aqui na Arena da Baixada, em Curitiba. O Flamengo empata com o Atlético Paranaense, 1 para o Furacão, 1 também para a equipe do Flamengo. O Flamengo não fez uma grande partida, acordou para o jogo somente na reta decisiva, até o gol marcado pelo Pedro. Mas depois disso, o Mengão teve o Danilo expulso e aquilo que parecia ser uma reação para buscar a virada ficou na reação de um time guerreiro, de um time valente no campo defensivo para resistir e manter o empate dentro do compromisso. Fim de papo, fim de jogo. 1 para o Furacão, 1 também para o Mengão. Para a galera que está com a gente no nosso canal do YouTube, convidar o torcedor a permanecer na tela, ficar conosco, porque nós vamos trazer a entrevista coletiva com o técnico Leonardo Jardim, que vai ter que explicar o porquê o Flamengo teve, durante quase todo o jogo, uma apresentação muito ruim. Um primeiro tempo horroroso do Flamengo. Um time de muitos erros defensivos. E aí fica a pergunta: será que a cabeça dos jogadores que estão nas listas das seleções já estão na Copa do Mundo e por isso estão desempenhando mal? Ou os treinamentos não estão rendendo da melhor maneira dentro do CT Jorge Lau, Ninho do Urubu? Já são dois jogos sem que o Flamengo saia de campo com a vitória. Perdeu para a equipe do Vitória no último compromisso dentro do campeonato da Copa do Brasil, foi eliminado. E hoje o Flamengo empata com a equipe do Atlético Paranaense. Em instantes, vai falar o Leonardo Jardim. E eu faço o convite para o torcedor que está na tela, clique aí no botãozinho reproduzir agora. É muito simples, muito fácil, vai aparecer um display com a foto do treinador do Flamengo, Leonardo Jardim, e vai ter um botãozinho reproduzir agora. Você clica nele e vem com a gente para acompanhar a entrevista coletiva com o treinador do Flamengo depois desse empate em 1-1. Flamengo até mantém a diferença que tinha em relação ao Palmeiras, não consegue diminuir. Vai ter um duelo direto contra a equipe alviverde, atual líder do Campeonato Brasileiro, já na próxima rodada. Daqui a pouco o Jardim fala, daqui a pouco os jogadores também falam. E é claro, nós vamos acompanhar tudo que vão falar os treinadores, tanto do Flamengo quanto do Furacão. E é claro, a zona mista com os jogadores do Flamengo depois deste compromisso, Explosão.
0: Daqui a pouquinho tem Leonardo Jardim ao vivo, aqui na Litoral News, na Manchete, da Ondas, da Nova Friburgo. 9h33 da noite. Um pro Flamengo, um pro Atlético Paranaense. Continua o Flamengo na caçada ao Palmeiras, né? O Palmeiras empatou ontem lá, o Flamengo empatou hoje aqui, nesse momento, na tabela do Campeonato Brasileiro. Palmeiras segue líder com 35, o Flamengo tem 31, mas tem um jogo a menos e tem um confronto direto com o Palmeiras, né? Vamos ver os jogadores, Sidão. O Pedro vai falar aqui na saída. Pedro fez o gol de empate do Flamengo, vai falar com os
1: sobre
0: amigos.
1: O Pedro, Pedro faz um gol que, querendo ou não, traz o nome dele forte amanhã na lista da seleção brasileira na convocação para a Copa do Mundo. Né, o Pedro fez esse gol no final e é um gol importante para a equipe rubro-negra. Explosão.
0: Vamos ouvir o Pedro falando ao vivo aqui na Litoral News, na Manchete, na Ondas e na Nova Friburgo.
3: Mais uma boa partida. Acho que toda a equipe se entregou o máximo. Aqui é um campo muito difícil de jogar. É um sintético bem, que a bola corre muito mais do que os outros sintéticos do Brasil. Mas isso não é desculpa. O primeiro tempo foi abaixo, no segundo a gente conseguiu equilibrar mais o jogo. Tivemos oportunidades ali também. Mas foi um jogo muito difícil, como sempre é aqui contra o Atlético. E hoje foi importante pontuar. E agora é continuar trabalhando. A gente tem um jogo a menos com o Palmeiras e enfrentar eles agora no sábado. Mas cabeça boa, continuar trabalhando para evoluir sempre.
4: Foi um empate que pelo menos deixa o Flamengo ali à caça do Palmeiras e tem esse jogo que você falou, né? Um confronto direto. Fortalece o time pelo menos não ter perdido aqui, no segundo tempo ter melhorado um pouco a atuação em relação ao primeiro tempo para enfrentar o Palmeiras. Ainda tem jogo da Libertadores no meio de semana, mas para chegar bem lá no Maraca?
3: É claro que a gente queria a vitória aqui, mas como eu falei, é um campo muito difícil de jogar, um jogo de duelos. Mas hoje a gente duelou bem, a gente trabalhou bem também no segundo tempo e fizemos um ponto importante. E agora é focar no Libertadores, tem primeiro e depois Palmeiras.
0: Bom, tá aí o Pedro, né, falando na saída aqui, depois desse Flamengo 1, Atlético Paranaense 1. O Pedro vai seguir falando, vamos seguir ouvindo aqui o Pedro, né? Vai falar provavelmente sobre a seleção brasileira, com a convocação amanhã. Pedro fez o gol do Mengão, vamos seguir ouvindo.
3: Mas, sem dúvida, vou acompanhar, uma expectativa boa. Deus sabe de tudo, Deus sabe de todas as coisas. Eu coloco minha vida nas mãos deles e está tudo certo. O que aconteceu, tenho certeza que vai ser a vontade dele. Então, tô em paz, estou confiante. E trabalhei para isso aqui no Flamengo, né, graças a Deus, voltando a ser titular, a ter sequência de jogos e fazendo o que eu sempre fiz aqui no Flamengo. Então, fico feliz por estar no radar, com chance de ir para a seleção já é gratificante, mas sem dúvida estou confiante, espero sim estar lá. E fiz de tudo e vou continuar fazendo para representar bem o Flamengo. E primeiro, depois a seleção, que é a consequência do trabalho aqui no Flamengo.
0: Legal, né? Você teve com ele, Marcelo, lá no Qatar, em 2022. E o Pedro vai pintar nessa lista amanhã? Amanhã a gente confere tudo. Marcelo Marinho tá chegando. Mengão 1, Furacão 1. Venha, Marcelo!
1: Muito bem, Explosão.
5: Flamengo empata com o Atlético Paranaense em 1-1 pelo Campeonato Brasileiro de 2026. É aquilo, né? A rodada ela não muda na questão de tabela. É boa pro Fluminense, né? Que venceu e se aproxima do Palmeiras e da equipe do Flamengo. É um ponto. Será que o Fluminense vai ter caixa para brigar por esse título na temporada de 2026? Agora, Explosão, eu acho que o Sidão levantou os dois principais assuntos. Eu acho que há uma questão do trabalho do Leonardo Jardim e outro, há a questão da Copa do Mundo. Isso pode estar mexendo com o time de alguma maneira. Se os jogadores falarem que eles não estão ansiosos para a convocação, eu diria que é mentira. Não é. É o sonho de todo jogador de futebol disputar a Copa do Mundo, estar numa Copa do Mundo. Felizmente ou infelizmente vão só 26, nem todos podem estar lá, mas está todo mundo ansioso para a convocação. Você imagina quem pode ser convocado, né? E ainda não tenho a certeza. É o caso do Léo Pereira, do Pedro, do Paquetá, do Léo Ortiz, do Samuel Lino. Isso gera uma expectativa. Todo mundo que vê o nome na pré-lista gera uma expectativa de poder ser convocado para ajudar a seleção brasileira. Agora, eu acredito num Pedro indo, acredito num Paquetá indo. Léo Pereira, não sei. Ele caiu de produção nos últimos jogos. E eu não sei até que ponto também o Ancelotti foi para a Arena da Baixada confirmar convocações com dúvidas, de fato. São aspectos importantes. É natural que a gente fale dessa convocação, que pode afetar até emocionalmente os jogadores dentro do gramado, e é natural que a gente tente entender, Explosão, por que dessa oscilação tão grande do Flamengo. O empate se torna um bom resultado pelo contexto da partida, até porque o Flamengo tem um jogo a menos em relação ao Palmeiras, mas vai ter que buscar a vitória no próximo sábado no Maracanã. Explosão.
0: O empate foi muito bom em razão das circunstâncias, né? O Flamengo não jogou bem de novo. E aí, Marcelo, tem que se entender se é a série de desfalques, se é uma baixa no rendimento do time do Leonardo Jardim, ou se é esse aspecto emocional, que é normal, né? Cara, todo mundo quer estar na Copa do Mundo. Você quer, eu quero, né? O torcedor que sonha em estar numa Copa do Mundo quer estar lá. O jogador, então, nem se fala, né? A chance de fazer história, a chance de escrever a história do esporte do teu país, mexe com qualquer um, mexe com os brasileiros do Flamengo, mexe com Plata, com Carrascal, mexe com todos aqueles que têm a oportunidade, com os uruguaios, o Arrascaeta, tá louco para se recuperar e jogar a Copa, o De La Cruz, o Varela, todo mundo quer, Marcelo, essa é a grande realidade, não só aqui, mas em todos os clubes, né? O futebol brasileiro tem um monte de jogadores aí que podem pintar nas relações de convocados de cada seleção do seu país. Mas o Flamengo, e aí essa é uma verdade incontestável, o Flamengo jogou muito mal, hoje jogou muito mal na quinta-feira. E eu não via isso, sei lá quanto tempo, né? Não vi o Flamengo fazer duas atuações tão ruins seguidas há muito tempo. Não lembro do Felipe Luiz ter tido duas atuações ruins seguidas, nem nessa fase ruim agora do final que levou ele à demissão. O Tite, ele sempre conseguia se recuperar depois de um resultado ruim. Não tinha duas atuações tenebrosas. A atuação do Flamengo hoje, até metade do segundo tempo, foi terrível. O Léo Pereira errou tudo que você pode imaginar, Marcelo. O Danilo, experiente, acabou expulso, fez uma falta no primeiro tempo que foi necessária, né? Tomou um amarelo e agora levou nesse finalzinho o segundo amarelo e foi pro chuveiro. Não vai jogar contra o Palmeiras, é um desfalque importante. Tudo bem que é Léo Ortiz, Léo Pereira, a zaga titular, mas você não vai ter o Danilo no banco no grande jogo contra o Palmeiras sábado que vem no Maracanã. E aí o Rossi falhou, foi um frango monumental, né? Ele se recuperou, ele durante o jogo conseguiu se recuperar, mas é difícil a gente apontar alguém que tenha ido bem hoje. Talvez o Paquetá durante parte do jogo tenha conseguido, né, buscar boas jogadas, buscar jogadas interessantes, e o destino acabou, né, soprando em cima do Bruno Henrique e do Pedro. O Bruno Henrique foi a única jogada boa que ele fez praticamente no jogo depois que entrou. Ele recebeu aqui na canhota, arrancou, foi no fundo, bateu, o Pedro chutou. A bola foi meio chorando, mas rompeu a linha e o Pedro empatou o jogo para o Flamengo. Um empate que tem que ser comemorado, né, como resultado. Mas como modelo de jogo, como atuação, como forma de atuar, eu acho que o Flamengo tem que rever alguns conceitos. Não são apenas os desfalques. não é só a série de desfalques que está atrapalhando o Flamengo. O Flamengo perdeu a condição que tinha do toque rápido, do desenvolvimento de tabelas envolventes para furar o bloqueio do adversário. O Flamengo não mostrou isso. Ah, o campo lá atrapalhou? Pode ter atrapalhado. Lá em Salvador, o campo é muito alto no Barradão. A bola não rola direito. Né? Não é o campo do Maracanã que o Flamengo está acostumado. O campo aqui, o Pedro falou disso, jogar aqui é muito difícil. O gramado deixa a bola mais veloz. Mas eu não sei se é só isso. Né? Eu acho que a gente vai tirar a prova real, vai tirar a prova dos nove, quarta-feira no Maracanã. Gramado bom, torcida apoiando, jogo para garantir o primeiro lugar no grupo da Libertadores. Aí a gente vai tirar a prova real. Se de fato os dois gramados, lá do Barradão e aqui da Arena, atrapalharam, ou se o Flamengo não se encontrou mesmo, porque as coisas não estão ajustadas. Quarta-feira a gente tem essa resposta. No Maracanã, não tem desculpa. Eu quero ver um Flamengo insinuante, quero ver um Flamengo ofensivo, quero ver um Flamengo tocando bolas rápidas, com jogadas que deixem a zaga adversária baratinada, linhas quebradas, e o Flamengo chegando no gol do adversário. Hoje foram poucas chances de gol. Lá na Bahia, o Leonardo Jardim falou que teve 26 chutes a gol e que foi um acaso, né, o time não ter conseguido fazer pelo menos um. Hoje aqui, o número de chances foi menor. O Flamengo fez um gol do Pedro, leva um resultado, na minha opinião, importantíssimo esse empate aqui, porque uma segunda derrota consecutiva seria muito ruim. Mas eu continuo achando que tem alguma coisa errada. Vamos ver na quarta-feira, contra o Estudiantes, se dentro de casa, se no gramado em que gosta de atuar, o Flamengo vai se reencontrar no campo de jogo, vai conseguir produzir as boas atuações que estava produzindo sob o próprio comando do Leonardo Jardim. Marcelo?
5: É, eu lembro que a gente debatia no pré-jogo e depois da eliminação contra o Vitória, explosão, a capacidade de tomada de decisão, reação da equipe do Flamengo nos momentos adversos. Como é que você sentiu essa tomada de reação hoje? É natural que os times, explosão, eles, tendo a vantagem contra o Flamengo, eles recuem um pouco. Tentem se defender e atacar na transição. Como é que o Flamengo lidou com isso hoje?
0: Marcelo, o Flamengo, ele tentou produzir, né? Tentou ocupar o espaço. O Flamengo tentou avançar. O Flamengo tentou durante o jogo. Mas as atuações individuais não permitiram que o coletivo funcionasse. Né? O Flamengo geralmente não tem muito espaço. Né? E o Furacão não deu espaço para o Flamengo. O Furacão jogou com linhas bem baixinhas, jogou bem fechadinho, jogou bem encolhidinho, saindo na transição, saindo em toques rápidos. E teve boas chances de gol aqui no jogo, saindo em toques rápidos. A maioria das chances do Furacão, a maioria foi exatamente assim, com transições rápidas, com avanços rápidos, pegando as linhas do Flamengo altas e a zaga do Flamengo aberta. Mas veja bem, Marcelo, o Flamengo, ele precisa do individual para potencializar o coletivo. A gente sempre debate isso, né? O Flamengo tem o coletivo como seu grande barato, o coletivo como sua grande arma, mas o coletivo só funciona com as individualidades funcionando. É curioso isso, né? Você precisa do individual bem para o coletivo ir bem. É um time de craques, é um time que tem craque do goleiro ao ponto esquerda. Então, se as individualidades não estão ajustadas, o coletivo não vai aparecer. E fica para mim a sensação de que o Flamengo atravessa esse momento de dificuldades individuais. E aí pode até ser que o emocional esteja mexendo com os jogadores do Flamengo. Essa coisa da pré-lista, essa coisa da hora da convocação, isso é terrível, né? Porque te pressiona de uma forma absurda. Mas eu só encontro essa explicação. Botar a culpa nos gramados, eu acho que é um pouquinho demais. Até porque quem quer ser campeão tem que jogar aqui na Arena da Baixada, tem que jogar no Barradão, tem que jogar na Arena do Grêmio, tem que jogar no Beira-Rio, tem que jogar em Itaquera, tem que jogar no Mineirão, tem que jogar na Fonte Nova. Não tem jeito, os gramados estão aí, uns melhores, outros piores, e você tem que se adaptar a eles. Você tem que fazer o teu jogo fluir, seja qual for a condição da cancha. Eu sei que para um time muito técnico, muito rápido, que depende muito da bola muito bem passada, isso é muito difícil. Mas você acha, Marcelo, que o gramado explica o número de passes errados do Flamengo hoje? O Flamengo hoje teve pelo menos 50% mais passes errados do que na média dos jogos. O time errou demais. O time errou bolas bobas, bolas de 2, 3, 5 metros, inversões, saídas de bola, sempre com erros. Isso foi uma tônica do jogo do início.

0: quarta e para sábado, né? Quarta contra o Estudiantes, não dá para jogar 50%, não dá para entrar abaixo. O Estudiantes vem com tudo, joga a vida quarta-feira. E no sábado contra o Palmeiras, eu acho que eu nem preciso dizer, né, que o Palmeiras vem jogando a vida. E o Palmeiras vem querendo ganhar do Flamengo depois de tantos anos do Maracanã para poder ampliar uma vantagem, né, Marcelo?
1: Ô, Explosão, não sei, até falava isso no pré-jogo Sidão. O grande problema do Flamengo não vencer o jogo de hoje, o Palmeiras em tese joga para empatar o jogo do Maracanã. Eu acho que o Palmeiras vai jogar para empatar o jogo do Maracanã. Tudo bem que venceu o Flamengo. Dá uma... Eu até queria te ouvir sobre isso. Acho que o grande aspecto negativo do empate, claro que a nível de rodada muda a pontuação, até porque se o Flamengo vencer o Palmeiras, vai para 31-34, um ponto, né?
0: E tem um jogo a menos, diferença. Né? E tem um jogo
1: então,
0: a menos.
1: Aí se o Palmeiras empata, esse que é o ponto. Só que se o Palmeiras empata, ele mantém 4 pontos. Então ele tira essa coisa do Flamengo virtual líder do Brasileirão, né?
0: Eu não tenho nenhuma dúvida que o Abel vai jogar para empatar. Lembra aí o histórico de jogos Flamengo e Palmeiras no Maracanã? E você vai encontrar atuações do Abel com 3 zagueiros, com um time muito fechado, com um time muito compactado. Eu não tenho nenhuma dúvida que o Abel vai assim. Mas das últimas vezes que ele foi assim, ele perdeu na Copa do Brasil por 2-0, lá com o Tite em 2024. E perdeu por 3-0, eu não lembro se já foi com o Felipe Luiz, mas ele também veio muito fechado e perdeu. Ano passado ele perdeu no Maracanã também, não perdeu? E o Flamengo tem os caminhos para ganhar do Palmeiras, mas eu não tenho nenhuma dúvida que o Abel vai jogar fechado. Ele joga fechado contra o Flamengo no Allianz. Dentro de casa, diante da torcida dele, ele joga fechado. Então não dá para imaginar um Palmeiras ofensivo, não dá para imaginar um Palmeiras propondo o jogo, não. Quem vai propor o jogo é o Flamengo. É por isso, Marcelo, que o Flamengo tem que estar ajustado. Porque se o Flamengo erra, o que errou contra o Vitória e já perdeu, o que errou aqui contra o Atlético e quase perdeu, o Rossi salvou. O Rossi cometeu um frango, engoliu um frangaço no chute fraco do Mendoza. A bola desviou de leve ali no Alexandre, no Léo Pereira, não consegui definir bem quem bateu. Foi num dos dois. Né? E a bola deu uma traída no Rossi, mas ainda assim, da mesma forma que aquele chute lá do Luan Cândido, foi fraquinho, o Rossi podia ter defendido. Hoje é que ele podia ter pego a bola do Mendoza. Foi questão de tempo de reação. Ele reagiu tarde, tanto lá quanto cá. Né? Depois ele se redimiu. Naquele lance do Kevin Viveiros, ele fez 2 defesas a queima-roupa, monumentais, cara a cara. E depois ainda deu a sorte na terceira tentativa, no mesmo lance do Viveiros, da bola pegar no travessão. Né? Então o Rossi se redimiu. Ele fez boas defesas. Né? Mas contra o Vitória, o Flamengo já pagou um preço pelos erros. Já pagou um preço. Aqui quase pagou. Podia ter saído com a vitória, se não tivesse errado tanto, aqui de Curitiba. Agora, errar contra o Estudiantes, que é um bom time, a gente conhece bem, e errar contra o Palmeiras, pode ser fatal. O Flamengo tem que propor erro 0, baliza 0, para esses jogos de quarta e de sábado. Eu acho que tem que ser o grande objetivo do Leonardo Jardim nos treinamentos. Né? Ele talvez tenha a volta do Plata, terá com certeza o Everton Araújo e o Jorginho. Isso dá, teoricamente, um equilíbrio maior ao time. Mas ele tem que cuidar da recuperação do Alexandre e do Varela. O Alexandre e o Varela estão jogando muito abaixo. Muito abaixo. Hoje deu saudade do Emerson Royal. É, o Varela hoje foi muito abaixo. E o Alex, se a análise do Ancelotti for pelo momento, ele não vai para a Copa. Só que a gente sabe que a análise do Ancelotti é mais ampla, é mais larga, é pela confiança, é pela história, é pelo que ele pode entregar lá na Copa. Porque, pelo momento, os dois laterais do Flamengo têm estado muito mal nesses dois últimos jogos. Se bem, né, que foi o Emerson Royal que jogou na partida lá de Salvador no meio de semana. Agora, eu acho que é um caminho para o Flamengo avançar, deixar o Paquetá na criação, trazer o Plata, se ele puder voltar, se tiver condição, ou o Bruno Henrique. Eu acho que o Flamengo tem que ter mais escape, um escape que o Samuel não consegue dar. Hoje o Samuel jogou a maior parte do jogo do lado direito, torto, sem conseguir trabalhar, e o Carrascal na esquerda. Para deixar o Samuel torto aqui na direita, bota o Cebolinha, também jogou pelo lado direito hoje, mas bota o Cebolinha, bota o Bruno Henrique, eu acho que é um caminho, Marcelo.
1: É, o Rossi, Explosão, tá numa fase bem complicada, né? É engraçado que ele consegue fazer algumas boas defesas no jogo, mas ele não tá passando segurança, né? O que que tá acontecendo com o Agostinho Rossi? Será que é confiança? Será que é uma questão de ritmo? É um momento bem estranho, né, que tá vivendo o Agostinho Rossi, Explosão.
0: É, pra cima dele não tem pressão de seleção, né? O Rossi nem cotado para estar na seleção da Argentina esteve, né? A gente aqui acha que

0: uma injustiça, que ele poderia ter uma oportunidade, mas é problema lá do Scaloni, né, dos argentinos, não é problema nosso. Então eu acho que é uma fase ruim, e sabe o que faz falta também? Ter uma sombra, né? Eu acho que o Andrew não é a sombra para o Rossi. O Flamengo precisava ter um Gabriel Brazão, precisava ter um Hugo Souza, que foi revelado no próprio Flamengo, precisava ter um Léo Jardim, né? O Flamengo precisava ter um outro goleiro desse nível, desse porte, até porque ele obriga o goleiro titular a não relaxar. E o Andrew, convenhamos, às vezes que entrou, né, não mostrou potencial para ser esse grande goleiro. Ele pode até vir a ser, ele pode até crescer, pode até se estabelecer, mas eu acho que hoje ao Rossi está faltando uma sombra de peso. O Flamengo precisa ter um segundo goleiro de peso, um cara que venha para brigar pela posição. Que você olhe para o banco e diga, não, se tiver algum problema com o Rossi, eu tenho esse aqui que está bem, um Brazão, repito, um Hugo Souza, um Léo Jardim do Vasco, enfim, um John, que foi do Botafogo. É nesse nível que eu acho que o Flamengo tem que ter. Agora, todo mundo vive um momento, pode viver, né, um momento ruim. Todo mundo pode viver uma fase que não é das melhores. Agora, para o goleiro cometer duas falhas seguidas em dois jogos, aquela bola do Eric no primeiro gol do Vitória, eu acho que era indefensável. O Eric acertou um chutaço. Mas a bola do Luan Cândido, chutada devagarinho dentro da área, né, o Rossi caçando borboleta, o Danilo tentando cortar de chileninha. Pelo amor de Deus. E hoje aqui, a bola do Stephen Mendoza foi fraca. Tudo bem que desviou. Mas o goleiro que está bem, ele teria o tempo de reação para pelo menos desviar aquela bola para escanteio. Talvez não tivesse como defender firme, mas pelo menos desviar a bola, porque o Rossi chega a dar uma espanada na bola e a bola vai morrer no fundo do gol. Eu até na narração, eu não acreditei que a bola tivesse entrado, né? Porque, cara, era uma defesa, na minha opinião, mesmo com o desvio, tranquila, e o Rossi não fez. É esperar, não dá para botar o Andrew, não dá para meter o Rossi no banco, botar o Andrew no jogo da Libertadores e no jogo do Palmeiras. É confiar que ele vai recuperar o melhor da forma, o melhor dos reflexos, o melhor do tempo de reação já para esses dois jogos dessa semana, Marcelo.
1: O Rossi está vivendo um momento aí um pouco estranho, né, na seleção brasileira, a ver se ele vai conseguir essa recuperação para a sequência dos jogos junto da equipe do Flamengo. Eu até já falei de seleção, né, porque ia te perguntar de seleção, explosão, justamente por isso. Eu não sei, para mim o Ancelotti vai à Arena da Baixada para tirar as últimas dúvidas. E para mim, a última dúvida dele está envolvendo o Léo Pereira e o Pedro. Para mim, o Léo Pereira corre o risco de perder a vaga para o Thiago Silva. E o Pedro está brigando ali com o André Santos, com o João Pedro, com o Igor Thiago, com o Rayan, pelas duas últimas vagas no ataque. E eu queria te ouvir sobre a atuação individual desses dois, Explosão.
0: Cara, o Léo Pereira, se depender de hoje para ir para a Copa, ele está roubado, né? Eu não posso dizer outra coisa. O Léo Pereira foi o pior jogador em campo. O pior jogador em campo. Errou tudo e mais um pouco. Abusou do direito de errar. O Léo Pereira é um grande jogador, tá? É um grande jogador, é craque, mereceu estar na seleção. Eu acho até que o Ancelotti pode não levar em conta, né, essa atuação de hoje e levar em conta o histórico, né? E não atribuir uma não convocação a essa atuação medonha de hoje. Mas se depender de hoje, ele tá fora. Tá fora. Foi muito mal. Muito mal. Nota zero para o Léo Pereira, com todo respeito ao profissional, nota zero. Errou tudo. Bola das costas, erro de passe, né, faltas bobas cometidas. Enfim, o Léo Pereira hoje foi terrível, irreconhecível, uma negação. O Pedro não se apresentou bem, movimentação do jogo não foi boa. Mas aí tem um atenuante, né, porque o time não rendeu bem, a bola não chegou. O Pedro ainda veio buscar várias vezes a bola do meio de campo, veio tentar ajudar na construção, veio tentar brigar para levar o time para o ataque, mas o time não rendeu. Aí o time não rendendo, o Pedro também não rendeu. Ele não vai resolver o jogo sozinho, né? Ele não vai conseguir resolver efetivamente o jogo sozinho. Mas fez o gol, né? Fez o gol. E eu acho que, embora o Pedro não tenha tido a chance de ser convocado pelo Ancelotti, em razão da contusão, das contusões, né, ele tem uma característica que pouquíssimos jogadores brasileiros têm, né? Eu gostaria de ter um Pedro na seleção brasileira, como o Tite teve lá em 2022 no Catar, e usou pouco. Usou praticamente só naquele jogo da Croácia. E o Pedro foi bem. Né? O Pedro foi bem durante o jogo, bateu o pênalti com segurança, né? Não perdeu o pênalti, enfim. Eu levaria o Pedro. Levaria o Pedro, sinceramente. E não levaria o Léo Pereira. Eu acho que, até num somatório de experiências, né, de vivências, o Thiago Silva, pelo que jogou no Fluminense ano passado e está jogando agora no futebol da Europa, ele pode somar mais. Ele pode somar mais do que o Léo Pereira. Tenho essa sensação. Acho que o Léo não vai. Dos outros que estão na lista do lado do Flamengo, o Danilo vai, está confirmado, o Alexandre vai. Acho que o Paquetá vai e que o Pedro vai. Tenho uma dúvida e acho que não irão também o Léo Ortiz e o Samuel Lino. E o Léo, esses eu acho que teriam menos chance de ir. E o Léo Pereira, que estava mais como bola da vez para ir, eu acho que essa atenção que o Ancelotti está dando ao Thiago Silva, esse olhar que foi lançado para cima do Thiago Silva, com a experiência, com a vivência, eu acho que o Thiago pode levar alguma vantagem nesse momento, em que o Ancelotti sabe, né, que ele vai brigar pelo título. Não estou dizendo aqui que ele não vai brigar, não. Mas ele sabe, até pelo sinal que a CBF deu da renovação do contrato dele, que essa é uma Copa de transição. Ele fez um ano só de um ciclo tumultuado, um ciclo complicado. Ele só teve um ano desse ciclo para trabalhar, em verdade, um pouco menos de um ano, né? Se a gente for levar ao pé da letra, na conta do chá. E ele vai aproveitar, eu tenho a sensação, a experiência de um Thiago Silva, de um Casimiro, de um Alisson, e aí talvez até o próprio Neymar ganhe uma oportunidade, né, para começar a preparar a geração do Rayan, a geração do Andrei, a geração do João Gomes e tantos outros jogadores.
1: Deixa eu só tocar num aspecto antes do Leonardo Jardim chegar, que é aquilo: Pedro e Léo Pereira, se não forem, eles são os primeiros de fora. Então, se eles não forem, eu tenho certeza que o Ancelotti vai dar aquela ligação, o Rodrigo Caetano vai dizer, ó, não relaxa, porque se alguém machucar aqui, você vai ser chamado. Para mim, Léo Pereira e o Pedro 13, estão nesse, né, caso.
0: É até o dia 13 para os jogadores de linha, né, Marcelo? Até dia 12, isso, então.
1: Até,
0: né,
1: a véspera.
0: Para os goleiros, não.
1: Até,
0: né,
1: a véspera da estreia. Lista, o goleiro pode ser a qualquer momento.
0: É, então, eu achei engraçada a cara do Ancelotti, numa hora que a geração da detentora pegou a cara do Ancelotti. Ele estava assim com um ar preocupado, né? Aquele momento que o Flamengo estava muito mal. Ele deu uma a expressão dele foi aquela expressão assim, meu Deus do céu, o que é que eu faço, né? Mas eu não sei, cara, eu não acho que um técnico de seleção resolve uma lista num jogo. Eu sinceramente não acho, né? Ele tem uma gama de atletas para selecionar, ele pode selecionar todo mundo que ele quiser, né, do futebol brasileiro, todos os brasileiros que atuam no mundo afora, ele pode selecionar. Então eu acho que não é um jogo que vai comprometer um ou outro. Eu acho que o Léo não vai pelo Thiago Silva, por estar aparecendo bem e cotado e, né, com o carinho do Carleto, pela experiência que tem, e pelo histórico, embora tenha havido contusões, embora tenha havido aí jogadores que seriam nomes certos que não vão poder estar na Copa, eu tenho a sensação que do Flamengo vão o Alexandre, o Danilo, o Pedro e o Lucas Paquetá. Fico com essa sensação que esses quatro estarão na lista de amanhã, Marcelo.
1: É, daqui a pouco tá chegando o Leonardo Jardim. Pra galera da Manchete, a gente vai ficando por aqui, convidando você a colar com a gente no canal da Litoral News no YouTube para seguir acompanhando a repercussão desse jogo de hoje. É, daqui a pouco vai falar o Leonardo Jardim, daqui a pouco o Sidão vai acompanhar também os jogadores da Zona Mista. Então, pra galera da Manchete, cola com a gente na Litoral News no YouTube para seguir acompanhando a repercussão. Amanhã a gente volta com a convocação da Seleção Brasileira lá direto do Museu do Amanhã. Valeu! E aqui, Explosão, a gente segue tocando a bola com a galera, porque há uma expectativa muito grande pela convocação, pelo desempenho da seleção brasileira, enfim, por uma série de fatores aí para a equipe do Flamengo nessa sequência da temporada do ano de 2026, mas não pode ser ignorado nessa, né, sequência importante que o Flamengo tem. É uma sequência que não é fácil, né? São dois jogos importantes que o Flamengo vai ter agora em Campeonato Brasileiro, em Copa Libertadores da América. Eu fico pensando no impacto que isso pode ter no pós, né, convocação. Se pode ter impacto pós-convocação nos jogadores da seleção. Aquela coisa, não, vou começar a me poupar para a Copa. Em tese, os jogadores eles já teriam que ser liberados no dia 27. O Abel até falou disso ontem, que os jogadores das outras seleções, tem seleção que já está pedindo para os caras irem agora no próximo final de semana. Mas a Conmebol conseguiu uma liberação, né, para que os atletas possam atuar até a sexta rodada da Copa Libertadores da América. São muitas coisas, né, para um curto espaço de tempo, Explosão.
0: É muita emoção, né? É muita emoção uma atrás da outra, é muita coisa junto, é muita coisa que se mistura. E ao mesmo tempo, eu acho que o calendário, sobretudo nesses anos de Copa, ele tem que ser desenhado de uma forma diferente. Talvez se pudesse empurrar um pouquinho essa data FIFA, do dia 31, porque as seleções têm, em tese, o direito de ter os jogadores agora, no dia 25, na segunda-feira da semana que vem. Pelo menos essa é a tese, né? Essa é a tese, porque se começa uma data FIFA para um jogo domingo, é necessário que você tenha os jogadores à tua disposição na segunda ou na terça anteriores a essa data FIFA, né? E esse calendário talvez no ano da Copa pudesse ser redesenhado. Coloca esse jogo amistoso, talvez 5 dias depois, ali no dia 5, no dia 6, como o Brasil fará o jogo contra o Egito lá em Cleveland, nós estaremos lá acompanhando o jogo com a tua transmissão. E eu acho que as seleções perdem, porque, por exemplo, o Flamengo tem jogo quarta e sábado. Vai liberar para quarta, não faz sentido nenhum. Você tirar o Pedro, tirar o Danilo, tirar o Alexandre. O Danilo não tem problema que está suspenso. Não vai poder jogar contra o Palmeiras, foi expulso hoje. Mas tirar o Alexandre, tirar o Pedro, tirar o Paquetá e qualquer outro que venha a ser convocado, tirar o Plata do jogo do Palmeiras, tirar o... não é o caso, porque contra o Palmeiras não tem apresentação ainda. Eu me confundi nas datas aqui. Tiraria do jogo do Coritiba e do jogo do Cusco, essa aqui é a realidade. Na outra semana, só para ajustar. Os problemas de convocação se darão na semana do dia 25. Então, dia 26, Flamengo e Cusco. O Flamengo teria um monte de desfalques, não terá, porque a Conmebol já negociou. A seleção brasileira, por exemplo, se apresenta dia 27. Mas para o dia 30, para o jogo do Coritiba, se não tem 5 jogadores do Brasil, 2, um da Colômbia, um do Equador, 2 do Uruguai, 3 do Uruguai, o Arrascaeta não entra nessa conta porque está contundido, cara, não é mais fácil adiar o jogo? Não é mais fácil, você não vai conseguir liberar todo mundo, pedir para fazer esse jogo depois, lá no meio de uma data daquelas da Copa do Brasil,
1: até que o Flamengo não tem mais. Até porque os dois estão fora, né?
0: Eu acho que é muito mais fácil, porque você desfigura as equipes no momento decisivo do campeonato. Ainda bem que para Flamengo e Palmeiras os times terão a força máxima, não é ainda o período, de apresentação dos jogadores. Mas para outra semana, para Flamengo e Coritiba, o Palmeiras nessa outra semana joga com a Chapecoense no dia 31, e muitos times brasileiros estarão desfalcados no seu campeonato nacional, porque seus jogadores já estarão servindo as seleções para a data FIFA e para a preparação da Copa do Mundo. Então é um erro do calendário, é um erro de formato, e tomara que o Samir na CBF, que o Alejandro na Conmebol, eles entendam o caminho para essa adaptação. Não dá para você prejudicar o clube em favorecimento às seleções, que as datas sejam mais ajustadas, que elas sejam mais inteligentemente colocadas para não haver um prejuízo desse tamanho, Marcelo.
1: E aí tem uma outra questão para a gente discutir enquanto a gente espera a entrevista coletiva do Leonardo Jardim, que é o trabalho do português, Explosão. Para mim ele está vendo uma sequência importante, é claramente a sequência de maior oscilação do Flamengo desde que o Leonardo Jardim chegou. O time está oscilando, o time está tendo dificuldade de atuar bem. Eliminação para o Vitória, empate para o Vasco, vitória na conta do Chá contra a equipe do Grêmio. Claro que às vezes querendo mais, às vezes querendo menos. Empate hoje contra o Atlético Paranaense, o Palmeiras também está oscilando. Essa oscilação é normal. Agora, você vê uma necessidade, até pensando em sequência de temporada, do Leonardo Jardim dar uma resposta nesses próximos 4 jogos a nível de atuação? Será que já agora contra o Estudiantes, contra o Palmeiras? Num cenário que o Flamengo não consiga vencer o Estudiantes, não vença o Palmeiras, você acha que isso pode trazer um questionamento para o trabalho do técnico Leonardo Jardim, Explosão?
0: Ele vai viver na corda bamba o tempo todo, porque ele substituiu um cara querido, um cara campeão, um cara que é Flamengo, torcedor do clube, jogador do clube, treinador do clube, identificado com o clube. Então, e do jeito que a demissão foi, uma demissão assim, é meio fora de propósito, meio fora da curva, tinha acabado de renovar um contrato, estava começando uma temporada, perdeu Supercopa, perdeu Recopa, deu umas derrapadas aqui e ali, mas convenhamos, nada que justificasse uma mudança tão radical e tão inesperada. Então o Leonardo Jardim vai conviver o tempo todo com esse fantasma, do mesmo jeito que tantos técnicos conviveram com o fantasma do Jorge Jesus. A hora que os resultados não vierem, como já não veio o resultado quinta-feira lá contra o Vitória, o Flamengo já sobrou depois de 10 temporadas numa fase tão precoce, né, da Copa do Brasil, né, e a hora que as derrotas forem vindo, a hora que os insucessos aparecerem, tomara que não apareçam, né, mas a hora que aparecerem, ele vai ser cobrado, ele vai ser contestado, a pressão vai aumentar. Né, e a pressão em cima do BAP, que tomou essa decisão, ela é proporcional ao tamanho da decisão. Né? Se ele acerta, ele vai ser aplaudidíssimo. Se ele erra, se os resultados não vêm, ele vai ser crucificadíssimo, cobradíssimo. É tudo assim, superlativo. Não tem nada simples nessa história, né? Porque tem muita coisa envolvida nisso. Agora, eu quero esperar esses jogos do Maracanã. O Flamengo também viveu uma sequência muito cruel, né, de jogos fora. Por mais que não tenha jogado lá em Medellín, né, o Flamengo, depois daquele jogo contra o Vasco, ele viveu uma sequência muito dura de viagens, de deslocamentos, né, de jogos difíceis. O próprio jogo do Medellín, que não aconteceu, teve um ambiente emocional bem conturbado. Aquilo mexe com o jogador. Depois viaja, volta para o Rio, vai para o Sul, joga com o Grêmio, sobe, né, vai para a Bahia, decidiu uma vaga com o Vitória, perde, aumenta a carga emocional, vem aqui para um estádio onde é tradicionalmente difícil jogar, aqui nesse gramado sintético da Arena da Baixada. É sempre difícil jogar, né, Marcelo?
1: Chegou o técnico Leonardo Jardim. Pra galera da Onda, escola com a gente no YouTube da Litoral News. Vá lá no YouTube Litoral News pra acompanhar a entrevista coletiva do técnico Leonardo Jardim após Flamengo 1, Atlético Paranaense também 1. Pra galera da Ondas, cola com a gente no YouTube. Valeu! E aqui no...

0: Sua Boca, do Belo, foi tema de Catarina, interpretado por Adriano Esteves, e Petrúquio, interpretado por Eduardo Moscovis, na novela O Cravo e a Rosa. 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
0: Vamos relembrar um sucesso da novela Livre para Voar, que foi ao ar em 1984 pela Globo, de autoria de Walter Negrão, com 179 capítulos.

0: Drive, de The Cars. Foi tema de Pardal, interpretado por Tony Ramos, e Bebel, interpretado por Kala Kamurati, na novela Livre pra Voar. 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
0: Vamos relembrar um sucesso da novela Vamp, que foi ao ar em 1991 pela Globo, de autoria de Antônio Calmon, com 179 capítulos.

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1: Olá, povo todo, muito boa noite, valeu, tribo do rock, chega mais, é o Onda Nervosa. A partir de agora, as guitarras invadem a nossa programação Ondas FM 97,7, em toda a região dos lagos. Ondas FM app, no aplicativo, no site ondasfm.com.br. Pode, arrastando os móveis, domingão, 17 de maio de 2026. Simbora, até meia-noite.
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1: Ô, Criciúma, sou eu, valeu demais. Muito obrigado por sua sintonia, seu apoio ao longo dos 18 anos do Onda Nervosa. 18º ano, é o rock em todas as vertentes, é você com a gente, atuante, nas redes sociais, Facebook Onda Nervosa, Instagram Onda Nervosa _, cola lá pra você ficar por dentro de tudo que rola aqui em nossa programação. E nesse domingão, 17 de maio de 2026, atendendo a pedidos, tem Duran Duran, tem música nova do Deep Purple, Paul McCartney com Ringo Starr, Paulo Chuin, Rolling Stones, o top 3 da semana, as baladinhas com o Marola, uma hora de rock, até meia-noite, vem com a gente, U2 é a primeira, valeu, tribo do rock.

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Fim aqui, mais um Onda Nervosa. Puxa vida, domingo que vem tem mais. Agora é todo domingo, é batata. A gente se encontra às 23 horas, uma hora de rock em todas as vertentes, para todas as tribos. Fechando Onda Nervosa com música nova do Firehouse, Midnight Gasoline. Teve também no Marola, baladinha. Comandan com Duran Duran, uma versão ao vivo exclusiva, foi o pedido do camarada Daniel. Top 3 do Onda Nervosa antes. E se você perdeu algum pedaço, quer acessar a playlist, todos os sons que rolaram hoje aqui no Onda Nervosa, vem com a gente na rede social. Instagram, Onda Nervosa _, e o nosso Facebook, Onda Nervosa. Eu, Leandro França ou Criciúma, agradeço a geral pela sintonia, pela força sempre. Excelente início de semana. Respeite o próximo, proteja o meio ambiente e divirta-se na boa, com responsabilidade. Domingo que vem, 23 horas, eu encontro a tribo do rock por aqui com mais um Onda Nervosa.

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2: Vamos relembrar o sucesso na novela Rainha da Sucata, que foi ao ar em 1990 pela Globo, de autoria de Silvio de Abreu, com 179 capítulos.

0: Lanterna dos Afogados, do Paralamas do Sucesso, foi tema de Ingrid, interpretada por André Beltrão na novela Rainha da Sucata. 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
2: Vamos relembrar o sucesso da novela O Dono do Mundo, que foi ao ar em 1991 pela Globo, de autoria de Gilberto Braga, com 179 capítulos.

0: e o ar, Everton, do Roger Stewart, foi tema de Júlio, interpretado por Daniel Dantas, e Terezinha, interpretada por Tássia Camargo, na novela O Dono do Mundo. 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
2: Vamos relembrar um sucesso da novela de Corpo e Alma, que foi ao ar em 1992 pela Globo, de autoria de Glória Pérez, com 185 capítulos.

0: Sexual, de Godes, foi tema de Juca, interpretado por Vitor Fazano na novela de Corpo e Alma. 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

0: 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Bom dia, amigo ouvinte, bom dia, amiga ouvinte, querido irmão, querida irmã, feliz e abençoada manhã com Jesus. Você está acompanhando o Café com Cristo na Ondas 97,7 em toda a região dos lagos, ondasfm.com.br e ainda pelo aplicativo da Ondas. Seja feliz e abençoado o seu dia a partir de agora. É o Café com Cristo por aqui até às 8 horas da manhã. Eu, Leandro França, em sua companhia, ao lado do pastor Neemias Lima. Bom dia, pastor Neemias.
1: Bom dia, meu amigo Leandro França. Que alegria estar aqui. Que bom. Deus nos concedeu esta oportunidade e nós desejamos que o seu dia seja abençoado. Nós estamos aqui para levar até você uma palavra de fé, amor e esperança. Vamos juntos, não fique aí prostrado, desolado. Não, está com problema, vamos encarar, vamos lutar. Deus nos abençoará e este programa trará para você mensagens que ajudarão você a continuar sua caminhada. Deus te abençoe e fique com a gente.
2: E agora no Café com Cristo, um provérbio, uma curiosidade bíblica, uma trova e uma promessa do Senhor, com o pastor Dagoberto e Denise Marambaia.
3: Lá do céu, o Senhor olha a terra e vê toda a humanidade. Do seu santo lugar onde vive, Ele observa a vida de todos os habitantes da terra. Ele fez cada um de nós e conhece cada coração e tudo o que fazem. O melhor exército do mundo não salva a vida de um rei. Nem guerreiros conseguem a vitória por serem fortes e corajosos. Um belo cavalo, treinado para a batalha, não é garantia de vitória. Apesar da sua grande força, é incapaz de salvar. Mas os olhos do Senhor vigiam e protegem os que lhe obedecem e dependem completamente do seu grande amor. Quando estiverem correndo perigo de vida, quando houver fome na terra, eles serão salvos pelo Senhor. Nossa esperança está no Senhor para nos salvar. Ele nos ajuda e nos protege. Salmos 33, de 13 a 20, versão NBV.
2: Você sabia que os mosquitos são os seres que mais matam no mundo, causando mais mortes em humanos do que todas as guerras da história? Sim, segundo dados do Hospital Alemão Oswaldo Cruz, as pessoas que mais atraem mosquitos são as do tipo sanguíneo O, positivo ou negativo, chegando a duas vezes mais que os outros tipos de sangue. Muitos morrem todos os dias pela dengue, malária, febre amarela, febre de chikungunya, zika vírus e outras. Esses pequenos seres vivos matam cerca de 725 mil humanos anualmente. São mais letais que cobras, hipopótamos e tubarões. Depois dos mosquitos, o homem é o animal que mais mata até seus semelhantes.
3: E agora, uma trova de Maria Madalena Ferreira, do vendaval de segredos que assolava os dias meus. Superei todos os medos numa conversa com Deus.
2: Para abençoar seu dia, uma promessa do Senhor. Bem-aventurado aquele que dá atenção ao desvalido. No dia do seu infortúnio, o Senhor o livrará, o Senhor o protegerá e preservará sua vida. Ele o fará feliz na terra e não o entregará à sanha dos seus inimigos. Na enfermidade, o Senhor lhe dará pleno amparo e da doença o restaurará. Eu roguei: concede-me a tua graça, ó Eterno, e cura minha alma, mesmo eu tendo pecado contra ti. Salmos 41, de 13 a 18, versão King James A.
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7: Bom dia, Cabo Frio, bom dia, região dos lagos, bom dia! Eu, Luísa Maria, do movimento Essas Mulheres Maravilhosas, essas mulheres de oração, essas mulheres corajosas, essas mulheres que querem estudar e estudam para melhorar, avançar, essas mulheres que querem apenas estar poderosamente vivendo um dia de cada vez. Eu sou Luísa Maria e vou aqui junto com você, maravilhosa, mais uns momentos contigo. Hoje de maneira muito, muito especial, porque o que eu vivi nessa manhã eu quero compartilhar com você. Mas antes eu preciso mandar um abraço muito especial para o pastor Neemias Limas, esse meu amigo, esse pastor maravilhoso da Igreja Batista do Braga, que dá aqui a honra de estarmos junto com ele nesse Café com Cristo. Eu também quero mandar um abraço para o Leônidas, amigo sempre presente, e também para o Leandro. Leandro, obrigada pela sua competência, pela sua excelência, pelo seu amor. Muito obrigada, Leônidas, porque quando a gente ama o que a gente faz, tudo fica perfeito. Muito obrigada, meu filho, muito obrigada. Eu também quero estar mandando um beijo muito grande para minha família. Suelen é ali a nossa podóloga do Salão da Lady Jane, que fica ali na Praia do Siqueira. 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Então vai um beijo para a Suelen, um beijo para a Lady, essa cabeleireira fantástica, minha amiga. Bom dia, meninas. Eu também quero mandar um beijo especial nesse dia para a Neuci, para a Raquel e para a Rose, que você já conhece. Quem é essa equipe? 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
9: 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Preste atenção, a nutrição, a alimentação, ela é fundamental para que você tenha uma vida saudável. Se você é paciente oncológica, precisa de nutricionista. Se você não é, precisa saber o que vai comer, o que vai suplementar. Então, assim, eu estou te dando dicas maravilhosas no dia de hoje, porque eu estou radiantemente feliz e eu sei que o Senhor está gerando uma coisa nova e eu quero contar para você tudo que o Senhor está gerando. Amadas, eu também quero mandar um beijo. Aí esse beijo vai com muita alegria, com muito amor para minha querida Alcimar. Alcimar, minha amada, Deus te abençoe, querida, por essa empresa de radiologia que você trouxe aqui para nossa cidade de Cabo Frio, a RX Lagos. Oh, meu Deus, essa empresa de qualidade, que a gente não tem medo do atendimento ao médico que faz nosso exame, precisão no diagnóstico. Alcimar, muito obrigada pela RX Lagos aqui na nossa cidade. 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E aí eu vou agora mandar um beijo de leveza, um beijo maravilhoso para minha querida Ladjane. Ladjane, ela é aquela moça que faz crochê. E o ateliê dela é cheio de novidades. 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Pois é, vai aí a dica da Valéria, essa maravilhosa que faz procedimentos lindos também. A gente sempre fala aqui da Sara, né? Da Sara Borges, ali de São Pedro da Aldeia. Mas hoje eu vou colocar no nosso circuito também a Valéria, essa mulher maravilhosa. Do mesmo jeito que eu tenho várias cabeleireiras. Eu amo a Aida ali do centro, do Shopping Lagos. Eu amo a Sandra Regina, aqui da Rua da Independência, ao lado do Estúdio de Beleza. Essas mulheres maravilhosas são profissionais de excelência, e são maravilhosas, porque no nosso mundo não existe concorrência. Pode ser que no mundo lá fora, maravilhosa, o mundo faça concorrência, mas aqui no corpo de Cristo nós somos parceiras, aliançadas e andamos lado a lado. Essa é a missão. Vai agora um beijo muito especial para a pastora Débora, pastora da Igreja Metodista Central de Cabo Frio. Ali tem mais alguns pastores, mas o meu beijo vai para ela, minha pastora Débora, nessa manhã. E também vai para minha pastora, ela é do Peró, da Igreja Metodista do Peró, Jane Mary, que me ajuda, que comanda ali o projeto Um Dia de Cada Vez, ali na Igreja Metodista Central. Então, minha linda paciente oncológica e família, se você está precisando de estar com um grupo de apoio, toda quarta-feira, às 16h, você tem esse encontro ali, na Igreja Metodista Central de Cabo Frio. Também vou botar um post lá para gente poder, para você poder saber no Instagram do Essas Mulheres Maravilhosas. Amado, esse movimento de cuidar de um dia de cada vez, ele tem feito a diferença na vida de muitas pessoas. E eu sou um desses motivos, dessas diferenças. Porque quando a gente cuida, a gente se cura. Eu comecei a cuidar no ano de 2017, quando eu tive o primeiro diagnóstico, e aí fundei o projeto Moça Bonita. E aí, com o tempo, a gente migrou para outro projeto, que é o Essas Mulheres Maravilhosas, e Um Dia de Cada Vez, porque precisou ampliar. E eu quero dizer para você, quando você cuida, você se cura. A matemática de Deus é dividir para multiplicar. Os céus estão cheios de bênção para ser derramadas, cheios. E basta você crer, confiar e declarar todos os dias: há poder no sangue de Jesus. A vitória é nossa pelo sangue de Jesus. Vocês sabem que eu vivi aí a luta para conseguir a minha medicação. Essa medicação cara, né? Já compartilhei com vocês. Essa medicação custa em torno de R$30.000. E lá onde eu faço tratamento, não me entregou a medicação e eu fiquei sem medicação muitos e muitos e muitos dias. E um amigo muito querido, tomou a causa, pôde tomar a causa, porque todos os meus amigos são queridos. Cada um fez o que pôde fazer por mim. Então eu não tenho como agradecer. Eu louvo a Deus por você que pôde entrar com um recurso financeiro para eu comprar a medicação. Mas eu louvo a vida de você também, que orou por mim, que ligou para mim, que perguntou de mim. Talvez você não tenha nem perguntado de mim, mas ficou atento às coisas que eu falava. Amados, eu não tenho como agradecer a aliança, porque é a aliança de oração que me mantém de pé todos os dias. Então, eu quero dizer para você que quando a medicação chegou, meu coração transbordou. E junto com a medicação, mais duas bênçãos que eu estava esperando há muito tempo. Então, assim, o choro pode durar uma noite, mas a alegria virá pela manhã. Creia, o Senhor tem algo para fazer por você. E eu quero agora entrar num movimento com você, um movimento muito especial. Então, eu peço a você que pare o que você estiver fazendo, sente-se. Eu peço a você que, se estiver dirigindo e puder, pare o carro. Porque nós vamos estar agora no movimento, é um louvor, mas ao mesmo tempo que é um louvor, é uma oração, e ao mesmo tempo que é uma oração, é uma ministração de guerra, e ao mesmo tempo que é uma ministração de guerra, é uma ministração de vitória por você e sua casa. Então eu quero que você ore comigo nesse momento, adore a Deus comigo nesse momento, porque o Senhor, Ele é fiel.
10: Fecha os olhos agora. Põe a mão sobre o teu coração e respira fundo. Porque o que vais declarar agora não é apenas uma oração bonita.

e 10 mil à minha direita. Mas a mim não chegará. Isso não é arrogância. Isso é fé na palavra de Deus. Isso é apropriar-me do que o céu já decretou sobre a minha vida. E eu quero que entendas o que o terror noturno significa. Não é apenas o medo da noite. É tudo que vem de forma oculta. É o diagnóstico.

nosso poder. Levanta agora e começa a caminhar pela tua casa. Não fica parado, porque hoje você não está só ouvindo, você está tomando posição. Respira fundo.

se não puder ir, e declara: toda entrada dessa casa está selada agora. Nada que não vem de Deus tem acesso.

0: Meu Deus, é muito tremendo isso, muito tremendo. Quando esse momento terminou, a primeira vez que eu ouvi, eu já estava em mistério, jogada no chão. É isso, queridas, um bom dia, um dia cheio da graça e da bênção do nosso Senhor Jesus. E Pastor Neemias, segue daí, um dia de vitória. Tchau, gente, beijo.
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2: Olá, queridos, olá, queridas. Chegamos com mais um Café com Cristo, série Famílias Saudáveis, Finanças, parte 5. Sempre que vou pagar compras com cartão, ouço aquela indagação: é crédito ou débito? Respondo: o nome é crédito, mas toda vez que passo, fico devendo. Normalmente a pessoa consente e dá aquela risadinha. Emendo: esse negócio é muito engraçado, igual a plano de saúde. Quando você usa? Nesse momento a pessoa já reflete e conclui: ou eu ajudo a concluir, quando está doente. Embora tenha um aspecto preventivo, normalmente usa-se quando se sente mal. Tem mais, e a casa de saúde? Quando você vai lá? Ah, você diz, tem o seguro de vida. Bem, você tem que morrer, outro vai receber por você. A essa altura, o atendente está rindo mais espontaneamente. Narrei esse fato para uma advertência. Cartão de crédito, cheque especial e crediário pré-aprovado não fazem parte de sua receita. São recursos para eventuais emergências. Os juros são altíssimos e quem se descuida nessas áreas terá grandes problemas financeiros. Caso você esteja nessa situação, precisa de orientação segura de como proceder. Procure alguém que entenda e busque assessoria. E tenha paciência para um planejamento a médio prazo. Quando você se livrar disso, sua vida financeira na família será outra. Com a bênção do Eterno, Neemias Lima, pastor da Igreja Batista no Braga, Cabo Frio.
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capítulo 5 até o verso 8, há um registro muito interessante. Na verdade, o registro todo vai até o verso 18, sobre um evento em que Jesus opera uma cura. Jesus estava chegando a Jerusalém e ali, próximo à porta das ovelhas, um tanque chamado Betesda. Eu tive o privilégio de visitar este lugar numa viagem a Israel, e está lá o tanque Betesda, hoje logicamente sem a mesma utilização e também com alterações em funções de intervenções de guerra.

experimentasse alguma enfermidade, deveria chegar na água, o primeiro que chegasse seria curado imediatamente. E Jesus chegou ali e viu uma multidão aguardando esse evento em que se acreditava que um anjo agitava as águas e uma pessoa corria ali para se banhar e ser curado. Só que tinha um homem ali, coxo, aleijado, 38 anos. Olha só, 38 anos ele estava ali esperando o seu milagre. Aquele homem era perseverante. Aquele homem era um homem que lutava por algo que ele desejava. E Jesus viu o homem ali e disse para ele assim: olha, você está aqui há 38 anos, Jesus sabia disso, né? Ele conhece todas as coisas. Também alguém pode ter informado a ele. E Jesus falou assim: você quer ser curado? E é curioso que aquele homem, em vez de responder sim ou não, ele argumenta: Senhor, eu estou aqui esse tempo todo e quando agita a água, alguém corre na minha frente. Ninguém me leva lá, alguém corre na minha frente e vai lá e toma o lugar. Aí aquele ditado, né? Farinha pouca, meio pirão primeiro, é antigo, não é verdade? Olha só, naquele tempo já existia isso. Então, às vezes a pessoa tinha até uma enfermidadezinha simples, vamos dizer lá, uma gastrite, nada que eu seja aqui insensível à questão da gastrite, mas de repente uma gastrite inicial, que não causa tanto problema assim no início, e aí tem que ser cuidado mesmo, porque ela pode evoluir e te trazer outros problemas. Mas a pessoa, vendo que agitou a água, corria, não queria nem saber, e aí o aleijado não tinha como chegar à água primeiro. Deixa eu enfatizar aqui para que ninguém tome isso aí como uma verdade. Isso era uma crendice. O pessoal acreditava nisso. Nenhuma garantia de que seria curado. Ninguém tinha essa garantia. E aí Jesus pergunta aquele homem, ele argumenta dessa maneira, né? Ele diz, né, Senhor, olha, ninguém me leva lá. Aí Jesus diz para ele assim: levante, tome o teu leito e ande. Levante, tome o teu leito e ande. Há desdobramentos aqui que eu não quero entrar agora, porque aquele homem sai, ele vai ao templo, Jesus encontra-se com ele no templo mais tarde, e aí, naquele evento, Jesus diz para ele: olha, não peque, você foi curado de uma enfermidade física, não peque, para que não aconteça coisa pior com você. Não é que a enfermidade fosse consequência do seu pecado, né? De repente, sei lá, poderia ser se algum acidente, alguma coisa, mas não, propriamente não, não é isso que está ali em evidência. Mas o que Jesus estava dizendo é que há consequência pior do que uma enfermidade física. Por exemplo, a doença espiritual é pior do que uma enfermidade física. Às vezes o sujeito tá aí saradão, não é isso? Bombando, né? Parece um robô de tão elegante, bonito, um robô bonito, preparado, né? E todo os músculos definidos, tá bem? Mas lá no coração, a alma tá podre, tá doente, tá enferma. Às vezes a pessoa está toda aparência boa por fora, elegante, mas lá dentro tem uma enfermidade. A alma é assim, né? E quem está doente da alma não tem aparência que seja capaz de superar o problema da alma. É isso que Jesus dizia para ele: olha, cuidado para nunca acontecer com você coisa pior, porque é pior do que uma enfermidade física. Mas o que eu quero também destacar agora é quando Jesus pergunta àquele homem: você quer ser curado? E ele não responde. Jesus diz para ele: levante, tome o teu leito e ande. Qual é o seu pedido para Jesus hoje? Você tem algum pedido para Jesus hoje? Tem. Jesus pergunta para você assim: o que que você quer que eu faça? De repente não é uma cura de enfermidade, pode ser também. De repente Jesus está perguntando para você: o que que você quer que eu faça por você? Aí você vai responder como? Aquele homem respondeu: Senhor, ninguém vem me levar lá. Ele podia ter respondido direto: Senhor, eu quero ser curado. Eu quero ser curado, eu quero ter uma vida nova. Qual é a dor que aflige você hoje e que Jesus, percebendo, pergunta para você: você quer que eu faça o quê? Responda agora no seu coração. De repente você vai dizer: Senhor, eu estou com a minha vida financeira toda desorganizada.
me ajuda.

Jesus vai te dar orientação. Ele não vai fazer milagre de cartão na fechadura do banco, na caixa eletrônica, a dívida vai sumir, nada disso. Ele vai te dar orientação, mas vai te dar mesmo. E pode fazer até o milagre de fazer surgir valores honrados e dignos, nada contra os critérios e padrões da ética, mas Jesus pode fazer isso também, dar um trabalho que você ganhe bastante. Ele pode fazer um milagre, até de receber uma bênção de alguém, tudo dentro da ética cristã. Jesus pode fazer. De repente você está vivendo um problema dentro de casa, não há paz, não há alegria, está tudo bem, você não tem falta de dinheiro, não tem enfermidade, não tem nada, mas sua casa está um auê daquele. Diga para Jesus: Senhor Jesus, eu quero que o Senhor faça isso por mim. E aí Jesus vai dizer assim: olha, levante, tome o teu leito e ande. Levantar, olha, saia dessa situação de prostração. Levante-se dessa prostração, dessa desesperança, dessa desconfiança. Levante-se, tome o leito, quer dizer, abandone essa condição. O leito era como uma esteira, não é? Um colchão, a pessoa podia dobrar. Abandone, aí não é seu lugar, hein? Você tem que sair dessa condição. Não é assim que você vai ficar aí, nesse leito aí. Tome esse teu leito. Então levante primeiro, tome o leito. Terceiro, ande. Atitude nova, tem que caminhar, tem que sair. Não é ficar parado, é sair para uma nova vida. Não é sair para a mesma vida que contraria a Deus, é sair para uma nova vida. É isso que Jesus quer fazer com você. Qual é a sua dor, qual é a sua angústia, qual é a sua dificuldade, qual é o seu problema? Jesus pergunta: o que você quer que eu faça por você? Responda agora no seu coração e eu vou orar por você daqui a pouquinho. Faça agora uma oração, entregue sua vida e seu lar para Jesus.

Quero orar agora por todos os meus ouvintes, todas as minhas ouvintes, e te pedir, Senhor, que a tua graça repouse de maneira clara e evidente sobre a vida deles e delas. Ó Deus, esta pessoa que agora fez um pedido, que agora apresentou, Senhor, a minha dor é esta. Senhor Jesus, entra com providência, realiza o milagre, sara a enfermidade, cura a ferida, dá solução ao problema, para que essa pessoa celebre o teu nome com alegria. Cuida de todos os meus ouvintes, toda a nossa cidade, abençoa todos aqui, ó Deus, toda a região. Nós oramos em nome de Jesus, amém e amém.

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0: ao Júnior do Gás.
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0: Bom dia, meu amigo. Bom dia, minha amiga. Bom dia, minha gente querida. Vamos começando a nossa semana, vamos começando a nossa segunda-feira, são 8 horas e 22 minutos do dia 18 de maio do ano de 2026. Alô, alô, segunda-feira sem sol, hein, pessoal? A gente não tem sol, a gente está com o tempo nublado. Mas quem fala sobre a previsão do tempo é o nosso Márcio Soren, que daqui a pouquinho confirma pra gente aí as condições climáticas para esta segunda-feira. Vamos lá, eita, ó, a Cabo Frense empatou, não foi, Gideão? A Cabo Frense empatou, foi um bom resultado, não foi um bom resultado? Já já a gente fala sobre isso. E sobre futebol do Carioca no Rio de Janeiro. Ah, os times do Rio de Janeiro, só quem, o único que perdeu. Qual foi o que perdeu? Hein? Luciano, não ouviu? Qual o único time que perdeu, rapaz? Pô, fala sério aí, ó. Então, mole, cara. Tá aí, ó. Salvei dessa, viu, Léo? Ô, Edson, porque os dois estavam conversando ali, nem ouviram o que eu tava querendo. Tendo a intenção de lembrar-te.
1: Eu estou ouvindo.
0: Edson, nosso comercial aí, grande, grande. Mas olha, falando sério, Fluminense ganhou, Flamengo empatou, Botafogo mandou ver pra cima do Corinthians e o Vasco perdeu do Internacional, né? E a gente, já já a gente vai ouvir o Sidney Marinho falando tudo, tudo sobre a rodada, né? E principalmente, ei, Luciano, DJ, a seleção hoje, tem a seleção brasileira e a gente vai ficar torcendo. Cadê? Qual é aquele hino da seleção? Ei, vocês estão decorando ruas, hein? Né? Acabou aquela empolgação toda. A gente mesmo aqui no programa, a gente fazia a gente fazia concurso das ruas mais bonitas, né? Mas aí perdeu um clima, sei lá o que, aconteceu, hein? É hoje que a gente vai ficar sabendo quais os craques que nós vamos levar para a seleção brasileira.
2: Boa, canarinho, boa.
0: Ixi.
2: Mostra pra esse
0: Deixa eu me lembrar, 82. 82, vê se isso aí é de 82. Isso aí é o Júnior. O Júnior que canta, não é ele que canta essa música, o Júnior? Qual é aquela da seleção brasileira, Luciano? Ó, pessoal, quem fala de futebol é o Sidney, mas a gente tá aqui, ó, todo mundo preocupado na seleção brasileira com Neymar. Neymar vai, Neymar não vai. E goleiro, meu irmão? E goleiro? E aquela área ali, a defesa ali? Caraca, o Brasil tem tantos outros problemas e as pessoas estão só, Neymar vai, não vai, Neymar não vai, não vai, ele vai?
3: Não vai, não.
0: Ontem teve uma pesquisa aí, a maioria, sim, quase 60%, dizendo que não quer o Neymar na seleção. A gente tá aí, olha, quem é que tá jogando pra caramba, hein? O Neymar não tá produzindo, foi substituído, olha só, foi substituído por engano, cara. É mole. Enfim, meu irmão, estamos começando. Bom dia!
4: É o Amauri.
0: Muito bem, então se liga aí, meu amigo, até as 11 horas e 15 minutos. Vamos estar juntinhos aqui, conversando, trazendo informações para vocês. Um homem foi morto ontem aqui no, na comunidade aqui do Buraco do Boi. Segundo informações do 25º, teria sido um homem em situação de rua. A gente sabe já já detalhes com os nossos repórteres e também uma outra mulher foi assassinada aqui em São Pedro da Aldeia. Olha, rapaz, 30 facadas nessa senhora, a mãe de uma mulher que o homem foi lá para, né, para resolver e matou a mãe, matou uma senhora lá, 30 facadas. Olha só que doideira. todos os detalhes daqui a pouquinho, tá bom, meu irmão? Desculpa as notícias ruins, mas a gente tem notícia boa também, não tem? Então, rapaz, isso, a gente vai trazer hoje aqui no programa o Kiko Jorge, ele que é o secretário da Mobilidade Urbana. O Kiko vem conversar, né? Inicia agora dia 20, vai até o dia 29, a vistoria da frota de táxi aqui na cidade de Cabo Frio. Atenção, taxista, a gente vai trazer o secretário da Mobilidade Urbana para a gente conversar sobre essa vistoria, tá certo? Aproveitar, se vocês têm alguma coisa aí para perguntar para o secretário, né? Aproveita e manda aí, né, pessoal aí, manda tudo mesmo aí, tá? Maguila, galera aí da rodoviária, pessoal aqui da Praça Porto Rocha, pessoal aqui que faz ponto de táxi aqui na Praça de São Cristóvão, enfim. E você, taxista, se tem alguma dúvida, se liga que o secretário da Mobilidade de Cabo Frio, Dr. Kiko Jorge, vai estar conversando conosco agurinha mesmo. Ô Alisson, e aí, Alisson, bom dia, tudo bem? Tudo tranquilo? Tá com cara de que cantou Fábio Júnior até o amanhecer.
3: Ai, que isso, bom dia. Amor. Bom dia.
0: Aprendeu a música do Fábio Júnior?
3: Ah, um pouquinho.
0: Não aprendeu?
3: Não aprendi, não. Vou deixar pro Fábio Júnior cantar. Vou deixar pro Fábio cantar, né, gente?
0: Bate, você só sabe bate coração, né?
3: Bate coração, isso aí. Aguenta forte. Agora aguenta coração.
0: Isso
3: aí. Teve também o Pai Herói também. Foi lindo
0: você teve cantando. Você teve com o Léo Foguete, inclusive. Você gravou com o Léo Foguete, né?
3: Com o Léo Foguete, tirei uma fotinho com ele. Não. Uma pessoa super humilde, a Mauri, abraçou todo mundo, falou com todos os fãs, ficou até altas horas da manhã lá, tá bom? Falando com todos os fãs. Tá? Foi muito bom essa experiência de ter ido no show do Léo Foguete.
0: Que legal, beleza. Bom, e quais são as informações pro começo desta manhã, hein, Wallison?
3: A gente queria ter notícias boas também, alegres para essa segunda-feira, mas nem tudo é flores, né, gente? A gente começa agora com uma boca no trombone. Olha só, a Mari, ela é moradora lá de Arraial do Cabo, e ela tá questionando o seguinte: a falta de segurança nas ruas e fiscalização das motos elétricas lá em Arraial do Cabo. É uma super boca no trombone. Ela tá falando que foi atravessar com a filha e quase que foi atropelada. Se não pega a filha ali logo...
0: Ciclo elétrico. Vamos lá então, cadê
3: a... Vai... Mari, ela fala Mari... com a moradora lá de Arraial do Cabo e tá questionando essa situação.
0: Vamos lá, boca no trombone, olha, cidade. não é só em Arraial do Cabo não, Mari. É em tudo quanto é lugar. A gente tá vendo aí essa galera andando na contramão como se com a maior tranquilidade, sem capacete, andando na contramão, grandes trechos, como se fosse... Eu vi o pai com uma criança. Eu parei e falei: irmão, mil desculpas, tá, na me meter na sua vida e principalmente na vida do seu filhinho. Quantos anos ele tem? Seis anos. Então, pô, cara, você tá na contramão, de boa, se vem um maluco, te pega, ele falou: caraca, a gente, sabe, eu nem pensa nisso. Pô, cara, obrigado, não vou mais fazer. Eu falei: pô, pensa no teu filho aí.
3: Na sexta-feira, amor, ele na Avenida Teixeira de Souza, eu vi um rapaz, um garoto também com esse ciclo elétrico. O garoto, uma pessoa atrás, uma menina atrás e alguém em cima, em pé.
0: Nossa,
3: olha só.
0: Senhora. É pois mesmo, é. Cara. Como é que consegue?
3: Né, com isso, né? Como consegue?
0: Corre risco, né, irmão? Muito, poxa, muito imagina, risco. Cara. A gente. Ah. Bom, vamos lá.
3: Vamos
0: que mais?
3: Mari?
0: Vamos lá. Mari, bom dia.
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5: Olá, bom dia. Meu nome é Marileide, eu moro em Arraial do Cabo. E gostaria de registrar uma reclamação. É uma situação que todo mundo que mora, que transita pelas ruas tem percebido, mas muitos acabam ficando calados porque, né, acabam se acomodando com a situação e são vítimas a todo momento do que ocorreu comigo e com a minha filha. Ontem, às 18 horas, eu estava atravessando na faixa de pedestre em frente ao cemitério de Arraial do Cabo, porque eu cheguei com ela das terapias, minha filha é autista, e Precisava ir até o comércio, o hortifruti, para comprar banana. Quase que sofro um acidente fatal com a criança, porque eu estava em cima da faixa de pedestre atravessando. Eu vi uma moça vindo de moto, longe, mas ela estava correndo. Ela simplesmente ignorou a faixa e eu estou atravessando em cima da faixa. E pela previsibilidade de quem está em cima de uma moto, ela era para ter previsto que não ia dar tempo dela, na velocidade que estava, romper a faixa sem que eu já tivesse terminado de atravessar. Aí o que, que aconteceu? Se eu não puxo a minha filha ia ser atropelada. Ela ia ser a primeira a ser atropelada. Aí eu levei um susto, falei, meu Deus, todo mundo parou e olhou e certificou de que eu estava em cima da faixa. Então, eu estou registrando essa reclamação por quê? Porque eu gostaria de falar com as autoridades da cidade, daqueles que botam ordem na cidade, e eu gostaria de saber como que está a fiscalização em relação a motos e principalmente a quem anda com aquelas motos elétricas, que a gente vê crianças andando naquela moto. Então, a gente sabe que, ou seja, nas duas situações precisam de observação e fiscalização. A moto elétrica, a gente não... Eu não tenho conhecimento de que tem a legislação sobre aquilo. Não entendo como que um equipamento que tem uma velocidade considerável fica no meio dos carros, no meio dos ônibus, no meio das motos, andando sem capacete. Não respeito também a faixa de pedestre. E as motos, muito menos. Então, para quem é pedestre, e principalmente para quem anda em condições de, né, que necessitam de acessibilidade, e no meu caso, eu ando com uma criança autista, a gente está a todo tempo correndo riscos, principalmente em cima da faixa de pedestre, porque nós dividimos o mundo, né, o espaço onde vivemos, com o joio e o trigo. Então, muitas das vezes, as pessoas dão oportunidade para a gente atravessar, mas vem um abençoado lá atrás, voando de moto, achando que ele está na casa dele.
3: Pois é, gente, situação dificílima aí em Arraial do Cabo. Estamos mandando, sim, o pessoal aí da Secretaria de Ordem Pública lá para ver o que está acontecendo e saber as medidas cabíveis que estão sendo feitas para fiscalizar, então, esses ciclomotores.
0: E tem mesmo, porque, pessoal, olha só... tá uma chamando de epidemia e a gente não vê com capacete. É sempre assim: a mãe, uma mulher com um filho ou dois filhos, um homem com filho, é sempre um jovem indo e vindo da escola, né? Então tá na hora da gente ordenar. Colocar ordem, já que a gente não consegue colocar ordem com os motoqueiros, que não, sinal vermelho não existe, faixa de pedestre não existe, enfim. Será que tem mais uma categoria agora pra gente, né, ameaçando as nossas vidas, rapaz? Eita!
3: É uma febre, né, Mauro? Viral aí, que nem vídeo no TikTok. A gente tava naquela pandemia e tal, muita gente fazia TikTok, cresceu a influência e agora se discerniu, né? Agora se educou, vamos dizer assim, né? A gente espera que daqui a um tempo também tudo volte a se educar novamente.
0: Ok, daqui a pouquinho eu volto a te chamar pra gente bater papo, porque você tem reclamação, você só dá reclamação, rapaz.
3: Infelizmente, amor, é um dos meus trabalhos.
0: Tadinha, ele fica ouvindo o que a gente recebe no WhatsApp, né? E cabe a ele esse anúncio, né?
3: Valeu, gente.
0: Valeu.
3: Olha, manda sua mensagem também pelo nosso WhatsApp, 22997150175. Deixa eu mandar um beijo, Mauri, rapidão. Olha, manda. Só, ontem eu estive lá em Arraial do Cabo, eu quero mandar um beijo pra algumas pessoas, olha só. Seu Mazinho, ele tem ali um churrasquinho ali na orla de Arraial do Cabo, na Praia dos Anjos. E a Dona Rita também, são ouvintes atentas aí todos os dias aí ao nosso programa. Um beijo pra eles.
0: Valeu, um abraço aí pra vocês, obrigado pelo carinho, hein? Valeu mesmo. Vamos lá, vamos seguindo por aqui, deixa eu ver agora, são 8:36. Olha, hoje a gente recebe aqui ainda no programa, a gente tem aí o governo federal lançando Desenrola Brasil, eita, né? Lula tentando agradar o eleitorado aí de tudo que a gente tem eleição, né? Antes da eleição, e tome ali, tome. O pessoal está chamando aí o pacote de bondades, né, que o Lula inventou por aí. Os economistas preocupados porque lá se vai já mais 80% compromissado com esse orçamento aí do PIB. Então, enfim, tá aí o doutor Marcelo Pinto, ele vem conversar conosco, né, sobre temos vantagem, o que que a gente pode, como a gente deve fazer, esmiuçar, trazer bem explicadinho pra gente, tá bom? Hoje também a gente tem uma conversa, né, ontem foi o Dia Internacional contra a Homofobia. E nós vamos trazer aqui representantes, por exemplo, a Bárbara Barroso, ela é a superintendente do município de Cabo Frio, LGBTQIA+, né? Enfim, a responsável pela política LGBT da cidade. Théo Silveira, gente, né? Nosso querido e amado Théo, né? Aqui ele é o presidente, representante aí da LGBT aqui da Baixada Litorânea. Tá? Vamos receber também o Rafael Martins, que é o presidente do Arraial Free, né? E a Michele Fernandes, ela é supervisora de projetos aqui de Cabo Frio. E vocês lembram aquele bar ali no Boulevard Canal, né, que a guarda invadiu, bateu na galera que estava lá? O bar ali do Jobson. O Jobson também vai estar aqui hoje. Tá? Nós vamos estar conversando sobre tudo, né? Abertamente, politicamente, religiosamente, tudo. Muita gente sabe, você que é LGBT, você é gay, você não pode ser da igreja, barará. Então vamos conversar sobre tudo isso, sobre intolerância, né? Enfim. Tudo pra gente, e você é nosso convidado, viu? Estamos juntinhos pra você fazer aí as suas perguntas, dar a sua opinião, tá certo? Bom dia, meu amigo, bom dia, minha irmã. Pois é, olha o Forte São Mateus aí, oxe, que beleza, hein? Tá lá, ó, tá vendo? Não tem sol, mas o cenário é lindo, maravilhoso. Fala sério, seu Rogério. É muito bonito isso aí, não é não? Grande abraço aí, galera que está aí na Praia do Forte para trabalhar, um grande abraço. Olha aí, olha lá, Patrícia, Rosa do Vento. Deixa aí, Léo, a Rosa do Vento aí, ó. Olha a Rosa do Vento, tá aí, bem ali na saída, Danilo Peçanha. A gente tem aí a Rosa dos Ventos, né? E é um visual fantástico aí, a visão da Macário Pinto Lopes agora aí no calçadão aqui da Praia do Forte, aqui em Cabo Frio, às 8 horas e 39 minutos, enquanto essa turma aí tá muito preocupada. William, que rapidinho, você acha que esse pessoal tá pensando em quê, no quê ou no que fazer? O que esse povo tá fazendo aí? Fala pra mim. Tá olhando a cor da água, né? Tá certo, olha só, maravilha. São os atletas do surf, meu irmão. Tá ali, ó, a onda tá pequenininha, né? Eles estão ali dando uma olhadinha ali, mas não tem a onda, no... apesar de que tinha gente pegando onda aí, ó. Tá? Esse é o céu daqui de Cabo Frio nesse momento, meu irmão. Né? Tem um pedacinho de azul, mas o sol ainda não ganhou a batalha, não, tá bom? Vamos lá! Peraí, para aí. Hoje é o quê? Peraí, Léo, tá atrapalhando aqui, pô, para. Hoje é o quê? Eu tô empolgado desse jeito. Hoje é segunda-feira! Né? Exatamente, igualzinho assim, né? Aliás, daqui a pouquinho, senhor Williams, eu tô querendo ver como é que vocês se comportaram na sexta-feira aqui, tá? Eu pedi para uma pessoa fazer as imagens comprobatórias, né, da situação. Então, daqui a pouquinho, eu quero ver como é que vocês se comportaram por aqui. Vou agradecer... O quê? Foi a última vez? Foi a última vez que você apresentou o programa, William? É isso mesmo? É, Patrícia? Eu quero ver. Bom dia, meu irmão. Obrigado, viu? Obrigado, William. Já a gente fala sobre isso. 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
0: Eba, vamos lá, vamos às informações aí dos nossos companheiros, dos nossos repórteres. Tô chamando agora o nosso Gideão Souza. Ô Gideão, muito bom dia, rapaz. E a gente já começa com uma informação de um homicídio aqui na comunidade do Buraco do Boi. É isso, o que que aconteceu? Bom dia, seja bem-vindo, boa semana de trabalho, Gideão.
7: Bom dia, Mauri. Bom dia a todos que nos acompanham aqui no programa Mauri Valério, na rádio e no YouTube. Uma boa semana para nós, né? Você retornando hoje aí. Isso mesmo, Mauri. Um homem foi morto ali na comunidade do Buraco do Boi, né? Próximo à Praia do Forte. Segundo informações que nós recebemos, este homem estaria naquela localidade ameaçando pessoas com uma pedra, Mauri. Temos até um vídeo que eu enviei pro Léo, onde é possível ver dois homens se aproximando deste homem, que é um homem em situação de rua, e efetuando disparos. A polícia foi até a localidade, mas não identificou ali, né, quem teria efetuado esse disparo, e segue aí as buscas por esses dois homens. Essas imagens de segurança estão sendo usadas, mas até o momento ninguém foi preso, Mauri.
0: Tá aí, então, as imagens aí, né, publicadas aí no site aí da R Lagos, e a gente, caramba, tá aí. O que a gente sabe, o Gideão, algumas testemunhas e até a própria polícia relata que esse homem estaria jogando pedra para dentro da comunidade do Buraco do Boi, não é isso?
7: Isso mesmo, Mauri. Esse homem estaria naquela localidade ali, ameaçando pessoas, ameaçando crianças, né? Ali é uma região onde tem muita criança, para quem não sabe, é próximo ali a Vermelho e Branco, uma região bem movimentada do centro da cidade. Esse homem estaria para dentro da comunidade arremessando pedras. Aí é possível ver depois de um tempo no vídeo em que dois homens se aproximam dele, efetuam ali alguns disparos e fogem logo em seguida. Os policiais foram até a localidade, fizeram algumas buscas dentro ali, né, da comunidade do Buraco do Boi, mas não conseguiram ali identificar os autores. As buscas continuam e qualquer nova informação a respeito sobre esse assassinato ali no Buraco do Boi, nós vamos trazer aqui. Mas a Mauri, ainda continuando aqui com as informações do Buraco do Boi, teve uma grande quantidade aí, né, de material de drogas apreendidos. Foram exatamente aqui 3.357 pinos de cocaína, 202 pacotinhos de crack, 68 buchas de maconha, 11 munições aí de calibre 12 e 3 rádios comunicadores. A polícia estava naquela região ali fazendo uma operação, fazendo uma busca, identificaram o homem ali, que a partir do momento que ele viu os policiais se aproximando, ele evadiu-se ali, né, da localidade. Os policiais tentaram ir atrás deles, não conseguiram, mas após uma varredura foram até uma laje onde encontraram todo esse material aí, né, de drogas, tudo isso no Buraco do Boi. Isso, essa, Essa ocorrência aconteceu no sábado, ali por volta das 23, quase meia-noite, 23h45 da noite. Esse homem não foi preso, também não foi identificado. Os policiais seguem na busca, mas está aí a enorme quantidade de drogas que acabou sendo recolhida ali,
0: apreendida,
7: né?
0: Apreendida, né?
7: Isso, 3.357 pinos de cocaína. Você pensa agora como isso atrasa, de certa forma, né? É um baque, se assim eu posso dizer, ali para os traficantes da localidade do Buraco do Boi.
0: Uma perda razoável.
7: Isso, é uma grande perda,
0: né? Bem grande aí, né?
7: É, ali, os policiais não colocaram, né, o quanto seria o valor, né? De certa forma.
0: A gente está vendo as imagens, né? As imagens divulgadas aí pelo 25º, né? E a gente está vendo aí essa quantidade toda. Agora, ô Gideão, vamos sair das ruas e vamos para uma escola, meu amigo. Olha esta informação, né? Tem briga, agressões dentro de uma escola, Gideão.
7: Isso mesmo, Amauri, um caso de agressão envolvendo aí duas estudantes da Escola Estadual Oscar de Macedo Soares, ali em Saquarema. Ganhou muita repercussão nas redes sociais, aconteceu na sexta-feira e gerou a indignação entre moradores, né, pais e responsáveis. De acordo com algumas informações divulgadas, o vídeo mostra aí, né, em que uma discussão entre duas adolescentes acontece dentro aí da unidade escolar. Durante o desentendimento, uma das estudantes agride a outra com um tapa no rosto. No vídeo, né, é possível você ver aí o tapa e escutar o barulho. É um barulho muito alto, né? O episódio rapidamente, Amauri, viralizou e reacendeu debates aí sobre violência no ambiente escolar, segurança dentro das instituições de ensino e acompanhamento de conflitos entre alunos. Internautas, moradores, pais cobraram aí o posicionamento da direção da escola e medidas mais rígidas para evitar novas ocorrências. Até o momento, Amauri, não foram divulgadas informações oficiais sobre possíveis providências adotadas pela direção da escola ou pelos responsáveis também das estudantes envolvidas nesse caso, Amauri.
0: Tá aí, olha, são as imagens, né, que a gente vê. É isso, né, cara, dentro de escola, pessoal. E uma outra coisa preocupante dentro da escola, Gideão, é exatamente a agressão, né, a violência contra os professores, né, vários relatos, professores agredindo, professores desrespeitados. Então a gente, infelizmente, tá vendo que no local onde deveria só ter atos de educação, né, de coisas legais, a gente infelizmente está vendo aí tudo o que está acontecendo. Querido, valeu, obrigado, rapidinho. E a Camuflense acabou empatando, né?
7: Isso mesmo, Amorim, pela quarta rodada do Campeonato Carioca Série A2, a Camuflense empatou em 2-2, mas foi um empate que podemos chamar até mesmo de heróico. Saiu perdendo por 2-0, o time do Serrano conseguiu abrir o placar logo aos 4 minutos do primeiro tempo com um belo gol, podemos dizer até mesmo indefensável ali. Logo em seguida fez outro, mas no segundo tempo a Camuflense de certa forma deu a volta por cima, conseguiu um empate heróico ali, né, nos acréscimos, teve até mesmo a oportunidade de virar, acabou não conseguindo, e agora soma 5 pontos e está em 8º. A tabela nesse início de campeonato, muito embolada. Se a Camuflense ganhar o próximo jogo, pode ir para primeiro, porque está todo muito... Todo mundo está muito próximo na tabela e vai enfrentar o São Gonçalo já no próximo sábado às 3 horas. Não tem muito tempo para respirar, um campeonato curto. Você joga quarta e sábado, quarta e sábado, quarta e sábado, Amauri. E Amauri, eu vou ficando por aqui. Essas foram todas as informações do momento. Voltamos daqui a pouco com muito mais. Gideão Souza para o programa Amauri Valério, notícia o tempo todo.
0: Eita, valeu, obrigado. Mostra aí, Alisson, pera aí, mostra aí como é que tá o tempo, como é que tá o trânsito por aí. Vocês estão aí na... Já foi? Não, tá aí, né?
7: Olha, trânsito bem tranquilo nessa segunda-feira, aqui na Avenida Júlia Kubitschek. O Alisson vai filmar agora ali, ó, o morro da guia. Filma lá, Alisson, como tá bonito, né? Não tem, o sol tá brigando, como você mesmo falou, pra surgir aí no meio das nuvens. Mas o Alisson também quer mostrar essa super câmera agora, que ele está emocionadíssimo aqui, ó, falando comigo, que é quantos HPs, Alisson?
0: 9.526 HPs, pra andar, pra ver cada vez melhor.
7: Ele disse aqui que é 1.800, Alisson.
0: Tá aí, olha, mas tá
7: 1.800.
0: Tranquiloves que aí a Júlia Kubitschek, hein, movimento tranquilão.
7: É, uma segunda-feira bem tranquila aqui na cidade, Amauri.
0: Maravilha, valeu, Gideão.
7: Grande abraço, Amauri. Gideão Souza para o programa Amauri Valério, notícia o tempo todo.
0: Muito bem, beleza, brigadaço. Agora são 8 horas e 52 minutos. Eita, deixa eu falar com o William, vamos falar contigo logo para o final. Não, Patrícia. Patrícia, tem tanta coisa, rapaz, para falar nesse fim de semana.

0: várias categorias. Daqui a pouquinho a gente tem o depoimento da Fernanda, que ganhou o melhor filme de curta, tá? Patrícia, bom dia, dona Patrícia. Tudo bem? Tudo tranquilo? Como é que você tá? Deixa eu ligar o teu microfone, pronto.
1: Bom dia, Mauri. Tudo bom? Bom dia para todo mundo que está acompanhando a gente aí pelas redes sociais. Aí, ó, aproveita, já sabe, se inscreve, ativa o sininho no programa A Mauri Oficial pelo YouTube. E claro, você que acompanha a gente pela tradicional Rádio Ondas 97,7 FM. A Mauri, vou te contar, hein? Final de semana foi bastante movimentado. A gente teve aí, ó, o grandioso humorista Paulinho Serra ali no Esporte Clube Tamoios, trazendo muita alegria. E claro, também participações especiais, sabia? Luiz Sarmento e Monaira Manon, isso mesmo.
0: Monaira.
1: Isso, Manon. É, ela é maravilhosa.
0: Monaira Manon, bem fresquinha, né?
1: Ah, é? Maravilhosa. E vou falar, ó.
0: Monaira, Rodrigo, um beijo.
1: A matéria tá incrível e daqui a pouco vocês acompanham juntinho com a gente. E claro, também, ó, a gente também, ó, vai trazer Fábio Júnior. Vocês vão ver como as fãs ficaram calorosas, todas animadas, curtindo ali o show em Arraial do Cabo, 41 anos de muito sucesso, muita festividade. Eu e o Alisson Vasconcelos estivemos lá fazendo a cobertura completa desse evento que você vai estar acompanhando já já.
0: Tá bom, agora eu quero saber, ó, o Kiko Jorge já tá aqui, hein? Tá bom? Atenção, galera do táxi. Atenção aí, conversar com o secretário também já já, pra gente bater um papo aí sobre essa vistoria anual, tá bom?
1: Isso
0: agora
1: aí.
0: Eu quero saber o que é advogado, hein? Eu
1: o
0: vou
1: quê?
0: Perguntar como é que eu vou enquadrar vocês. É, eu quero ver como é que foi o comportamento de vocês aqui na sexta-feira.
1: Ah, foi muito bom, Maurício.
0: Foi bom.
1: Se comportou muito
0: trabalharam bem.
1: Bem.
0: Eu não pude, porque eu estava na estrada, deu para ouvir direito.
1: Nós trabalhamos muito bem.
0: Trabalharam?
1: Muito bem.
0: Alguém te estimulou isso? Alguém fez um documento comprobatório?
1: Prefiro não comentar, amor. Valeu.
0: Como assim?
1: Quem fez...
0: Quem foi, Léo?
1: Quem fez o registro?
0: Espera aí, o Léo tá falando aí o quê? Tem um vídeo.
1: Tem?
0: Tem um vídeo.
1: Meu Deus.
0: As câmeras de segurança da casa gravaram vocês.
1: Eu não acredito, amor.
0: Aham. Uhum. Cadê? Deixa eu ver aí. Ó, vamos lá então. Atenção. Como é que vocês se comportaram aqui? A auditoria chegou, meu amigo. A auditoria chegou. Quero ver aí, a gente entregou pro William fazer o programa. Ah, com toda a confiança no profissional, no caráter que ele tem. Tricolor, lindo, maravilhoso. Que é isso, Luciano? Cadê o vídeo? Mostra aí a prova. Quero ver.

0: bola, briga de almofada. Que é isso? Não, isso aqui não é possível. Ah, bom, explodiu. É assim que vocês querem que eu faça com vocês?
1: Não, então, amor, eu só tenho que dizer que eu não tenho nada a declarar não, sobre você, essa situação.
0: Essa minha almofada que é ortopédica. Você tava jogando nos outros, cara.
1: Poxa vida, amor.
0: Se rasgasse a minha almofada, meu fisioterapeuta, cara.
1: Mas, Amaury, mas olha só, porque a gente ficou desse jeito, porque não tem a sua presença pra acalmar a gente, entendeu? A gente ficou muito eufórico.
0: Fala sério, ó. William Rodrigues, olha, meu irmão, você, não vou nem falar. Aliás, não tenho palavras. Aliás, eu tenho, é que eu não posso dizê-las no momento atual. Patrícia, pelo amor de Deus, eu, hein? Vamos lá, então chega, né?
1: É, e daqui a pouco, amor, eu vou trazer aqui algumas reclamações. Tem o pessoal, ó, que tá fazendo muita reclamação em relação à pista de skate principal aqui de Cabo Frio. Porém, veio uma outra reclamação, amor. Eu vou pedir pro Léo soltar algumas imagens rapidinho aí pra gente da pista de skate ali do Jardim Esperança, o Skate Plaza. E, ó, o Henrique Cal tá perguntando assim, ó, queria pedir pra vocês verem

0: a prefeitura o porquê dessa demolição do Skate Plaza do Jardim Esperança, porque ela aconteceu assim sem nenhum aviso ou conversa com a comunidade local ou com a associação. Gostaria de saber o que eles estão fazendo no local e se tem algum projeto ou outra pista para o bairro. Desde já agradeço. Henrique, a gente entrou em contato com o secretário de esporte, Rafael Bernardo, estamos aguardando o retorno. E lembrando, não é só o Henrique que está mandando as reclamações, Amaury. Tem o Fabiano também, que é skatista, e fora outros atletas também ali que estão reclamando.
1: Esse local ali que foi destruído, que foi
0: demolido,
1: né?
0: Isso. Entendi. Sem explicação, sem nenhum aviso, nem nada.
1: Ok. Bom, vamos lá então. Obrigado, Patrícia.
0: Um beijão, Amaury. Daqui a pouco estou de volta. E lembrando, pessoal, tem denúncia, reclamação, quer interagir com a gente, manda para o nosso WhatsApp. 2299-715-0175. WhatsApp da redação do programa Amaury Valério.
1: É isso aí. Ok.
0: E lembrando, pessoal, ó, a gente não atende ligação, porque é muita correria. A gente está aqui no ao vivo e a gente não consegue.
1: Por favor,
0: então manda
1: tá,
0: mensagem para a gente. E se tiver áudio, a gente está aqui de prontidão para estar ouvindo vocês.
1: Quando você liga, a gente é obrigado a recusar, porque a gente está ouvindo um recado, está lendo uma mensagem. Tá bom? Então, por isso, mande o fala. Manda mensagem gravada, manda áudio, manda vídeo, manda texto. Tudo isso a gente vai ver, tá? Mas atender, infelizmente, não dá, tá? Valeu, obrigado, a gente agradece a compreensão. 997-150175. Aliás, o que você tem para mostrar para a gente aí, hein? Eu tenho uma coisa linda para mostrar para você.
0: Para mim, para
1: uma vó babosa. O William vai daqui a pouquinho, depois do comercial, né? A gente tá, William, já, porque eu tenho que mostrar esta imagem aqui, olha só. A Cíntia, a gente encontrou a Cíntia. Ela é da Varrição. Ela é da Varrição. Eu tava passando, olhei pra Cíntia, falei, cara, vou entrevistar essa bonita. Ela tava com a cara boa, né? Trabalhando, feliz da vida. Aí encostei nela e vocês vão ver o papo que rolou, né? E acabou que a gente descobriu que a Cíntia é a avó. E não pior, né? Melhor, mas pior assim pra deixar a vozinha doidinha. Hoje uma neta dela aniversaria. Olha como é que foi esse encontro. Olha como é que foi esse papo aí. Olha só, essa é a nossa Cíntia, né? É a Cíntia que está neste vídeo junto conosco agora. Vamos ver?

0: Peraí, a gente tem um som, tá? Vamos ver aí, deixa eu ver aí. Vamos lá, Luciano.
1: E vocês aí, bom dia,
2: bom
1: tudo
2: dia,
1: bem?
2: Bom dia, tudo bem, graças a Deus.
1: Trabalhando desde que horas?
2: Lá toda manhã.
1: Eita, e você? Tudo bem? Olha o carro aí, olha o carro aí. Você mora onde?
2: Lá no Jacaré.
1: Jacaré?
2: É, Rua do Leão.
1: E aí, qual é a mensagem para começar essa semana aí?
2: Amar e ser amado, respeitar e ser respeitado.
1: Qual é o seu nome?
2: Cíntia Brito. Cíntia Brito Bahia.
1: Você trabalha há quanto tempo, Cíntia?
2: Já mora em 3 meses.
1: Já?
2: É.
1: Tem filha, neto, todo mundo?
2: Todo mundo junto, tudo misturado.
1: Eita.
2: Hoje é aniversário da minha neta, hoje. Maite Brito Nascimento, 4 anos hoje.
1: Como é o nome do pai, dos pais?
2: Márcio Nascimento e Marne Brito.
1: Deixa eu mostrar aqui. A barba da avó.
2: Ê, Maite, te amo. Ah, a vovó te ama.
0: É,
2: Deus maravilhoso.
0: Eita, viu só essa vozona aí, William? Eita, é muito bom, cara. Exatamente assim, a gente fica bobão, bobão, bobão, bobão. Não é, Eloá? Não é, Paulo? Um grande beijo. Pessoal, já é 9:02. William, deixa eu só dar um bom dia para você, né? A gente tem, infelizmente, uma informação aí. Uma mulher foi morta com 30 facadas, meu irmão. Caraca, um absurdo. Aqui em São Pedro da Aldeia, a gente tem essas informações aí também, né? William, bom dia, meu amigo. Caramba, que notícia ruim, né?
3: Bom dia, Mauri.
0: Pois eu estou decepcionado, com você.
3: Por quê, Mauri?
0: Porque você não manteve a ordem necessária e, o pior, você foi um dos que estavam envolvidos na desordem que eu acabei de presenciar aqui, meu irmão.
3: Então, amor, olha só, mas então, só mostraram as imagens. Cadê as imagens do povo trabalhando? Tem aí também, mas ninguém quer mostrar, né?
0: Tem, cadê?
3: Mas olha só, e eu ainda vou te falar
0: uma
3: coisa.
0: A imagem, quando tem imagem, é porque aconteceu. Cadê? Deixa eu ver a imagem que
3: cadê
0: vocês trabalharam.
3: Cadê as imagens do povo trabalhando aí, Léo? Não tem, não? Cadê? Tem,
0: pois
3: amor,
0: é.
3: Tem.
0: Pois
3: tem,
0: é.
3: Sim. Está em algum lugar perdido aí, mas tem. Olha, mas eu consegui conter aí, ó, os ânimos do pessoal. Estavam querendo fazer manifestação, querendo fazer até greve, estavam falando, querendo aumento de salário.
0: Isso, beleza.
3: Mas aí eu prometi algumas coisas em seu nome, né?
0: Tá,
3: por exemplo,
0: claro.
3: Melhorias no café da manhã.
0: Então, maravilha, você prometeu
3: o café.
0: Quando a gente promete o nome de outra pessoa, a gente cumpre.
3: Olha, eu prometi,
0: pela
3: por
0: outra
3: exemplo,
0: pessoa.
3: O café de sexta-feira vai ser lanche do McDonald's, milkshake.
0: Cadê?
3: Milkshake vai ser.
0: Eu já trouxe um café novo aí. Eu comprei lá em Minas.
3: Ah, é?
0: Cadê? É, cadê? Cadê? Tá ali? Tá ali.
3: Aquele café de R$15, meio quilo? Misericórdia, amor.
0: 12.
3: É R$12, meio quilo?
0: Meio quilo. Não, vem bem cheio. Tem umas misturas, óbvio.
3: Pois é.
0: Mas tudo é erva mate, erva cidreira,
3: não
0: tudo
3: tem,
0: vem junto no café.
3: Tiver,
0: é um café saborizado. Junto.
3: Pois é.
0: Deixa de palhaçada, William.
3: Mas vamos
0: pô,
3: lá, vamos falar sério.
0: Aqui, não, deixa eu falar sério aqui. Obrigado, tá, por sexta-feira.
3: Tá bom.
0: Esse
3: mano.
0: Vídeo aí, cara, foi tudo de brincadeira, né, o pessoal aí, mas, né, óbvio, o William fez o programa do jeito dele, tá? E a gente te agradece, tá, William? Obrigado. Você sabe que é uma responsabilidade e uma confiança. Você sabe o quanto a gente te admira, o quanto a gente te respeita.
3: Sim,
0: por isso que a gente sai tranquilo. E muito obrigado, tá? Junto com toda a galera que esteve trabalhando aí, para manter as informações. Valeu, meu querido, brigadão, tá?
3: E
0: agora
3: a admiração
0: eu já posso...
3: e o respeito que eu tenho por você também, não ia fazer, me deu um frio na barriga, mas deu para levar até o fim, com toda
0: a
3: responsabilidade.
0: Você é um cara experiente, você tá careca de saber fazer isso. Valeu, então, meu irmãozão, então vamos lá, rapidinho, só alguns detalhes, depois a gente entra. Uma mulher foi morta, William?
3: Sim, o que acontece é o seguinte, um homem, né, com problemas lá com a sua ex-companheira, ele acabou invadindo a casa dessa mulher, atrás da ex-companheira. Ele soube que ela estava dentro da casa dessa mulher, uma vizinha, e ele não encontrou.
0: Ah, não estava na casa dela.
3: Não.
0: Ela estava na casa da vizinha.
3: Aliás, ele tinha posto fogo na casa dela uns dias antes, né? E ela estava na casa da vizinha, ele foi lá com uma faca na mão, e ela não estava no momento, e ele acabou matando essa vizinha, uma senhora de 63 anos, né? Isso aconteceu no sábado de manhã, Mauri, lá no bairro Balneário, ali na região do Parque dos Meninos.
0: Caramba,
3: em São Pedro da Aldeia.
0: Doideira,
3: a vítima foi identificada como Leia Martins, conhecida pelos moradores como Dona Leia. E de acordo com as informações, esse homem armado com a peixeira invadiu a residência dela e atacou a idosa dentro do imóvel. O crime provocou revolta, tristeza entre os vizinhos, que descrevem a vítima como uma pessoa calma, querida e muito conhecida pela comunidade. Os moradores relataram que o suspeito teria ido até o local procurando a ex-companheira, que, segundo testemunhas, ele já teria inclusive incendiado a casa da mulher dias atrás. Como não encontrou ela, acabou atacando a dona Leia, que costumava ajudá-la. Familiares também informaram que, após o crime, o homem teria levado a bolsa e o celular da vítima, e também um botijão de gás estaria faltando lá na residência. A Polícia Civil investiga o caso e faz buscas para localizar o autor do assassinato, mas até o momento nós não temos informações de que ele foi preso, Maurício.
0: Caramba, que doideira. Meu Deus do céu. 30 facadas, cara.
3: Pois é.
0: Eita, ô William, obrigado. Já a gente volta a falar, tá? Sim. Bom, meu irmãozão?
3: Tá bom, daqui a pouquinho a gente volta.
0: Muito bem. Luciano DJ, o programa tá no ar.

0: E é isso, meu irmão. Segunda-feira pra gente começar. Segunda-feira pra gente, acima de tudo, acreditar, não é não? Você que vai sair hoje aí pra procurar emprego, você que vai passar por um procedimento cirúrgico, você que tá nesse momento, meu irmão, tá ouvindo a gente, tá com problema de saúde, desesperou? Não. Óbvio que não. Nem vai. Você sabe que, né, tenha fé, você não pode se entregar a, sabe, aquele pensamento ruim. Acredite sempre, acredite, meu irmão, a fé é o que leva, é o que move a gente no caminho de Deus, tá bom? Então, boa segunda-feira, boa semana e, claro, aquele nosso pedido para que Deus, Pai Todo-Poderoso, esteja sempre conosco.
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1: Muito bem, muito bem. Estamos de volta. Agora são, conferindo a hora aí, 9:17. Mais uma vez aí, a Rosa dos Ventos, epa. Ô, Kiko, eu não tô vendo mais você correndo ali, passando ali pela Macário Pinto Lopes, ali naquele visual maravilhoso ali. Cadê você? Não tá mais correndo, não? Tudo bom, Kiko? Bom dia. Kiko Jorge, secretário da Mobilidade, está aqui junto conosco. Bom dia, tudo bem?
2: Bom dia, amigo querido.
1: Seja bem-vindo.
2: Uma semana abençoada para todos nós.
1: Amém, irmão.
2: Tô caminhando, tô correndo.
1: Tá caminhando?
2: Tô.
1: Tá caminhando.
2: Só que eu tô na academia.
1: Tá, faz esteira?
2: Esteira, é.
1: Eu ainda vou aí nesse visual maravilhoso de tardezinha.
2: É fantástico, né?
1: Beleza, é isso. Ô Kiko, já a gente vai bater um papo. Aliás, vamos conversar, conversar agora com o secretário da Mobilidade Urbana. Ah, não, Kiko, vem cá. Peraí, Kiko, você vai ver alguém. Vem cá, meu querido e amado, pra gente já dar as informações que a gente tem que dar, tá bom? E já a gente fala. Você conhece o William Rodrigues desde quando, Kiko? Aliás, você sabe que por conta disso você vai pro céu, né?
2: O William é amigo de longa data, da época da faculdade ainda, idos dos anos 90, né?
3: Finalzinho, né? 91.
1: Caramba, por isso que ele tá sem cabelo, cara, ó. É velho, hein?
3: Unigran Rio, nossa.
2: Unigran Silva Rio. Jardim, é verdade.
1: É mesmo, cara. Bastante Vocês tempo. Iam daqui para Silva Jardim todo dia?
3: Todo dia, seu Humberto levava a gente
2: nesses todo dia.
3: Dele maravilhoso.
1: Ah, ali da Humberto Ellen. Aqui do Braga?
3: Sim.
1: Cara, que gente legal, né?
3: Os e dois. Isso aí era ônibus daqui, hein? Era fila de ônibus.
2: É, teve um período que tinha quase 10 ônibus aqui da região.
1: Lindo pra. Caraca, que legal.
3: Eu não tinha, né? Não tinha.
2: Era a faculdade mais próxima aqui da região.
1: Ô Kiko, para você eu sei que deu certo. Para o William eu não sei, que ele está trabalhando aqui.
2: Certo também.
1: Eita, William Rodrigues, vamos lá, meu irmãozão. Conta para a gente aí, o William trouxe aquela primeira informação, né? De uma senhora morta aqui em São Pedro da Aldeia. Agora a gente tem uma notícia boa também, é que dois exibicionistas motoqueiros também foram presos e os veículos apreendidos, o William.
3: Exatamente, Amaury. Isso aconteceu porque moradores se sentiram incomodados ali e resolveram denunciar. E aí a Romu foi lá e fez deteve, né, esses dois motociclistas, motoqueiros, né, que eles estavam empinando moto, fazendo aquelas acrobacias, né, que eles costumam fazer ali na Praia do Siqueira, ali na rua Luiz Feliciano Cardoso, na altura da Morada do Samba.
1: Uhum.
3: Eles estavam ali empinando moto, enfim. Aí quando a polícia chegou, aliás, quando a Romu chegou, eles empreenderam fuga, mas dois caíram. O piloto perdeu o controle da moto, caiu, e os dois foram levados então para a delegacia de Cabo Frio. A moto foi apreendida, inclusive porque a moto estava com parte da numeração do chassi raspada. Então não dava para identificar exatamente a procedência da moto, e a moto ficou apreendida e os dois homens ficaram detidos ali à disposição da justiça, e o caso foi registrado na 126DP, a Delegacia de Polícia aqui de Cabo Frio. E a Romu, Amaury, aproveitou para destacar a importância, né, das denúncias feitas pela população, né, que isso é importante para agilizar o quê? A atuação da Romu, para agilizar as ações de fiscalização e segurança. Então é isso, pessoal. Viu essas acrobacias, né?
1: A gente que não doideira. Tá... O que eu fico mais impressionado, sabe o que é? É a falta de discernimento, a falta de noção do risco. A aventura de empinar deve dar uma adrenalina danada, né, cara? Mas se pensar no que pode acontecer pelo aquele ato ali, perder uma perna, morrer, perder o braço, perder um pé, perder uma mão, caraca, sabe, ficar paraplégico, ficar para uma cadeira de rodas, será que Exatamente. Esse momento de adrenalina vale esse risco, cara?
3: Com certeza não vale, né, Mauri? É, olha só, inclusive, eu vou só citar aqui rapidinho, nós tivemos nesse fim de semana um motociclista de 39 anos que morreu num grave acidente na manhã de sábado, ali na altura do quilômetro 143, Beira-Mar, em Rio das Ostras. Ele bateu de frente com o veículo e acabou perdendo a vida. Então,
1: foi uma moto também?
3: Um motociclista de 39 anos. E também, Amaury, nós temos, não tem nada a ver com o assunto de empinar moto, nada disso, mas nós temos um acidente grave também em Arraial do Cabo, com um rapaz, e inclusive a família dele, Amaury, está pedindo aí doação de sangue. Ele está precisando aí de sangue. O sangue, o tipo dele é O positivo, mas qualquer tipo de sangue que você puder doar, já vai ajudar.
1: Esse
3: lá
1: que tá o banco aparecendo de sangue. Aí no vídeo?
3: Esse rapaz aí. O nome dele é Lucas Macedo. Ele ficou gravemente ferido após um acidente de moto registrado na madrugada de domingo, né, de sábado para domingo, ali na estrada da Vila do Sol, em Arraial do Cabo. Segundo a família, Lucas foi levado inicialmente para o Hospital Geral de Arraial do Cabo, mas devido ao grave estado de saúde dele, ele foi transferido para o Hospital Regional de Araruama, né, que também é um hospital especialista aí, especializado em trauma, ortopedia, né? E familiares e amigos iniciaram então uma campanha nas redes sociais para conseguir doadores de sangue, e as doações podem ser feitas no Hemolagos aqui em Cabo Frio, ao lado do Hospital Santa Isabel.
1: O William, só para dar um acrescentar, olha, o tipo do sangue do jovem é O positivo.
3: Isso.
1: Mas qualquer que seja o seu tipo de sangue, você pode doar. Não precisa ser O positivo. Você vai doar para repor o estoque, tá? Em nome do jovem.
3: Do rapaz, do Lucas. Lucas Macedo.
1: Tá? Vindo lá em nome do Lucas Macedo, aí o sangue vai, já está liberado para ele, mas é para repor. Então, O positivo, A positivo, o que for.
3: AB,
1: o que for, tá? Pode ir, por favor. Você também, meu irmão, vai que o banco de sangue está precisando de sangue, tá certo?
3: É isso, Amaury. São algumas notícias dessa manhã de segunda-feira. Daqui a pouquinho a gente vai falar sobre um homem que maltratava um cachorro lá no Jacaré, inclusive pisando na cabeça desse animal.
1: Que isso,
3: esse
1: cara?
3: Animal foi resgatado. A doutora
1: Fenella. E o cara
3: Fenella...
1: foi preso?
3: Não. Ué? Foi preso, não. Ele não foi preso, pelo menos nós não temos informações aí de que
1: deveria
3: ele tenha sido preso.
1: Deveria estar na cadeia um animalzinho desse, né? Já pensou ele chegar na cadeia lá e pessoal e os colegas dele lá disseram, vamos fazer o que ele fez com o cachorro? Deita ele aí, vamos pisar na cabeça dele.
3: Exatamente.
1: Será que...
3: O animal foi resgatado, está passando aí por avaliação veterinária, está recebendo lá tratamentos e, de acordo com a doutora Fenella, a sede, né, que é a responsável pelo canil municipal, assim que ele receber todo o tratamento, assim que ele receber as vacinas, enfim, vai ser encaminhado para doação responsável.
1: Responsável, isso.
3: Exatamente.
1: Aí.
3: Daqui a pouquinho a gente fala melhor sobre
1: valeu,
3: esse assunto.
1: Valeu,
3: tá,
1: William.
3: 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Daqui a pouquinho eu estou de volta. William Rodrigues para o programa Mauri Valério, notícia o tempo todo.
1: Muito bem, beleza. E aí, Kiko, o que lhe pareceu? Aprendeu alguma coisa aí do seu lado aí?
2: Aprendeu muito.
1: Aprendeu,
2: era um,
1: né,
2: excelente aluno, tá, Mauri?
1: Era?
2: Era um excelente aluno.
1: Aqui também, da quinta série. Ele está sendo um aluno maravilhoso da quinta série aqui. Aqui, vamos lá. Obrigado, William. Ô, Kiko, vamos lá então. Como é que você está, meu irmão? Como é que está nessa missão que a gente deu aí? Como é que você está se sentindo aí?
2: Feliz, cara. A missão, ela é árdua, mas é gratificante ao mesmo tempo. A gente está, desde que a gente assumiu, né, fazendo algumas entregas públicas, tem muita coisa para entregar ainda, tem muita coisa para ajeitar, para ajustar. E mobilidade é isso. É, a gente está ajustando o tempo dinâmico, todo.
1: Né?
2: É.
1: Todo dia, né?
2: E falando desse acidente de moto, da imprudência, nós estamos no mês do Maio Amarelo.
1: Maio Amarelo.
2: Que é um mês dedicado ao debate, com a finalidade da gente melhorar essa questão de acidente de trânsito.
1: Uhum.
2: É um planejamento feito pela ONU, através de uma resolução da ONU, para a gente poder mobilizar o poder público e a sociedade civil no tocante à prevenção, ao cuidado, né, e não transgredir as regras de trânsito como forma de preservar vidas.
1: A gente, no dia do lançamento, o Willian esteve lá contigo.
2: Foi.
1: Você colocou aqueles carros amassados em outros lugares, não?
2: Colocamos em 3 pontos da cidade. Ali, na verdade, é uma simulação. As pessoas passavam ali
1: Muita gente.
2: E ficavam impactadas.
1: Eu recebi o telefone. O que aconteceu? Um acidente?
2: Algumas pessoas falaram assim: pô, mas por que vocês não sinalizaram? Assim, se a gente sinaliza, o impacto
1: não é o mesmo.
2: Não é o mesmo. A ideia era realmente impactar para que as pessoas possam ter essa... Para que toda essa campanha tenha realmente um efeito pedagógico, né? Que as pessoas possam ter mais gentileza no trânsito, ter mais educação, mais respeito. É uma semana de conscientização.
1: Perfeito. Falando em mobilidade, cara, não tem nada a ver contigo, mas essas ciclomotores...
2: É verdade.
1: Isso tá uma doideira, Kiko.
2: É, isso aí.
1: A guarda, vocês estão se reunindo, porque é um risco, principalmente para o pai, para a mãe, para a menina, para a moça, para o jovem, para o adolescente, que andam despreocupadamente, né? Contra a mão, em cima da calçada,
2: bicicleta elétrica, enfim, as micromobilidades, né? Eles fazem parte de um conceito de melhoria, de mobilidade urbana. Só que está faltando o ordenamento, só que está faltando uma legislação para que a gente possa segui-la, né, e começar a atuar.
1: O município tem essa autonomia? Ou é o...
2: É uma autonomia, é uma legislação de competência federal.
1: Federal, uhum.
2: Né? Porque trata de trânsito, Código mas Nacional o município pode fazer também, de acordo com a legislação federal, uma norma municipal para ordenar e fiscalizar esse tipo de micromobilidade.
1: Perfeito. Bom, táxi. Como é que a gente... o que é que vai rolar? A gente tem um período para esta vistoria, né? Começa dia 20 agora. Isso. E como é que vai ser dividido? Quem é que vocês estão convocando?
2: Cada táxi tem uma numeração e o seu ponto, né, de trabalho. Então, de acordo com a numeração, vai ter ali a data. Então, vai ser uma coisa cronológica. Eles já estão todos avisados. Teve o edital... foi devidamente publicado, e um contato direto com os condutores dos táxis. Já está todo mundo preparado, todo mundo ciente.
1: A gente tem quantos licenciados autorizados?
2: Hoje em torno de 300.
1: Tem pretensão de abrir mais alguma vaga para táxi? E quando, se houver, é em acordo com o sindicato dos taxistas? Como é que é feito isso?
2: Na verdade, Amaury, isso é feito através do estudo do IBGE. O IBGE faz
1: a população?
2: Exatamente, ele faz uma conta de acordo com a população, com a demanda, e eles identificam o número de táxis e qual a quantidade de vagas que devem ser abertas. E aí, com base...
1: Nós estamos no nosso limite?
2: Nesse momento, sim. Acho que ano que vem sai um novo estudo do IBGE para nos conduzir de acordo com os estudos feitos por eles.
1: Então isso não é vontade. Ah, o prefeito, o sindicato, quero abrir mais 20 vagas. Não, é conforme...
2: É uma avaliação muito técnica.
1: Uhum.
2: Feita pelo IBGE.
1: Aqui, e então, o que, que a gente tem aí para os taxistas aí? Do dia 20 ao dia 29, a inspeção vai ser onde? Lá na Flores Bela?
2: Ali no terminal de ônibus de turismo, aqui no Tote.
1: Aham. Uhum.
2: Começa dia 20, vai até o dia 29. É uma vistoria anual, todos os taxistas já estão acostumados, eles já estão preparados para isso. É uma avaliação do ponto de vista documental e de segurança.
1: O que, que se verifica na segurança? Pneu?
2: Os itens básicos de segurança, cinto, pneu, enfim. Questão de freio. Todos os itens que você necessários para uma condução segura.
1: Agora, o Kiko, rapidinho. No fim de semana, a gente ouve sempre que há uma diminuição no número de ônibus nas linhas. Isso é normal? Isso acontece sempre? Eu sempre ouço isso.
2: Olha, Amaury, tem determinadas linhas que elas são substituídas, né? Elas são acopladas a outras linhas. Por quê? Porque, na verdade, não tem passageiro em determinadas linhas. Então, isso é acordado e isso é estudado. Não é feito a sorrelfa, é uma coisa feita com técnica. Então, com base nessas análises, a gente consegue identificar alguma linha ou outra que pode, né, ser absorvida por outra, digamos assim.
1: Entendi. Uma que passa, vamos ali pela estrada do Guriri, pode passar lá no caminho de Búzios, pode passar pelo Jardim Peró.
2: Ela pode aumentar aumentar a sua trajeto, rota, né? Para poder absorver aquela demanda.
1: Qual é o maior problema que você enfrenta hoje na tua secretaria, hein, Kiko? Assim, o que que é?
2: Olha, Mauri, eu tenho uma equipe maravilhosa, cara. Eu tenho tanto da parte de fiscalização quanto da parte de planejamento, a parte administrativa, ela é muito boa. Hoje, o maior problema da nossa cidade em termos de acessibilidade e mobilidade é, de fato, primeiro que a cidade ficou muitos anos sem um planejamento, o plano de mobilidade urbana ser atualizado. Então, a gente precisa atualizar esse plano de mobilidade. Nós estamos fazendo um estudo, foi realizado um convênio com a Universidade Federal do Rio de Janeiro, no sentido de estudar todas as necessidades do ponto de vista de acessibilidade e mobilidade da cidade. E com base nesse resultado desse estudo, nós vamos atualizar o plano de mobilidade urbana da cidade. E aí a gente vai ter mais facilidade, a gente vai ter dados mais precisos daquilo que realmente nós precisamos para uma cidade mais inteligente, uma cidade mais caminhável.
1: A falta de educação é um dos maiores problemas da mobilidade, o Kiko?
2: Se você, fazer, se você ver, se você parar 2 minutos ali em frente ao Banco Santander, na praça, na Avenida Assunção, onde tem aquela travessa de emergência, você vai ver a quantidade de transgressões.
1: Toda hora, e tem uma placa.
2: Não, nós sinalizamos, tem a sinalização vertical, tem a sinalização horizontal.
1: Tem uma cruz na pista.
2: E aí eles fazem transgressões ali o tempo todo. Eu estou dando um exemplo, Amaury, de muitos, na descida aqui da ponte. O próprio retorno, que é só para o táxi, as pessoas não querem caminhar 100 metros para fazer o retorno, preferem colocar em risco tanto o veículo dela quanto a vida das pessoas que estão passando pelo outro lado.
1: Uma coisa fenomenal, cara, é o número de motos que atravessam nas passagens de pedestre.
2: O tempo todo.
1: Aqui também, na Joaquim Nogueira, por exemplo, na saída da Vitor Rocha, para Joaquim Nogueira, tem a passagem do pedestre.
2: Tem.
1: As motos passam ali, por ali, ainda por cima da faixa
2: ali
1: de
2: tem
1: pedestre.
2: Exatamente, ali ainda tem a faixa de pedestre,
1: tem uma
2: que nós sinalizamos.
1: Pedestre. Eles passam em cima da faixa de pedestre, atravessam a pista do pedestre. Caraca, que doideira.
2: E é muito comum.
1: E é cultura isso,
2: tá? É cultural. Aqui. E a gente, infelizmente, a gente tem que romper isso. A gente tem que desconstruir essa ideia que as pessoas têm que buscar atalhos transgredindo.
1: Custa andar 50 metros, cara. 20 metros para garantir.
2: Ali, por exemplo, é menos de 50 metros, Amaury. Nessa saída que você indicou.
1: Bem menos. Você, 15, 20 metros no
2: 15,
1: máximo.
2: 15, 20 metros você tem um retorno à esquerda. Então, é falta educação. De consciência, de educação. E esse é o grande problema nosso hoje.
1: Ô Kiko, voltando para a vistoria, alguém fica sem levar o carro lá?
2: Não, não. Não fica. Impossível.
1: Se não leva?
2: Se não leva, pode sofrer uma fiscalização e ter a sua autonomia suspensa. Pode receber uma advertência, ser suspenso. E a nossa fiscalização de transporte, junto com a guarda, tem feito um trabalho rotineiro no sentido de fiscalizar tanto os táxis quanto o Uber, enfim. Estamos na rua fazendo barreiras, fazendo o nosso trabalho.
1: Aqui, temos algumas perguntas aqui, ok? Uhum. Ana Maria está pedindo a volta do Reserva do Perón ao centro da cidade. Por quê? Parou a linha? Ô, Ana Maria, explica direitinho. Está pedindo a volta do Reserva do Peró no centro da cidade, você entendeu?
2: Não tenho conhecimento, mas deixa claro, né, Amaury, que todas essas questões que foram levantadas aqui serão debatidas diretamente com a equipe técnica da empresa, tá?
1: Uhum. Ok. Patrícia, me fala aí. A Patrícia está ali com algumas perguntas. Deixa eu ligar, vai. Espera aí.
4: Ó, Amaury, a gente recebeu a mensagem da Helena. Ela está falando sobre as vagas para idosos e PCDs e relata que faltam vagas destinadas a idosos e a PCDs em áreas comerciais. Ou que também os carros sem credenciais estão estacionando nelas e sem serem multados. Como que a secretaria pretende intensificar essa fiscalização?
2: Olha, a equipe de fiscalização está na rua fazendo esse tipo de abordagem. Todos os pontos que precisam de uma sinalização, seja porque não tenham ou porque estão apagadas, nós estamos trabalhando nesse sentido. Se eu tiver a localização, eu mando a equipe na mesma hora fazer esse tipo de correção. O que muitas vezes acontece, aí a ouvinte falou do estacionamento das pessoas sem a devida legalidade, isso não é culpa nossa, isso é culpa da educação e do respeito. Essa questão da mobilidade e acessibilidade, ela contamina a gente, né? Então, a gente está na rua o tempo todo vendo transgressões, e isso vai incomodando a gente. Nossa, a gente vai irritando.
1: E são muitas naquilo.
2: E o tempo todo. Ontem eu saí da igreja, tinha uma fila de... Uma fila não, tinha uns dois ou três veículos tentando fazer lotado. Eu desci, fui lá e abordei e pedi para parar. Porque é uma ilegalidade. Uhum. Coloca as vidas das pessoas em risco. São veículos que não têm um certificado de segurança. Né?
1: Não passam por essa vistoria que você vai fazer agora, né?
2: Para
1: saber se tem todos os
2: itens. Exatamente, é o que vai acontecer agora. E a nossa frota de táxi é uma frota muito boa, tá, Amaury?
1: Nova?
2: É uma frota nova, uhum. São pessoas que estão sendo bem treinadas, são pessoas que prestam um serviço muito bom. Eu recebi...
1: Tem uma galera que está falando espanhol, rapaz, agora.
2: Inglês. Então, assim, a gente tem recebido muitos elogios dos cidadãos da nossa cidade com relação aos condutores de táxi.
1: Magela aqui na rodoviária, né, no ponto aí da rodoviária. Abraço aí pro pessoal, tudo de bom. Aqui, o Silvio, linha Agrisa, né, Agrisa Jardim Caiçara, no fim de semana ele falou que é muito bom aquele lance, né? Agrisa é um dos que não tem muita gente no fim de semana?
2: No final de semana e feriado praticamente não... Porque é uma não linha tem. Voltada pros trabalhadores, né? Nesses finais de semana... Mas ela é substituída, ela é atendida por outra linha.
1: Mas ela está falando, ó, a Grisa Caiçara, pô, é uma viagem.
2: É uma viagem, tanto, né? Mas assim, todas essas questões, Amaury, nós não temos dificuldade de debater, de discutir e buscar soluções com a empresa, não, tá?
1: Ok. Patrícia.
4: Ó, a gente tem a Jordana, ela está falando assim, ó, que os moradores, principalmente do centro de Cabo Frio, estão cobrando a repintura de faixas de pedestres apagadas perto de escolas, em São Cristóvão também, e próximo aos grandes comércios. Ali próximo à Praça de São Cristóvão ocorrem muitos acidentes e queria saber qual é o tempo para revitalizar essas sinalizações na horizontal.
2: Olha, nós estamos com um cronograma de recuperação das nossas faixas de pedestre e das sinalizações, tanto a sinalização vertical quanto a sinalização horizontal. Precisar ter uma data exata para cada local, nós não temos. Nós vamos dar prioridade agora às escolas e o Jardim Esperança. Nós vamos para o Jardim Esperança essa semana e vamos fazer um trabalho muito bacana de sinalização lá, de ordenamento.
1: Deixa eu te perguntar, quem é que define a altura do quebra-mola? É uma altura uniforme, né?
2: Existe um parâmetro urbanístico determinado pela BNT.
1: Deixa eu te perguntar, aquele ali em frente, na Teixeira e Souza, ali em frente onde era o ID... Onde é o ID, né? Uhum. Aquela ali não está muito alta, não, cara?
2: São vários, né, Amorim? Isso foi feito em governos passados e sem obedecer esses parâmetros, né? A gente, à medida do possível, a gente tem tentado corrigir e impedido. As pessoas tinham uma cultura que achavam que podiam fazer quebra-mola em qualquer lugar.
1: Qualquer lugar.
2: Sem obedecer.
1: Qualquer rua, não, o cara passa aqui.
2: Eles faziam uma avaliação, né, pessoal, e achavam que podia fazer o quebra-mola. E hoje a gente sofre o impacto da falta de fiscalização que ocorreu no passado. Mas, à medida do possível, a gente tem corrigido isso. Inclusive, todos os quebra-molas feitos a partir de agora obedecem a uma norma, a uma avaliação da nossa equipe de planejamento.
1: Ok. Mais alguma pergunta, Patrícia? Rapidinho, tem uma questão de som, né?
4: Isso mesmo, Amaury.
2: Não.
1: Som é meio ambiente. Mas qual é a questão aí que a gente já encaminha?
4: O Carlos está perguntando justamente isso, se é com a mobilidade urbana que pode resolver isso. Ele diz que mora ali na rua Poeta Vitorino Carriço e está achando um absurdo o som altíssimo dos carros e a rapidez com que eles passam sem prestar atenção nenhuma, podendo causar um acidente. A quem eles devem recorrer para fazer essa denúncia? Isso ocorre semanalmente, porém, os finais de semana têm sido um perrengue em questão do som alto dos carros.
2: A questão de som é o meio ambiente, a guarda.
1: Meio ambiente.
2: Mas nada impede também que a gente possa agir. Como eu disse, Amaury, todas as reclamações, todas as situações que estão irregulares do ponto de vista de mobilidade e acessibilidade, a gente faz uma pauta, né, e discutimos lá com a nossa equipe a possibilidade da gente estar resolvendo todas as situações.
1: Bom, mais alguma coisa aí, Patrícia? Tá legal. O Kiko, como é que a comunidade ajuda na mobilidade? O que que eu, por exemplo, aí a gente volta sempre à educação, né? O motorista que para em cima, aqui em frente à Unimed, ao nosso edifício, tem uma faixa. Uhum. Ali na frente tem um sinal. O sinal está vermelho, o carro, tem carro até o começo da faixa. Aí o que está aqui atrás, ele vem e fica em cima da faixa.
2: É verdade.
1: Cara, é tudo educação,
2: é,
1: né?
2: É muito difícil, né? Amaury, desde que a gente assumiu, desde que o governo do Serginho assumiu, a gente tem recuperado todas as faixas de pedestre da cidade. Todas as faixas de pedestre.
1: Acrescentaram mais algumas, não?
2: Acrescentamos algumas e vamos continuar acrescentando. Como que o cidadão pode ajudar? Nos procurando na secretaria ou através da ouvidoria da prefeitura, que funciona muito bem, diga-se de passagem. Essas informações chegando, eu mando a equipe lá na mesma hora, faço o estudo técnico e vamos fazendo um cronograma de atendimento a essas demandas. Todas as demandas, hoje, por exemplo, chegou uma demanda lá da Boca do Mato. Vamos lá, vou levar a equipe lá e vamos fazer a faixa de pedestre. A faixa de pedestre é importantíssima. Numa escala de segurança, né, do poder público, de promover segurança, a gente coloca o pedestre em primeiro lugar. Então, a faixa de pedestre, ela traz segurança, então, não só para o condutor, mas para aquela pessoa que está caminhando. Né? Você, além das faixas, você ter calçadas caminháveis, enfim. A gente tem trabalhado nesse sentido. E todas as demandas que nos chegam, a gente procura resolvê-las o mais rápido possível.
1: Como é que a
2: entendendo que realmente a faixa de pedestre é fundamental para esse processo.
1: Como é que a gente entra em contato com vocês?
2: Tem o nosso e-mail, tem as páginas oficiais da Prefeitura.
1: Mobilidade, acessibilidade.
2: Mobilidade, Detru, Cabo Frio, @.gov.rj.gov.
1: Aqui, o Tote lá está bem?
2: Está bem.
1: Tranquilo, não teve mais reclamação muito, de banheiro?
2: Muito bem estruturado. Nós estamos sofrendo o impacto ainda de estacionamentos irregulares em São Pedro da Aldeia. Algumas casas de temporada aqui de aluguel para excursões continuam contratando irregularmente esses estacionamentos e nós vamos agir dentro do rigor da lei.
1: Isso é por conta da taxa, Kiko? Provavelmente.
2: Provavelmente, mas assim, se você for fazer uma avaliação do custo que é lá, é porque as pessoas ainda não pararam para fazer essa conta. E na hora que fizer essa conta, ver que tem um terminal de ônibus na cidade, uma estrutura maravilhosa, com uma equipe pronta a fazer uma logística rápida, né? Entre o Tote e o destino final desses passageiros, que tem táxi preparado, condutores que levam segurança para esses passageiros, isso é muito importante que se diga, vai ver que é muito mais vantagem colocar no nosso terminal do que colocar num terminal clandestino.
1: Caramba! Bom, qual é o recado para a comunidade, Kiko? O Kiko que está aqui, abriu espaço na agenda dele aí para a gente conversar. Tá bom? Te agradeço e te pergunto, antes de encerrar, o que a gente precisa falar, comunicar para a comunidade?
2: Olha, vamos aproveitar o maio amarelo, né, o Amori? E a gente tem enfatizado muito a questão da gentileza no trânsito. Essa gentileza, essa educação, isso vai nos trazer, vai nos proporcionar um trânsito mais seguro, uma fluidez melhor, a partir do momento que tivermos essa conscientização da educação e do respeito às regras de trânsito.
1: Perfeito. Quando você fala gentileza no trânsito, cara, eu não tenho visto. Infelizmente, eu não tenho. Eu tenho visto pessoas nervosas, pessoas estressadas, meu irmão. Né? Qualquer coisinha, a tua mãe vai tomar dentro. Caraca! Caras que vão lá no carro, pegam um revólver e atiram no outro.
2: Muitas das vezes a situação ela acaba gerando uma coisa muito ruim, né? Quantas pessoas morrem por conta de discussões no trânsito. Ou então que são agredidas fisicamente por conta de bobagem. Por conta de falta de educação e gentileza. Mas a gente não vai desistir disso, não. Eu acho que o caminho é esse, o caminho é conscientização. E a gente tem feito, Amaury, uma coisa que é muito importante, que são palestras nas escolas, blitz educativas no trânsito, chamando o condutor a essa reflexão.
1: Eu, quando eu estive vereador, aliás, é meu sonho ver, eu sempre via lá em Copacabana um local que era da SEDAI, aqui no Horto, sei lá, fazer uma pista, várias pistas, com carrinhos para as crianças andarem nos carrinhos, olhando todas as placas, todas as faixas, todos os sinais de trânsito, o que significa? Seria um mini bairro, né, pequenininho, com carrinhos para criança, com todas essas informações sobre trânsito. Eu te garanto que a gente teria outro tipo de motorista.
2: É uma dinâmica, uma dinâmica interessante que você está colocando. Eu também acredito muito nisso, Maurício. Eu acredito que a gente levar informação para as crianças nas escolas é um caminho muito legal. Porque a própria criança ela vai corrigir o pai dela dentro do veículo.
1: Com certeza.
2: Né? Então, vamos continuar trabalhando nisso, acreditando no ser humano. Você falou que não tem visto, eu também não. Mas eu não perco a esperança, não. Nós vamos partir com essa ideia de conscientização, tanto do adulto mas sobretudo hoje em dia também com as crianças, para que a gente possa ter um trânsito mais seguro e que a gente evite tantas mortes, né, Maurinho?
1: Caramba!
2: A gente toda semana tem aí notícias, igual você deu aqui agora.
1: Atropelado.
2: Principalmente de motociclistas.
1: Perfeito, meu irmão. Obrigado, senhor doutor Kiko Jorge.
2: Eu que te agradeço,
1: irmão. Um abraço, prazer canal, sempre te ver.
2: Esse canal democrático. E tamo você aí. Me falou de 37 anos.
1: Dia 5 de junho agora.
2: Parece que foi ontem, né, Amorim?
1: Viu, Bárbara? O programa vai fazer a tua idade. 37 anos.
2: Pô, bons tempos, né? Bons tempos, né, Bárbara?
1: 5 de junho, agora a gente faz 37 anos de programa, cara.
2: Maurício, você é um cara muito querido na cidade.
1: Tá doido? É muita coisa.
2: Você é um cara muito querido, eu me sinto muito honrado de estar aqui e de ser seu amigo.
1: Obrigado, queridão. Isso aí, tamo junto. Rapaz, quem morreu foi o do Paróquia.
2: Ai, Binho. O Binho. Binho, a Maurício. Eu comecei a morar em frente à casa do Bim. Eu tinha 5 anos de idade.
1: Caramba.
2: Então a minha infância foi ali de frente do bar do Bim, né? Inclusive o Antônio Carlos Trindade, saudoso Antônio Carlos, morava do lado também. E eu via o bloco da paróquia nascer ali, né?
1: Caramba.
2: Junto com o Luiz, Celso Pirraça, Binho, enfim, tinha o baiano que trabalhava lá com o Binho no bar. Os antigos aí da cidade vão
1: se lembrar. Saber de quem, né, a gente está falando.
2: Foi uma infância ali muito legal com o Maestro Gessé.

0: Deixa eu mostrar bem o rosto dele. Ô, Léo, tá aqui comigo. Eu vou na câmera aqui do Kiko mesmo. Aqui, ó. Aqui, essa figura aqui. Mostra aí, Léo. Aí, olha que figura. Ah, ele tava dando um estilo. Valeu, olha só.
1: Pessoa maravilhosa, tá?
0: Queremos
1: toda a família, né?
0: Prestar nossa homenagem, tá? Ao seu Binho, um dos fundadores do Paróquia. Poxa, ele nesse último carnaval ele foi homenageado.
1: Foi, a Fernanda fez uma homenagem muito bonita para ele. Uma homenagem
0: lindona para ele. Eu vou até ver se eu recupero a imagem.
1: Foi muito legal a iniciativa da Fernanda. Dele,
0: quando o pessoal estava cantando parabéns.
1: Foi muito legal. É uma pessoa maravilhosa, a família. É, tá, eu tive essa honra de conviver com a Lília na minha infância.
0: Da criação. Caramba! Você
1: é... Sou velho.
0: Pô, o Paróquia tem 55 anos, né? Você tem o quê? 25?
1: 56.
0: Ah, tá aí, ó. Um ano ele já estava no samba. Valeu, obrigado, Kiko. Um abraço, tá,
1: meu irmão? Abraço, irmão. Fica
0: sempre
1: com Deus.
0: Um prazer te receber.
1: Uma semana abençoada para todos.
0: Ó, eu trouxe um café aí, Luciano. Você já fez o café novo que eu trouxe aí para dar pro Kiko? Não, um mineirinho, cara. Um mineirinho, meio quilo, R$16. Bom pra caramba. Já a gente vai experimentar. Pessoal, tô indo pro intervalo, volto daqui a pouquinho. 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
6: Ok, vamos lá, estamos de volta. Deixa eu confirmar a hora para você, meu amigo. 10 horas e 3 minutos e a gente já está aqui com... Olha que imagem boa. Oh, isso é uma piscina? Ou isso é o mar? Isso é o mar do Forte, rapaz. Olha como é que está legal ali, hein? Tranquilovski. Aliás, daqui a pouquinho o nosso Márcio Soren vai trazer a previsão do tempo. Beleza, vamos lá, vamos seguindo por aqui. Janel está chegando por aí. Olha só, pessoal, quem já está aqui para a gente conversar, hoje é Dia Internacional contra a Homofobia e Transfobia. Olha só, deixa eu começar. Vocês já estão vendo, deixa eu começar aqui pelo o nosso Jobson. Tudo bem, Jobson? Cadê? Todo mundo com microfone? Todo mundo com microfone, tá bom? Só o Rafael ainda que está, mas a Michelle empresta. Tudo bem? Como é que
7: tudo
6: você está, Jobson?
7: Tudo bem, graças a Deus.
6: Bom dia, seja bem-vindo, muito obrigado por ter atendido o nosso convite. O Jobson é proprietário daquele estabelecimento comercial ali no Boulevard Canal, que teve toda aquela história, os clientes foram agredidos, foram expulsos na realidade. E a gente vai falar disso abertamente hoje, né, Jobson? Bárbara, nossa Bárbara Barroso, ela que é a superintendente. Ô Bárbara, LGBT. Fala comigo, bom dia, como é que você está? Tudo bem? Tudo certinho? Bota esse botãozinho para cima aí. Isso, como é que você está por aí, dona Bárbara?
8: Muito bem, obrigada,
6: seja
8: bom dia.
6: Seja bem-vinda, muito obrigado por
8: atender
6: o convite.
8: Quero agradecer a você e a toda a sua produção por ter nos convidado a participar desse programa hoje. Para falar de um tema de tanta importância, de tanta relevância, né? Que é não a LGBTfobia. Muito obrigada pelo apoio.
6: Michele, tudo bom, Michele? Michele é a supervisora aqui de projetos LGBT, mas você não me falou,
8: LGBTI+, já é o correto.
6: LGBTI+.
8: Ou LGBTQIAPN+, que é o completo. Mas LGBTI+, já contempla todas as categorias.
6: Ok. Bom dia, Michele.
9: Bom dia, Mauri, tudo
6: seja
9: bem?
6: Seja bem-vinda.
9: Hoje eu estou aqui representando o Cabo Frio, só para deixar isso bem
6: claro. Beleza, ok. Então tá, maravilha. Tem alguma coisa que falar?
9: Tem, bastante coisa.
6: Tem. Tá bom.
9: É bom.
6: Eita, e você? Olha só, Rafael, Isso é ressaca de ontem, da festa de Arraial? O que é? Ainda é por conta do Fábio Júnior?
5: Bom dia, Mauri. Não, Léo Foguete foi muito bom.
6: Foi legal, né?
5: Curti, fiquei... Ah, mas assim, ontem eu não fui muito não. Ontem não. A gente fez só um ato em Arraial do Cabo, na Praia Grande. Devido ao dia, né? É mundial.
6: Você tem imagens? Tem as imagens de ontem?
5: Tem algumas imagens, porque a gente está fazendo um riozinho para poder postar e jogar na rede.
6: Manda umazinha só para a gente ilustrar, só para a gente ver como
5: sim.
6: É que foi. Tá?
5: Mando sim.
6: Já a gente abre o nosso papo por aqui, porque eu estou com o nosso repórter Gideon Souza com informações e a gente vai já trazendo o Gideon. Aliás, já está por aqui, né? Vamos lá, Gideon, bom dia, Gideon. Fala para a gente onde é que você está, quais são as informações.
7: Bom dia, Mauri. Estou aqui em São Pedro da Aldeia, no Parque Estoril, um dos primeiros bairros aqui de São Pedro da Aldeia, quando você vem de Cabo Frio pela Wilson Mendes, né? E os moradores têm denunciado o descaso da Prefeitura de São Pedro da Aldeia com o bairro. A Mauri é uma situação realmente muito ruim, né? É um bairro que fica aqui em regiões montanhosas, se assim eu posso dizer, de morro, e a prefeitura simplesmente abandonou muito lixo, muito mato invadindo a rua, mato invadindo aí a calçada, invadindo carros. Você pode ver que tem um carro em uma das imagens que está completamente tomado. E detalhe, a prefeitura não passa aqui a máquina, o rolo, os moradores têm que se juntar para fazer as coisas. Existe uma vaquinha comunitária aqui no Parque Estoril para que eles possam estar acimentando parte da pista, porque a prefeitura não faz nada. Um morador conversou aqui comigo que eles já vieram aqui, fizeram promessas de campanha durante aí as eleições, mas nunca mais retornaram. Uma senhora que passava por mim aqui, ela disse que tem um marido cego e ela não consegue tirar ele de casa porque quando chove ele não consegue descer, porque o bairro fica parecendo uma cachoeira. Como eu falei, é um bairro montanhoso, um bairro assim de morro, a água desce e fica tudo alagado aqui, amor. E eles que se juntam para tomar aqui as decisões do bairro, acimentar uma parte aqui do bairro, porque senão não sobe carro, não desce carro, não sobe ambulância. E a prefeitura, segundo eles, não está fazendo nada. Essa senhora que tem esse marido aí, né, cego, necessita muito de uma pista melhor para poder estar fazendo, né, as necessidades dele, de certa forma, o que ele precisa de médico em si, né, e não consegue, porque o bairro está muito ruim, segundo eles, está abandonado, a prefeitura não faz nada. E a questão até mesmo da máquina passar, segundo informações dele, a máquina da prefeitura passa umas duas ruas aqui atrás, que é próximo ao Motel Tahiti, mas aqui próximo ao depósito do Morcegão, que é um depósito muito conhecido, eles não vêm aqui próximo à rua Miami. Eles estão denunciando, nós vamos continuar aqui e qualquer nova informação aqui, se a gente conseguir falar com algum morador do bairro aqui, vamos trazer ele ao vivo aqui no programa, Mauri. Eu vou ficando por aqui, qualquer nova informação eu volto com você. Gideon Souza para o programa Amauri Valério, notícia o tempo todo.
6: Ok, valeu, obrigado Gideon, um grande abraço, já a gente volta, o William Rodrigues está chegando por aqui também e deixa eu aproveitar o senhor Luciano DJ, a gente tem um recado aí da Vilarejo, né? 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
6: Muito bem, pessoal, hoje no nosso Fogo Cruzado a gente trouxe representantes, né, do governo em relação à política LGBTI+, tá bom? Para que a gente converse, estou aqui com a Michele, estou aqui com o Rafael, estou aqui com o Jobson, né? E a gente começa exatamente, Michele, quando você diz assim, Amaurinho, eu sou representante de Cabo Frio em relação a exatamente a gente conversar sobre homofobia, sobre transfobia, o que é que você gostaria de deixar bem claro, bem transparente para a gente sobre homofobia e transfobia, que é o Dia Internacional hoje contra tudo isso?
9: Isso, então, Amaury, o que acontece? Eu acho que Cabo Frio vem evoluindo em relação a isso. A superintendência tem trabalhado, né, com servidores fazendo as capacitações, enfim, tudo que a Bárbara daqui a pouco vai dizer. Então, eu acho que Cabo Frio vem evoluindo. Né, eu cheguei em Cabo Frio, eu senti muita resistência das pessoas, né, em relação à pauta LGBTI+, e isso foi esse um ano e pouco de governo que a Bárbara está comandando aí, e o Cabo Frio junto ali nessa pauta, a gente está evoluindo bastante. Ainda tem um pouco a evoluir, tem bastante, na verdade, mas eu acho que com o trabalho que tem sido feito, com o Cabo Frio também ali tomando a frente das coisas junto com a superintendência, eu acho que a gente consegue evoluir aí bem, que daqui a alguns anos eu acho que a LGBTfobia em Cabo Frio vai estar bem controlada em relação ao
6: alguns
9: que já foi.
6: Alguns anos?
9: Eu acho que sim, eu acho que daqui a uns 3, 4 anos a gente consegue, porque Cabo Frio é uma cidade conservadora, né? Então a gente precisa trabalhar de formiguinha para poder conseguir chegar lá aonde a gente quer. Mas assim, a LGBTfobia no mundo não vai acabar nunca, mas a gente consegue diminuir os danos, sabe? Eu acredito que isso aconteça ao longo do tempo.
6: Ô, Rafael, e você? O que a gente tem para falar nesse dia contra a homofobia e a transfobia?
5: Então, acho que o que primeiramente, logo de manhã, acho que a gente pode deixar bem colorido é que a LGBTfobia é crime. Então, é equiparado a um crime de racismo. Hoje em dia, se você faz com qualquer pessoa da comunidade LGBT, qualquer ato que vai ser contra a pessoa, contra o que ela é, ofensas, isso é crime no Brasil. Então, acho que a gente tem que partir para um lado que se... É o famoso, se você não respeita no amor, então você vai respeitar na dor, porque a gente luta por um espaço de conseguir andar hoje em dia na nossa sociedade. Arraial do Cabo também é muito conservador, então tipo assim, é uma cidade conservadora, mas que também tem avançado. Então de você conseguir andar de cabeça erguida, é um processo que hoje a gente já consegue minimamente viver isso durante o dia, durante a tarde, durante a noite. Mas a gente sabe que ainda tem muitos lugares que muitas pessoas não conseguem, se escondem por medo de sofrer agressões, sofrer ofensa. Então é que a população precisa entender que isso é crime antes de qualquer coisa. E você respeitar a outra pessoa não te ofende em nada. Então, muitas das vezes, se você não tem o que falar, eu acho que eu deixo claro uma sociedade, fique quietinho, porque acho que é o melhor que você faz para colaborar aí com a nossa comunidade.
6: Se não pode ajudar, não atrapalha, né? Atrapalha, ô, Bárbara, e dentro dessa tua política... Aliás, Bárbara, já eu... Não, deixa eu perguntar. Dentro da tua política... Não, porque eu tenho a ver com o que eu vou perguntar para o Jobson também. Dentro da tua política, né, do segmento LGBTI+, o que você acha que avançou? Michele falou que daqui a anos, o que desde que você começou a trabalhar com o Serginho no governo de Cabo Frio, o que você avançou no segmento LGBTI+?
11: Amaury, eu queria muito agradecer ao Serginho, porque quando eu recebi esse convite, me deu medo. Eu confesso a você que me deu medo. Eu fui uma pré-julgadora do Dr. Serginho, né? porque partido do PL, numa cidade conservadora, vou assumir uma pasta, como é que isso vai ser? Isso me deu medo no início, né? E eu chamei o doutor Serginho para despachar com ele na nossa superintendência e eu fiz a pergunta para ele, né? O que o senhor quer de mim? O que o senhor espera do meu trabalho? Ele falou, eu espero que você cuide da população LGBT e mais, que você siga. Isso eu falei, uau, que bacana. E aí ele deixou bem claro para mim que Cabo Frio não tem lado direita ou esquerda. Existe um CPF do doutor Serginho, um cara bacana que está fazendo a diferença na nossa cidade e que está nos apoiando nas nossas ações. Hoje, graças a Deus e ao nosso trabalho, a Michelle é prova disso, a gente tem acesso a todas as secretarias de portas abertas. Os secretários me procuram pedindo capacitações. Não sou eu que bato na porta deles oferecendo, falando que a gente precisa capacitar os servidores. Já chegou num ponto que eles nos procuram falando, Bárbara, vamos marcar uma capacitação, vamos marcar um bate-papo, a gente precisa.
6: Você fala, Bárbara, você fala do pessoal da saúde, educação, guarda municipal, o funcionário como um todo, o governo isso, como um todo?
11: É inédito. Cabo Frio, há uns anos atrás, não tinha parceria alguma com o Centro de Cidadania, que é um equipamento do Estado, né? E hoje, desde o início do governo do Dr. Serginho, nós temos uma parceria com o Centro de Cidadania, com o Théo Silveira, mandar um grande abraço ao meu amigo. E hoje a gente faz as capacitações com técnicos do Estado junto ao nosso município.
6: Isso é um avanço, né?
11: Exatamente. Hoje nós já capacitamos Secretaria de Cultura, a COGECRIA, Conselho Tutelar nos procurou para ter capacitações.
6: O que é COGECRIA?
11: É o Conselho Tutelar, todos os conselheiros tutelares do município e a parte administrativa. Capacitamos a Guarda Municipal, a Secretaria de Segurança Pública, estamos firmando a parceria agora com a saúde. Saúde é um pouquinho mais complicado da gente capacitar, porque é trocar o pneu com o carro andando, né? Então, mas nós já temos o projeto pronto para levar para a Bia, para a gente estar capacitando. Já capacitam várias secretarias e o trabalho é contínuo, né, Mauri?
6: Isso é um super avanço, né?
11: Com certeza.
6: Ver o agente público se capacitar para lidar com o tipo de segmento, né?
11: Exatamente. E é essa a nossa maior proposta. Porque a gente falar sobre LGBT e fobia com a nossa comunidade já sabe tudo. A gente tem que falar para a sociedade civil, que ainda não entendeu que nós temos os nossos direitos garantidos em lei, que LGBTfobia é crime. Então, é isso que a superintendência procura dizer.
6: E principalmente para aqueles que não toleram, né?
11: Exatamente.
6: Aqui, ó. Jobson, você teve uma... a gente tem até o vídeo, né? Já a gente vai colocar no ar. Mas o que eu te pergunto é, quando tudo aconteceu no seu local de trabalho, né? O que você pensou? Como é que você se sentiu? A gente vê o vídeo antes ou você fala agora?
12: Posso falar agora, não tem problema. Fala. Não. Na verdade, eu fiquei meio perdido, porque a primeiro momento o guarda que entra dentro do comércio, ele não estava com o uniforme completo da guarda. E aí, então, falaram rumu, e começou, escutar já barulho de quebração, estava ligando a bomba no interior do meu comércio. Então, eu nem, na verdade, consegui identificar o que realmente estava acontecendo. Então, eu tomei aquele susto, será que é para fechar? Eu já corri para tentar puxar a porta do bar ali, enfim, mas foi essa sensação que eu tive, que eu não sabia o que estava acontecendo, que eu não recebi.
6: Ninguém falou contigo?
12: Não, em momento
6: Ninguém
12: algum.
6: Ninguém procurou o proprietário do bar para falar?
12: Não. Em momento algum, o primeiro guarda que entrou não estava com a identificação completa de uniforme, aí eu chegando lá fora que eu comecei a ver eles correndo para um lado e para o outro.
6: Esse que entrou falou contigo?
12: Não, ele só entra no estabelecimento do mesmo jeito que o vídeo está. Acabou o pessoal, tinha uma fila aqui do lado da direita do bar, é uma fila que vai para o banheiro, tinha quatro argentinas na frente e dois rapazes no final da fila. Apesar do banheiro ser diferente, eles estavam na mesma fila. E aí ele joga spray de pimenta, o rapaz estava na fila, ele continuou na fila, ele joga spray de pimenta na cara do rapaz.
6: Tá aí, ó, esse é o vídeo que a gente está vendo agora. E, tudo isso, aquele pessoal que estava ali na frente, ó, toma spray de pimenta que o guarda joga ali. Os pobres estavam encostados, ó, estavam ali, né? E lá fora, na mesa, lá de fora, ali, ó, você tentando fechar lá, ó. Aí que a gente vê a hora que a menina cai, quando puxa uma cadeira dele lá. Ô Bárbara, é isso que eu queria te perguntar, quando eu falei do Jobson, o que significou isso de evolução ou de regressão? Esse episódio aí, eu vi que você esteve ao lado do Jobson, você esteve conversando, ouvindo. O que é que a gente tira de tudo isso aí, Bárbara?
11: Assim, Amaury, eu não posso dizer que foi uma regressão, porque foi um fato isolado, onde há muito tempo não se tinha um acontecimento desse em Cabo Frio. E aí, imediatamente, nós tomamos as providências cabíveis. Algumas das pessoas que sofreram as agressões nos procuraram na superintendência, na segunda-feira. Nós orientamos a fazer um registro de ocorrência na delegacia e encaminhamos para o Centro de Cidadania, que é o equipamento do Estado, onde vai ser feito o acompanhamento jurídico dessas ações, né? E, rapidamente, procuramos o Coronel Leandro, da Guarda, né? Da Secretaria de Segurança Pública, para que fossem tomadas as devidas providências. E, prontamente, eles nos atendeu em reunião, Coronel Leandro, o Amaral, né? O pessoal todo prontamente nos atendeu. Imediatamente, os agentes que cometeu essa atrocidade foi retirado da rua, está sendo investigado isso, tem um processo administrativo em andamento. Inclusive, eu entrei semana passada em contato com o nosso colega aqui, com o Jobson, para ele dar o depoimento dele na Guarda Municipal. Essa semana ele vai dar o depoimento dele, levar as imagens, para que realmente tenha a punição necessária e atribuída a cada um dos agentes que cometeu essa falha.
6: A gente não sabe até agora, Jobson, o que causou isso? Uma denúncia, está muito barulho. O que causou essa ação da... O que motivou, aliás, essa ação da guarda?
12: Então, eu não tive retorno de ninguém. Nós não tivemos, tipo assim, ali nós não temos vizinho. Os nossos vizinhos são comércios que
6: tudo
12: funcionam.
6: Tudo é comércio, né? Tudo, e a gente continua mostrando o vídeo aí.
12: Tudo é comercial ali. E, tipo assim, a gente não teve um retorno. O que causou, o que motivou e por que eles apareceram lá. Uhum. Entendeu? E eu também fiquei igual vocês, entendeu? Sem saber o que...
6: Sem entender,
12: tipo, até agora.
6: Quais as consequências comerciais para o teu estabelecimento?
12: Então,
6: você perdeu público, o povo deixou de ir?
12: Perdi bastante público. Tipo assim, eu tinha um público bastante presente de LGBT, e eu percebi que boa parte desse público, ele sumiu do comércio.
6: Uhum.
12: Entendeu? E aí, tipo assim, às vezes quando eu encontro na rua, que eu tenho mais intimidade, eu brinco, falei, pô, me abandonou, sei lá o quê, pá. Eles falam, pô, a gente ficou meio coagido aí lá, porque a gente também não entendeu o que aconteceu. E, tipo assim, muita gente levou como pessoal isso, entendeu o que eu tô te falando?
6: Você tinha sido advertido em algum momento por alguma infração que você tenha cometido?
12: Não, porque, tipo assim, vamos dizer, você está conduzindo um veículo, você pega sem habilitação, você recebe a multa e você não vai poder conduzir seu carro até casa.
6: Uhum.
12: Então, tipo assim, a melhor forma da prefeitura, se eu estava irregular, era ir no meu comércio, me notificar a primeira vez, a segunda vez uma multa de 5 mil, a terceira vez uma multa de 10 mil, a quarta vez uma multa de 20 mil e a cassação do alvará e o fechamento do estabelecimento. Eu sou um cara analfabeto, nem preciso saber disso. Não é com agressão que isso vai se resolver os problemas, entendeu o que eu estou te falando? E, na época, eu citei a questão de homofobia, porque ao lado lá do meu comércio ali, onde que era o rancho, o antigo rancho, tem uma boate,
6: uhum,
12: que é parceiro nosso ali, que tem uma presença muito
6: do
12: forte.
6: Muito público de lá frequenta
12: muito, teu estabelecimento. Eles passam antes de ir e, uhum, principalmente no final. Que, tipo assim, a gente trabalha de 22 às 6.
6: Entendi.
12: E aí, tipo assim, e eles foram muito vorazes para cima dessas pessoas, tipo assim, que são pessoas que, tipo assim, não é um cara de 2 metros, é um garoto dessa finura,
6: uhum,
12: entendeu o que eu estou te falando? Então, tipo assim, por isso que eu fiquei meio assim, pô, será que é uma parada contra mim? Será que é uma parada contra você? Será que é uma parada contra ela? Eu fiquei perdido, tu entendeu o que eu estou falando?
6: Até hoje não entendeu.
12: E até hoje ninguém me procurou para falar, entendeu, do que poderia ter sido.
6: Michele, o que, que a gente pode, dentro dessa capacitação que a Bárbara está falando, dentro do próprio, dos agentes públicos, né? O que, que a gente tira de lição, o que, que a gente tem, que detalhe que a gente tem que observar nisso, tudo que aconteceu ali? Puxar a cadeira, spray de pimenta na cara dos frequentadores, enfim.
9: Então, houveram excessos, né, ali da guarda, sim, mas essa capacitação vem justamente para mostrar isso. Justamente para falar que não é assim, que tudo que você fizer, né, vai reverberar contra você. Então, eu acho que pegar nesse lance de conscientizar que a pessoa vai ser punida se fizer isso, eu acho que isso é muito importante. Chegar dentro da guarda, capacitar todos os guardas ali, é importante para que eles saibam como lidar com a comunidade LGBTI+, de como abordar uma pessoa na rua, de como não cometer esses excessos. E principalmente na parte das pessoas trans, né? De como vai abordar uma mulher trans, de como agir, de como fazer e não fazer também. Então, eu acho que houveram os excessos, é claro, mas também eu acho que foi tudo conduzido dentro, internamente, com a superintendência e a guarda, de uma forma bem... Sendo bem punitivo ali, de querer saber, entender, e que não se repita mais, né? Porque LGBTfobia, como meu amigo Rafael disse, é crime, né? E é o crime equiparado ao racismo, então eu acho que isso tem um avanço aí bem bacana para a gente futuramente.
6: Ô, Rafael, intolerância, né? A gente está falando de homofobia e transfobia. A intolerância tem remédio?
5: Eu acho que, vou tentar falar de uma forma mais bonitinha, né? Eu acho que, tipo assim, quando a gente fala sobre intolerância ter remédio, eu acho que a gente tem buscado uma melhoria, sabe? Porque quando a gente fala de intolerância, a gente fala de arrogância, a gente fala da pessoa entre vários modos, dentro de várias características que não se coloca muitas das vezes num lugar de ouvir. E a intolerância, a gente fala de pessoas com pressa, ansiosas, cheias de problemática nas próprias vidas, que não conseguem resolver os próprios problemas e acabam despejando isso em outras pessoas, que é isso, que nós estamos aí no nosso corre, trabalhando, tentando uma melhoria de vida, acessar lugares que talvez a gente não teve oportunidade, pessoas da nossa família não tiveram. Então, a gente se torna essa pessoa tolerante, né? Mas eu acho que esse ocorrido que teve em Cabo Frio foi um ocorrido que acho que todos os municípios ficaram sabendo, porque a gente está falando sobre uma questão de LGBTfobia. Então, a gente prestou todos os pêsames das pessoas que passaram por isso, porque a gente se coloca nesse lugar de muitas das vezes pensar, pô, se fosse eu sentado lá tomando uma cerveja depois de sair de um rolê, sabe? E essa agressividade toda. Então, também no lugar também do próprio proprietário que não teve o local de ser ouvido, ou primeiro, né, ter sido questionado antes disso tudo acontecer, porque realmente nós acabamos ficando com medo de, às vezes, de retornar esse local, por isso acabar podendo acontecer novamente, sabe? Eu digo que quando o Bárbara também fala das capacitações, eu estou atual presidente do coletivo, né, em Arraial do Cabo, que é um movimento social LGBT, isso, mas também trabalho no Centro da Cidadania, estou como assessor técnico, né, e deixar um abraço do Telso Vieira também, que hoje ele está enquanto coordenador de participação social, que é monitorando os 24 centros de cidadania que tem no estado do Rio de Janeiro, que é da Baixada Litorânea, da Baixada Fluminense. Eita. Todos os 24 unidades que existem. E quando a gente fala sobre a capacitação, é algo muito importante. É igual todos os eventos que a gente faz lá, seja manifestação, seja a Parada do Orgulho LGBT, seja o Carnaval, a gente do coletivo sempre faz esse patrocínio, essa parceria com o Centro de Cidadania, para que eles vá até o local da segurança pública, da guarda, para realizar essa capacitação, justamente para eles minimamente ter uma noção de saber como abordar, como falar e o respeito que tem que ter com a gente, independente da identidade ou da nossa sexualidade.
6: Doideira, né? A gente está falando aqui sobre como a gente pública abordar uma pessoa. Caraca, não precisa ser preta, LGBT, autista, caraca, o tratar o ser humano, né? Ele, caramba. Eu tenho uma colocação ali, Bárbara. Você falou do pessoal que tá sendo averiguado, talarão. Patrícia, tem alguém aqui no YouTube falando o quê? Que do pessoal que foi lá no bar do Jobson?
13: A Mauri, em peso, a gente está recebendo os comentários. Ó, a gente vai começar aqui, ó, com a Mariana Neves. O que a Secretaria de LGBT fez no caso do anexo canal? Não vi nenhuma posição da Romu. Danilo colocou também que a frequência do público LGBT diminuiu muito, ainda mais no canal, que é um lugar onde existe pubs, baladas, totalmente voltadas para o público LGBT e o medo cresceu demais. A gente está até sendo acompanhado, ó, pelo Rodolfo Campbell, ele que é presidente do grupo Iguais, e está falando que o ato não foi isolado. Infelizmente, a Romu tem sido truculenta ao extremo. A Carla Silva também está comentando que realmente não foi um fato isolado. E o Rodolfo comenta que os guardas já estão nas ruas novamente e está aguardando o resultado do Ministério Público. O Paulo Costa colocou que a ação da Romu foi ridícula, que ninguém falou nada, nem deu uma posição pública, nem mesmo ao empresário e à população LGBT.
6: Ok. O que a gente fala em relação a tudo isso, Bárbara?
11: Então, Mauri, é o que eu falei anteriormente. Os guardas não estão nas ruas, eles estão afastados momentaneamente. O processo administrativo está correndo. Essa semana o Jobson vai dar o depoimento dele, entendeu? Nós fizemos em seguida desse... Nós já tínhamos agendado, infelizmente, tinha acontecido esse fato. Nós tivemos uma capacitação com a segurança pública, onde nós capacitamos agentes da Romu, da Patrulha Maria da Penha, da Guarda Marítima, do GOP. Foi uma capacitação no auditório da Estácio de Sá. E nós tivemos aproximadamente 80 guardas lá presentes. Não é o suficiente ainda, porque nós temos que pegar as escalas deles. Nós fizemos a primeira.
6: Parcela, né?
11: Esse mês nós temos mais uma, nós vamos ter mais 3 encontros com a Guarda Municipal, até conseguirmos capacitar todos eles, entendeu? E, infelizmente, é algo que foge do nosso município. O que foi feito foi o boletim de ocorrência nas pessoas que se sentiram lesadas, as pessoas que foram machucadas, foram encaminhadas a 126, fizeram o termo circunstanciado, o RO, foi feito o corpo de delito no IML. E aí, qual é o trabalho da superintendência? Nós não temos competência para investigar, nem julgar, muito menos condenar. Isso é o Poder Judiciário que faz. Nós acolhemos essas pessoas, encaminhamos para psicólogos, fizemos o RO e encaminhamos para o Centro de Cidadania. Quem dá continuidade nesses processos, no acompanhamento do LGBT, é o Estado, não é o município.
6: Você fez, Jobson, um registro de uma ocorrência policial, né?
12: Fiz.
6: Perfeito.
12: Eu deixei todo mundo fazer e fui por último para pedir para anexar o meu boletim de ocorrência aos outros.
6: Tá. Aqui, esse é um episódio que foi muito forte, né? E
13: sim,
6: eu gostaria que a gente não ficasse só nesse fato, porque temos outros ângulos para abordar. Tá? Você quer falar mais alguma coisa em relação a isso, Jobson?
12: Não, estou tranquilo.
6: Tá?
12: De boa.
6: Beleza. Então, vamos passar para outro assunto? Eu vou para o intervalo ou continuo aqui? Continuo aqui, né? Então, tá. Continuo aqui? Tá. Vamos lá. Deixa eu voltar e perguntar assim. Quando a gente fala hoje, muita gente, por exemplo, o Rafael, deixa eu colocar isso aqui bem para a gente esclarecer. Eu mesmo já cometi, por exemplo, o Theo. Não era o Theo. Né? A gente chamava e eu demorei um tempo para me acostumar a falar o nome masculino. Eu queria que você falasse, Rafael, como é que o leigo que não sabe como tratar, como é que ele deve se comportar? Porque um dia desse, até uma pessoa que eu conhecia, um fulano chamou a identidade dela de nascimento e ela já não tem mais essa identidade, ela ficou muito chateada. Né? O que fazer para aquelas pessoas que não têm essa noção?
5: Eu acho que a gente tem como simplificar essa situação com o mínimo. Eu acho que se eu tenho dúvida, acho que uma das primeiras coisas que eu pergunto é como eu posso te chamar? Isso eu não estou atribuindo gênero nenhum fazendo essa pergunta e nem ofendendo a outra pessoa. Partindo do que a pessoa me diz, eu vou me direcionar ao chamamento dela. Quando a gente fala sobre a questão da transição, eu vou falar da minha mãe, né? Da minha mãe, da minha avó, que é uma senhora de idade, que me viram até meus 21 anos sendo a menina que eles idealizaram dentro da cabeça deles, construíram que a forma que eu ia casar, que eu ia viver, se eu ia ter filho, se eu não ia ter, até que eu cheguei no momento de identidade, de me entender e falei, opa, mas não é essa a minha vida, não é isso que eu quero, não é esse caminho, eu não sou essa pessoa, mas essa pessoa me trouxe até aqui, essa pessoa fez eu passar por tudo que eu passei na vida e entender entender o que eu sou. Então, mãe, meu nome hoje é Rafael. Ah, mas eu não vou conseguir. Mãe, tá tudo bem, é um processo tanto para a senhora quanto para mim. Mas eu entendo que é minha mãe, que me conheceu antes, que viveu comigo. E aí a gente vai ter uma empatia dupla, porque se ela se esforçar e tentar, isso também não vai ser tão dolorido para mim. Mas não passou um mês, minha mãe me chamava de ele, Rafa, Rafael, não sei o que, e hoje, graças ao bom pai Oxalá, tá tudo bem. Mas aí eu digo para uma pessoa de fora, que hoje me conheceu como Rafael, mas vai querer procurar dentro de mim, no meu corpo, algo que me atrelhe a uma questão feminina. Se essa pessoa errar, ela está errando porque ela quer, porque na hora que a gente aprendeu a palavra Pix, todo mundo, não tinha idade, seja criança, os idosos, né, das melhor idade, os jovens, todo mundo aprendeu a tanto falar quanto escrever. Anitta, todo mundo chama de Anitta, o nome dela é Larissa, ninguém fala lá, hoje vai ter o show da Larissa, sabe? Então são coisas que para umas situações as pessoas têm tanta facilidade e para outra não tem. Aí é quando a gente fala do preconceito, porque quando eu cheguei aqui você me conheceu como Rafael, nem sabe o nome da falecida, e já foi, oh, morreu. Mas isso fez você mudar, me chamar de uma outra coisa? Não. Ah, Rafa, Rafael, porque foi assim que eu me apresentei. E também porque você está disposto a esse apoio à nossa comunidade. De que independente se você me ver com peito, se você me ver sem barba, se você me ver com barba, eu sou o que eu falar que sou. Então, se meu nome é Rafael, meu pronome é ele, dele, as minhas características, ou o vestimenta que eu tenha, ela não tem que implicar em nada.
6: Uma... Ô, Bárbara, uma coisa, por exemplo, quando disse que o Rafael falou, família, é difícil o entendimento da família, a família aceitar. Rafa falou que a mãe e a avó projetavam, olha, vai casar, vai ter filho, vestido de noiva, e isso não estava na cabeça, não era ela. O que falar para pais e avós que vejam esse tipo? Como é que pode apoiar? Porque tem muita gente que briga, expulsa de casa. Vai embora, você não é meu filho, tararão. Como é que a gente fala para essas pessoas?
11: É, Mauri, quando a gente fala de família, é algo que mexe muito com a gente, né? Eu vivi isso, né? Eu fui criada pela minha avó. E, na verdade, eu sempre fui LGBT, mas até eu entender isso na minha cabeça... Foi difícil, eu fui noiva, tinha casamento marcado e, de repente, eu falei, olha, eu não gosto de meninos, eu gosto de meninas. E o primeiro impacto é muito difícil, né? Até pela condição, né, das pessoas de mais idade, que já vem com uma construção familiar dos seus antepassados, não é fácil. Mas é o que o Rafa falou, é, com amor, com respeito, com aquela... Porque o que as famílias têm que entender é que a nossa orientação sexual... não difere o nosso caráter, o nosso amor ao próximo, a nossa religião. Então, quando a gente coloca o amor e o respeito na frente, tudo se torna mais fácil. E é isso que a gente vem pregando no nosso trabalho. É aquele velho ditado, quando a gente aponta o dedo para alguém, nós estamos apontando três para nós mesmos. Então, é isso que as pessoas têm que entender. Cuidar um pouquinho mais da sua própria vida e parar de questionar a orientação sexual do outro. Que isso não vai mudar o caráter tanto... do Rafael, o meu, da Michelle, de qualquer outra pessoa.
6: E por que esse incômodo, né?
11: Com e por que esse incômodo? Sexual. Olha só que coisa bacana. É. O Jobson é um homem hétero, cis, e ele tem um estabelecimento que 90% do seu público é LGBT.
6: Isso.
11: Então, isso que é bacana. Ele não é um LGBT, mas ele respeita, convive, e é o ganha-pão dele. Então, isso é muito importante.
6: Eu quero, e Jobson, eu passo a bola para tu agora, meu irmão. Diga, como é que é trabalhar com público LGBT?
12: No meu ponto de vista, é igual trabalhar com qualquer público. Tipo assim, eu não
6: Não tem mim... diferença?
12: Então, eu penso assim, Jobson, como que aconteceu foi orgânico. Tipo assim, não é uma parada que eu cultivei. Sempre foi uma coisa muito orgânica. É, eu trato as pessoas do mesmo jeito que elas me tratam. Tipo assim, eu julgo... Tipo, se a pessoa me sacaneia, me passa a perna, me passa para trás, eu julgo isso nas pessoas. Eu não estou preocupado se você é branco, se você é pobre, se você cata latinha na rua, se você gosta disso, gosta daquilo. Tipo assim, eu não consigo julgar por isso, eu consigo julgar pelo que você pode me trazer de mal. Entendeu? Tipo assim, existe burguês branco da cidade que eu atravesso a rua para o outro lado. E existe catador de lata que eu aperto a mão toda vez que eu passo por ele.
6: Uhum.
12: E é nessa escala que eu penso. E que você... a gente não pode julgar as pessoas, eu não posso julgar uma pessoa porque ela gosta disso, o daquilo. Ainda mais pela e aí, por sexual, isso que aconteceu organicamente.
6: Pela sexualidade.
12: Quando acontece, às vezes, eu estar conversando com um amigo, que ele é LGBT, que às vezes ele bebe um pouco, que ele tenta ultrapassar, eu falo, cara, eu sou hétero, minha parada é essa, assim, é sensato. Eu abraço, beijo, falo, pô, mas é isso, tu entendeu o que eu tô te falando? Desde que a gente não ultrapasse uma barreira, somos é amigos. Estamos aqui levou, porque dá já, e
6: já. Já tomou algum calote de algum LGBT?
12: Não, porque... Não, não, de um não, quilo... Do... Não, eu, na verdade, já tomei muitos calotes de muitas pessoas.
6: Que não, não,
12: só que atualmente, tipo assim, de uns anos para cá, eu aprendi a não tomar calote mais de ninguém, entendeu?
6: Não vende fiado para ninguém.
12: Para ninguém. Você tem que pagar antes para pegar mercadoria, entendeu? Aí você evita o calote.
6: Pessoal, vamos lá. Deixa eu fazer um intervalo e a gente volta para conversar. Michele, Rafael, Bárbara, tá? E vocês estão... Um monte de colocação aqui. A gente vai falar tudo, vamos comentar tudo. A gente está conversando de uma maneira geral, porque o mundo de hoje, quando a Bárbara fala, vai cuidar da tua vida, vai cuidar da tua vida mesmo. Porque, poxa, cara, a nossa vida dá tanto trabalho e você ainda vai querer arrumar mais uma preocupação de, ah, a Bárbara não gosta de menina, não. Não gosta de menina, ela gosta de menina. Ah, fulano, caraca. Você está perdendo um tempo, sabe, da sua vida. Vai cuidar da tua vida, cuidar da tua família. Esquece a sexualidade das outras pessoas, de boa, né? Então é isso que a gente está aqui. Eu estou com quatro representantes aqui para que a gente converse isso. Se você não gosta, se você... Pô, caraca, isso aí, você fala, mas não pode ofender. Não pode dizer não existe, né? Está aqui, ó, a realidade está aqui. Tá bom? A gente vai para o intervalo, já já voltamos. Deixa eu falar, quando eu olho para o Luciano, eu me lembro de quê? Da Central Pet Shop. É. Mentira, Luciano, ó, não grava isso não, senão tu vai usar contra no processo aí. 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
2: Beleza. Patrícia está me falando uns detalhes aqui meus que eu não conhecia, né? Que eu sou... Olha, cara, amassado, dormido. Não é aquele pão dormido, não, né?
3: Não, é aquele não. Pão quentinho, que Eita. Chega a manteiga, derrete.
2: Fala, mentiroso.
3: Não, eu faço a verdade, amor. Você é o motivo de acordar aqui, de vir aqui te ver todo dia de manhã. Você é a alegria da minha vida, olha só.
2: Tá bom, vou falar com o Edson então, que não precisa mais...
3: Eu venho por amor, vou falar isso louco, eu venho por amor trabalhar mesmo. Eu venho até amanhã trabalhar, hein, olha só.
2: Estamos voltando, pessoal. Vamos lá, são 10 horas e 48 minutos. Tem 12 minutos para terminar nosso papo e eu volto aqui, Michele. Vamos lá, hoje é o dia de contra, né, a homofobia e transfobia. O que é que você quer falar? Foi difícil para você também exercer, assumir a tua identidade na plenitude, Michele?
4: Mauri, foi ontem, no caso, né, o dia internacional contra a LGBTfobia, esse dia 17 de maio. E eu acho que para pessoas trans é muito difícil, né? Eu tenho 20 anos de transição que vão fazer agora. Né? Então, eu acho que é muito mais difícil você vir dessa época de 10 anos atrás, 15 anos atrás, e estar completando 20 anos de transição é complicado. Né? Um mundo que veio evoluindo. Mas eu senti muito na pele. Eu era expulsa do banheiro porque eu não podia. Né? Os meninos queriam me bater, eu tinha que sair correndo da escola. Mas eu acho que isso está vindo evoluindo, né, com o tempo. E como eu estava lendo hoje, estudando de manhã, foi em 2020 que o STF, né, resolveu revogar a lei de que pessoas LGBTI+ não podiam doar sangue, tinham que esperar 12 meses, fazer uma quarentena. Parece que foi, né, há muito tempo, mas foi ontem. Então, acho que está vindo essa evolução. E para pessoas trans é muito pior, né, em questão de trabalho, de tudo, né, na verdade.
2: O que que essa intolerância, você no banheiro, o que que isso... como isso, de alguma maneira, entrou no molde do teu caráter?
4: Entrou, eu não faço com as pessoas o que eu não quero que façam comigo. Eu sempre fui muito apontada, julgada, né? Tida como uma pessoa que eu ia, sem caráter, é trans, é marginal, vai roubar.
2: Lixo.
4: É isso aí, a escória da sociedade. E eu sempre trouxe isso para mim, eu não quero fazer com as pessoas o que fazem comigo. E o meu caráter foi moldado em cima disso, de estar forjada o tempo inteiro para não, como é que eu vou te dizer... Não cair nessa provocação que as pessoas fazem. Sabe?
2: Essa posição que você ocupa hoje, você acha que pode ajudar nisso que você...

0: Tá falando?
1: Pode, eu acho que é uma representatividade. Por mais que as pessoas ainda não abram portas de emprego para pessoas trans, estar hoje num cargo privilegiado, né, dentro do Cabo Frio, eu acho que isso faz com que outras pessoas falem: caramba, se ela conseguiu, eu também consigo. E eu quero ser essa inspiração, né? Fiz faculdade, me formei, sou formada em administração, né? Fiz pós-graduação, estou cursando mais uma faculdade. Então, eu acho que eu faço isso, sempre falo isso. Não é por mim, é pelas meninas trans, pelas pessoas trans, que elas podem também serem quem elas quiserem ser.
0: Você sentiu em algum momento vergonha de ser o que você era quando na escola te praticavam assédio moral, intolerância?
1: Então, há 20 anos atrás eu não sabia o que era ser uma pessoa trans, né? Não tinha tanta informação que tem hoje. Eu não tinha vergonha, mas eu não entendi o que estava acontecendo. Até que num dia eu acordei com a versão roupa masculina e falei: com 15 anos não vou mais ser essa pessoa que eu sou hoje, eu vou ser daqui para frente a Michelle. Mas nunca tive essa vergonha, eu só não entendi o que era naquela época.
0: Uhum.
1: Eu acho que com o tempo, hoje está muito mais fácil de você entender o que é ser trans, o que não é, um homem trans, uma mulher trans. Mas naquela época, 20 anos atrás, não tinha essa informação que tem hoje, né? Eu acho que evoluiu muito.
0: Rafael, e você?
2: Dei um delay aqui.
0: Não, é isso. O que que a gente... o teu caráter, ele vem formado por vários momentos. O que que a tua assumir, né, a masculinidade, vamos dizer, num corpo feminino? O que foi de trabalho? O que que foi de alegria? O que que foi de decepção? Enfim.
2: Pegar um pouco da palavra aqui da minha companheira Michelle, eu acho que o meu caráter... tenho certeza. Ele veio moldado por todas as coisas que eu passei, principalmente por um molde de que eu olhava e falava: eu não quero reproduzir isso. E quando eu falo isso, eu trago muito do mundo que a gente vive, que é um mundo muito machista. E quando a gente fala dessa transição de ser agora uma pessoa trans, um homem trans, a primeira coisa que eu olhava para dentro disso, eu falava: eu não quero reproduzir as mesmas coisas que os homens cisgêneros estão reproduzindo aí, desde que mundo é mundo, sabe? E partir desse momento que a gente tenta quebrar, porque nós nascemos com isso. E quando falo nós, falo sobre mulheres, garotas, meninas que nascem, que quando vão ganhar um presente, ganham uma cozinha. Quando vão ganhar um presente, é uma vassourinha quando é criança. Que são moldadas a entender o que é ser mulher, enquanto o homem tem uma liberdade de jogar uma bola na rua, uma bolinha de gude, um peão. Aproveitar a vida de outras formas que as meninas não. Então, é entendendo que a gente já vem sendo moldado uma vida inteira sobre a maneira de como a gente tem

0: O que está acontecendo nesse momento que o Rafael está falando?
1: Sim, as pessoas têm medo de se assumirem, né? Eu acho que a gente vem nesse mundo para ser feliz. A gente não sabe quanto tempo nós estamos aqui nesse planeta Terra. Então, eu acho que as pessoas trans têm que dar as caras, sim. Têm que sair do armário, sim. E nós estamos aqui para isso, para estar lutando em prol delas, em estar abrindo espaço para elas. Porque, realmente, o homem gay e a mulher lésbica, a passabilidade é muito mais fácil. E eu ainda falo mais, o homem trans tem uma passabilidade muito mais fácil do que a mulher trans, por questões hormonais. Querendo ou não, a passabilidade é mais fácil. Então, nós estamos aqui, enquanto superintendência, enquanto município, enquanto Estado, para lutar a favor dos direitos das pessoas trans, em adquirir essa passabilidade mais fácil, em estar indicando as pessoas trans para um emprego, a cursos profissionalizantes gratuitos. E eu queria ressalvar aqui para você, Amauri, até uma reportagem que a nossa Patrícia fez aí semana passada, um marco para a nossa superintendência. Nós assinamos um termo de cooperação com a Universidade Estácio de Sá, junto com o NPJ e com a psicologia, onde nós vamos estar encaminhando qualquer pessoa trans que queira fazer a retificação de nome e gênero para a Universidade Estácio de Sá, totalmente de forma gratuita. Então, nós temos hoje dois parceiros para a gente fazer todo o trâmite de retificação de nome e gênero, que é o Centro de Cidadania, que é o equipamento do Estado que fica em Arraial do Cabo, e a Universidade Estácio de Sá, com o NPJ. Qualquer tipo de processo jurídico na área civil, o LGBT tem a garantia de que vai ser bem atendido, bem recebido, com esse contrato de cooperação que nós assinamos semana passada. Isso é muito importante, é um passo à frente que nós estamos dando no nosso município de Cabo Frio.
0: Rafael, pode concluir agora, tá? Porque eu só quis que ela falasse sobre essa situação da vergonha, né? Ou do incômodo de se declarar, de assumir.
2: Isso, e quando eu falo que nós pessoas trans a gente não tem como se esconder, é porque quando eu saio na rua e tenho que levantar minha cabeça e ser quem sou, eu saio na rua e infelizmente as pessoas olham da maneira que olham, julgam e falam, e a gente não tem como se esconder com a passabilidade. Foi o que a Bárbara falou, muitas das vezes homens trans, pessoas trans masculinas, conseguem sim ter uma passabilidade mais avançada do que as manas trans, mas também é um caso que a gente está falando sobre hormônio, aquisição de poder, de dinheiro, mensal, não é que nem todo mundo consegue, porque não é uma coisa que ainda não é feita pelo município, pelo Estado, né? Muitas das vezes é gasto, você tem que ir comprar, e também os hormônios femininos também caríssimos. Então a gente entende também que aí quando a gente fala sobre essa passabilidade, ela requer um poder aquisitivo, que às vezes é difícil quando a gente fala da nossa comunidade que é periférica, está atrás de um corre, é assalariado, paga aluguel, muitas das vezes não consegue dar continuidade. E eu acho que é isso, é deixar minha gratidão por estar aqui, por ter convidado, por ter levantado essa pauta, que é muito importante, que a gente não pode deixar de falar mesmo, sempre tem que estar agindo contra qualquer tipo de LGBTfobia, falar que o Centro de Cidadania está em Arraial do Cabo, na rua Bernardino Viana, com atendimento psicológico, assistente social e jurídico.
0: Vamos lá.
1: Rafa, eu só queria fazer um complemento aqui, que Cabo Frio já, agora no mês de junho, já vai receber os hormônios femininos no nosso ambulatório Demétrio Campos.
0: Vai ter disposição gratuita?
1: Já foi comprado, nós estamos esperando chegar. Nós estamos trabalhando fortemente para o ano que vem a gente ter os hormônios masculinos, que nenhum ambulatório oferece. Cabo Frio vai oferecer, se Deus quiser.
0: Isso que você vai economizar. Isso que você vai economizar, pode pagar um churrasco.
1: Vai depois, economizar para pagar um chope para a gente.
0: Ô, Jobson, eu vou falar contigo já, mas atenção, e olha, pessoal, tem 3 minutos para encerrar aqui, mas eu preciso, Bárbara, eu tenho a colocação de um pai aqui. Olha só, Rafael e Michele, olha uma colocação desse pai aqui.
3: Aqui, ó, Mauriel, é o nosso ouvinte, João Vascaíno, que está sempre aí com a gente. Ele está falando assim, ó, o que falar para os pais e mães para não terem medo de deixar os filhos homossexuais a irem nos eventos e socializarem como pessoas normais, entre aspas, ele diz. Eu tenho um filho homossexual e ele vai muito no Closet Pub, até mesmo no Anexo, entre outros tantos lugares conhecidos ali no canal. E eu mesmo, após esse evento, não deixo mais ele ir por medo dele sofrer violência.
0: Está vendo? Isso aí, Jobson, você falou, né, da perda de público, esse pai aí está exatamente trazendo isso aí. Falar para ele, né?

0: Não, só em ele estar expondo, dizendo até o filho, caraca,
1: primeiramente,
0: já é uma,
1: meus parabéns por você ser um pai de um LGBT e ter acolhido ele tão bem. Eu acho que o apoio da família é fundamental, de você começar a entender o seu filho e estar apoiando ele. Quanto o rolê LGBT, o que a gente pode garantir, isso eu dou a minha palavra, que nós estamos fazendo o máximo de empenho para realmente capacitar a todos para que não aconteça mais esse ato, essa atrocidade, esse excesso que aconteceu no nosso município. E eu tenho certeza disso, que nós vamos conseguir. A cada dia é uma luta, né? Lutar contra a LGBTfobia é um trabalho, é um exercício diário nosso. É diário.
0: Jobson, você, meu camarada, primeiro, muito obrigado, tá? Eu sei que faturou muito esse fim de semana aí.
2: Foi bom, não posso reclamar, não. A galera sempre aparece.
0: Ó, quando o comerciante fala que foi bom, pode ver que tá com o cofre cheião, cara. Foi bom, porque eu sempre conto isso.
2: Dá,
0: eu tenho um amigo comerciante
2: contas.
0: Que eu paro, e aí, como é que foi? Ele falou, pô, foi ótimo. Eu falei, oh, que maravilha que foi ótimo, né? Aí ele fala, mas poderia ser maravilhoso, só foi ótimo. Você está com o dinheiro lá no cofre, graças a Deus.
2: Ah, estamos trabalhando, como né, a gente...
0: Como é que você quer encerrar tudo isso? Você viu que o que aconteceu contigo serviu de base aqui para a gente falar um monte de coisas, e você, como comerciante, como homem que cumpre com suas responsabilidades e paga os seus impostos para funcionar como comércio, o que, que você quer falar para nós?
2: Então, eu quero falar que realmente, tipo, eu tive essa perda, 9 anos de trabalho. A gente acabou perdendo velocidade agora nos últimos tempos devido aos acontecimentos no Boulevard Canal. Mas eu acredito que, tipo assim, ainda assim trabalhamos para ser um ambiente seguro, trabalhamos para as coisas acontecerem da melhor forma. Acredito que a Prefeitura de Cabo Frio, as pessoas que são responsáveis pelos órgãos de segurança, têm entendido que não é dessa forma que eles vão resolver problemas, que eles vão solucionar. As pessoas às vezes falam que é uma questão política. Eu, sinceramente, eu sou neutro politicamente dentro da cidade. Por ser comerciante, eu não aceito estar em nenhum lado deles. Mas, tipo assim, voltando ao meu estabelecimento, é isso. Lá ainda é um ambiente seguro, vão ser bem recebidos. O que a gente poder fazer de bom, vamos fazer. O que a gente vê de errado, a gente vai tentar consertar. E sobre a questão do que está sendo discutido aqui, eu acho que as pessoas têm que respeitar. Não, as pessoas elas não têm que julgar uma outra pessoa pela questão sexual dela. Tipo assim, eu acho que a gente tem que ver caráter, princípio. É isso que a gente tem que julgar nas pessoas, entendeu? E não a questão da cor, do gênero, da classe social. E as pessoas elas têm que perder
0: isso. Se usa
2: isso.
0: Batom, se usa bigode, se... Né?
2: Eu acho que, tipo assim, o que você é para mim é o que você possa fazer de bom para mim, é o que faz de mal para mim, entendeu? Eu posso ser seu amigo porque você é uma pessoa legal comigo, ou eu posso ser um cara ignorante contigo porque você é uma pessoa ignorante comigo, ou uma pessoa de má fé. Eu não tenho que olhar o que você gosta ou o que você não gosta, o que você nasceu para ser ou o que você não nasceu para ser, entendeu?
0: Uhum. Tem que fazer como... Eu tenho um vizinho, né? Quando a gente sempre brinca, em relação a querer te aturar ou não te aturar, ele fala assim: eu não vou na sua casa para você não ir na minha. Então, pô, cada um se posicione, fique lá, fique aqui, né? Se você não se sente bem ao lado do público LGBT, você não vai, você, enfim, é muita situação.
1: Amor.
0: E eu preciso encerrar. Fala, Jobson.
2: E tipo assim, eu convivo com eles nos últimos anos, o público de LGBT. E é um público muito agradável de se ter, entendeu? Um público feliz.
0: Eu nunca te dei o calote.
2: São pessoas legais.
0: Coisa boa.
2: Não dão porque eu não dou oportunidade. Isso aí já não é uma questão de gênero sexual, entendeu? Isso aí é uma questão de personalidade. Mas, tipo assim, lidar com eles é lidar com pessoas felizes, entendeu? Com energia
0: legal.
2: Boa.
0: Que bom, beleza. Obrigado por ter vindo, Jobson.
2: Obrigado, você.
0: Bárbara, um beijo. Obrigado, tá?
1: Obrigada. Muito importante ter o seu programa de mãos dadas com a nossa comunidade. Isso é muito importante. Muito obrigada.
0: Obrigado, Michele. Um abraço aí, Michele.
3: Só para deixar bem claro que LGBTfobia é crime, tá, gente?
0: É isso aí. Rafael, me disseram que você vai cantar, Rafael?
3: Que aqui isso? Pra encerrar o programa? Quem sabe um dia.
1: Mas hoje não, mas agradeço aí por mais um convite e por sempre nos tratar muito bem, nos receber muito bem, sempre estar levantando a nossa pauta no seu programa. Você é FDA demais.
0: Tamo junto. Olha só, só não bebe aquele café, tá? Que é ruim pra caramba. Quem fez foi o Luciano ali, aquele... aquele animalzinho ali que está com a camisa
3: aqui.
0: Aquela camisa dele a gente limpa o chão. Pessoal, vamos lá. Estamos encerrando, mas antes, William, vamos lá para a última informação aqui rapidinho. William Rodrigues, fala, William.
4: Oi, Amauri. Nós estivemos na semana retrasada, né? Aqui no Guarani, mostramos diversas situações aqui na rua Visconde de Cairu. E, infelizmente, eu estou aqui na Visconde de Cairu, esquina com a Tomé de Souza. Nada foi feito, tá, Mauri? O pessoal não quer falar, mas eu acabei de ouvir de alguns moradores aqui de que vão fazer um bolo para comemorar 2 anos que tem esse buraco aí. Eu mandei a imagem, a última imagem que eu mandei agora pro Léo, é exatamente esse buraco aqui no Guarani, Visconde do Cairu, esquina com a rua Tomé de Souza. As pessoas estão dizendo que já tem 2 anos esse buraco aqui e ninguém resolve a situação. Tá bom, Mari? Fizemos também imagens da estrada Cabo Frio-São Pedro. Nesse momento, trânsito intenso nos dois lados, tá? Sem retenção, sem nada grave, mas assim, bastante veículos trafegando nesse momento na estrada Cabo Frio-São Pedro, a rodovia Deputado Estadual Márcio Correia, que liga Cabo Frio a São Pedro e vice-versa. Temos também imagens, Amauri, da rua Los Angeles, aqui no bairro Parque Burle, aqui no bairro Jardim Olinda. Rua Los Angeles está interditada nesse momento, uma obra está acontecendo para troca de manilha. A manilha cedeu, o esgoto estava sendo represado por conta desse problema, né? E agora, nesse momento, a prefeitura, equipes da prefeitura estão aqui resolvendo o problema e vão fazer a substituição dessa manilha. E nesse momento, a rua Los Angeles, aqui no Jardim, está com essa interdição. Alô? 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A gente volta amanhã, William Rodrigues para o programa Mauri Valério, notícia o tempo todo.
0: Valeu, William, obrigado, tudo de bom. Vamos lá, vamos, Gedeão, liga aí a última informação. Ô, Alisson, você não trabalha não, cara? Cara, ó, nem o microfone funciona, tá tão desacostumado a falar que nem teu microfone fala mais.
5: Que isso? Ah, não, fala. Hoje foi um dia diferente, hoje foi uma roda de conversa, vocês viram aqui, né? Nosso programa hoje trouxe bastante falas também, né? De empoderamento também aí, e falas também contra a homofobia, né, gente? Enfim, não podemos fazer isso, né? Transfobia também, os direitos então, do pessoal LGBTQIA+. Bom... daqui a pouquinho, então, é isso. Por hoje é só,
0: tchau.
5: Né?
0: Tá amanhã. Enrolado você, hein? Vamos lá. Tchau, cadê você? Sumiu? Sumiu você, sumiu. Cara. Se subiu... Olha lá, sumiu você, ó. Eita, olha lá, tá sumido. Vamos lá, Léo, o tempo. Vamos ver, vamos lá. Vamos chamar nosso... Ó, pessoal, estamos precisando de sangue pro Lucas, tá? Aquele jovem que sofreu um acidente ontem aqui em Arraial do Cabo, por favor, você aí que é doador de sangue, mande ver, tá? O Lucas está precisando de sangue, vá no Hemolagos e doe sangue em nome de Lucas Macedo, tá bom? Vamos lá, vamos saber aí como é que vai ficar o quê, Luciano?
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0: Muito bem, Márcio Soneto tá chegando. Alô, alô, Márcio, conta pra gente, meu irmãozão, como é que vai ficar esse tempo hoje, logo no começo de semana? Bom dia.
7: Passagem de uma frente fria deixa o tempo instável. Olá, região dos Lagos. Meu nome é Márcio Sorém e aqui segue a previsão do tempo do Projeto Costa do Sol de Defesa Civil para hoje, segunda-feira, dia 18 de maio. O tempo fica instável devido à passagem de uma frente fria pela costa e o céu varia entre parcialmente nublado e encoberto, evoluindo para nublado a partir do fim da tarde, com 60% de possibilidade de chuvisco à noite. A previsão pluviométrica é de 0,3 milímetros. A temperatura máxima prevista para hoje é de 30 graus e a mínima de 20 graus. A umidade relativa do ar está com máxima prevista de 96% e mínima de 74%, com menor índice previsto entre as 10 e as 13 horas. Para a construção civil, galera da vela, vento sudoeste com 6 km por hora e rajadas de 16 km por hora, mudando para oeste à noite. E a intensidade máxima prevista para o dia é de 23 km por hora, das 14 às 16 horas. O pôr do sol se dará às 17 horas e 15 minutos. Lua crescente com 4% de visibilidade. Para a galera do surf e banhistas, ondas nas praias, Praia do Forte e Pieró com ondas de 40 centímetros e Unamar com 50 centímetros. Em Búzios, Jeribá e Tucuns com 70 centímetros e Brava com 20 centímetros. Em Arraial do Cabo, Praia Grande e Figueira com 1 metro. Para os amigos do turismo náutico e da pesca, ondas nas ilhas de Passeio de Sul. Em Cabo Frio, Papagaios, Comprida e Pargos com ondas de 90 centímetros. Em Búzios, Feia e Branca com 80 centímetros, Gravatá 80 centímetros e Âncora com 90 centímetros. Em Arraial do Cabo, Ilha do Cabo Frio com 1 metro. A Mar Aberto, ondas de sul com 1,10 m a 1,50 m. Temperatura do mar, 24 graus. Na Lagoa de Araruama, também 24 graus. E raios UV com índice 2, que é baixo. Um forte abraço a todos, uma excelente segunda-feira, uma ótima semana que inicia e que Deus os abençoe.
0: Muito bem, beleza. Vamos lá, pessoal, agora são 11 horas e 11 minutos. Muito bom dia, obrigado pela tua companhia, viu? 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Sidney Marinho. Vamos lá, Sidney Marinho. Bom dia, meu irmãozão. Seleção Fluminense, eita. Hoje a gente vai saber quem é que vai ser hexa, será? Fala, bom dia, meu irmão.
8: Amauri, bom dia, meu irmão. Já estamos de volta ao Rio de Janeiro, depois de uma verdadeira maratona, sabe, amigo? Desde semana passada, a gente percorreu esse Brasil, subindo para o Nordeste, voltando para o Sul, né? E finalmente estamos no Rio. Transmitimos desde semana passada o Flamengo em Porto Alegre, o Flamengo em Salvador, o Vasco de novo em Porto Alegre, ontem o Flamengo em Curitiba. E agora eu estou a caminho aqui ao lado da Renata, do Marcelo, do Sidão, do Lucas, do Thiago, do Pieroni, a nossa equipe completa, né, para acompanhar a convocação da Seleção Brasileira logo mais, uma transmissão exclusiva, né, desde muito cedinho para o torcedor no canal da Litoral News no YouTube, tudo sobre a lista do Ancelotti. Eu falo já sobre as dúvidas, sobre o que pode acontecer daqui a pouquinho aqui no Museu do Amanhã, na Zona Olímpica do Rio de Janeiro, no Porto Maravilha do Rio, né, onde aconteceu aquele Boulevard Olímpico, quando os Jogos Olímpicos foram realizados no Rio há 10 anos atrás. Antes de falar da seleção, fim de semana do futebol, Amauri. Sábado, a nossa cabofrense empatou heroicamente com o Serrano. Estava perdendo por 2-0, foi buscar o empate, um ponto importante, porque está muito equilibrada essa segunda divisão do Campeonato Carioca, né? E a cabofrense está ali na luta, está ali na briga, está ali no páreo. Tem agora 5 pontos ganhos, está em 8º lugar, mas muito pertinho dos líderes. Para você ter uma ideia, os líderes têm 7 pontos. O América, o Americano, o Olaria são os times que estão ponteando esse Campeonato Carioca da Série A2 até agora. A cabofrense empatou em 2-2 com o Serrano e volta a jogar no sábado que vem contra o São Gonçalo, jogo marcado para Xerém, lá para o estádio de Los Lários, onde a cabofrense volta para o campo. No Campeonato Brasileiro, uma grande vitória do Fluminense sobre o São Paulo no sábado por 2-1. O Hulk foi apresentado antes do jogo, só vai poder estrear depois da Copa do Mundo, quando abrir a janela de inscrições, mas o Fluminense voltou a vencer e como Flamengo e Palmeiras empataram, o Fluminense tem uma colada nos líderes, né? Agora o Fluminense com 30 pontos, o Flamengo está com 31, o Palmeiras está com 35. Então o Fluminense vai para a luta, vai para o páreo, vai para o bolo dos líderes desse campeonato brasileiro, se aproximando ainda mais dos ponteiros. Foi uma grande vitória do Flusão. No sábado eu estive lá em Porto Alegre e o Vasco não jogou nada, Mauri. Tomou uma goleada de 4-1 do Internacional. Poderia ter sido pior, uma atuação lamentável, uma atuação pífia do Vasco da Gama, entrou na roda, o Inter fez o que quis, né? E o Vasco da Gama poderia ter sofrido um placar até mais elástico. 4-1, o Renato minimizou, né? Dizendo que o time não entendeu o que ele queria, mas que a equipe precisa de reforços também para a sequência dessa temporada. Jogando ontem no Nilton aqui no Rio, o Botafogo venceu o Corinthians por 3-1, 3 gols do Arthur Cabral. Fez um hat-trick, levou a bola do jogo para casa. Uma grande atuação do Botafogo, uma grande vitória dentro de casa para melhorar a posição do Fogão no Campeonato Brasileiro. E lá em Curitiba eu transmiti com a Renata e com o Sidão. Um para o Flamengo, gol do Pedro, um para o Atlético Paranaense, um gol do Mendoza num frangaço, num frango daqueles parrudos, um frangaço que o goleiro Rossi do Flamengo levou. Depois ele fez grandes defesas, chegou a salvar o Flamengo em 3 oportunidades, viu a bola bater no travessão dele 2 vezes. Enfim, o empate acabou sendo um ótimo negócio para o Flamengo, que de novo não atuou bem, alguma coisa está havendo, não sei se é a ansiedade de grandes jogadores. O Flamengo tem 7 na pré-lista da seleção, tem mais 3 uruguaios que estão na pré-lista do Uruguai, tem mais um colombiano que é o Carrascal, um equatoriano que é o Plata, todo mundo ansioso, né, com a possibilidade de jogar a Copa do Mundo. Mas o fato é que o Flamengo não está jogando e ontem um empatezinho caiu do céu. O placar mais justo seria o Atlético Paranaense ter vencido o jogo lá em Curitiba. Meio de semana agora é das Copas, amanhã é o jogo decisivo do Fluminense contra o Bolívar. Quarta-feira tem Flamengo e Estudiantes, os dois jogos do Maracanã que eu transmito. Ainda vai ter Vasco e Olímpia e vai ter também o Botafogo enfrentando o Independente Petroleiro. Sobre a convocação, Amaury, eu estou seguindo aqui, já estou pertinho, ao lado da Renata, do Marcelo, do Sidão, do Museu do Amanhã, aqui no centro do Rio, naquele espaço onde o Rio celebrou a Olimpíada há 10 anos atrás. O Museu do Amanhã é um ponto turístico icônico do Rio de Janeiro. E a CBF promete uma grande festa. A partir de 4 da tarde essa festa começa. A gente acompanha tudo no YouTube e as grandes dúvidas, né? Quais serão os jogadores do Ancelotti para a Copa? Será que valem os momentos atuais, a fase atual? Tem muito jogador que está pré-relacionado, mas que não está bem. Ou será que vale a história, vale aquilo em que o Carleto Ancelotti confia em cada jogador que ele pré-relacionou? E a grande dúvida é se o Neymar vai ou não vai para a Copa do Mundo. O Thiago Silva, zagueiro que jogou no Fluminense, está correndo por fora. Ele não vem para a seleção há muito tempo, mas pode ser convocado. E aqui no Futebol do Rio, a dúvida é se o Pedro, do Flamengo, vai ou não ser convocado. Tudo isso a gente vai saber a partir das 5, quando começa o evento, ali por volta de 15 para as 6, o Carleto Ancelotti vai anunciar os 26 jogadores que defendem o Brasil nessa Copa do Mundo que já está chegando. Tá bom, Amaury? A gente vai contar tudo no canal do YouTube e repercutir aqui na programação da Ondas, sempre com Larissa Marinho, Build Studio, um novo conceito de beleza. 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Amaury, um abraço, até logo mais. Na lista da seleção, porque a Copa do Mundo está chegando, meu irmão. Até logo mais, Amaury. O Vasco não jogou nada, Amaury.
0: Ó, tá vendo? Quem tá falando isso é quem entende
8: o Vasco não jogou nada, Amaury.
0: Doideira, né? Eu estou ouvindo.
9: Eu estou.
0: Tá bom, ouvindo. É isso aí, Edson. Tô ouvindo, né? Que o Vasco não jogou nada. Leandro França também tá ouvindo, né, Leandro? Ei, Patrícia, um beijo, meu mozão. Até amanhã, já estamos atrasados, hein?
10: Isso 11 aí, 18. Ó. Um beijo, Amaury. Um beijão pra todo mundo que tá acompanhando a gente. Ó, pessoal. Todas as matérias que ficou de passar hoje vai estar passando amanhã ao vivo na nossa programação. E pode acompanhar também pelas nossas redes sociais, programa Amaury Valério, Instagram, Facebook, YouTube. E aproveita, se inscreve e ativa o sininho. Você acompanha a matéria do Fábio Júnior, 41 anos, de Arraial do Cabo. Acompanha também Paulinho Serra, entre tantos outros, Léo Foguete, Léo Parazzi e tudo mais. Um beijão!
0: Beleza, vamos embora. Leandro França está chegando aí para o começo desta semana, neste dia, já no dia 18 de maio, meu irmão. Leandro, bom dia, queridão.
9: Eu estou ouvindo.
0: Eu estou ouvindo, mas você ouviu o que, que o Sidney falou?
9: Ouvi.
0: Ó, o Vasco, não sou eu. Para quem está rindo à toa?
9: Tem alguém rindo aí.
0: É, porque empatou, viu o que o Sidney disse também, Flamengo não joga nada, tinha que ter perdido. Foi isso, ele não repete.
9: Pois é.
0: É, pô. Leandrão.
9: Amaury.
0: Fala, meu irmão.
9: Tomaram o teu leite condensado aí, né, Amaury?
0: Pois, tu viu? Eita, agora vão tomar o leite que eu vou dar pra eles, vai ser leite de vaca.
9: Esconde, agora, Amaury. Passa a chave, Amaury.
0: Que ridículo, né, cara? Ter que esconder leite condensado porque os animaizinhos atacam. Fala sério, antes era só formiga, agora é cavalo mesmo que tem aqui.
9: Ah, muito bom essa galera, Amaury.
0: Leandrão, um abraço, boa semana, meu irmão.
9: Pra nós.
0: Fica na paz.
9: Super semana, um abraço, Amaury, até amanhã.
0: Valeu, e você, meu irmão, que esteve conosco, Leandro França está chegando agora com Região em Foco. Amanhã a gente volta às 8 da manhã, se Deus quiser. Boa semana, fique em paz e com Deus. Tchau, tchau.
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0: Bom dia a você, minha amiga, meu amigo ouvinte, aqui na Rádio Ondas com a gente. É motivo de nossa alegria, tá na onda, está com tudo.
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0: São Pedro da Aldeia, Arraial do Cabo, Cabo Frio, Búzios, Iguaba Grande, Araruama, Saquarema, Maricá, Macaé, Rio das Ostras, Barra de São João, Rio Bonito, Casimiro de Abreu, Silva Jardim, Aldeia Velha, Tanguá. Aonde chegar o sinal da Rádio Ondas FM, o nosso desejo sincero é que sua semana seja feliz, maravilhosa, de boas notícias, de oportunidades, de portas abertas, de recuperação a quem está doente, receba aquela vibração positiva, aquela energia boa. 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Estamos iniciando Programa Região em Foco. São 16 anos de história, sempre um programa para trazer informação necessária, sua rotina, informações que movimentam o seu dia a dia, a bronca do ouvinte, o quadro O Povo é Quem Sabe. A sequência última tem as reivindicações populares e o nosso programa segue a linha independente. Conte com a gente. Linda semana a todos. Hoje, segunda-feira, 18 de maio de 2026. Signo de Touro, Lua Nova. Faltam 24 dias para a Copa do Mundo. Faltam 228 dias para 2027. Hoje, 18 de maio, Dia Internacional dos Museus. Dia Nacional de Combate ao Abuso e à Exploração Sexual de Crianças e Adolescentes. Hoje também é o Dia Nacional da Luta Antimanicomial. É dia de Região em Foco ao vivo.
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0: Sou eu, com e pela graça de Deus. Muito obrigado, um abraço apertado. Ótima semana, vem com a gente. Até uma da tarde, o programa Região em Foco. Logo na sequência do programa Mauri Valério, traz a bronca do ouvinte em destaque. O quadro O Povo é Quem Sabe. 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Está apenas começando o programa Região em Foco nesta segunda-feira. Está apenas começando a semana. Que seja uma semana bem legal para você dar um clima diferenciado nesta segunda-feira. 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Ao chefe Portuga, a toda a equipe de atendimento, meu parceirão Francisco, ótimo começo de semana. Vamos à escalada de notícias, o que temos no programa Região em Foco desta segunda-feira. Balanço econômico e a previsão do tempo já nesta primeira sequência, além das informações do esporte. Os resultados do futebol nesse final de semana, Série A do Campeonato Brasileiro, vitórias de Fluminense e Botafogo, empate do Flamengo, derrota do Vasco, Série C do Brasileirão, Série D do Brasileirão, a segundona estadual também com o empate da Cabofriense, e a primeira vitória do Araruama na competição. Tem bate-papo logo mais, meio-dia eu recebo o meu amigo Flávio Melo. Ele é da Asson Lagos. Amanhã acontece o terceiro encontro de som, uma programação muito interessante, reunindo artistas dos mais variados segmentos aqui em Cabo Frio. Então daqui a pouquinho, meio-dia, tem bate-papo ao vivo aqui no estúdio da Ondas FM. E muita informação. Marcando o dia de combate ao abuso e à exploração sexual de crianças e adolescentes, acontece um simpósio hoje aqui em Cabo Frio, no auditório da UVA. E amanhã, em Saquarema, uma caminhada também alusiva ao tema. Inscrições abertas. Segunda-feira, a gente sempre dá um destaque à abertura de inscrições para cursos e atividades. Em Búzios, tem inscrições abertas para um curso de eletricista de obras, exclusivo para mulheres. Curso de eletricista de obras, voltado para jovens, e também um curso de assistente de marketing digital. Também em Búzios começa hoje a campanha Maio Amarelo Pet. O que será? A íntegra, aqui no Região em Foco, desta segunda-feira. Puxa vida, São Pedro da Aldeia se despediu neste sábado do ex-presidente da Câmara. Faleceu Denilson Guimarães, sábado passado. Aqui em Saquarema estão abertas as inscrições para a confecção dos tradicionais tapetes de sal do Corpus Christi. Também em Saquarema, inscrições abertas para um curso gratuito de padaria e confeitaria. Em Cabo Frio, aberto o período de inscrições para o credenciamento e contratação de pareceristas. De olho aí nos editais da cultura. Até 4 da tarde, a Fazenda Campos Novos, em Cabo Frio, está recebendo o mutirão do Cadastro Ambiental Rural. Saberemos mais no programa de hoje. E o primeiro assunto é economia.
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0: O dólar abre a semana em alta de 1,33%, cotado a R$ 5,06. Em Cabo Frio estão abertas as inscrições para o selo Empresa Inclusiva. É um programa que oferece certificação pública e incentivos fiscais para empresas que promovem a inclusão de profissionais com deficiência e com transtorno do espectro autista. Instituído por lei municipal, esse projeto em Cabo Frio tem o objetivo de estimular a diversidade e a acessibilidade no mercado de trabalho. E as empresas interessadas têm até o dia 30 de maio para enviar a documentação. A habilitação ao selo garante descontos progressivos no ISS e no IPTU para o exercício 2027. Além de servir como critério de desempate e pontuação técnica adicional em processos licitatórios em Cabo Frio, os descontos tributários variam de acordo com o nível de inclusão e a categoria, entre 3% e 10% de desconto. Para obter a certificação, as empresas devem cumprir percentuais mínimos de contratação em seus quadros ativos. As inscrições podem ser feitas de forma online, com envio do formulário e os documentos através do e-mail desenvolvimentoeconomico@cabofrio.rj.gov.br. desenvolvimentoeconomico@cabofrio.rj.gov.br ou presencialmente, Largo Santo Antônio, 131, Sala 102, no centro de Cabo Frio, segunda a sexta, horário comercial, de 9 às 5 da tarde. A divulgação do resultado preliminar está agendada para 15 de agosto. Já a cerimônia de entrega dos selos às empresas vencedoras vai acontecer em setembro deste ano. A Prolagos realiza amanhã, na Casa Museu Carlos Schlier, em Cabo Frio, um encontro para apresentar o movimento Saneamento Salva na região. É um evento que vai contar com a presença do presidente do Instituto AEGEA, o Edson Carlos, abordando a importância da plataforma para a disseminação de informações cruciais sobre saneamento básico e sua conexão direta com a saúde pública. É preciso confirmar a presença no evento de forma virtual. Existe um link, um formulário para preenchimento. O evento será amanhã, dia 19 de maio, na Casa Schlier, Casa Museu Carlos Schlier, que fica na Rua Marechal Floriano, 253, aqui em Cabo Frio, a partir das 9 horas da manhã.
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0: A semana começa parcialmente nublada aqui na região. Aberturas de sol, mais aumento de nuvens ao longo do dia. Por isso, pode chover à noite. Os ventos têm direção variada, intensidade moderada, com umidade relativa do ar na média de 76%. A temperatura varia entre 26 e 23 graus. Informações do Clima Tempo.
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0: Meu recado é para você que é fã de esporte, você que gosta de acompanhar as notícias do seu time do coração e não abre mão daquela provocação, daquela pilha, a resenha esportiva semanal mais pilhada do seu rádio. É terça-feira, aqui na Rádio Ondas, aqui no Região em Foco, meio-dia. Toda terça-feira, quadro Tabelinha para falarmos de esportes, esporte local e as notícias do seu clube do coração, também seleção brasileira. Estamos bem pertinho da Copa do Mundo e aqui na Rádio Ondas você acompanha o De Olho na Copa. É um boletim diário sobre a Copa do Mundo e hoje Gideão Souza, que é o titular do De Olho na Copa, vai falar um pouquinho sobre a expectativa, né, da seleção brasileira, que será convocada hoje pelo Carlo Ancelotti. A convocação da seleção brasileira final, né, para a Copa do Mundo desse ano será daqui a pouco, 17 horas. O anúncio dos 26 jogadores que vão defender o Brasil no Mundial será feito pelo técnico Carlo Ancelotti, Rio de Janeiro, na capital. Os nomes escolhidos vão sair da lista de 55 pré-convocados que foi enviada à FIFA na última segunda-feira. A relação conta com o Neymar, mas não tem o Estevão, que está machucado. Vamos cravar? Neymar vai para a Copa. Amanhã vocês me cobrem. Fluminense e Botafogo venceram pela 16ª final alvinegra por 3-1 sobre o Corinthians. 21 pontos no Brasileirão. Em Fluminense superou São Paulo por 2-1 sábado no Maracanã e com 30 pontos está em terceiro. Um ponto atrás do Flamengo, que ontem empatou 1-1 com o Atlético Paranaense fora de casa. O rubro-negro, com 31 pontos, está a 4 do líder Palmeiras, que tem uma partida a mais. No sábado, Vasco da Gama levou 4-1 do Internacional em Porto Alegre e ocupa a 12ª posição na tabela, com 20 pontos. Na Série C do Brasileirão, o Volta Redonda perdeu para o Santa Cruz, 2-0, sábado em Recife, e segue nas últimas posições. Após 7 rodadas, o Voltaço tem apenas 5 pontos, está em 17º lugar. Já na quarta divisão, destaque para a portuguesa, a Lusa Carioca, que venceu Pouso Alegre, fora de casa, 2-0. E após 7 rodadas, a Lusa lidera o grupo 13, com 12 pontos. Ainda nessa chave, o América venceu Madureira por 3-1 e entrou no G4 com 8 pontos, um a mais do que o tricolor suburbano, que está em 5º lugar. No grupo 14, o Maricá perdeu para o 15 de Piracicaba por 1-0 em casa. O Nova Iguaçu venceu o Sampaio Correia por 2-1 nesse final de semana. Com os resultados, mesmo com a derrota, o Sampaio ainda está no G4, tem 8 pontos, está em 4º lugar.

0: O Maricá tem 7 e o Nova Iguaçu tem 6, completando a tábua de classificação. Pela segundona estadual, quarta rodada, a Cabofriense arrancou um empate no finalzinho, diante do Serrano, sábado, 2-2, após sair perdendo por 2-0 no Correão. Cauã e Bruno Eduardo marcaram para o tricolor praiano, que está em oitavo, com 5 pontos. No primeiro jogo oficial do estádio Rei Pelé, o Araruama conquistou a primeira vitória na segundona, sábado, ao derrotar o Americano por 2-1. Christian e Sávio marcaram para os donos da casa, que deixaram a lanterna. Agora o Araruama segue no Z2, tem apenas 3 pontos, mas está em penúltimo lugar.
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0: Intervalo, ufa, deixa eu tomar aquela água para molhar a goela. Volto daqui a pouquinho com a nossa lista de alô, aniversário antes do dia e muita informação. A frase de hoje é de autoria desconhecida. Na mesa da falsidade é preciso ter apetite para saborear a hipocrisia.
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4: Chegou a nossa lista de alô, vem comigo, ouvinte amigo, muito obrigado por seu recado e participação pela rede social, Facebook, Programa Região em Foco, Instagram, @ Região em Foco e também no WhatsApp da Rádio Ondas, 97401-2957. Retribuí o carinho da Deise, Deise das Palmeiras, quer me pedir um favor. Qual é, Deise? É só você pedir. Estamos aqui para isso. Um grande beijo, ótima semana. Minha amiga Ana, Ana Ruda, obrigado pelo carinho. Um beijo para você, Ana Ruda. Maravilhosa semana. Meu irmão querido, bom dia.
5: Bom dia, meu irmão querido Leandro França. Tudo bom bem? Dia a todos os ouvintes do Região em Foco.
4: Fala, William.
5: Uma semana abençoada para todos. Fica com Deus, meu irmão. Tamo junto.
4: Semana feliz também para você, meu irmão. Tudo de bom. William do Braga, ótima semana, querido. Obrigado pela sintonia. Rômulo Bruno, bom dia.
6: Bom dia, meu camarada.
4: Bom dia.
6: Tenha um bom começo de semana para você, tá?
4: Muito obrigado.
6: Que Deus continue abençoando sua vida, tá?
4: Feliz semana, irmão.
6: Flamengo só é Jesus, né, meu amigo?
4: Oi?
6: Que Deus continue
4: Flamengo?
6: A confortar.
4: Tá bom.
6: Seu coração aí.
4: Obrigado.
6: Que dê um dia abençoado pra você, tá, Leandro? Abraço, meu amigo.
4: Uma semana bem feliz e abençoada também pra você, meu irmão. Grande abraço. Rômulo Bruno, de São Pedro da Aldeia, resgatou até uma foto aqui legal que a gente tirou na época da pandemia, né? Valeu, um abração, tudo de bom. Fábio e Flávio no Vinhateiro, um abraço, ótima semana. Oi, Leila, de Silva Jardim, bom dia.
7: Bom dia, meu amigo Leandro, bom dia. Andei meio sumida porque a rádio aqui não tava pegando nem pelo decreto.
4: É mesmo?
7: Mas quero mandar um abraço pra você, pra
4: obrigado.
7: Todos os ouvintes. E dizer que estamos aqui à espera de um milagre. Acampamento Sebastião Lã faz parte de Silva Jardim e continuamos sendo, como eu posso dizer, morando na terra do nunca. Um abraço grande dessa ouvinte que admira o seu programa. Leila do acampamento Sebastião Lã.
4: Muito obrigado, Leila, você e toda a família. Um abraço especial e um ótimo começo de semana. New SPA, é o Arthur Vascaíno na área. Valeu, Arthur. Boa semana, gente boa. Ele pediu a frase do dia, já mandei pra ele por aqui também. Troco pelas figurinhas a frase do dia, hein, Arthur? Um abraço, tudo de bom. Ah, na última sexta-feira, eu tive um prazer enorme de conhecer pessoalmente um docinho de pessoa, uma queridíssima ouvinte que esteve nos visitando por aqui. Ela ganhou a bolsa na promoção Dia das Mães Nascimento Gás, né? E veio buscar na sexta-feira, carinhosamente. Ficou aqui até o final do programa para me dar um abraço. Aí eu fiz uma foto com a Lili, minha amiga Linete, de José Gonçalves, de Búzios. Que legal, Lili. Olha, muito obrigado por seu carinho, por sua amizade. Conte sempre com seu amigo por aqui. Dê um abraço também pro Guaraci, hein? Guaraci Batista, que tá sempre ligado aqui na Rádio Ondas. Obrigado, Lili, minha amiga Linete, de José Gonçalves, em Búzios. Que alegria foi estar com você naquele dia, na sexta-feira. Espero que possa curtir bastante o prêmio que você ganhou aí na promoção aqui da Rádio Ondas, promoção Nascimento Gás Dia das Mães. 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
4: Tem mais recado, minha amiga Valéria Mendonça. Obrigado pela sintonia, bom dia. Kleber Nogueira, fala Kleber. Aquele abraço, ótima semana. Geraldo Magela, bom dia.
8: Bom dia, meu amigo Leandro França.
4: Tudo bem?
8: Mais uma segunda-feira abençoada aí para todos nós.
4: Bom dia.
8: Início de semana de bênçãos para todos nós, todos os ouvintes.
4: Amém.
8: Do programa Região em Foco.
4: Obrigado, Geraldo.
8: Abraço, Leandro.
4: Abração, ótimo dia, obrigado pelo carinho. Ô, meu amigo Vidinho.
9: Bom dia, meu amigo Leandro França. Bom dia, ouvintes. Bom dia para o meu ídolo, Fabinho do Vinhateiro. Saudações, Rubro Negra.
4: O Malvadão
9: tá chegando.
4: Tá chegando?
9: Depois dizem que o sistema ajuda. Depois fala que o sistema ajuda. O Vasquinho caiu de 4. Sérgio Agenor tem que usar o Hipogrós.
4: Ih, rapaz. Vidinho, boa semana. Um abraço. Amanhã tem tabelinha. Ô, Mário Gama.
10: Bom dia, meu amigo Leandro França.
4: Bom dia,
10: ouvinte do programa Região em Foco. Já desejar uma segunda-feira, uma semana que está começando, abençoado para todos nós.
4: Valeu, obrigado.
10: Leandro, saudação flamenguista, Leandro. É, Leandro, o Palmeiras está querendo entregar a liderança ali, né? E o Flamengo está dando mole. Isso aí, empatou aí com o Atlético Paranaense. Mas é isso aí. O Flamengo sumiu essa ponta aí como segue o líder aí, ninguém tira mais não. Valeu, Leandro, bom dia, saudação flamenguista.
4: Aquele abraço, obrigado, Mário Gama, ótima semana pra você. Amanhã tem tabelinha, a gente fala mais de esporte. A Elide, no Rio de Janeiro, também na escuta. Oi, amada, bom dia.
11: Bom dia, Leandro, bom dia, queridos ouvintes. Desejo uma semana muito abençoada pra todo mundo.
4: Muito obrigado.
11: Pra nós.
4: Bom dia.
11: E ontem a gente empatou, né?
4: Vocês.
11: Tudo bem que houve um vacilo do Rossi, mas depois ele compensou o vacilo e evitou que a gente sofresse
4: vocês
11: uma derrota. E é isso. Saudações, rubro-negros. Beijo pra todo mundo.
4: Ah, gente. O flamenguista acha que só existe Flamengo no mundo, né? Mas meu time também empatou ontem. Não riu nem chorou. Ficou no empate. Um beijo, minha amada. Ó, te amo, feliz semana, é minha mamãe no Rio de Janeiro. Nete no Braga, bom dia.
12: Leandro, bom dia.
4: Bom dia.
12: Olha só, eu quero dar os parabéns à Salineira pelo motorista do Fangará, a linha 302. Cara, que maravilha, pessoa sorridente, rindo.
4: Que legal.
12: Dando, respondendo bom dia. Que beleza, Leandro, que coisa. É muito difícil a gente entrar na Salineira e encontrar uma pessoa assim, muito, muito difícil.
4: Que boa notícia.
12: Tem que ver o jeito que o rapaz trabalha. Meus parabéns, Salineira, pelo esse motorista da linha 302 do Tangará.
4: Tá dado o recado e muito justo. Nete não mais do Braga, Nete ainda de Cabo Frio, mas ainda leva o Braga no coração e aqui no sobrenome, salvo aqui no contato do celular. Nete Fernandes, Um beijão pra você, excelente semana. Tá feito o registro, com alegria. Que bom, né, a gente ser recepcionado com um sorriso, né? E o sorriso é gratuito. O sorriso é a menor distância entre as duas pessoas. Sorria, dê bom dia, pratique uma gentileza. Vamos espalhar a corrente do bem, né? Nete, um grande beijo pra você. Feliz semana, tá dado o recado. Pode contar sempre com a gente por aqui. Deixa eu mandar um beijo pra Nilma Sabino, que também tá na sintonia. Mandou um recadinho aqui via Facebook, programa Região em Foco, diz que tem alguém para parabenizar na data de hoje. Não chegou o recado ainda, daqui a pouquinho a gente bota a vinheta então na nossa segunda lista de alô. Alô Marcelo, meu amigo Marcelo de Paula, ele é cineasta e ele tá fazendo um convite aqui ao nosso público ouvinte também para acompanhar o documentário da Druida Filmes.

0: querem comentar sobre o filme, nos sigam nas redes
1: Muito
0: sociais,
1: bom.
0: arroba Druida Filmes.
1: Um
0: Grande
1: abraço.
0: abraço e obrigado pela oportunidade.
1: Sucesso total, Marcelo de Paula, cineasta, grande nome aqui do cinema local, regional, com esse documentário Peixe, Camarão, Sal e Tradição, já disponível na Prime. Então, quem tem o um aplicativo, quem é assinante da Prime, já pode saber mais, né, sobre esse documentário que está muito interessante. Agora tem informação: 11 horas e 55 minutos. Puxa vida, nesse sábado, morreu aos 62 anos o ex-presidente da Câmara de São Pedro da Aldeia, da Câmara de Vereadores, Denilson Guimarães. Segundo a família, o político, que foi vereador em São Pedro por 3 mandatos, teria sofrido um infarto aos 62 anos. Nossos sinceros sentimentos aos amigos e familiares. Olha, hoje até 4 da tarde, a fazenda Campos Novos, em Cabo Frio, recebe o mutirão do Cadastro Ambiental Rural, focado no atendimento de produtores rurais de Cabo Frio, interessados na regularização ambiental dos seus imóveis rurais. O objetivo do mutirão é orientar e auxiliar produtores rurais em demandas relacionadas ao Cadastro Ambiental Rural, que é um instrumento essencial para a regularização ambiental das propriedades rurais e para o acesso a políticas públicas, programas de incentivo, crédito rural e futuras etapas de adequação ambiental previstas na legislação vigente. Para participar, os produtores devem apresentar a documentação exigida. 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
8: 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Muito obrigado por sua amizade, por sua sintonia. Excelente início de semana, 16 anos no ar. Programa Região em Foco, agora ao vivo, 12:03.
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0: Galera aí, seus ouvintes, tamo aí, a gente tá com a Ação Lagos aí desenvolvendo um projeto.
1: Legal, seja bem-vindo. E aí, Marcelo, tudo jóia? Boa tarde.
2: Leandro, boa tarde, tudo bem, meu amigo? Um abraço a todos os ouvintes aí, tamo na área, vamos falar, vamos conversar.
1: Por gentileza, Marcelo, aproxime-se um pouco do microfone ou puxe ele mais perto de você, porque a gente não tá conseguindo lhe ouvir 100%.
2: E agora?
1: Ao vivo,
2: Agora
1: 100%.
2: foi.
1: Obrigado, a satisfação recebê-los aqui. Já recebi o Marcelo, fez um som bem legal aqui. A Doutor Lau também tá aqui na minha lista. Eu sei que o Flávio Melo também tem inúmeras atribuições, né, Flávio? Além do Ação Lagos, a cultura de Arraial do Cabo também tem sua ingerência?
0: Eu trabalho na cultura, né? Na verdade, lá na cultura, no Arraial, eu faço essa relação justamente com os artistas. A minha função lá é fazer esse relacionamento, o poder público e o artista independente, o artista. Sociedade civil, né? Em geral, né?
1: Falando em específico de Arraial do Cabo, Flávio, teve aniversário de Arraial do Cabo esse final de semana e os artistas locais ocuparam seus lugares.
0: Sim, teve abertura lá, eu até fui lá quando pude, né? Porque eu também trabalho com música, no sábado não pude muito, estava tocando. Mas ontem eu fui lá, a abertura do Fábio Júnior foi o Will, né? Um músico amigo
1: O
0: nosso lá do Arraial,
1: Galdino.
0: o Will Galdino. Teve
1: Yasmin Goulart também.
0: isso, a Yasmin também, que foi minha aluna, né? O Will também foi meu aluno, né? Além de tudo, como eu já sou da geração das antigas, e muito da galera aí lá de Arraial, eu dei aula de violão e tal.
1: Por ser dessa geração, a turma já tem você como referência também, né, Flávio?
0: Pô, tomara, né, cara? Tomara que sim.
1: Mas até para aglomerar, né, para poder
0: Sim.
1: aglutinar os interesses que são coletivos.
0: Isso, exatamente. A gente está tentando aglutinar a rapaziada. A Ação Lagos, ela na verdade é a associação dos músicos da região dos lagos, né? Mas não só dos músicos, o seu edital contempla os artistas em geral.
1: Sim. Qual é a sua função na Ação Lagos?
0: Hoje eu estou como presidente.
1: Tá como presidente. Meu amigo Marcelo, vem para nossa prosa. Qual é a sua integração aí com a Ação Lagos, amigão?
2: Associado.
1: Associado também, né?
2: Associado.
1: Como é que você vê a importância dessa associação para o coletivo musical artístico daqui, Marcelo?
2: Assim como qualquer categoria, seja ela motorista, enfim, precisamos de uma associação, de uma base que trabalhe, que olhe para a gente, que a gente consiga abraçar, principalmente uma profissão que não é tão valorizada por muitos ainda, infelizmente, mas nós sabemos também quem são os que nos valorizam, mas a associação ela traz esse conforto, esse afago, uma base e abraça a gente, né? Seja com eventos, seja com apoios, enfim, muita coisa legal.
1: Legal, Marcelo. Ainda pegando esse gancho, a gente vai focar muito no evento de amanhã, aqui no nosso bate-papo. Mas como é que é a rotina da Ação Lagos? Como é que são as atividades no dia a dia? Poderia trazer esse detalhe pra gente?
2: Claro,
1: Você como associado, do ponto de vista de associado, né?
2: a gente discute muitas situações cotidianas.
1: Existem reuniões periódicas?
2: Existem reuniões. A gente estava até com uma boa pegada de reuniões mensais. Chegou um tempo até que a gente estava com reuniões semanais. E depois, a partir que a coisa foi tocando, a gente diminuiu um pouquinho o fluxo, mas continua, a gente continua com as reuniões. E nessas reuniões é que a gente define muita coisa bacana, inclusive propostas, né? A gente teve até situações de tentar modificar algumas situações de lei, agora a participação que a gente teve agora com a emenda. Então, assim, muita coisa bacana é discutida e os associados têm bastante voz, isso é o mais legal. E o presidente é o
1: Flávio.
2: cara que é o nosso presidente Flávio, é o cara que é o não só ser músico, é um cara que atuante na cultura e entende bastante do escado. Então ele pode trazer, ele é um cara que agrega muito pra gente.
1: As reuniões, naturalmente, muitas virtuais, né? Porque o horário de música é lá em cima e lá embaixo, né, Marcelo?
2: com certeza. A gente
1: Poder
2: geralmente.
1: reunir todo mundo certa hora é um desafio.
2: Mas as reuniões são mais presenciais
1: É mesmo, Flávio? Que bom.
0: Na verdade, assim, a gente tem as reuniões presenciais, mas a gente tem um grupo de WhatsApp que a gente vai trocando as ideias ali também, né?
2: Isso aí.
1: Ah, ali já
0: Aí a
1: vai
0: gente já
1: adiantando
0: vai
1: pauta.
0: adiantando as pautas ali no grupo de WhatsApp, aí quando vem a reunião, a galera já está sabendo o que que é o assunto, a pauta, e a gente desenvolve bem nesse formato mesmo.
1: E que pautas geralmente são essas? Quais são as demandas que geralmente chegam?

0: a São Lagos, Flávio?
1: Rapaz, são muitas. Como o Marcelo falou, né, cara? Na verdade, a intenção da associação é justamente a gente tentar buscar algumas situações que acontecem no nosso meio que a gente precisa juntos resolver, que é a questão do couvert artístico, que é a questão da contratação do artista local pelas prefeituras, que é muito difícil, e quando acontece, não acontece da maneira que a gente gostaria que acontecesse. Então são várias pautas, e só que a gente precisa, como são muitos, a gente tem 200 e algumas coisas lá no grupo, na associação, mas a gente sabe que na região são muito mais músicos. Acho que a região deve ter aí, sei lá, contando de, vamos botar de Araruama para cá, deve dar...
0: Quase mil, hein?
1: Quase mil. Então, assim, é claro, é muito difícil, a gente não consegue falar por todos, mas a gente consegue falar pelos associados, né? A gente consegue aglutinar os associados, então... uma associação, ela quer aglutinar o máximo de pessoas, está todo mundo convidado, os músicos a participar, quem não conhece ainda, ou quem já conhece, tá convidado a participar, porque só juntos, com força, com quantidade, a gente vai conseguir resolver algumas situações que realmente precisa ser resolvida na questão dos músicos da região.
0: Qual o caminho para os músicos que porventura estão nos ouvindo agora e querem se juntar nessa iniciativa?
1: Então, a gente vai pôr no ar já o nosso site.
0: Legal.
1: Né? A gente vai pôr nosso site já esse mês ainda no ar, mas eu posso até deixar o telefone, porque através do WhatsApp lá a gente inclui a pessoa no grupo, a pessoa vai conhecendo lá como é que a gente trabalha. E, na verdade, no site aí a gente vai ter esse formulário que a pessoa vai passar todas as informações, o seu portfólio, essas coisas, para a gente poder estar conversando e fazendo as demandas e botando as pautas para a pessoa ver se há de interesse do músico, né? Ou do artista, como eu falei, não só do músico, mas do artista em geral, né?
0: É amanhã uma oportunidade, né, Marcelo?
2: Eu ia falar exatamente isso agora, para você em casa aí que está escutando, seja no rádio, seja no carro, seja em casa, tiver uma oportunidade, aparece amanhã lá no cara. Então acho que é uma boa oportunidade para conhecer a gente e poder entender muita coisa que é discutida e o que a gente faz lá, sem dúvida.
0: Essa programação vai ser muito legal, diferenciada nessa terça-feira. A gente vai dar um destaque daqui a pouquinho, só para a gente concluir aqui a linha de raciocínio. Tem sede a São Lagos hoje?
1: São Lagos, infelizmente, ainda não tem sede. A gente está nessa busca, né? A gente conta com os associados e os amigos que tem um local que a gente vai, marca a agenda e se reúne, né?
0: Sim. E qual é a abrangência? Região toda?
1: Abrangência é a região toda. Lá no
0: Rio das Ostras?
1: Lá tem... Rio das Ostras ainda não, mas
0: não
1: a gente...
0: Não é região dos Lagos.
1: Exatamente. Não é região dos Lagos, né? Mas a gente tem músicos de Araruama, de São Pedro, de Iguaba, Cabo Búzios. Frio, Arraial do Cabo, Búzios.
2: Bastante gente de Búzios, isso. Viu?
0: Legal, é. Búzios tem uma cena bem movimentada, isso. Também, né?
1: A gente tem essa galera de Búzios, tem a galera, muita gente de Cabo Frio, São Pedro, né? E a gente tem conseguido conversar e fazer a reunião. E, na verdade, o que acontece? Leandro, a gente teve... A São Lagos, ela tem uma história grande, ela é desde 2007. E nesse mesmo ano, ela conseguiu a lei de ser utilidade pública, em 2007, lá atrás. Mas ela teve um período que ficou...
0: Inativa.
1: Inativa porque por falta de participação mesmo. E agora, de um tempo para cá, a gente retomou isso e agora tá bacana que tá vindo bastante música, tá vindo... A galera está entendendo qual é o propósito, né? Então, ela tem um grande período desde 2007. Ano que vem a gente vai fazer uma grande festa, que são 20 anos de São Lagos.
0: Opa!
1: Então a gente vai fazer uma grande festa, vamos fazer um evento bacana, grande, de comemoração desses 20 anos. E a gente tem recentemente buscado as parcerias, buscado editais, buscado emenda parlamentar. E a gente tem, graças a Deus, tem conseguido.
0: Muito bem. Dois amigos, dois músicos aqui no estúdio da Rádio Ondas, hoje não para fazer um som, mas para fazer um bate-papo interessante, porque tem um evento muito legal amanhã aqui em Cabo Frio. Flávio e Marcelo da Ação Lagos, Associação de Músicos aqui da região dos Lagos. Há pouco tempo, Marcelo, a Ação Lagos capitaneou um evento beneficente. Não sei se você estava integrado já, né, Flávio? Do Mazinho, não foi?
2: Isso. Eu acho que não participei.
1: A gente, cara...
2: Acho não que chegou a rolar isso.
1: Não chegou a rolar.
0: Não chegou a rolar.
1: Não chegou a rolar, porque a gente tentou, mas faltou realmente um apoio, um patrocínio para a estrutura e também...
2: Se eu não me engano, estava fim de ano também.
1: E muita a demanda coisa de local. É. A Cabo Frio está difícil a gente conseguir a demanda de um local.
0: Assim, isso porque é mais um desafio, sem dúvida.
1: Porque os clubes cobram, né? A gente, se a gente for fazer alguma coisa no clube, o clube cobra um valor que a gente não valeria a pena fazer o evento, já que é beneficente para... Mas a gente ainda está nesse radar, a gente conseguiu pagar os exames do Mazinho, entendeu?
0: Abraço, Mazinho Senos.
1: A partir do exame que a gente pagou, que ele
0: constatou. Uma luta árdua ele.
1: Que ele constatou esse problema que ele teve, entendeu? Mas em outros períodos, porque o Mazinho, cara, infelizmente ele tem um problema renal já de muito tempo. Verdade. E agora apareceu ele com esse problema.
2: Ele já
1: é
2: transplantado,
1: né? E aí com esse problema renal que ele já teve, a gente já conseguiu fazer algumas coisas antes com ele, bastante coisas assim, mas agora apareceu esse problema do câncer, né? Então ele realmente, a gente tenta ajudar da melhor maneira possível, mas vamos ver se a gente consegue arranjar um local que a gente consiga fazer, que a gente conseguiu na época a Santa Helena, mas a Santa Helena tá com um palco que não poderia ser utilizado, aí faltou a busca do patrocínio. Então,
0: não foi possível naquela
1: ocasião. Naquela ocasião não, mas não está descartado da gente voltar a mobilizar para fazer o evento para ele.
2: Se eu não me engano, ficou até de a gente voltar a falar agora, depois da alta temporada, porque essa acho que foi a maior dificuldade, o principal, a questão do local, e a gente inclusive deve retomar essa pauta agora.
0: Muito bem, nossas orações aí, nossos votos de pronta recuperação ao amigo também. Amanhã, dia 19 de maio, nós temos o Encontro de Som aqui no Cáritas. O que, que vai rolar? Primeiro, como é que surgiu essa ideia, Flávio?
1: Então, na verdade...
0: Abraço pro seu irmão Fábio aqui, que eu acabei de falar dele, gente boa também.
1: Então... A gente, é o seguinte, cara, a gente já fazia, assim, uns encontros, mas era na casa do amigo, na casa de um músico, o Wagner, por exemplo, nosso amigo, que é diretor também da São Lagos. De vez em quando a gente ia na casa dele, reunia a galera, e aí cada um tocava uma música e tal. E esse encontro, na verdade, ele tem... Há muitos anos no Arraial a gente fazia isso lá, aos domingos, a galera da cidade ia lá.
0: Centro Cultural?
1: No Centro Cultural.
0: Ah, eu lembro disso, lembro.
1: Desde a época de Marcos Dutra.
0: Exatamente. Eu só tinha muito mais cabelo naquela época, mas faz parte, é outra questão.
1: Pois é. Então, aí a gente... Aí, pô, lá parou, ficou parado. Eu falei, pô, vou retomar isso aí, vamos retomar.
0: Era
1: aí...
0: divertido demais. Subia Zé da Gaita, subia André Gimenez.
1: É isso aí, porque você... Qual é a ideia do Encontro de Som? É pegar a galera até mais experiente que já toca, que já tem um trabalho formado, e pegar, juntar com a galera iniciante quem quer oportunidade. O Encontro de Som era isso e continua sendo isso. Que, na verdade, você troca informações com os músicos, os assuntos, que músico tem muito assunto, de equipamento, de cachê, de local para tocar. E a gente se encontra para discutir, falar essas coisas, além de fazer o som, né? Sobe lá e toca, enquanto outro tá tocando, outro tá conversando aqui.
0: Uma pegada mais leve, né, Marcelo, pelo visto, né? Mais descontraída.
2: É descontraída, mas vou te falar, é muito talento junto, viu?
0: Ah, isso é verdade. Tem muita gente...
1: Mas boa. Aí o que acontece? A gente retomou isso em 24, no Arraial, lá no Centro Cultural mesmo. Uhum. Fizemos lá, cara, foi tão elogiado e ficou lotado e tão bacana que a gente transformou isso num projeto e o projeto foi aprovado pela Secretaria de Estado do Rio.
0: Que barato.
1: E em 2025 a gente já fez como show. Aí foram 15 bandas tocando com cachê, entendeu? Fizemos lá no Arraial, participamos, na verdade, a gente uniu com o pessoal de moto e todas as bandas foram bancadas pela São Lagos.
0: Quando há um incentivo, um aporte, a coisa fica mais fácil também, exatamente, né? Pra todo mundo, porque o músico tem muito gasto, gente. É deslocamento, é instrumento, arrebentou a corda.
1: Sim, sim. E também você conseguir pagar o cachê que a galera merece, esse é aquela coisa que a valorização vem daí. Você pagar o que realmente o cara merece, o show do cara vale, entendeu? Então a gente ganhou o edital, conseguimos pagar um cachê legal para todo mundo. Foram 15 bandas, as bandas receberam adiantada, né, antes de tocar, e também recebeu hold, técnico de som, equipamento de som, gerador. Foram quase 200 pessoas recebendo o recurso. Entendeu? Que é um recurso que movimenta ali a região, né?
0: Sim.
1: E a gente fez esse evento em 2025, o segundo, que a gente botou o segundo Encontro de Som lá no Arraial também, e agora a gente está trazendo o terceiro aqui para o Cáritas Cabo Frio, né? Para a gente também já estar escrevendo ele para fazer o Encontro de Som como festival, com as bandas tocando. A gente já vai, a quarta edição já vai ser com cachê através de edital.
0: Muito bom, muito bom. Já tocou no Cáritas, Marcelo?
2: Já fiz uma participação, se eu não me engano, com a banda Max lá.
0: Muito legal. Então amanhã você também vai estar
2: falando lá. Não sei se eu vou tocar violão, guitarra, a gente não sabe. Se vira.
0: Detalhes, meus amigos, como é que vai funcionar essa história? Porque são inúmeras...
1: Uma

0: do mundo, você não tem aquele afastamento de palco, né? Você está ali
1: Exatamente,
0: acessível
1: é.
0: para todo mundo que chegar lá e
1: É
0: quiser tirar dúvida, conversa.
1: uma
0: Exatamente.
1: confraternização junto
0: Conversa
1: com o
0: com.
1: público também. E os músicos, por exemplo, os iniciantes, vão lá, cara, para vocês também conhecerem a galera das antigas, conhecer a galera que está atuante. Às vezes o cara está começando um trabalho, a gente vai passar as coordenadas. A gente não tem essa, não. A gente está aqui é para passar as coordenadas, como é que vem aqui no programa do Leandro,
2: Sim.
1: né? Mostrar seu trabalho, principalmente a galera que está iniciando. Vocês têm que vir aqui participar, divulgar o trabalho. Aqui, ó, o Leandro está sempre dando espaço aqui para a galera divulgar o trabalho.
0: Exatamente.
1: Então, você que está com trabalho autoral, ou está começando a tocar na noite, ou está produzindo um show, vem aqui mostrar seu trabalho com o Leandro.
2: Vai ser muito bem-vindo. Valeu, Flávio. E nessa vocês dois concordam comigo, certamente. Se falando de música, brasilidade, né? O que que a gente vai ver amanhã, certamente? Mistura de ritmos.
1: Isso,
2: Certamente,
1: muita
2: né?
1: coisa. Com certeza, está aberto para todos os estilos. A São Lagos abraça todo mundo, todos os estilos. O último que a gente fez muito legal, né? A galera MPB tocando com a galera do rock, a galera que toca
0: Sertanejo.
1: sertanejo, tocando com o pessoal do rock, do axé,
0: Pagode.
1: pagode. Todo mundo a gente convida, não tem essa, a gente convida todo mundo.
2: Cabo Frio terá um grande encontro da música amanhã. E com entrada franca aqui num ponto central de Cabo Frio, no Cáritas, é muito fácil chegar. Minha mãe, Elide, tá te mandando um abraço especial, hein,
1: Poxa
2: Flávio?
1: vida, cara.
2: Ela tá ouvindo, ela e o Marcão, que é o
1: Ah, o
2: esposo
1: Marcão,
2: dela.
1: sei, pro Marcão, um abraço também para ele, João. Poxa, uma saudade, um tempão trabalhamos junto lá na prefeitura, na época do Davi. Sua mãe, eu ia até perguntar por ela, né? Mas ela tá aí ao vivo, então.
2: Tá ouvindo a gente? Ela falou.
1: Poxa, um beijão, Elis, cara, que saudade de vocês aí. Mora, que tiver no arraial, avisa pra gente se encontrar.
2: E pra ouvir aquela viagem sonora, né? Aquele som
1: Exatamente.
2: bacana, né?
1: Marquinho vai estar aqui no dia 13 de junho fazendo som. Vai eu, Marcos, velha trio, Marcos e Rinaldo,
2: Que
1: aqui em Cabo
2: maneiro!
1: Frio,
2: Ah, me avisa que a gente
1: rolando
2: quer
1: Pink
2: estar junto.
1: Floyd. Pink Floyd, Elis.
2: Clássicos, clássicos e clássicos. Amanhã, então, qual o horário, meus amigos?
0: 19
2: Marcelo,
0: horas.
2: qual horário?
0: 19 horas
1: 19.
0: começa. Se para os músicos quiserem ver a montagem, chega um pouquinho mais cedo, só para você. Porque eu acho que os nomes já estão relacionados lá. Eu não sei como é que tá, o presidente pode falar aqui para gente. Mas música ao vivo, 19 horas é o início.
1: Para o público, 19 horas, para os músicos, 18, uma hora antes, porque a gente, além de fazer os acertos de ordem, também a gente bate sempre aquele papo antes, né? Tudo que a gente está falando aqui, a gente conversa lá com eles, vai explicar a questão da inscrição na associação e também da participação no, nos nossos eventos, que agora a gente, se Deus quiser, a gente essa semana aí teve numa votação de uma emenda parlamentar, a gente conseguiu ser contemplado para o ano que vem entrar uma grana legal para a gente fazer uns eventos aqui na região.
2: Muito bem. Vida longa e que se fortaleça cada mais a Som Lagos, meus amigos. E vocês sabem que vocês têm a porta aberta sempre aqui na Rádio Ondas FM, não só para a gente falar, mas também para se apresentar. Marcelo é excelente músico também, já teve aqui em outras oportunidades. Espero que volte. Tá preparando um trabalho legal, né, Marcelo?
0: Preparando conteúdo bacana, agenda e material próprio também para poder vir aqui e a gente trazer um material bem legal. O pessoal de casa merece.
2: Não só eu, mas os ouvintes também
0: Com
2: agradecem.
0: certeza.
2: Marcelo, sucesso. Obrigado pela visita, amigo.
0: Obrigado pelo chá, Leandro. Mais uma vez, um abraço a todos. E é sempre uma honra muito grande poder estar aqui. Aliás, parabéns a você para tentar abrir sempre essa porta para a gente aqui. Muito obrigado.
2: Pra gente é um motivo de satisfação. Obrigado, Marcelo. Um abraço. Flávio Melo. Aquele abraço,
1: Valeu,
2: mestre aí
1: amigo.
2: do baixo, sabe tudo também da música e da organização também. Tá jogando nos 30, hein?
1: Tem que se virar nos 30, não tem jeito.
0: A coincidência aqui, dois baixistas, dois vozes e
2: Dois
0: violão.
2: baixistas, olha só, rapaz.
1: A gente se vira aí com voz e violão também. Cara, a gente só tem a agradecer a você, Leandro, que você sempre deixou as portas abertas pra gente, pros músicos em geral da região vir
2: Conte com a
1: aqui,
2: gente.
1: né? Então, agradecer a você, a Rádio Ondas,
2: O Cáritas lá, o espaço lá que
1: a
2: abriu as
1: isso
2: portas, né?
1: também, o pessoal da prefeitura lá, o Sérgio Gabriel, que é diretor do Cáritas e que ele que abriu as portas lá do Cáritas para a gente. Um grande abraço, Sérgio Gabriel, ao secretário de Cultura, o Carlão também, porque abriu as portas lá para a gente fazer esse evento, né? Sem cobrar nada para a gente também. Um espaço público bem bacana. E a gente vai fazer mais vezes, vamos fazer outras parcerias também com a Secretaria de Cultura de Cabo Frio, como a gente tem feito com a Secretaria de Cultura de Arraial. Então, muito obrigado, meu amigo, um abraço para todos aí. E 19 horas amanhã, estamos lá, encontro de som a São Lagos.
2: Muito bem. estamos atentos.

0: grupos aí. Qualquer novidade é só passar que a gente repasse e amanhã a gente reforça também o convite. Depois do intervalo tem mais informação. Tá na onda, está com tudo.
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0: Muito bem, tem informação agora na Rádio Ondas FM, 12h30. Olha, começa hoje, vai até o dia 29, a campanha Maio Amarelo Pet, na Praça Tia Uia, na Rasa, em Búzios. Sempre de 9 da manhã até 1 da tarde, vai até o dia 29. A ação tem como objetivo conscientizar a população sobre a importância da saúde bucal dos animais. A programação de abertura hoje vai contar com a participação de uma veterinária especialista em saúde bucal pet, que vai orientar o público sobre os cuidados e prevenções de doenças odontológicas em animais. Pouco a gente percebe, né? Mas é importante a gente ter esse cuidado. Saquarema tem inscrições abertas para o curso gratuito de padaria e confeitaria, que será no Centro de Capacitação Profissional Vinícius Vidal França. São 17 vagas por turno, nos períodos da manhã, que é de 8 da manhã até meio-dia, e da tarde, das 13 às 17 horas. Para participar é necessário ter idade mínima 16 anos. As aulas acontecem terças, quintas e sextas, início previsto para o dia 25 de maio. As inscrições podem ser feitas hoje e amanhã, exclusivamente pelo aplicativo Colab. Eu tenho link, mas o link é impronunciável. Vamos publicar. Aliás, já publicamos no site da Rádio Ondas, ondasfm.com.br, na aba Notícias. Também nosso Facebook, Programa Região em Foco. Você acompanha todas as notícias na íntegra. Marcando o dia de combate ao abuso e à exploração sexual de crianças e adolescentes, acontece logo mais aqui em Cabo Frio um simpósio para refletir sobre o tema. O evento terá como ponto alto, a partir das 14h, no auditório da UVA, as palestras com especialistas. E acontece amanhã em Saquarema a caminhada 18 de maio, Dia Nacional de Combate ao Abuso e à Exploração Sexual contra Crianças e Adolescentes. A concentração dessa caminhada em Saquarema, amanhã, 7h, na Praça do Bem-Estar, no centro de Saquarema. Em Saquarema também estão abertas as inscrições para a confecção dos tradicionais tapetes de sal do Corpus Christi 2026. Os interessados podem se inscrever até 2 de junho, de forma online. Há um link aos interessados. Não tem como eu falar o link por aqui. São letras, números, letras maiúsculas, minúsculas, símbolos. Então a gente publica para que você possa acessar a qualquer momento. Facebook, programa Região em Foco, e também no site da Rádio Ondas, ondasfm.com.br, notícias. E no dia 4 de junho, que é a data de celebração do Corpus Christi, a confecção dos tapetes vai começar cedinho, 6h30, em Saquarema. Está aberto o período de inscrições para o credenciamento e contratação de pareceristas em Cabo Frio, através do edital 02 deste ano, ciclo 2 da Política Nacional Aldir Blanc. O chamamento público prevê a atuação dos aprovados na análise técnica de projetos culturais financiados por políticas públicas de fomento à cultura. As inscrições estão abertas, vão até 25 de maio, pelo site editais.cabofrio.rj.gov.br. editais.cabofrio.rj.gov.br. Neste chamamento público, dentro da Política Nacional de Fomento à Cultura Aldir Blanc, 20 profissionais qualificados serão contratados para compor o banco de pareceristas, responsáveis pela avaliação técnica e emissão de pareceres em editais culturais de Cabo Frio. Em Búzios, começa hoje a programação do Maio Laranja, a campanha nacional de enfrentamento ao abuso e à exploração sexual de crianças e adolescentes. As ações serão nas unidades dos CRAs e também na Praça Tia Uia, com rodas de conversa, palestras, atividades de conscientização voltadas à proteção da infância e adolescência. Hoje, a partir das 14h, o CRAI José Gonçalves recebe a roda de conversa com o tema A Quem Denunciar, conduzida pela Kátia Simone, que é psicóloga, coordenadora também da Proteção Especial. No quadro O Povo é Quem Sabe, a bronca do ouvinte, daqui a pouquinho tem resposta da Prefeitura de Arraial do Cabo para nosso ouvinte Tayane, que trouxe recentemente um apelo à saúde. E também tem uma dica do meu amigo Júlio para Eufrásia, do Jardim Nautilus, que reclamava semana passada sobre o ônibus 311 Célula Mater. Daqui a pouquinho as broncas. O quadro O Povo é Quem Sabe, com as reivindicações, sempre a última sequência do programa. Em Búzios estão abertas as inscrições para cursos gratuitos em parceria com a Firjan Senai, 110 vagas disponíveis. O curso de eletricista de obras, exclusivo para mulheres, tem aulas semipresenciais às terças, quartas e quintas-feiras, de 8 da manhã, meio-dia, e também das 13 às 17 horas. As inscrições para essa turma acontecem presencialmente no polo da Rasa, da Casa da Mulher Buziana. Já o curso de eletricista de obras, esse é voltado para jovens de 18 a 29 anos, ambos os sexos. Eles terão aulas na sede da Secretaria da Mulher, em Manguinhos, segundas, quartas e sextas-feiras, de 8 da manhã a meio-dia e das 13 às 17 horas. Inscrições presenciais para este curso na Secretaria da Juventude, que fica no centro de Búzios. Também está disponível o curso de assistente de marketing digital, exclusivo para mulheres. Aulas online, ao vivo, de segunda a sexta-feira, das 18 às 21 horas. As interessadas devem ter no mínimo 16 anos e se inscrever em um dos dois polos da Casa da Mulher Buziana. Oportunidade de trabalho.
10: Utilidade pública.
0: Utilidade pública. O Centro de Atendimento ao Trabalhador, o CAT, de São Pedro da Aldeia, está recebendo, e somente até hoje, currículos de profissionais interessados em vagas de emprego para a função de cozinheiro ou cozinheira, açougueiro ou açougueira. Os candidatos podem enviar o currículo para o e-mail sagat.oportunidades@gmail.com. Não é Street Fighter. sagat.oportunidades@gmail.com, informando a vaga pretendida no assunto, ou então realizar a entrega do currículo, né, presencialmente ali no CAT, que fica no bairro Balneário, de 1:30 PM às 4:30 PM. Para participar da seleção, é necessário possuir experiência comprovada na função desejada. Depois do intervalo, tem alô, tem recado, tem aniversariante do dia e as broncas do ouvinte.
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4: Chegamos ao último bloco do programa Região em Foco nesta segunda-feira. Um dia incrível, uma semana linda para todos. Muito obrigado por sua amizade, sintonia. A semana está só começando. Que seja uma semana bem positiva. Vamos para a nossa lista de alô. Tem recadinho, tem também aniversariante do dia. Nilma Sabino passou aqui para gente o recado. Quem está soprando velhinhas? Está chegando junto com a vinheta. Deixa eu dar um bom dia antes especial para o Sérgio. Serjão, valeu Serjão da oficina. Aquele abraço, Sérgio dos Santos. Tamo junto, meu amigo, sensacional semana também pra você, muito obrigado, pessoal aí na oficina do Jardim Caiçara. Queridíssima Antônia, tudo bem Antônia, bom dia.
5: Boa tarde, meu querido amigo.
4: Boa tarde.
5: Antônia, passando só pra te desejar o início de semana aí com
4: muito
5: as bênçãos do nosso Deus,
4: que
5: tá
4: carinho,
5: bom?
4: Que carinho, obrigado.
5: Falou, meu amigo, um abraço aí pra todos,
4: obrigado,
5: pra você e sua equipe aí, tá bom?
4: Muito obrigado.
5: Falou, um beijo nesse coração maravilhoso.
4: Fim da semana, Antônia, muito obrigado, conte sempre conosco. Oi, Cris, obrigado pelo carinho, lindo e abençoado seja o seu dia, a figurinha que a simpática Cris mandou pra gente. Boa semana, Cris. Fala, Rômulo.
6: E eu também fico muito feliz, meu amigo, por ter a sua amizade, tá?
4: Muito obrigado.
6: Sábado agora já completo 5 meses, graças a Deus, meu amigo. Só tenho a agradecer.
4: Isso.
6: A Deus.
4: Boa.
6: Depois do seu programa, tá? E você que é um homem muito usado por Deus, tá bom?
4: Amém, obrigado.
6: Meu amigo.
4: Sempre torcendo por
6: que
4: você.
6: Deus abençoe muito sua vida.
4: Aquele abraço, Rômulo, sempre na torcida aí por seu sucesso profissional, pessoal, familiar. O Rômulo é um grande amigo também. Um abraço, maravilhosa semana. Alô, Ulisses de Arraial do Cabo, conselheiro tutelar, meu amigo Ulisses, um abraço. Feliz semana, também comentou aqui a frase do dia, gostou da frase do dia hoje. Alô, Eliana, minha amigona de Arraial do Cabo. Obrigado, Eliana, um beijo, ótima semana. Ela diz que amou o show do Fábio Júnior ontem. Tá desejando uma ótima semana pra todos. Foi aniversário da cidade, né? Arraial do Cabo. Teve Fábio Júnior ontem na Praia dos Anjos. Beijo, Eliana. Boa semana.
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4: A Nilma Sabino de Arraial do Cabo. Beijo, Nilma. Feliz semana. Tava ligada aqui no bate-papo. Inclusive, mandou um abraço pro Flávio Melo, né? Da Som Lagos, que bateu um papo conosco. Época de escola. Boas lembranças. A Nilma diz que dia 16 agora, sábado, foi um dia muito especial. Foi aniversário da amiga queridíssima dela, Ana Cunha, para quem deseja um mundo de realizações com as bênçãos de Deus. Então, parabéns para Ana Cunha. São os votos das amigas que te amam, do tamanho do universo. A Nilma, a Isolda e a Lívia, desejando feliz aniversário para Ana Cunha. Parabéns, Ana!
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4: Pegando o gancho, a nossa ouvinte Nilma protesta em relação aos shows em Arraial do Cabo, shows de aniversário da cidade. Ela diz: Leandro, minha bronca vai para a prefeitura de Arraial do Cabo. Estou indignada por não ver acessibilidade para chegar próximo aos shows de festividades do aniversário da cidade. Autoridades que não pensam nos PCDs. Degrau para subir, degrau para descer. Como que uma cadeira de rodas ou uma scooter vai subir e descer sem ajuda? Triste isso. Ela mandou fotos aqui pra gente da área de acessibilidade ali em frente ao palco, né? Mas que de acessibilidade bem complicada, né? Bem traumática. Ela diz que não foi aos shows porque não tinham condições de acesso. A gente vai passar as imagens e o apelo à Prefeitura de Arraial do Cabo e voltar ao tema no programa de amanhã, certamente. Obrigado, minha amiga Nilma. Muito justa a sua reivindicação. Vamos ver como a Prefeitura de Arraial do Cabo vai se pronunciar a respeito. Teve aniversário de Arraial esse final de semana. Teve aniversário de São Pedro também, né, Carlos?
7: Oi, Leandro, boa tarde, Carlos São Pedro Aldeia, irmão.
4: Oi, Carlos.
7: É, aniversário de São Pedro Aldeia, 400 e poucos anos em São Pedro Aldeia. Teve um evento no sábado, tá? Um desfile. À noite teve um show, acabou cedo, o prefeito foi vaiado, foi até embora. alugou o palco para uma semana, quer dizer, o palco estava montado até ontem e não teve nada na cidade, entendeu? Quer dizer, o aniversário é uma cidade velha, igual São Pedro da Aldeia, os caras não comemoram de jeito nenhum. Fez um showzinho anos. Porque o comércio estava reclamando aí, contrataram um artista aí, mas acabou o show cedinho. Quer dizer, esse prefeito, ele está afundando a cidade, o comércio aqui está se fechando as lojas, o cara não faz uma calçada na cidade. A cidade é cheia de buracos, toda esburacada a cidade. É no centro da cidade, você não consegue andar. Quem tem cadeira de roda não consegue andar. A cidade é toda esburacada. Não tem calçada, não tem nada. Uma cidade dessa, 400 e poucos anos, e nego ainda elogia um prefeito desse aí. Quer dizer, a Polícia Federal já começou a bater aqui. Ele tem que sair daqui, é preso. Ele está afundando a cidade, esse malandro aí. Desde já agradeço os caras de São Pedro da Aldeia.
4: Tá aí o Carlos, com seu desabafo. Olha, Carlos, a gente prima sempre pelo respeito, tá bom, amigão? Vou pedir a gentileza de você evitar as ofensas. E ao prefeito de São Pedro da Aldeia, claro que o espaço está facultado para justificar aí as colocações, as ponderações do cidadão, do contribuinte, do nosso ouvinte, Carlos, de São Pedro da Aldeia. Não é uma reclamação, é um desabafo prontamente compartilhado. Tem um outro desabafo aqui, a Marli entrou em contato conosco. Nossa querida Marli, um beijo, Marli. Ela diz: Leandro, excelente semana para você também, Marli. Ela tá aproveitando a deixa da nossa ouvinte que parabenizou o motorista da Salineira, a Net, deu um parabéns aqui pro motorista da Salineira. E ela deixa registrado também os parabéns pro motorista da linha Jardim Caiçara 303, o Plínio, pela gentileza e educação. Até o nome do motorista a gente tem, então a gente pode nominar essa felicitação, né? Gentil e educado com os passageiros, sempre um boa noite, sempre um vai com Deus, sempre um excelente final de semana. É diferente, né? Quando a gente entra num coletivo, às vezes as pessoas não sabem o que se passam na nossa vida, não sabem as dificuldades, os desafios, a pressão que se vive. Um bom dia quebra o gelo, né? Uma ótima tarde, um bom final de semana já alegra o dia. É uma simples ação, um simples gesto que faz toda a diferença. Que legal, Marli, o seu registro. Boas notícias, então, de motoristas hoje. Dois motoristas da Salineira foram elogiados aqui em nosso programa pela cordialidade, pela gentileza. A Marli completa: que rapaz educado, Plínio, da linha Jardim Caiçara 303. Muito simpático. A Salineira, segundo a Marli, deveria ter mais motoristas iguais a esses rapazes. Que legal. Tá dado o recado, tá feito o registro. E vale lembrar que eles não são apenas motoristas, eles são motoristas e cobradores. A dupla função é uma realidade na região dos Lagos. É algo que me preocupa. Me preocupa como cidadão, como usuário do transporte coletivo, né? O cara tendo ali que ter que coordenar a porta da frente, a porta de trás, olhar todos os retrovisores possíveis, ainda dar troco, ainda andar com o coletivo. É um desafio, né? Mas, enfim, isso é Brasil também, né? Isso pode acontecer. Em se tratando de Brasil, tudo é possível. Obrigado aí, Marli. Obrigado, Net. Elogiando aí os motoristas da Salineira. Deise, eu quero ouvir o seu apelo agora, minha amiga. Pode chegar.
0: Oi, Leandro. Bom dia. O favor que eu gostaria de te pedir, se você poderia fazer um apelo aí à Prefeitura de Cabo Frio, se eles podem colocar umas estações ou até mesmo um quebra-mola ali na rua São Luís, Leandro. Porque aquilo ali está muito perigoso. Os carros passam ali em alta velocidade, as motos de entrega, né? Os motoqueiros também em alta velocidade. Quando chegou sábado agora, o carro deu uma cacetada na cabeça do cachorro do meu neto, que jogou ele do outro lado da rua matou o bichinho. Esse já é o sexto animal ali morto.
4: Poxa!
0: Entendeu? Nossa, já foram três gatos e sábado um cachorro. Por favor, Leandro, me ajuda? Valeu, obrigado. Fica com Deus aí.
4: Querida amiga Deise, ótima semana pra você. Poxa, que notícia triste aí, a perda de um animalzinho sempre fica um vazio, né, no peito, né? Só que faltou o principal. Quero te ajudar, Deise, mas faltou o principal. Onde fica a Rua São Luís? Onde fica a Rua São Luís? Qual bairro? Qual cidade? Preciso saber, senão a gente não sabe como encaminhar, vai ficar só no desabafo. Então, Deise, se estiver nos ouvindo, minha amiga, detalhes são fundamentais para que a gente possa, de fato, ajudar. Conte conosco. Leandro, boa tarde. Por todo o Campo Redondo, a Prefeitura de São Pedro não está recolhendo os entulhos das esquinas Uma delas é aqui no Campo Redondo, esquina da rua Silva Jardim, perto das praças Central e Rei Pelé. Essa é uma reivindicação completa. Aí fica fácil para ajudar, né? A gente sabe o nome do bairro, sabe a cidade, sabe o nome da rua. Aí a gente pode entrar no circuito. Então, reitero o pedido. Só com detalhes a gente consegue encaminhar. Ah, a Deise tá ouvindo. Falou aqui Palmeiras. Palmeiras é Cabo Frio, né, minha amiga? Creio eu. Obrigado, um beijo. Conte conosco. Agora sim a gente pode ajudar. Deixa eu ouvir agora o Fábio. Fábio mandou um vídeo pra gente. Creio que o vídeo tenha áudio. Vamos descobrir? Oi, Fábio. Não.
1: Leandro, bom dia.
4: Ah, tem sim, tem sim.
1: Aqui é Fábio da Rua da Terra. Leandro, oi, quero Fábio. Te mandar aí um problema que aconteceu agora de manhã aqui. Agora, às 11 horas aqui, um caminhão veio do lado de outra rua, chegou aqui e jogou esse lixo aqui, ó, na Rua da Tainha.
4: Que absurdo,
1: hein? Aí, você vê. A gente liga pra prefeitura,
4: não tem caixa d'água,
1: não fala nada,
4: tem entulho.
1: O lixo tava tudo na rua.
4: Muito sujeira.
1: Aqui, descarregou.
4: Rua da Tainha?
1: Tinha mais, o pessoal pegou madeira, tudinho.
4: Telhas velhas.
1: Já tô cansado de ligar pra prefeitura, tô pedindo ajuda a você, região o foco pra ver o que poder fazer. Pô, a limpeza, cara, ó. E, tá, e vai vir mais, que o cara descarregou dele e pode vir mais. Fica aí o descaso grande pela população de São Pedro Aldeia, aniversário de São Pedro Aldeia, assento cidade limpo e o bairro sujo, o digital. E o pessoal fazendo sujeira, entendeu? Fica aí a falta de respeito do prefeito, né? Aí de São Pedro Aldeia.
4: Tá aí o protesto aí, tá aí. Do Fábio. Aí é só também pra falar, Fábio. É a minha vida também. Muita sujeira. Ele abraço, Fábio. Ele veio ali o caminhão despejando isso ali no caminhão da Rinha. Já vi isso, pessoal. Diga pra mim, Fábio. Diga pra mim, Fábio.
1: Os bairros largados, eu vi o centro da cidade. A falta de respeito de centro da cidade.
4: Aí já é desabafo, não é reclamação. Vem, Fábio. É desabafo, não é reclamação. Vem, Fábio. Tá bom. Essa é a reclamação. Então a reclamação a gente tem pontualmente, o local exato, tem inclusive as imagens, o local exato, o Fábio mandou aqui pra gente com capricho, a gente vai encaminhar também para a prefeitura de São Pedro da Aldeia, essa demanda de São voltado ao tema do programa da manhã. E voltar ao tema passada, eu já fazia do Jardim Nautilus, aqui em casa, eu já reclamava, afirmando que o ônibus 311, irmão Celo Lamarco, representa esse ônibus, alterar o trajeto por conta dos buracos ali pela localidade, por conta do prefeitura de Cabo Frio foi acionada, mas a gente não deu a mínima, foi não respondeu. Mas não deu o Júlio, nosso ouvinte, internauta, obrigado, Júlio, nosso avisou que era alta, obrigado, Salineira, avisou que era, teria que divulgado a linha 311, circulado pela Avenida 311, teve que alterar o trajeto por conta de obra. O trajeto não é uma resposta oficial, é a resposta do nosso ouvinte, Júlio, é resposta do nosso ouvinte, Silva, para poder, se a nossa ouvinte frase, entender a nossa situação ouvintil. A Daiane da Praia Grande, em Arraial do Cabo, apela em nome do esposo dela, que está há meses aguardando pela marcação de uma consulta de retorno ao urologista, que atende na Policlínica de Arraial. O marido dela é atendido pelo postinho da Boa Vista e fez uma cirurgia recentemente, o que reforça o pedido por urgência na marcação, já que os exames terão a validade expirada, tendo que refazê-los. Tem resposta? A gente agradece a Prefeitura de Arraial que respondeu nesse caso. A Secretaria de Saúde de Arraial do Cabo informou que tomou conhecimento da manifestação da nossa ouvinte, a Tayane, sobre o agendamento de retorno em urologia do seu esposo. Após verificar o caso, esclarece que o paciente foi agendado para a data mais próxima disponível com o profissional urologista, considerando a alta demanda da especialidade no município cabista. No momento da solicitação realizada no posto de saúde, não houve o registro do pedido para que o retorno fosse necessariamente, especificamente, com esse médico, que realizou o acompanhamento anterior. Ainda assim, entendendo a situação relatada e a importância da continuidade do acompanhamento médico, a Secretaria, por meio da Ouvidoria da Saúde, realizou a remarcação do atendimento com esse profissional que a Tayane desejava, para o dia 21. A Secretaria de Saúde reforça que quando o paciente precisa ou deseja retornar a um médico específico que já acompanha o caso, essa informação não pode ser negligenciada. Deve ser comunicada no momento da solicitação da marcação na unidade de saúde.

0: Natália fez, deu.
1: Aí já é outra bronca, a gente também vai encaminhar para a cobrança, tá bom, Fábio? Um abraço, obrigado aí pela sintonia. Um abraço, meu amigo Zezinho, do Forró do Radar. Alô, galera boa, abraço Marcos Leite também. Finalizando Região em Foco.
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1: Um apelo, uma utilidade pública importante, mobilização total. Muita gente conhece o jovem Lucas Macedo Barreto. Puxa vida, ele sofreu um acidente de moto no último sábado e precisa urgente da doação de sangue. O tipo sanguíneo dele é o O positivo. Quem puder ajudar, compareça ao Hemolagos para realizar a doação. Hemolagos aqui em Cabo Frio. Lucas Macedo Barreto, infelizmente, sofreu um acidente de moto sábado e está precisando muito da doação de sangue. Principalmente o sangue O positivo, que é o tipo dele. Então, quem puder ajudar, é só comparecer ao Hemolagos em Cabo Frio para fazer a doação. Vale lembrar, pessoal, nesse momento tão delicado, qualquer ajuda faz a diferença, né? Doe sangue, compartilhe e ajude a salvar vidas. Tem mais uma participação em áudio, ainda dá tempo? Dá, te ouvi.
3: Oi, Leandro, tudo bem? Boa tarde, Leandro. Eu sou Cláudio Vasconcelos.
1: Oi, Cláudio
3: Vasconcelos, da Travessa Salinas.
1: Cajueiro.
3: Tudo bem contigo?
1: Tudo bem.
3: É, sobre nosso problema lá, que eu te passei da alagamento das ruas lá, no dia 27 de março, já faz quase 2 meses, eu não soube de nada, não tive condições de ser informado. Você sabe de alguma resposta da Prefeitura de Cabo Frio sobre os alagamentos das vias Salinas, Rua Salinas, Travessa Salinas, no bairro do Cajueiro, Cabo Frio, que eu te passei no dia 27 de março, por favor?
1: Ei, meu amigo Cláudio, muito obrigado aí pela interatividade, respaldo ao nosso programa. Infelizmente, Cláudio, eu não consigo lembrar de caso a caso. Nós temos um grande volume de demandas por aqui. Então, qual é o procedimento padrão do programa Região em Foco? Toda sexta-feira, a gente publica no Facebook, Programa Região em Foco, um balanço das reivindicações recebidas ao longo de toda a semana. Ali a gente publica também as respostas das autoridades. Confesso que eu não me lembro exatamente desse caso. Vou ter que verificar para ver se tem resposta ou não da prefeitura. Mas o problema persiste. Não choveu nesses dias, né? Se persistir, a gente cobra de novo. E quantas vezes preciso for, a gente vai cobrar. Conta com a gente, Cláudio. Inclusive ontem, curiosamente, eu passei na Travessa Salinas, na Rua Salinas, ali no Cajueiro. Tem uma casa roxa, bonita, ali na esquina, com uma tatuagem lá, uma marca de São Jorge. Enfim, eu ontem estava no Cajueiro, dei uma volta por lá, passei ali na Travessa Salinas, eu vi que a rua é de fato muito estreita. Eu vi que realmente o pessoal tem razão em reivindicar e pode continuar cobrando conosco. Cláudio, só a título de esclarecimento, se você quiser se antecipar, dá um pulinho lá no nosso Facebook, Programa Região em Foco. Eu não consigo lembrar, me perdoe, de caso um por um. E aí amanhã a gente volta ao assunto também cobrando das autoridades a solução.
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1: Tchau, Toninho, já fui. Beijos e abraços. Obrigado por sua sintonia. Excelente semana. Tá chegando De Olho na Copa, agora, na Rádio Ondas, com Gideão Souza. Até amanhã.
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1: Boa tarde, meu amigo, minha amiga. Tá começando mais um De Olho na Copa desta segunda-feira. E hoje, a partir das 17 horas, horário de Brasília, o Brasil para mais uma vez para acompanhar a convocação da seleção brasileira para a Copa do Mundo. E nesse fim de semana, a pergunta não foi outra. Neymar estará na Copa? Pois é, o nome do Camisa 10 voltou a dominar os bastidores da CBF, os programas esportivos, as redes sociais e, é claro, o coração do torcedor brasileiro. Segundo informações divulgadas pelo jornalista Lucas Musetti, o Santos já teria recebido contato da CBF indicando que Neymar estará sim na lista final de Carlo Ancelotti. O Peixe, inclusive, já teria enviado dados do jogador para a entidade, algo que normalmente acontece quando o atleta está praticamente confirmado aí na convocação. E olha, seria uma reviravolta importante, porque há poucos dias a sensação era totalmente diferente. Neymar vinha sendo tratado como dúvida real. Internamente, muita gente na CBF entendia que o histórico físico recente, somado ao desgaste aí extracampo, poderia deixar o craque de fora da relação final. E aí entra um outro episódio que repercutiu bastante nos bastidores aí nos últimos dias. O tapa dado por Neymar em Robinho Júnior durante um treino do Santos. Muita gente considerou a atitude desnecessária e houve quem avaliasse que aquilo poderia pegar mal, justamente num momento delicado em que Ancelotti tenta passar uma imagem de disciplina e controle do elenco. Nos bastidores, claro, isso incomodou, talvez não ao ponto de definir uma convocação, mas certamente aumentou aí a pressão em cima do Camisa 10. Só que o futebol também vive de contexto, e o contexto de hoje empurra o Neymar para dentro da Copa. O Brasil perdeu peças importantes como Rodrigo lesionado, Estevão também lesionado, Militão com problemas físicos também não vai jogar a Copa do Mundo. A comissão técnica olha para uma Copa curta, intensa e emocionalmente pesada. E nesse cenário, deixar Neymar fora talvez fosse abrir mão do único jogador brasileiro capaz de mudar completamente aí o ambiente de um jogo, mesmo sem estar 100%. Além disso, algumas páginas e jornalistas ligados ao dia a dia da seleção já cravam que Neymar deve ocupar aí uma vaga no setor ofensivo. Quem deve ficar de fora é o João Pedro, que não vem enfrentando aí uma boa temporada no Chelsea. O nome de Rayan, também cria da colina, ganhou força na lista final. Outro nome que voltou aos bastidores da seleção é de Thiago Silva. Aos 41 anos, o zagueiro passou a ser considerado uma opção importante por Ancelotti após a sequência de problemas físicos na defesa brasileira. Existe um receio enorme sobre o desgaste de jogadores como Marquinhos e Gabriel Magalhães, que chegam ao final da temporada europeia no limite físico. E aí entra o peso da experiência. Thiago Silva conhece a Copa do Mundo como poucos. É liderança pura dentro de um grupo que ainda oscila emocionalmente. Então a convocação, meus amigos, é hoje, promete fortes emoções. Neymar deve aparecer, Thiago Silva corre por fora e Carlo Ancelotti começa oficialmente a desenhar o Brasil que vai tentar trazer o hexacampeonato. A lista sai hoje às 17 horas, horário de Brasília, e amanhã traremos tudo aqui no De Olho na Copa. Eu sou Gideão Souza, esse é o De Olho na Copa, aqui na Rádio Ondas.
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até às 18h, uma ótima tarde de segunda-feira, meu povo. Estamos chegando na programação da sua Rádio Ondas FM e também pela sua Jovem TV. Esse é o Panorama, pintando na sua caixinha, trazendo muita notícia, participando da sua tarde.

0: até às 18 horas, popularmente conhecido como 6 horas da tarde, são 4 horas e 5 minutos, uma ótima tarde de segunda-feira, acabou a festa da Real do Cabo, acabou a festa em São Pedro da Aldeia. Ó, Fábio foi vaiado, hein? É, ninguém falou não? Fábio do Pastel foi vaiado no palco. E com vocês, Fábio do Pastel? Alô, minha gente, já, já eu trago tudo pra você. Olha, festa em Arraial do Cabo, o que foi isso, hein, rapaz? Fábio Júnior ontem fez a festa, encerrando com chave de ouro e deixando completamente lotadas as areias da Praia dos Anjos. Parabéns mais uma vez ao município de Arraial do Cabo. E agora vem aí! Preparem-se, vem aí o Réveillon do município Cabiça. Galera, não deixa pra barato, né, rapaz? Vou te contar, não tá nem sossego. Já, já, a gente traz mais informações pra você. Estou pintando na programação. Quero mandar aquele grande abraço pra você que tá aí ligado, querendo saber das notícias, querendo saber das informações. Já temos informações a pau aqui na nossa programação. Quero mandar um grande abraço pra rapaziada de Cabo Frio, Arraial do Cabo, de Búzios, Iguaba, Araruama, São Pedro da Aldeia, Saquarema, Rio das Ostras, em Macaé. Pra você que é na sua casa, no carro, trabalho, internet, com seu smartphone, com seu iPhone, aonde quer que você esteja, receba aí o nosso muito obrigado.
1: Muito obrigado.
0: Obrigado pelo carinho, a audiência, a paciência. Obrigado por permitir que o Panorama te faça companhia. E claro, bate aquele papo bacana com você, interaja com você, queira saber como você está, essa tarde. Como vai a sua vida? E aí, gostou dos shows? Curtiu bastante? Final de semana passou? Foi tudo bem pra você? 41 anos no município de Arraial do Cabo, 409 anos no município de São Pedro da Aldeia e 300 anos do Vasco levando bordoada. Já, já, a gente conta tudo pra você aqui na programação da sua Rádio Ondas. Aumenta o som, uma coisa eu peço pra você. Aumente o som, aumenta aí. Coisa boa de ouvir, né? É, coisa boa. Não, isso é coisa boa. Fala a verdade, isso é coisa boa de ouvir, né? Programação da sua Rádio Ondas. Alegre e debochada, trazendo informação na expectativa da lista da seleção brasileira. Ó, saindo aqui também, já vou entrar em contato com o Sidney Marinho. Pedir pra ele dar um jabazinho pra nós aqui, né? E falar também sobre a lista dos convocados da seleção brasileira. Neymar vai? Thiago Silva vai ser convocado? Hã? Pois é, rapaz. Sabe que eu vi uma lista ali também? Sabe o que eu vi uma lista também que poderia surgir? Gabriel Jesus. Ô, Jesus. Vai ter azar assim lá longe a gente, né? Já, já eu conto tudo pra você. Tá no ar o Panorama e o resumo das notícias do seu dia.
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0: Data confirmada, dia 29 de maio. Inauguração do ginásio poliesportivo Alfredo Barreto e vai ser com a galera do Showball. É, Djalminha, né? Gonçalves. Aí tem uma rapaziada, Richarlison. Tem uma turminha boa de bola que vai pintar aqui em Cabo Frio e vai ser um confronto leve. Coisa boba. Showball. Brasil e Argentina. É, isso aí. Vai ter revista na porta. Vamos, Argentina. Ó, e lembrando também que no mesmo dia vai ter o Mibúzios também, em homenagem aos argentinos. Que beleza, hein? Pois é, pá. O pau vai comer na cadinoca. Vai ser aqui no Alfredo Gonçalves. Por favor, vamos em paz, hein? Não vamos incorporar década de 80, nem de 70. Afinal de contas, o mundo girou. Messi é um dos melhores do mundo, por sinal, o melhor do mundo para muita gente. E vamos todos comemorar pela reabertura do ginásio poliesportivo Alfredo Barreto num grande espetáculo. Showball de Djalminha e sua turma fazendo aqui a apresentação aqui no ginásio junto com a galera da Argentina. André Balada vai jogar também. É, eu vou te contar essa turma, né, mano? Só gente boa e da paz. Tem notícia pra você aqui no Panorama.
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0: Febre da figurinha. Olha o nosso querido Fábio aqui da Banca Exótica, meu amigo. Ele vem resgatando há muito tempo a questão das figurinhas também, dos álbuns de figurinha. E a galera tá comprando direto, hein? Figurinha da Copa. Já pegou o seu, já fez. Ó, a galera tá trocando direto. Tá atrasado, querido? Vai lá, compra o seu, porque a rapaz... Olha, eu vi lá um camaradinha pra pagar no cartão de crédito. Quanto deu aí? Deu 200 reais, paga aqui no cartão de crédito aqui, ó. Quero 200 reais de figurinha. Meu Deus do céu, eu não compro isso de carne. Já, já, eu conto tudo pra você aqui no Panorama. E tem mais, hein? Fábio do Pacel ignora a impopularidade, transforma a crítica em culpa da oposição. Eles me maiaram porque a oposição é que é culpada. Fala sério, rapaz, aceita que dói menos. Forte São Mateus é ponto turístico mais visitado em Cabo Frio. Na manhã de hoje, bati um papo com o prefeito Alexandre Martins. Ele fala sobre a reinauguração de uma creche, obras também de uma escola e fala também sobre a sua rotina de atender a população ainda na segunda-feira na entrada da Prefeitura Municipal de Búzios. Hoje tivemos um acidente, rapaz, um infortúnio, na verdade, né? Dois homens que moram em Rio das Ostras estavam indo trabalhar em Búzios. Perderam o controle na hora de fazer uma conversão ali na estrada da usina e acabaram batendo numa árvore. Um deles tem suspeita de fratura na altura do ombro. Já, já eu conto mais detalhes pra você aqui no Panorama. E tem mais, hein? Fiscalização apreende produtos vendidos irregularmente no município de Arraial do Cabo. Olha lá no segundo distrito, ó, teve uma festa lá. Rapaz, rompeu um cano, a água invadiu a casa dos outros, invadiu loja, quase derrubou o palco. E o estupro que era de, nossa senhora, de Fátima, imagina se fosse dia normal. Já, já, eu conto tudo pra você. Só não invadiu a casa de Sabedoria. Sabedoria! Vamos lá pro Rio Grande do Sul, você é um cara internacional, eu sei que você gosta muito de viajar, né? E às vezes a gente pode fazer aí um traçado pra poder bater uma laje, um 4x1. Olha, o governo do estado do Rio de Janeiro abre editais para premiar profissionais e mestres de cultura popular fluminense. Douglas Ruas esteve mais uma vez em nossa região, visitou o município de São Pedro da Aldeia. Bati um papo também com o Fafá da Rasa. Ela é secretária da Causa Animal. Hoje nós tivemos uma dentista para os pets, ali na Praça da Rasa. É isso mesmo. A dentista, ela fala sobre as providências que tem que ser tomadas e os cuidados com o pet, principalmente na questão da escovação também dos seus dentinhos. Ô Luciano, meu vizinho tem um pitbull, é adulto, né? Aquele que fica quase não vê gente, que passa o tempo todo no escuro. Ele quer escovar os dentinhos. Você quer ir lá escovar os dentinhos do meu pitbull?
1: Não.
0: Que coisa. Araruama abre inscrições para confecção de tapete de sal para Corpus Christi. É, começa amanhã. Corpus Christi semana que vem, não, dia 5, falta 15 dias. Tá pronto para mais um feriado? Tem mais notícia para você aqui no Panorama.
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0: Marcelo Magno, olha, matou a pau com a galera do Anjo, Sistema Anjo de Monitoramento. A rapaziada tava lá com câmeras espalhadas por tudo quanto é canto. Tava vendendo fiado? Opa! O Sistema Anjo foi lá e pegou. Fábio Júnior encerra a festa de Arraial do Cabo com Praia dos Anjos lotada. Tudo isso e muito mais. E as ocorrências policiais.
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0: Olha, o camaradinha tava lá na beira do cais fumando um bagulho, como dizia vovô. Tava lá com um bagulho fedorento na boca. A polícia chegou, botou a algema no braço dele, levou pra delegacia. Ó, teve apreensão de material entorpecente também. Carro roubado na área de São Cristóvão foi recuperado também pela equipe do CPRV. Já, já eu conto pra você aqui no Panorama.
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0: Que beleza! Até às 18h, comunicando com você, que é sempre muito mais importante pra gente. Mas antes, deixa eu mandar um grande abraço para o meu povo, que tá completando mais uma primavera. Hoje, meu amigo, hoje é dia 18. Olha aí, o mês de junho, ó, mês de maio indo embora. Dia 18. 18/5/2026. Tem uma rapaziada completando mais uma primavera. Eu preciso mandar um abraço pra quem? Sabe quem tá fazendo aniversário hoje? Quem recebe o abraço do Panorama? Marcelo Barros! Quem também recebe o abraço do nosso programa é o Ayrton. O nome dele é o Ayrton Correia. Estevão Barros. O Luiz Paulo Amorim. Vai ter bolo. vai ter surpresa na casa do Valdenilson Marcolino. Quem também está feliz da vida é a Jandira. Jandira Macedo. Olha, o Wellington Santos também está completando mais uma primavera. O Jorge Siqueira, a Andréia Oliveira. Vai ter torta salgada na casa do Sérgio Santa Rosa, da Selma da Rosa, do Marcão da Benção, do Marcelo Mendes, da Débora Pereira. Vai ter surpresa na casa da Patrícia Trindade, do Iris Nascimento, da Isabela Ferreira, a bela esposa do pastor Ele. Olha, a Rafaele Conceição também completa mais uma primavera. A Valdileia Nunes, o Marcelinho Mendes, o Danilo Mota, o Ricardo Alexandre, o Leandro Pimentel, a Michela Natan. Olha, também tem o Fernando Ribeiro. Quem também completa mais uma primavera é a Kátia Cabral, a Adelu Borges, o Edson Cedro, meu parceiro. Todos ficando melhores nesta segunda-feira, recebendo o abraço do Panorama, recebendo o abraço da Jovem TV, recebendo o abraço da sua Rádio Ondas, amigo. 35 anos com você. Que beleza! Agora acerte o seu relógio. São 4 horas e 15 minutos, senhoras e senhores, um belíssimo início de semana para todos. Desejamos a você, querido ouvinte da família Panorama, em todo e qualquer lugar dessa região, que as suas portas sejam abertas, que Papai do Céu lhe abençoe sempre, que proteja a sua casa, que proteja os seus filhos, que não lhe falte nada, que você tenha paciência, que tenha discernimento, que Papai do Céu lhe dê livramento, que a sua loja seja próspera, que você realmente seja uma pessoa que venha abençoar a vida de outras pessoas. Não ligue para aqueles que falam mal de você. Continue perseverando, continue trabalhando, continue fazendo as coisas boas, que a gente sempre vê o produto disso lá na frente. Então, este é o desejo do Panorama, este é o desejo da sua Rádio Ondas para você. Que você tenha uma semana de muitas vitórias, tá bom? Começando muito bem a semana na sua segunda-feira aqui na programação da sua Rádio Ondas com o Panorama e trazendo para você já a pesquisa do dia.
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0: Responda através do nosso WhatsApp 992348786. 992348786. A seguinte pergunta: quem faz mal nessa vida agora ainda paga pelo mal neste mundo? Mande um áudio pra mim. 992348786. Vou repetir pra você: quem faz mal agora? Quem tá fazendo mal agora, a pessoa que faz mal, a pessoa que é ruim, a pessoa que quer fazer maldade, a pessoa que quer levar vantagem em tudo, prejudicando outra pessoa sem se importar com a família da outra pessoa, sabe? Com o caráter da outra pessoa, se vai falar mal da outra pessoa. A pessoa que faz mal aqui, neste mundo, ela ainda paga pelo mal no nosso mundo? Mande um áudio pra mim, 992348786. 992348786. Eu quero a sua participação, eu quero a sua voz. Rodando também aqui no Panorama, nesta tarde de segunda-feira, enquanto você vai ligando, enquanto você vai participando, eu já tenho aqui participação de ouvintes da família Panorama.
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0: Abrindo muito bem o programa nessa segunda-feira, eu recebo aqui com muita alegria meu parceiro, meu querido amigo Wellington do Bike Night. Fala aí, Wellington.
1: Boa tarde, Eduardo. Boa tarde, Panorama.
0: Boa tarde, lindão.
1: Semana maravilhosa para todo mundo aí.
0: Obrigado.
1: Essa energia positiva que sempre manda, Eduardo.
0: Boa.
1: Isso é muito bom. Aproveitando também para fazer um convite para todos aí, os ouvintes. Estamos no Maio Amarelo. Quarta-feira, na Praça de São Cristóvão, vai ter um teste de bikes novas aí. Uma marca que a gente trabalha.
0: Ih, que legal, hein?
1: Então, todos os ouvintes aí do Ander.
0: Boa.
1: Nosso convidado tá lá.
0: Que horas?
1: Testando. Às 19 horas na Praça de São Cristóvão.
0: Ih, que bacana.
1: Vai ser
0: noite.
1: Muito legal.
0: Legal.
1: A praça agora tá revitalizada, né? Tava com segurança.
0: Tá chique, tá linda.
1: Iluminada.
0: Tá linda.
1: Né? Parabenizar a prefeitura aí por isso.
0: Isso.
1: Então, a Showbike estará realizando junto à marca da Audax, né? Os teste ride.
0: Beleza.
1: Bicicletas novas aí. Vem pra falar com a gente, Eduardo. Bike é vida.
0: Manda depois um banner pra gente, o Wellington, pra gente botar no Instagram.
1: 19 horas.
0: Valeu, tem mais.
1: E lembrando que estamos no mês do maio. Amarelo, né?
0: Uhum.
1: Maio amarelo.
0: Boa.
1: Prevenção, né? Acidente. Compartilhar as ruas.
0: Isso.
1: Compartilhar com respeito, né?
0: Com
1: tanto
0: certeza.
1: O motorista, o ciclista, o pedestre, uhum. né? O pessoal da bike elétrica.
0: Boa.
1: Usar capacete.
0: Isso
1: cabeça
0: aí.
1: Na melancia.
0: Isso
1: e
0: aí.
1: É isso aí.
0: Boa, meu garoto. Tem mais.
1: Parabenizar o Kiko aí, toda a equipe da mobilidade, né? Também fez um passeio ciclístico no sábado, né? Em prol do Maio Amarelo.
0: Boa, valeu, tá aí o nosso Wellington do Bike Night participando e convidando você. Na próxima quarta-feira vai ter então, pessoal, testes com as novas bikes da Audax, parceiro da Bike Night, da galera aqui do Bike Night, do Show Bike, né, do nosso querido Wellington. Então, ele vai estar lá na próxima quarta-feira e você está sendo convidado a participar e fazer os testes também, conhecer esse novo equipamento que está sendo disponível para você. Quem sabe você vai ser o novo proprietário também para poder adquirir todo este material. Ó, febre das figurinhas, hein? Figurinhas da Copa, hein? E daqui a pouco, Luciano, tá vendo aí? Já saiu já a lista já? Como é que tá o negócio aí? Tá monitorando? Então, beleza. Entre em contato com o Sidney. Liga pra Sidney aí, pede. Sidney, entra no ar aqui pra poder falar sobre a lista da seleção aí. Manda pra ele aí, vê se ele vai falar com a gente aqui. De repente, tá lá no Rio já com ele já, rapaz, fazendo a gravação, entendeu? Sidney vai estar lá. Vai estar acompanhando também. Sei lá, no Museu do Amanhã, ali na... Eu já fui lá, Luciano, no Museu do Amanhã? Não, ainda não? Eu fui lá. Fui lá um dia, lá levei as crianças lá. Muito bacana, muito lindinho. Então, olha, daqui a pouquinho tem também a lista da seleção brasileira, né? Vou até botar aqui também a galera aqui do esporte aqui, pra ver se, de repente, a gente pega alguma coisa, né? Pera aí. Tá aqui... Vamos procurar daqui a pouquinho também poder passar todas as informações, porque não é só você que está em casa aguardando também a lista da seleção brasileira, não. A gente também está aqui de olho e louco para saber. E olhem, por falar nisso, ó, a tradição do esporte da Copa do Mundo são as furadas dos álbuns de figurinha, né? Os álbuns de figurinha a gente publica aqueles que eles acham que de repente vão ser convocados e de repente não vai ser convocado, porque eles precisam lançar antes, né? Eles não sabem qual é a lista, eles vão mais ou menos naqueles que eles acham que serão convocados. Todo ano você vai ter um jogador ou outro jogador que não foi convocado, que está também participando do álbum de figurinhas. Por exemplo, temos jogadores do Flamengo que de repente podem não participar, né? Pode não participar, a gente não sabe, mas pode ser que eles não participem, né? Estão nos álbuns de figurinha. A contagem regressiva para a Copa do Mundo, amigo, já começou no Fora dos Gramados. Inclusive, Arraial do Cabo deve também providenciar um telão em praças do município para a galera poder, então, assistir ao jogo da Copa do Mundo junto. Já pensou que bacana? Rapaz, a gente era jovem, a gente fazia isso. Era muito legal, né? E torcer para dar certo. Olha, e com o velho conhecido dos brasileiros, o álbum de figurinhas lançado oficialmente no país no último dia 30 de abril, o produto já virou febre. Também na região dos lagos. Bancas, papelarias registram um aumento de procura logo nos primeiros dias de venda. Olha, mesmo com aquela busca, né, incansável pela figurinha difícil, o álbum segue firme com uma tradição que atravessa gerações. Em São Pedro da Aldeia, o auxiliar administrativo Rodrigo Martins, de 38 anos, já entrou no clima ao lado do filho Lucas, de 9 anos. Eu estive na banca do Fabinho, sábado, aqui na Praça Porto Rocha. Tinha uma mamãe com uma criança de colo e o filho do lado. Rapaz, num frenesi, querendo saber quem tem a figurinha, tá? Eu compro de você, eu troco aqui, que não sei o quê. E ainda tem a parceria da Coca-Cola com o álbum de figurinhas. E isso tá sendo muito criticado, pessoal, pela falta de educação de algumas pessoas. A Coca-Cola, igual aos outros anos... Eu não vi ainda o rótulo do refrigerante. Mas muitos refrigerantes. Parece que o refrigerante vai vir de novo com o rótulo e uma figurinha especial que só a Coca-Cola vai lançar. Você vai ter que comprar Coca-Cola e aí você pega o rótulo, corta o rótulo, atrás do rótulo tem a figurinha para você colocar no seu álbum. Algumas pessoas já estão cortando essas figurinhas dentro dos supermercados e botando lanterna para ver se consegue a figurinha que tá faltando no álbum. Pessoal, isso é falta de educação. Brasileiro é fogo, né? É por isso que o pessoal fala mal da gente, cara. Que, sabe, que sempre dá uma trapaceada no negócio. Ah, gente, faz isso não. Negocia aí que você... Olha, eu comprei o último álbum de figurinha que eu comprei. Esse ano eu não comprei, não. Mas eu acho que da última Copa eu comprei. Fabinho, lá da banca, eu passava pra ele. Fabinho, falta pra me completar a figurinha de número 75, 80, 90, a 110, a 115. E Fabinho corria a lista e pedia aos colegas que tinham ali, pra quem tinha no grupo deles, pra vender, porque eu queria comprar as figurinhas pra completar o meu álbum. Então isso é legal. Além disso tudo, você faz também aquela relação, cria relação com outras pessoas que você nem conhece. Mas o bacana é ver o pai sentado lá ao lado do filho e planejando como vai ser ali a questão do álbum de figurinhas, né? Meu filho esse ano perguntou: pai, você vai comprar? Eu disse: meu filho, eu não comprei não, nem tô muito animado não, mas eu adoro ver esse movimento, que é uma coisa muito bonita, infantil e bonita. Tem que ser instigado, tem que ser incentivado. Tem participação de ouvinte na pesquisa do dia.
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0: Meu querido, amado, nossos queridos da família Panorama, eu perguntei o seguinte: você acha que quem pratica o mal aqui nessa terra ainda paga pelo mal que pratica aqui? Mande um áudio pra mim, 992348786. Oi, Ana, fala comigo, minha vida. Fala pra mim, você acha que paga pelo mal ainda aqui nessa vida?
4: Boa tarde, Edu, tudo bem, meu amigo?
0: Tudo bem, minha linda.
4: Como você está?
0: Melhor do que mereço.
4: Tenha um começo de semana abençoado.
0: Obrigado, querida.
4: Edu, olha só, quando a gente faz o mal aqui, tudo que se faz, se paga aqui.
0: Isso.
4: Porque o inferno é aqui. Se você faz aqui, você tem que pagar aqui.
0: É?
4: Você não pensa que vai pagar, ah, eu vou morrer, quando eu morrer eu vou pagar. Fulano, quando morrer vai pagar. Não. Vai pagar é aqui para todo mundo ver. Tudo que se faz, se paga aqui. Entendeu?
0: É.
4: Essa é a minha opinião.
0: Tá bom, minha linda.
4: Hoje, meu amigo.
0: Obrigado, lindona. Tem mais.
4: Deixa eu te falar, cara.
0: Fale.
4: Tô recebendo aí reclamações aqui das mães, né? Me parando na rua.
0: Sim.
4: Né? Que diz que os colégios não tá tendo merenda, Edu.
0: Não tá tendo?
4: Não tá tendo merenda. Então,
0: mas qual colégio?
4: Tá,
0: tem que saber qual colégio.
4: O que é que tá acontecendo com a prefeitura de Cabo Frio, que a verba vem para comprar as merendas e não tá tendo merenda. Disse que na época da Magdala,
0: da tia Meg,
4: não faltava a merenda das crianças, podia ser o que for, ela
0: Sim.
4: podia ser o que for, mas pelo menos a merenda tinha, a saúde estava melhor do que agora. Então, o pessoal está reclamando. Hoje teve mãe que me procurou e falou que as crianças de manhã comeram ovo com suco.
0: Eita.
4: Não tinha nem um pão para as crianças comer. Meu
0: Aonde,
4: Deus
0: gente?
4: Aonde que a gente vai chegar, Edu?
0: Tem que ver onde é que foi isso, Ana.
4: Doutor Serginho disse que a vida ia melhorar.
0: Ah.
4: Não tá melhorando, não. Tá piorando, meu amigo.
0: Eita,
4: cadê os vereadores para fiscalizar, Edu? Cadê os vereadores? Os vereadores estão dormindo? Eles estão fazendo
0: vereador.
4: O quê? Que eles ganham para fiscalizar. Infelizmente não estão fazendo nada, estão só enchendo o bolso, pelo amor de Deus.
0: Olha, Ana, vou dizer uma coisa pra você, se estiver dormindo nesse tempinho, o tempinho tá bom pra dormir mesmo. Agora fala uma coisa pra você, tem que saber, Ana, aonde é que estão servindo essa merenda. Levanta pra mim a informação, tá? O dia que serviram essa merenda, que a gente vai levar isso direto ao secretário municipal de educação e cobrar isso dele, tá? A gente, graças a Deus, tem um telefone particular do Alessandro e eu ligo para ele às vezes altas horas da noite quando vê uma denúncia desse fato. Quando as pessoas falam que está faltando merenda nas escolas, olha, eu conheço muitas escolas, tenho relação inclusive com muitos diretores de escola e tenho também com os pais dos alunos e não ouvi nenhum deles reclamar de falta de merenda. De repente pode ter sido um caso que aconteceu de repente numa falha de manhã de segunda-feira, né? Vai começar a comprar, o material de repente não chegou, né? Tem que saber exatamente aonde foi, tá, que serviram essa merenda, quando foi, para que a gente possa passar para o secretário e o secretário perguntar o que está acontecendo. Porque isso é realmente inadmissível. Não se pode simplesmente dar um ovo, né, e um suco, né? Tá aparecendo na minha dieta. Pois é, então tem que perguntar aonde foi que estão servindo isso para as crianças. Para as crianças não serve. Para mim serve. Para as crianças não serve. Tá bom? Olha só, hein? Ana, pergunta onde é que foi isso e me passa a informação direitinho, com os detalhes, para que eu possa cobrar isso do secretário municipal de educação. É, não acredito que seja isso em todas as escolas, porque se tivesse acontecido em todas as escolas, não somente o Panorama, mas outros programas também estariam recebendo essa notícia, e teríamos inclusive mais notícias também, até da internet, né? Mostrando exatamente esse quadro, que não sei onde é que requer que essa nossa querida ouvinte, né? Essa mamãe, viu isso acontecer. É bom que perguntemos a ela, para que a gente possa então cobrar do secretário municipal de educação. Olha só, em 4-1, sabedoria, como é que foi o seu final de semana, hein? Você acha que quem pratica o mal nessa vida recebe o mal ainda nessa vida? Isso quer dizer, então, que o Internacional também vai receber um de 4-1? Fala pra mim aí, ô sabedoria!
5: Boa tarde, Eduardo Silva, Wagner Vascaíno Namar. Boa
0: Fala
5: tarde,
0: aí.
5: Do Panorama, Eduardo.
0: Fala!
5: O que existe de pessoas praticando mal aqui na face da terra?
0: Sim.
5: Eu diria para você que chega a 70%.
0: É, eita, não é.
5: Mas aqui eles praticam mal aqui e aqui mesmo eles pagam.
0: Sim.
5: Meu avô sempre falava para nós, existe inferno? Existe, mas é aqui na face da terra. Você faz o mal, você vai pagar aqui mesmo.
0: É.
5: Se você plantar flores, tu vai colher flores.
0: Sim.
5: Se você plantar espinho, colher espinho.
0: Isso é.
5: Então procura fazer o bem. E se ele fazer, falava com a gente sempre.
0: Ah.
5: Que lá no outro planeta existe inferno, existe, mas você vai passar de leve. Tu já fez muita lenha aqui, já pagou por aqui mesmo, e assim vai. Mas tá assim, doutor Serginho tá de vento e popa aí na rua da Piola, lá embora.
0: Você viu?
5: Lá no curvão lá.
0: Pelo menos acontecendo, né?
5: Tá em obra.
0: Que beleza.
5: Tá em obra.
0: Isso.
5: É, um vizinho aqui falou que a obra ia sair essa obra do segundo estrito ia sair quando a galinha nascesse dente. Eu digo, ô vizinho,
0: já nasceu?
5: Vou procurar a galinha aí que já tá nascendo dente. É, a obra tá de vento em pouco.
0: Tá certo, valeu.
5: Agora vem a chuva aí, né?
0: É.
5: Pretexto pra parar. Um abraço, amigo, e até a próxima.
0: Tem isso ainda, né? Ó, pessoal, a previsão do tempo é que o tempo permaneça exatamente como está no dia de hoje. E até faça um pouquinho mais de frio. A tarde começa a fazer um pouquinho mais de frio. A noite, aí sim, a noite vai ficar gostosa pra quem tem cabelo. Pra quem não tem cabelo, tem que botar touca. É, tem que botar touca pra dormir, né? Ainda mais quem é insensível. Tem gente que já é insensível aqui em cima, aqui que os mosquitos pousam. E bota um canudinho, fica chupando sangue o dia inteiro, você nem sente. Só vê quando o bicho começa a ficar pesado. Falei, opa, tá pesando esse lado aqui, você bate uma poça de sangue. É, pois é, mas ó, vai fazer frio, hein? Protege a careca aí, hein? Tem notícia pra você aqui no Panorama.
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0: Atenção, dona Prolagos, reclamação aqui, dona Prolagos. Atenção, hein? Olha, a Aline, ela mora no bairro do Jardim Esperança. Ela mais uma vez pede aqui, faz um alô. 4 semanas sem água. 4 semanas é um mês, Luciano. Um mês sem água, a conta chega, um mês sem água no Jardim Esperança, na rua Zeni Moraes Oliveira, aqui a dona Prolaf, isso é difícil, ela tem criança em casa, e criança em casa precisa de banho, de roupa limpa, de comida, de água filtrada. Atenção, dona Prolagos, não dá pra defender uma coisa dessa. A água aqui cai duas vezes, três vezes no dia, na semana, depois fica difícil e a conta vem chegando. E quem é que vive uma situação dessa forma? Atenção, dona Prolagos, rua Zeni Moraes, no bairro de Jardim Esperança. Moradores reclamando que está faltando água. Tem participação de ouvinte no Panorama.
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0: Tem aqui a dona Maria de Fátima. Oi, Fátima. Beijo, minha flor. Fátima de São Pedro da Aldeia. Responde a pesquisa do dia aí, Fátima.
6: Boa tarde, Edu.
0: Boa tarde, lindona.
6: Edu, eu acredito que o que a gente planta, a gente colhe aqui mesmo.
0: Isso.
6: Entendeu? Boa. Se a gente tiver que passar, a gente começa aqui.
0: Uhum.
6: Queria mandar um beijão, um abraço pro meu cunhado que tá fazendo aniversário hoje.
0: Qual o nome dele?
6: Ricardo.
0: Paulo Ricardo?
6: Tá bom. Boa tarde para todos vocês do Panorama.
0: Obrigado, minha linda. Beijão, Fátima, para o cunhado.
6: Fátima do bairro São João.
0: Tá bom, Fátima. Fátima do bairro São João, mandando um abraço para o cunhado que completa mais uma primavera. Fala, Ricardão! Grande abraço para você, felicidade, papai do céu, lhe dê muitos anos de vida. Tem a entrevista no Panorama.
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0: Ô, Fabinho, ele foi vaiado. Ó, Fabinho. Foi falando com o Fabinho da Rua da Tainha. Fabinho, Fábio do Pastel foi vaiado. Fabinho, você tem razão. Ah, você tem razão. GG, conta. GG, explica, GG. Explica por que que o prefeito foi vaiado, GG. Fabinho tem falado aqui, tem reclamado aqui, mas o prefeito foi vaiado. E é aniversário dele, rapá. Olha aí, foi aniversário do prefeito Fábio do Pastel. Manda um abraço pro prefeito Fábio do Pastel. Manda palma pra ele aí, Luciano. Cadê? Bota a musiquinha. Isso. Parabéns. Pode tirar, pode tirar. Tá aí, parabéns, prefeito Fábio do Pastel. Fazendo mais uma primavera. Tava lá, tava trabalhando. Tava lá mostrando lá. Tava capinando, tava capinando. Você sabia que Fábio do Pastel já foi servente de pedreiro? Já foi servente de pedreiro, é. É um exemplo de pessoa persistente que busca também o seu sonho. Tem alguém me ligando, eu não atendo não. É, pois é, não adianta que eu não atendo não. Manda mensagem pra nós, não dá pra atender não, esse telefone é do ar, tá certo? Olha só, você vai ouvir aqui agora o prefeito Fábio do Pastel, que passou o aniversário dele capinando, trabalhando, lá no porto. Fala aí, prefeito! Olha aí, prefeito Fábio do Pastel, o homem foi vaiado.
7: Pessoal, como eu falei hoje pela manhã numa live que eu fiz, festa de verão acabou, o aniversário da cidade chegou, o desfile maravilhoso, tudo aconteceu, o show do dia aconteceu, hoje é meu aniversário. Mas eu falei que sempre falo que aniversário trabalhando pode ser um dos meus melhores aniversários. E hoje eu estou aqui, estamos aqui, toda essa equipe, nós estamos aqui no Crais do Porto. Ou seja, estou mexendo no Crais do Morro do Milagre, estamos mexendo no Crais do Porto da Aldeia e vamos mexer também em outros Crais. Mas nós estamos dando um faxinão aqui, como vocês estão vendo, vamos fazer calçada, podamos todas as árvores do muro, cortamos uma árvore brava, um angil que estava derrubando o nosso muro, vamos fazer a substituição de árvore e toda a reforma aqui do nosso CRAS. Isso eu falo que é trabalhar, isso eu falo que é dar qualidade de vida, não só para o munícipe, né, para o paciente, mas sim a todos os servidores desse espaço aqui, que é tão gostoso. Vocês podem ter certeza que breve, nós vamos estar entregando um CRAS aqui no Porto da Aldeia. Excelente! Fica aqui o meu muito bom dia e meu aniversário hoje está sendo desse jeito, trabalhando para a população. Até mais!
0: Tava lá no bairro do Mossoró, lá pertinho da casa de GG, grande aí, grande Fábio do Pastel, completando mais uma primavera, mas foi vaiado na festa da cidade. Subiu no palco, foi dar um alô. Fala, prefeito, faz isso mais não, prefeito. Faz isso mais não. E quando você quiser registrar os fatos, chama o nosso querido Horácio do CF Zone, que tá aqui ligado também aqui no Panorama. Um grande abraço para o nosso querido Horácio. Horácio, manda as fotos para nós aí. Tem uma foto minha de Luciano aí, não? Manda aí as fotos pra nós aí, Horácio do CF Zone, pessoal, Horácio, olha, Horácio também é um dos grandes profissionais também da fotografia e de registros também de nossa região. Todos os eventos, o Horácio, ele participa, ele tem lá no Facebook o CF Zone, tem o Instagram e todas as imagens. De repente você tá lá, dá também aquela visita, vai lá, segue o cara também aqui no Instagram, que você de repente vai encontrar uma foto sua bem tirada de um profissional. Nosso querido Horácio, Horácio faz milagre na câmera, né, rapaz? Eu vou te contar. Ô, Fabinho, o homem foi vaiado, Fabinho. Que é isso, rapaz? Conta pra mim aí.
8: Não foi eu, não.
0: Foi não?
8: Não foi eu, não, que eu tava em casa.
0: Tava?
8: Tá em casa de cama.
0: Você, mentira.
8: Foi eu, não. Tipo, hoje um caminhão, Eduardo, vem cá na porta aqui perto de casa, que descarregou lixo pra caramba.
0: Descarregou?
8: Na hora que eu saí, o cara acelerou. Ué? Pra você ver, né? Acho que ele veio de Cabo Frio, entrou porque rodou o barretão, chegou ali, encontrou e pegou a lixeira e descarregou.
0: Mentira.
8: Rapaz. Vou mandar a foto do lixo, tá?
0: Tá
8: pra
0: bom.
8: Você ver. Acabei de tua fala, que eu falo, irmão, o caminhão chegou aqui, tá mais, os meninos catou a madeira. Deu mais,
0: caiu
8: lixo pra caralho.
0: Isso não
8: mandar.
0: Não quero deixar.
8: É. Liguei a prefeitura, ninguém responde. O telefone fica mudo.
0: É. Olha só, o Fabinho mandou a foto aqui, pessoal. São fotos de telhas quebradas, de galhos de árvores. Parece que alguém fez uma limpeza em um quintal, sabe? Aqui, Luciano. Alguém fez uma limpeza em um quintal, não é isso? Né? Cortou aqui umas folhas aqui de árvore, uns galhos velhos, uns pedaços de madeira, resto de obra aqui, e jogou isso tudo lá na rua. Fabinho, isso com certeza é feito por pessoa, é um morador de algum lugar. De algum lugar, né? Que deve ter contratado. Às vezes, sabe o que acontece? Às vezes você contrata uma pessoa pra ela se... Ó, eu limpei meu quintal, eu faço muito isso. Eu limpo meu quintal, eu contrato uma pessoa, olha, leva esse material aqui lá pra... Lá para longe, né? Leva lá para um lugar, para onde um lugar certo de descarte disso aqui, por favor, leve isso lá para lá. É igual a caçamba que você faz, né? Você contrata, a pessoa leva esse material. Esse caminhão deve ter feito a mesma coisa. Deve ter recebido de alguém para poder recolher o material que limparam um quintal, procurou uma rua vazia onde ninguém estivesse vendo e descarregou todo o material. Atenção aí, Prefeitura Municipal. O ideal, Fabinha, é se nós tivéssemos aí uma câmera com a placa do veículo para poder passar para a Guarda Municipal, para poder passar para a Secretaria também de Serviços Públicos de São Pedro da Aldeia, para que ele possa ser responsabilizado por isso. Acerte o seu relógio, família Panorama. 20 minutos faltando para as 5 e a gente aguardando também a lista da seleção brasileira. Nosso querido Ancelotti vai sair com a lista e claro que vai ter surpresa. Temos muitos jogadores que estão inclusive machucados. O Alisson, goleiro também que era do Liverpool, pois é, rapaz, o Alisson não tá confirmado não. O Bento, que falhou também lá no time lá do Jorge Jesus e do Cristiano Ronaldo, que levou um frango, inclusive Jorge Jesus e Cristiano Ronaldo deram um sacode nele, balançaram a mão assim, como é que faz um frango desse numa final de campeonato? Pois é, pode ser que ele seja convocado, querido. Pois é, vamos ver o que vai acontecer, né? Vamos aguardar, já já tem mais informações. 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Eu vou pro intervalo comercial e volto já de olho na seleção brasileira. Aguenta aí, meu povo.
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0: Agora são 4 horas e 45 minutos, ainda no aguardo da convocação da seleção brasileira para a Copa do Mundo. E quem tem participação aqui dos nossos ouvintes são aqueles que respondem à pesquisa do dia no nosso programa.
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0: Conta pra mim, conta aí pra mim, vocês já sabem aí. Conta pra mim, quem faz o mal nessa vida? Paga nessa vida ou paga em outra vida? Paga no pós-vida. Quem faz o mal ainda paga nessa terra? Mande um áudio pra mim, 99234-8786, 99234-8786, em ouvinte participando do nosso programa.
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20: O Neymar informa, o Neymar atuando alguns jogos seguidos.
0: Ah, esse agora não, daqui a pouquinho vamos ouvir aqui o nosso querido Vidinho. Fala aí, Vidinho, conta pra mim o chegado.
21: Dudu!
0: Fala pra mim.
21: Meu relíquia. Dudu, eu venho aqui parabenizar toda a comunidade lá do Buqueirão, o grande campeão do Fest Verão 2026, Unido do Buqueirão, o campeão. E, Dudu, meu amigo Fabinho, meu ídolo, mandou um abraço para ele, pro irmão dele, Flávio. E, Dudu, a parada é a seguinte, Dudu.
0: Oi.
21: Fala pra Sérgio Agenor usar hipogróis.
0: Por quê, rapaz?
21: Eles têm que usar hipogróis.
0: Por quê, rapaz?
21: A pancada foi feia, irmão.
0: Eita, não é, rapaz.
21: Caindo de quatro.
0: Ô, papai.
21: Esse Vasco é uma piada. É uma piada. O pior time do Rio.
0: Faz isso não, rapaz. Tem mais.
21: Edu, e sobre a pesquisa aí, lógico, cara. Quem faz o mal vai colher o mal, irmão.
0: Entendi.
21: Quem planta abóbora vai colher abóbora. Quem planta manga vai colher manga. Lógico. Ele vai ter que pagar aqui, pô. Vai pagar aqui. E vamos fazer o bem, gente. Vamos viver na paz. Fazer o bem é tudo que Jesus Cristo quer. Fazer o bem. Quer e ele fez só o bem.
0: Tá certo.
21: Tomou tapa na cara, cuspida e nunca... Nunca revidou, sempre fez o bem.
0: Tá certo, tem mais.
21: Vou eu só quero o mal pro Vasco.
0: Faz isso não.
21: Desce pra quarta divisão.
0: Faz isso não, rapaz.
21: Logo na rua de Fabinho?
0: Foi, cara. Foi na rua de Fabinho. Porra, os caras gostam de... É uma confusão, né?
21: Sorte, meu irmão.
0: Vou te contar, logo, né, rapaz.
21: Perto da casa de Fabinho.
0: Não é? Em frente à casa de Fabinho.
21: Caraca, Fabinho tava lá em São Pedro, sim. Fabinho tava no Festa de Verão.
0: Ele deu vaia pra Fabinho. Fabinho
21: no Festa de Verão, tava lá sim.
0: Ele tem que aprender a assumir as coisas. Ele falou que não deu vaia não, mas ele deu sim. Amado e perdoe, boa tarde, amado não amada. Tá aí, tá certo. Beijo pra você. Oi, Raquel, minha vida.
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0: Ó, que bacana.
3: Edu, amado.
0: Diga.
3: Às vezes nós temos a oportunidade divina de pagar nossas dívidas,
0: sim,
3: nossas imperfeições, tudo aqui nessa. Porém... Não acontece isso com todo mundo.
0: Sim.
3: Você já pensou quanta gente ruim que morre não tem tempo nem de pagar nada? Morre.
0: Entendi.
3: Não tem que ir para um planeta inferior ao nosso ou voltar para aprender e pagar o que ele não veio, o que ele não cumpriu com Deus de fazer aqui nessa vida. Então, é complicado, às vezes, a gente explicar isso em tão pouco tempo do seu programa.
0: Entendi.
3: Boa tarde.
0: Boa tarde, minha linda. Obrigado. Tá aí a Raquel também participando e respondendo a pergunta do dia. Que bacana. Fala aí, Agenor, como é que foi o seu final de semana?
22: Boa tarde, meu amigo Du.
0: Boa Du, tarde,
22: você lindão. Conhece a Lei do Retorno?
0: Isso,
22: a Lei do Retorno. A Lei do Retorno está aí, ó. Quem paga o mal, quem faz o mal, paga o mal.
0: Entendi.
22: Quem planta espinho, escolhe espinho.
0: Entendi.
22: Não é verdade?
0: Verdade.
22: Vamos embora. Vascão sem Vascão. Neymar vai ser convocado, Edu? Fala comigo, sei. Aí.
0: Acho que vai, eu acho que vai ser convocado. Tem tanta gente machucada, né? Que as coisas, às vezes, de repente, vai tudo conspirando pro lado do Neymar. Fala pra mim, oi, Ana.
23: Edu, disse que é no Colégio Leão Marinho e todas as escolas, Edu.
0: Leão Marinho.
23: Todas as escolas. Desde a semana passada, que as mães estão relatando isso. Me procura pra poder falar, reclamar disso comigo.
0: Leão Marinho.
23: Porque escuta eu falando na rádio. Na rádio, né?
0: Entendi.
23: Escuta eu falando na rádio. Então, elas me procuram pra poder reclamar, pra mim poder... falar com você, porque você, Edu, é a voz do povo.
0: Eita,
23: não
0: nós.
23: É só no Colégio Leão Marinho, não.
0: Ó, a responsabilidade.
23: Todas as escolas dizem que tá faltando merenda, Edu.
0: É.
23: Isso é triste, né, cara? Se for verdade o que tá acontecendo. Mas com certeza não é mentira, porque os alunos, até os alunos, tá relatando.
0: É.
23: Um monte de alunos, as mães falando, aí ele, é tia, é verdade, tia. A gente comemos ovo hoje com suco, que não tinha merenda, tia. Tomamos café da manhã, ovo com suco. Não
0: que
23: tinha
0: coisa.
23: Um pão.
0: Tá bom.
23: Entendeu? Então não é mentira, é verdade, entendeu,
0: tá bom.
23: Edu?
0: Tá bom, Ana. Eu sei que você não mente. Eu só queria saber, era saber qual é o colégio, pra gente poder passar pra lá pro nosso querido Alessandro Teixeira, pra que ele possa verificar o porquê que isso tá acontecendo, né? Não deveria estar acontecendo dessa forma, né? Então a gente quer descobrir o que está acontecendo lá. De repente houve um problema, de repente não houve um problema. Quando foi que isso aconteceu? Por isso que era importante a gente saber disso. E agora a gente vai passar lá para o Alessandro, para que ele possa então verificar o que está acontecendo lá na escola Leomari, onde, segundo informações, os alunos comeram ovo e tomaram suco. Tem a entrevista aqui no Panorama.
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0: Olha, meu povo, hoje pela manhã eu estive no município de Armação dos Búzios. Bati um papo com o prefeito Alexandre Martins, que mais uma vez atendeu a todos ali na porta mesmo ali da prefeitura. Ali tem sempre uma galera que está sempre aguardando, né? Sabe que toda segunda-feira o prefeito Alexandre Martins, ele atende a população na porta da prefeitura. E ele conversou conosco hoje pela manhã, e você acompanha aqui também. Deixa eu só pegar aqui a entrevista dele aqui. Que... Cadê? Tá aqui. Daqui a pouquinho você ouve, então, o prefeito Alexandre Martins. Agora a gente vai ouvir... a gente vai ouvir aqui o doutor Serginho, que mais uma vez iniciou as obras ali no segundo distrito, onde Sabedoria tá feliz da vida. Ô, Sabedoria! O prefeito começou as obras aí, hein? Vamos ouvir!
25: Aí, Bia, tá vendo aquele buraco ali? Vai acabar.
4: Olha, parece que eu tô descansando, mas na verdade a rapaziada que mete a mão na massa parou para almoçar. Enfim, estamos trabalhando aqui na rua do DPO exatamente porque estamos obstruindo as galerias, bueiros, e segunda-feira começa o tapetinho pretinho. Vai ficar bom, tá?
5: Vai mesmo.
6: Agora vai dar bom.
7: Vai dar bom. Grande
24: fã, doutor. Nossa.
4: Obrigado pelo carinho, tá?
24: Grande fã mesmo.
7: Deus abençoe a senhora.
24: Foi demais.
7: Vamos trabalhar.
24: Deus te abençoe sempre pelo mundo.
7: Amém. A senhora também. Obrigado pelo carinho.
24: Amém.
7: Bom, irmão. Tá. Obrigado, filho.
6: Obrigado aí.
7: E aí, garoto? Beleza? Vamos ajeitar essa rua aqui, tá?
6: Eu vi da outra vez, fez a drenagem.
7: É isso.
6: Vamos pensar que ele vai voltar. Aí, pô,
7: tô aqui.
6: Palavra mesmo.
7: Tá trocando tudo e botar o asfalto a partir de segunda-feira novo, mudar as galerias.
6: É muito bom. Saber que o meu voto não foi bom. É muito bom mesmo.
7: Minha obrigação, tá, irmão?
6: É muito
7: Deus
6: bom,
7: te abençoe.
6: Pô, felizão.
7: Valeu, irmão.
6: Obrigado.
7: Valeu.
6: Vamos lá pros trabalhos.
7: Valeu, bom trabalho pra você, cara.
6: Tá.
7: Eu sigo aqui no meu.
0: Tá aí o prefeito do Serginho iniciando as obras lá no segundo distrito, lá pertinho da Casa de Sabedoria, Sabedoria Feliz da Vida. O Sabedoria vai chegar aí, hein? Tem mais entrevista no Panorama.
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0: Obras também no município de Arraial do Cabo. Vamos ouvir aqui no Panorama.
26: Fala, pessoal. Estamos aqui no Parque Público Hermes Barcelos, aqui na Prainha, que já iniciamos a tão sonhada obra de revitalização do nosso parque, para fazer um grande pedido para a nossa população. A partir da próxima semana, nós vamos iniciar o cercamento do parque para poder dar maior fluidez a todas as intervenções que nós vamos estar realizando aqui. E nós precisamos contar muito com a ajuda de vocês, em especial a nossa comunidade aqui do bairro da Prainha. Como eu falei, é uma obra tão sonhada pelo nosso município e estamos aqui nesse momento pedindo a colaboração de todos vocês para que a gente possa fazer todas essas intervenções com segurança para toda a nossa população.
27: Esse acesso restrito, ele é de extrema importância, porque a gente vai ter diversas frentes de serviço acontecendo aqui ao mesmo tempo dentro do parque, né? A gente vai estar com equipamentos bem pesados, equipamentos de grande porte, e a gente não pode deixar a população exposta a esse risco.
26: Lembrando, pessoal, que as atividades na escola vão continuar normalmente. Então, mais uma vez, a gente só quer pedir a colaboração de toda a nossa população, especial a nossa comunidade aqui da Prainha, que nos ajude nessa interrupção temporária aqui do parque, para que a gente possa estar dando uma melhor celeridade e fluidez no nosso trabalho. Tá bom? Muito obrigado.
0: Tá aí, pessoal, as obras também aconteceram no Parque Público da Prainha, no município de Arraial do Cabo Lu. Fica de olho aí na lista da seleção para a gente poder colocar, hein? Já tá aí na rapaziada do GE, tá acompanhando direitinho, tá ao vivo, e a gente vai trazer mais informações para você. Você quer mais uma notícia? Meu povo, olha, o André Mendonça, secretário, o nosso ministro do Supremo Tribunal Federal, se irritou, ficou chateado. Sabe por quê? Porque a equipe da Justiça mudou o delegado da Polícia Federal que estava fazendo as investigações do caso do INSS. Colocaram um delegado que é muito mais próximo ao grupo político que administra o nosso país, e isso irritou e ele pediu explicações.

0: nas investigações. Justifica que a nova coordenação tem estrutura permanente voltada à condução de operações sensíveis e complexas. O delegado Guilherme Figueiredo Silva, que estava à frente dessa investigação e que deixa o caso, pediu várias prisões, como a do Careca, do INSS, apontado como principal operador do esquema. E foi ele quem pediu a quebra de sigilos do filho do presidente Lula, Fábio Luiz Lula da Silva. Bem, Fábio Luiz apareceu nas investigações depois de ser mencionado em depoimentos. A PF apura, por exemplo, se ele seria uma espécie de sócio oculto do Careca, do INSS. Hoje, a defesa de Fábio Luiz reafirmou que ele não tem relação direta ou indireta com qualquer fato relacionado às fraudes do INSS e que ele não prestou qualquer tipo de serviço ao Careca do INSS.
1: Fraudes, tá aí, pessoal, tem mais informação para você aqui no Panorama.
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1: Equipes da Secretaria de Ordem Pública no município de Arraial do Cabo realizaram ontem uma ação de fiscalização na Praia Grande, resultou na apreensão de materiais comercializados de forma ilegal por ambulantes. No local, fiscais encontraram vendedores atuando sem a devida autorização municipal, comercializando produtos como bolsas, redes e áreas em áreas públicas. As mesmas pessoas já haviam sido orientadas e notificadas anteriormente, mas continuaram exercendo a atividade de maneira irregular. Foram lavrados termos de apreensão de mercadorias com base na Lei Municipal de número 1450, assinada em 29 de dezembro de 2005, que regulamenta o comércio em espaços públicos do município. A fiscalização tem como objetivo garantir a organização das praias, a segurança dos frequentadores e também a atuação regular de comerciantes autorizados. A Secretaria de Ordem Pública, Postura e Fiscalização destaca ainda que as ações de ordenamento urbano seguem sendo realizadas de forma permanente em diferentes pontos da cidade. Tem mais notícia para você aqui no Panorama.
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1: Coloque na sua agenda, doutor Serginho marcou a reinauguração do ginásio poliesportivo Alfredo Barreto para o próximo dia 29 e vai ser com um espetáculo Show Ball, equipe da seleção brasileira enfrentando a equipe da Argentina. É isso mesmo. Vamos ficar de olho e trazer mais informações para você. Tem informação aqui no Panorama.
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1: Turistas que busca aí a vista privilegiada na Praia do Forte. Moradores aproveitando o pôr do sol e visitantes atraídos para eventos culturais. O Forte São Mateus segue fortalecendo a sua importância para o turismo de Cabo Frio. De acordo com a Prefeitura Municipal, somente nos 4 primeiros meses deste ano, o espaço recebeu 59.165 visitantes, que se transformando em um monumento histórico mais movimentado na cidade. É isso mesmo, o Forte São Mateus passou a ser o ponto histórico mais visitado na cidade de Cabo Frio. Além da visitação gratuita diária, o Forte também se tornou palco para exposições de arte, apresentações musicais e encontros culturais que ajudaram a ampliar o fluxo de pessoas no local. No mesmo período, 235 obras foram comercializadas durante as exposições realizadas no espaço. Construído pelos portugueses em 1616, em 1620, o Forte São Mateus foi erguido para defender Cabo Frio de invasões francesas e holandesas. Tem mais entrevista aqui no Panorama.
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1: Presidente da Alerj, Douglas Ruas, esteve mais uma vez em nossa região e dessa vez foi em São Pedro da Aldeia. Vamos ouvi-lo. Tava aqui, hein?
3: Pessoal, uma grande satisfação retornar aqui ao bairro Colinas, que fica na cidade de São Pedro da Aldeia. Esse foi o primeiro projeto que eu tive a oportunidade de trabalhar em parceria com o prefeito Fábio do Pastel. Nós trouxemos drenagem e pavimentação para diversas ruas aqui do bairro. E olha só como essa rua aqui ela é tão íngreme. Imaginem só, antes de a gente entrar com esse serviço aqui, era praticamente intransitável essa rua, né, prefeito? Assim como nós fizemos na Estrada da Boa Vista, também fizemos as obras de recapeamento, trazendo reurbanização com asfalto novo, sinalização viária, calçadas acessíveis, garantindo uma mobilidade urbana para todos, não é isso, prefeito?
4: Douglas, como você disse, né? Quantas obras você fez aqui na Colina, no Campo Redondo, no bairro São João. A obra da Estrada da Boa Vista foi muito importante para a população. Isso eu falo que é cuidar das pessoas. E hoje a população está totalmente feliz com esse trabalho tão bem feito, com muito carinho executado aqui.

0: nesse bairro. Obrigado.
1: Nós temos andado, percorrido todo o estado do Rio de Janeiro, cada canto do nosso estado tem uma obra do competente. Então, o secretário Douglas Ruas, que desenvolveu muito o nosso estado.
2: Tá aí, Douglas Ruas, visitando também o município de São Pedro da Aldeia, junto com o prefeito Fábio do Pastel. Acerte o seu relógio. Agora são 5 horas e 2 minutos, já. Tem mais informações pra você. Tem participação de ouvinte respondendo a pesquisa do dia.
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2: Responde pra mim: quem faz mal nessa vida paga ainda neste mundo? Mande um áudio pra mim, 992348786. Já, a gente volta, aguardando também a lista dos convocados da seleção brasileira. Eu vou pro intervalo e volto já, sempre no oferecimento de Marcelo Auto Center, Intel Lagos e Vinícius do Gás. Não saia daqui.
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14: Agora são 5 horas e 29 minutos. Esse é o Panorama, sempre de segunda a sexta-feira, trazendo para você as informações, contando tudo para você, mantendo você sempre por dentro de todas as informações. E bacana demais ter você por aqui, hein? Já já, pessoal, tem aqui a convocação, tem a convocação dos jogadores que vão estar na Copa do Mundo, né? E aí tá as apostas, né? Neymar, será que vai ser convocado? Eu acredito até que vai. Antes eu não acreditava, mas agora, pessoal, com esse grande número de jogadores que estão machucados, mais do que nunca a seleção precisa, né, de um nome ou de alguém com mais talento para poder ajudar nessa seleção que verdadeiramente está aí há muito tempo sem mais uma taça, né? E a galera já começa já a pintar aqui já na convocação. Estão aqui os apresentadores já chegando aqui. Ó, o nosso Tino Marcos, rapaz. Até que enfim, aparecendo de volta. Tá aí, ó. Olha aí, a convocação chegando agora. Vamos ouvir um pedaço aqui da entrada aqui do Tino Marcos aqui no Museu do Amanhã, já com a convocação da seleção.
15: Vamos nos deixar arrepiar, se emocionar, não é, Érica? Porque esse é um dia histórico e ninguém sabe fazer como nós, brasileiros, uma cerimônia como essa, Érica.
16: A maior vencedora do mundo, né, Tino?
15: Vamos que vamos!
16: Tudo muda, gente, menos o nosso amor pela seleção. Bem-vindo!
15: Então, muito boa tarde a todos, olá, hello, tchau, ni hao, olá. Temos aqui jornalistas de 14 países, porque hoje é um dia muito especial. A gente vai dar nome, ou melhor, nomes, para esse amor. Chegou a hora de conhecer os 26 convocados da seleção brasileira para a Copa do Mundo.
16: Tino, só de você falar em convocação, meu coração já está aqui, ó, batendo mais forte. Vocês estão sentindo? Sentiu aí, Tino? Confere.
15: Senti, Érica. Como senti. Atenção está no ar, a expectativa, tudo ao vivo aqui, ansiedade. Olha, se você está assim, imagina os jogadores essa hora.
16: Tino, só um minutinho. Gente, desculpa, só um minutinho.
15: O que foi?
16: Parece que eu vou ter uma prévia aqui da lista, vou poder falar alguns nomes. Só um minuto.
15: Ah, Érica? Érica?
16: Diga lá, Tino. Só um minuto. Tô brincando, Tino, não posso falar nada. Ancelotti não deixa.
15: Vai queimar a largada, pelo amor de Deus, né, Érica?
16: Tô brincando.
15: Ah, meu coração até disparou aqui.
16: Queria,
15: viu?
16: Queria, mas não tenho.
15: Valeu, gente. Então vamos baixar um pouquinho a frequência, essa frequência cardíaca, essa ansiedade, porque antes de qualquer coisa, nós gostaríamos de convidar aqui ao palco um dos responsáveis por esse encontro de hoje e também pela nossa seleção. Recebam Samir Chaud, presidente da CBF.
14: Pessoal, a convocação acontecendo nesse momento. Já já o nosso técnico da seleção brasileira, o Carlos Ancelotti, deve assumir então o microfone e trazer a lista dos convocados para a seleção brasileira. Estamos de olho aqui e assim que sair a lista, assim que ele iniciar a lista daqueles que vão participar da Copa do Mundo, voltaremos então ao vivo também para o Rio de Janeiro, onde você também vai poder acompanhar. Enquanto isso, tem notícia para você aqui no Panorama.
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14: Futsal masculino sub-15 abre calendário oficial de jogos estudantis no município de Cabo Frio. Olha, a equipe da Escola Municipal Evaldo Salles ganhou a medalha de ouro após um dia inteiro de disputas no sábado, dia 16, no Ginásio Poliesportivo de Tamoios, após uma vibrante e emotiva cerimônia de abertura. Na última semana, as competições dos Jogos Estudantis Municipais de Cabo Frio começaram para valer agora no sábado, dia 16, com a disputa do futsal masculino pela categoria sub-15. As partidas foram realizadas no Ginásio Poliesportivo João Augusto Teixeira, aqui em Tamoios. Ao longo do dia 15, 15 escolas participaram do torneio, realizado em formato mata-mata, esbanjando vontade, espírito esportivo e amizade entre alunos participantes. Ao fim da disputa, o time da Escola Municipal Evaldo Salles, do Peró, conquistou a medalha de ouro. Ao vencer na decisão, a equipe da Escola Agrícola Municipal Nilo Batista, de Campos Novos. Tem mais notícia para você aqui no Panorama.
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14: Antuil Martins amplia articulação política em encontro com Marcelo Freixo e o Conte Bittencourt. É isso mesmo. Olha, o ex-prefeito de Guaba Grande e pré-candidato a deputado estadual se encontrou com os políticos no último final de semana. Tem entrevista aqui no Panorama.
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14: Olha, eu estive com Alexandre Martins, prefeito do município de Armação dos Búzios. Você ouve a partir de agora aqui no Panorama.
17: Com o prefeito da cidade de Armação dos Búzios. Faz parte da rotina, não é uma coisa tão comum na região dos lagos, mas o prefeito toda segunda-feira recebe já a população na porta da prefeitura. Isso é transparência, isso é tranquilidade para trabalhar, não é, prefeito?
18: Sim, com certeza. É um costume que eu tenho já de muito tempo, né? Eu acho importante que a gente já tem o termômetro que precisa, já resolve rápido o que tem que resolver. As pessoas às vezes têm alguma demanda e a gente já está aqui para fazer isso, né? Então é um prazer, né, a gente atender, se sentir confortáveis. Aquele pessoal que muitas vezes diz assim, pô, prefeito, eu não consigo falar contigo. Só se não conhecer o nosso trabalho, porque toda segunda-feira a gente atende aqui a todos, né, que chegarem, a gente vai atender. Óbvio, a gente não vai conseguir resolver tudo para todo mundo, mas a gente atende sempre e, dentro do possível, tentar atender o que puder.
17: Essa semana o senhor fez uma visita junto com o secretário municipal de educação ao lançamento de uma nova creche que vai ser construída, é isso?
18: Sim, na verdade foi uma creche que já está sendo reconstruída, que é a Maria Rita, que é lá na Rasa, né? A gente está remodelando, faz parte daquela transformação da educação, já é a oitava, né? Mas eu estou querendo também comprar um prédio ali já pronto, ali no Capão, que não tem nenhuma creche. Como na Vila Verde, nós compramos ali a creche Toninho Branco, que também no bairro não tinha nenhuma. Então a gente está tentando chegar aonde ainda não chegamos, né? E também a João Guelo. A João Guelo nós construímos. Na verdade, o acréscimo foi tão grande que nós fizemos uma escola do lado da João Guelo. Aí a gente está chamando João Guelo 1, João Guelo 2 ou João Guelinho, que é para as crianças menores.
17: Uma semana de vitória para o senhor, viu?
18: Para vocês também, nos abençoe.
14: Tá aí o prefeito Alexandre Martins, prefeito da cidade de Armação dos Búzios, batendo um papo conosco. E na Praça da Rasa, pessoal, hoje pela manhã, nós tivemos também uma palestra, um bate-papo, uma roda de conversa com uma dentista que atende pets. Você vai ouvir também a entrevista junto com a Fafá da Rasa. Ela é secretária municipal da causa animal, juntinho com a Raquel Henriques, que é responsável técnica. Ouça aqui no Panorama.
17: Na manhã de segunda-feira, a equipe da causa animal, da Secretaria da Causa Animal do município de Armação dos Búzios, está retornando à Praça Tiaúia, no bairro da Rasa. Nesta manhã, segunda-feira, uma roda de conversa com a dentista, Fafá, isso, a dentista dos pets.
19: Isso, a doutora Catarina está aqui hoje para poder dar uma palestra, né? Vai ser muito bom. É algo novo, né, que a gente está trazendo para o Castromóvel.
17: Bacana, o Castromóvel está retornando, pessoal, mas ele volta a funcionar a partir da terça-feira. Isso. E está aqui a Raquel também, que também é responsável, que trabalha na Secretaria da Causa Animal, vai explicar também um pouquinho para a gente. Qual o nome da dentista?
19: Doutora Catarina.
17: Doutora Catarina está só explicando, porque afinal de contas, tratar dos dentinhos também interfere em uma série de situações também do pet, né?
19: Isso, hoje nós já temos muito estudos que falam que a boca do animal influencia em problemas cardíacos, problemas no estômago, problemas no intestino. Então, assim, a bactéria ela não fica mais na boca, ela desce por todo o intestino, todo o organismo e afetando o animal como um todo. Então, hoje nós temos no Castramóvel uma consulta clínica inicial para entender o organismo desse paciente, mas é importante nesse maio amarelo a gente entender que a saúde bucal dos pets é muito importante e ela vem desde o pet filhotinho até o pet mais adulto, que já tem aí um tártaro mais avançado. Então a gente precisa entender a importância que tem a boquinha nos cães e nos gatos hoje em dia.
17: E aí então amanhã, hoje eu não tenho o Castramóvel porque o Castramóvel precisa ficar desligado, ficar fechado para se concentrar na palestra isso. E entender um pouquinho mais, não é isso?
19: Mano? Isso, isso. E amanhã a gente retorna para atendimento clínico, quarta-feira castração e assim vamos seguindo.
17: Até que dia?
19: Até dia 29.
17: E aí vocês retornam lá para José Gonçalves.
19: Isso, nós vamos retornar para José Gonçalves, nós vamos terminar todo o ciclo de castração e atendimento clínico lá, vacinação antirrábica, tá bom? Então, apesar dos tutores, a gente ter vindo para cá, os tutores que tinham disponibilidade, eles poderiam trazer aqui na Rasa para castrar também, e aqueles que não teriam como, por logística, trazer o animal, a gente vai castrar e dar continuidade ao serviço em todas as inscrições que foram feitas por lá.
17: Amanhã, então, começa o agendamento para castração. E é só pessoal aqui da Rasa?
19: Não, quem quiser, tiver disponibilidade de vir aqui fazer a inscrição, a gente já começa marcando a triagem, que é uma consulta clínica para entender se o animal está saudável, apto e dentro dos padrões de castramóvel também.
17: Temos documentos para trazer e apresentar? Quais são os documentos?
19: Sim, CPF, RG e...
17: Comprovante de residência?
19: Isso aí!
17: Você precisa provar, né, que mora na cidade, não é isso? Não, a gente ficou sabendo que, como vocês são os únicos que têm castramóvel, muita gente vem de outras cidades também, né?
19: Sim, mas é importante a gente atender a demanda da nossa cidade, dos nossos pets que estão hoje, nossos cães comunitários, que são os cães de rua, que esses animais passam pela triagem também com a gente, eles são castrados, são microchipados, então nós temos controle desses animais na rua também, porque castração é sinônimo de qualidade de vida, né?
17: E a petzinha que está para ser adotada?
19: Ah, nós temos uma princesinha aqui hoje, ela vai participar da nossa roda de conversa, vai ser ensinado com ela como escovar os dentes dos nossos pets. E ela está aqui esperando uma família, já está microchipada, pronta para ir para casa de alguém tomar conta ou fazer uma baguncinha, né?
14: Olha, eu quase que peguei, gente, quase que levei para casa. Se eu tivesse de carro, tinha trazido para casa essa cadelinha, viu? Uma graça, um filhotinho de 5 meses. E para você que está querendo, de repente, ter mais um cãozinho ou ter o seu primeiro cãozinho, tá aí uma grande oportunidade. Acerte o seu relógio. 5:20. Olha aí, Fabinho mandou um áudio para nós, hein? Ô, Fabinho, você também mandou, deu vaia lá para a Fábio do Pastel, que a turma falou que você tava lá, hein? Fala a verdade, criança.
20: Aí eu te mandei aí, entendeu? Aí jogou aí, jogou, descarregou, foi embora.
14: É, rapaz.
20: Tá assim aqui, ó. Tem caminhão que vem de Cabo Frio, chega ali, olha para um lado do outro.
14: Isso aqui é de Cabo Frio?
20: Tem ninguém. O carro meu tá na frente.
14: Não pode ser São Pedro, não? Não pode ser do Baixo Grande, não?
20: Quando nós no almoço. Tinha mais, Duane. Tinha mais, tinha tambor, plástico, tinha porrada de coisa. Aí o vizinho meu foi lá, tirou os tambor para vender. E, pô, tinha muita coisa. Eu vou botar uma câmera aqui, duas câmeras, no posto, uma na cor de casa. Entendeu? Obrigado, Eduardo.
14: Nada, pô, tamo junto. Fala aí, Naldinho, conta aí, participa da pesquisa do dia no Panorama.
21: Fala, Edu, saudações, falar com você.
14: Diga.
21: Eu acredito que paga aqui mesmo, cara.
14: É.
21: Eu acho que não tem outra vida pra pagar não, meu irmão. Tem que pagar aqui mesmo. Tem que pagar aqui mesmo, na terra, na vida. Entendeu? Essa é a minha opinião.
14: Tá certo.
21: Valeu?
14: Tá bom.
21: E outra coisa, vamos Brasil, diga. Vamos Neymar.
14: Tá certo.
21: Valeu.
14: Ó, torcida, acerte o seu relógio, família Panorama. 5:22, partindo para mais um intervalo comercial e voltando já, trazendo mais informações, sempre no oferecimento de Intel Lagos, Vinícius do Gás e também nosso Marcelo Auto Center. Vou e volto. Aguenta aí, esse é o Panorama.
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1: Agora sim, que beleza! Agora, 5 horas, 29 minutos. Esse é o Panorama, trazendo para você sempre de segunda a sexta-feira o resumo das notícias do seu dia. E para a audiência rotativa do rádio, pessoal, olha, o doutor Serginho já bateu o martelo, hein? Dia 29 de maio vai ser o dia da reinauguração ou da inauguração, né? Vamos dizer inauguração, porque, na verdade, o ginásio poliesportivo Alfredo Barreto foi totalmente reconstruído. Então, a inauguração do ginásio poliesportivo Alfredo Barreto será no dia 29 e vai ser com a equipe do Showball, do Djalminha. É isso mesmo, Djalminha, que já vestiu a camisa do Palmeiras, já vestiu a camisa da Seleção Brasileira, já vestiu a camisa do Flamengo. Ele vai estar com toda a sua equipe aqui do Showball, enfrentando a equipe da Argentina. Olha, teve um jogo aí, sabe quem jogou nesse jogo do Showball? Por incrível que pareça, né? Aquele que... Ah, meu Deus, eu não me lembro o nome dele. Me faltou aqui agora. Jogou pelo Fluminense, rapaz, o cabeça de área lá, o encrenqueiro lá nosso lá, né? Que jogou também pelo Flamengo e foi campeão pelo Palmeiras, né? Tá junto com o Denilson agora também, junto na Globo, né? Ele jogou também, né? E teve uma confusão boa, rapaz. Confusão boa, de você botar respeito, né? Entre seleção brasileira, Richarlison também. Richarlison peitou os argentinos no jogo do Showball. O negócio foi quente. E vai acontecer aqui também na seleção brasileira, enfrentando os argentinos aqui no município de Cabo Frio, no próximo dia 29. E a prefeitura deve estar divulgando dentro, em breve, também o horário desse jogo. Olha, eu perguntei aqui na pesquisa do dia: quem pratica o mal nessa vida, paga com o mal aqui também, nessa vida? Mande um áudio pra mim. Quem respondeu? Nosso Sidney. O vascaíno de Nilópolis, eu acho que ele tá achando que o Internacional vai pagar nessa vida. Fala aí, criança!
2: Boa tarde, Edu, Luciano DJ, ouvinte da Rádio Ondas, aqui Sidney vascaíno de Nilópolis. Edu, vou entrar direto aí na pesquisa do dia. E quem faz o mal paga nessa vida ou em outra vida. Pô, Edu, se nós vamos colocar nas escrituras, nós vamos colocar assim: algumas pessoas que pratica o mal, às vezes elas passam algumas consequências da sua prática desse mundo, né? Mas tem aquele que diz assim, ó: vinde bendito do meu pai, tomai posse do reino que está preparado para vós outros antes da fundação do mundo. Ou também tem aquela que vai dizer assim, ó: apartai-vos de mim, vós que praticais a iniquidade. Então, Edu, se não pagar nesse mundo, vai pagar lá perante Deus.
1: Tá certo.
2: Esse aí

0: não falha.
1: Beleza.
0: E esse aí que tá falando aí do desejando o mal do Vasco,
1: ah,
0: tá colhendo aí, ó, eliminação na Copa do Brasil.
1: Pois e o Vasco é, seguindo pois adiante. É. Ouviu aí, Vidinho?
0: Abraço, amigo.
1: Mandou recado pra
0: tá
1: tu,
0: nebuloso, hein?
1: Que beleza.
0: Acho que vai vir churro.
1: Valeu. Tem ouvinte participando aqui do Panorama. Fala, Samu.
2: Fala, Eduardo. Tranquilo, Samuel. Fala, DJ, meu camarada. Ah, só uma reclamação. Esse horário, o pessoal sai saindo do trabalho, né? Doido pra chegar em casa. Rapaz, aí fica os abençoados colocando, marcando um negócio de chão de aqui em São Pedro da Aldeia pra radar. Lá no balneário já tá meia pista, quem tá saindo da, quem tá saindo do balneário em direção Praia Linda, já tá só meia pista, os caras querendo colocar poste essa hora.
1: Eita.
2: Aí quando você vem aqui na altura do BPRV de São Pedro, meia pista também, os caras marcando o chão pra botar radar. Ô, meu irmão, os caras não tem outro horário pra fazer isso não, cara. Eles escolhem o horário realmente de maior trânsito. É uma falta de planejamento. Mas não dá para entender quem é que faz isso, cara. Ó, chega a ser irritante. Perde 20 minutos a meia hora no trânsito ali parado, cara. É brincadeira. Valeu, Eduardo. Saudações, tricolores.
1: Saudações. Tá aí, pessoal. Olha, para você, colocar na sua agenda e saber logo o que está acontecendo, o radar ali em frente ao posto Elefantinho já está funcionando em frente à van, na pista sentido São Pedro da Aldeia. Aquele radar já está funcionando em frente ao posto Elefantinho, ali na altura da van, em Campo Redondo, em São Pedro da Aldeia. Aquele radar já tá marcando, hein? Então, preste atenção, não marque bobeira. Hoje, pela manhã, tivemos um acidente na estrada da usina, no município de Búzios, bem pertinho ali da entrada da Brava. Olha, infelicidade, né? Na verdade, dois homens que são de Rio das Ostras estavam chegando em Búzios para trabalhar em uma empresa. Eles têm ali naquela pista ali, no canteiro, entre o canteiro central, tem sempre aquela conversão à esquerda, né? E também à direita. Eles não conseguiram, perderam o controle do carro para poder fazer ali a manobra para poder entrar. Entraram com muita velocidade, acabaram perdendo o controle do carro, subiram em cima do meio-fio, subiram em cima do canteiro central e atingiram uma árvore. Atingiram com o meio do carro. Olha, um deles teve uma suspeita de fratura na cervical. O outro bateu com o rosto, estava tonto, mas ambos foram socorridos e levados para o Hospital Central, ou melhor, Hospital Municipal Rodolfo Perissé, que fica na cidade de Amaçã dos Búzios. Lá passaram por exames mais detalhados. Estamos esperando realmente que o seu estado de saúde seja o mais tranquilo possível, né? E que eles possam, quanto antes, retornar às suas atividades naturais. Boa recuperação, meu povo. Tem participação de ouvinte no Panorama.
3: 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WhatsApp aberto para a população.
1: Fala aí, Christian.
4: Tudo anda, meu grande amigo. Tudo jóia, meu irmão?
1: Belezinha,
4: tudo jóia,
1: querido. Belezinha.
4: Beleza, meu garoto? Yeah. Irmão, em relação à pesquisa, eu acredito que sim, Eduardo. Isso é a lei da semeadura, né, meu irmão?
1: É isso aí, lei da semeadura.
4: É a lei da semeadura. Não tem como você plantar raiva e colher amor, né? Ó? Não tem como.
1: Verdade.
4: Entendeu? Meu saudoso pai já falava, antes de eu conhecer a palavra, né, Edu, antes de conhecer o cristianismo, de conhecer o cristão, de ser cristão, lá atrás meu pai falava assim, eu falava, tadinho, papai, isso é meu pai falando pra gente, eu falava, pô, tadinho, papai, lá tá aleijado, tá não sei o que, tá sem olho, tá caolho, tá pereba, tá não sei o que, pessoa na rua, né, falei, pode ver que aquilo ali não valia nada, filho, que é isso, papai, falei, ele tá pagando, o que ele fez aqui?
1: Eita.
4: Eu sei que isso aí foi uma coisa que ele falou, né, que meu pai não conhecia, né, a palavra. Mas a gente ficava pensativo, né? Aí é engraçado que depois você ia saber da história da pessoa. Realmente o cara tinha sido ex-detento, tinha sido ex-prisioneiro, bandido, tinha sido coisa ruim. Eu falei, caramba, pai, não falei pra você? Tá pagando, filho. Aí ele falava assim, é nesse torrão duro aqui, meu filho, que a gente paga. Né? A gente faz, a gente paga. Ele falava assim, Edu, papai do céu quer os bons pés dele. Quando a pessoa é boa, quando morre, filho, vai assim, né? Vai igual o mestre Yoda, né? Apaga, assim, vai lá do lado, já tá do lado dele. Agora, quando o cara é coisa ruim, ele paga, não, paga, padece. Mas hoje a gente conhece, né, Edu, a palavra,
1: verdade,
4: então...
1: Verdade,
4: é a lei da semeadura, né, meu irmão? Cansei, Edu, das pessoas, ajudar as pessoas, e o cara fala assim, pá, você é maluco, cara? Você ajudando esse cara aí, esse cara não tá fazendo nada pra você? Eu falei, mas eu gosto, cara, deixa o cara. Lá na frente, o Pai do Céu vai me abençoar com outra pessoa. E experimentei isso, tá, Eduardo? Muitas vezes, de repente tava precisando de ajuda, vi um cara lá, não sei da onde, cara. Falei, fala aí, irmão. Não, tá com problema aí, irmão? Vou te ajudar. Eu falei, não, não, vou te ajudar, irmão. Vamos lá, vamos agir aí. Quem é que mandou? Papai do céu, né, Edu?
1: Verdade.
4: É a lei da semeadora, irmão. Então eu acredito que sim. Só fez aqui, ela paga. E ela tem que praticar a lei da semeadora.

0: Imagina no verão, né? A gente não tá nem no verão mais.
1: Tá certo. Tem entrevista no Panorama.
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1: E aí, São Pedro da Aldeia, vamos ouvi-lo.
3: A visita guiada, ela pode ser tanto para escolas como para universidades, igrejas, empresas, grupo de amigos. A gente recomenda que todo grupo com mais que 10 pessoas agende, né, junto ao museu, pode através do Instagram do museu, entre em contato com a gente, ou aqui diretamente também. É uma visita que dura cerca de 60 minutos, mais ou menos. A gente aborda toda a história salineira, é uma pincelada na história salineira mundial, né, ao longo dos séculos, e principalmente a nossa história regional do sal. Essas visitas podem ser feitas em qualquer dia que o museu abre, terça a sexta, de 9 da manhã até 17 horas, ou aos sábados, de meio-dia às 18 horas.
4: Então, é a primeira vez que eu venho, né, e também junto com a unidade escolar. Está sendo, assim, uma visita muito encantadora, faz parte da nossa história. Muitas curiosidades, coisas que os alunos não sabiam, nós mesmos, né, enquanto diretor, os professores também que estão acompanhando a visita. Foi uma visita, assim, planejada, né, pelos professores. E a gente ficou muito feliz com a recepção, desde o primeiro contato com o Museu do Sal. A coordenação foi extremamente receptiva, nos acompanhando.

Da tarde, após o Centro de Controle Operacional acionar a equipe do robô com base em diversas denúncias feitas pela população. Segundo a Guarda Civil, 5 elementos estariam realizando manobras conhecidas como grau, empinando motocicletas em via pública e colocando em risco motoristas, pedestres e também moradores da região. Pessoal, deixa eu fazer aqui um adendo aqui rapidinho. Olha só, tem gente que não tem noção das coisas não, né? A equipe do CPRV na semana passada pegou 3 chamaradinhas fazendo também manobras perigosas lá na altura do bairro São Mateus. Você lembra dessa matéria aqui? Eram cerca de 70 pessoas que estavam fazendo o rolezinho. O rolezinho nada mais é do que uma farra da galera de motocicleta. Descarga aberta, né? Empinando, sem controle, sem segurança, colocando em risco a vida das pessoas e a própria vida, né? Depois fica aí a família, ajuda, porque tá precisando de uma prótese, ajuda, porque tá precisando de disso e daquilo, ajuda, porque tá internado, porque sofreu um acidente de moto, que não sei o quê. Pois é, tem gente que não tem juízo, a gente não deseja mal a ninguém, mas quando a gente recebe os recados no Instagram reclamando que os caras estavam lá treinando. Treinando o quê? Treinando o quê? Estavam realizando manobras perigosas. Primeiro que não é profissional disso, que isso não é profissão em lugar nenhum. Não tem competição disso aqui em nossa região, em lugar nenhum também. É uma ação ilegal, porque se tivesse sido realmente uma coisa de treino, teríamos uma equipe, teríamos ali a equipe também da saúde, também ali vigiando, já de prontidão. Porque se alguma coisa realmente der errado, eles estariam verdadeiramente ali prontos para atender. Não era o caso. Agora, reclamar da matéria que denunciou a prisão por conta do rolezinho é realmente não ter juízo na cabeça. É realmente não ter, como é que eu vou dizer, discernimento. A pessoa que não sabe verificar o que é verdadeiro, o que é bom, o que é ruim. É realmente uma pessoa que não tem noção, né? Fala sério, né? Aí você pega um camaradinha desse aí, como a gente vai trazer aqui o caso aqui do jovem que estava empinando numa via e simplesmente atropelou um casal de idosos. O casal de idosos morreu. Essa semana, ontem mesmo, passei no Jardim Esperança, à noite, um cara estava empinando no meio do trânsito. O trânsito estava totalmente movimentado. Empinando no meio do trânsito e a moto ainda com o farol apagado. E quantas pessoas a gente encontra na pista, à noite, tardezinha, com o farol apagado? E vai me dizer que isso aí é uma manobra responsável onde? Onde é que pode ser uma manobra responsável a respeito disso? É realmente muito complicado você ouvir, né, ou receber recado, mensagem de pessoas que pensam dessa forma. São pessoas que verdadeiramente não podem opinar porque não tem qualquer tipo de juízo para opinar uma coisa dessa. Acerte o seu relógio, família Panorama. 10 minutos faltando para as 6, eu tô indo embora aqui no Panorama, tô de volta amanhã a partir das 4 da tarde. E a lista dos convocados ainda não saiu. Nós estamos acompanhando também ao vivo. Fiquem ligados em nossa programação, no site também da sua Rádio Ondas ou em qualquer outro jornal do país inteiro, porque vai todo mundo comentar a respeito disso. Quem sabe amanhã a gente traz o tema, inclusive da seleção, para saber se você concordou com os nomes que foram convocados por Carlos Ancelotti. Que você tenha um belíssimo início de semana. Que a sua semana seja abençoada. Que a sua semana seja de muita paz. Que a sua semana seja muito próspera. Beijo no coração, bom descanso. Até amanhã, se Deus quiser.

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Boa noite, galera! Quero dar um beijãozaço, uma ótima noite pra essa equipe maravilhosa que eu tenho. Primeiro pra ele, meu moreno alto, bonito e sensual.

0: Boa noite, Davizinho! E agora o boa noite vai pra ela. Ela que é casada, recatada e quase do lar.
1: Moça bonita, a mais bonita é ela. 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
0: Fala, Carol! Carolzinha, sempre com a gente aqui no Viva Bem. E agora, meu boa noite vai pra ele, que é gato, malhado, gostoso e não tá solteiro.

0: 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Quero dar uma boa noite agora para minha amiga terapeuta holística, presidente do PP Mulher de Cabo Frio, Terli Ferreira. Boa noite, Terli.
1: Boa noite, Catherine. Boa noite, ouvintes do programa Viva Bem. É com muita alegria que eu estou aqui hoje para dar algumas dicas sobre saúde. E hoje vou falar um pouquinho para vocês sobre a importância de termos ervas medicinais em casa. Cuidar da casa, gente, é também cuidar da saúde de toda a nossa família. E as ervas medicinais, elas podem ser grandes aliadas nesse dia a dia. Ter algumas ervas em casa já faz muita diferença. A camomila ajuda a acalmar crianças e adultos, sendo ótima antes de dormir. Já a erva cidreira, ela é excelente para a ansiedade, para aquele cansaço do dia a dia. Já a hortelã ajuda na digestão, principalmente depois das refeições. E não podemos esquecer do gengibre, que fortalece a imunidade e ajuda em gripes e resfriados. Algo muito útil quando alguém da família começa a ficar doente. Esse é meu caso, eu estou um pouquinho resfriada, viu, gente? O melhor de tudo é que muitas dessas ervas podem ser cultivadas em casa, em pequenos vasos, na cozinha ou na varanda. Mas é importante lembrar, mesmo sendo naturais, as ervas devem ser usadas com cuidado. Evite exageros e se alguém da família faz uso de medicamentos ou tem algum problema de saúde, é sempre bom buscar orientação. Cuidar da família também está nos pequenos detalhes e um simples chá pode trazer conforto, acolhimento e saúde para dentro de casa.
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3: Quero mandar um beijãozaço especial para os meus amigos Vidinho Porto. Fala, flamenguista. Serjão Vascaíno, meu amigo também. Igor lá de Guaba Grande. Fala, botafoguense. Fala, Letícia. Beijãozaço para vocês de Guaba, sintonizados com a gente. Beijãozaço também especial para minha amiga Raquel Marques, também sintonizada com a gente. E um beijãozaço super especial para toda essa galera de Arraial do Cabo. Fala, Tayane, Davidson, Carlos Augusto, Ana, Billy, Thiago. Essa galera maravilinda. Ótima noite.

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Bom, gente, valeu demais pela companhia, pela audiência. Valeu, Davizinho, Cleiton, Carol, Laura, galera da Edcom, editora comunicação, responsável pela produção do Viva Bem. Uma ótima noite para vocês, ouvintes e internautas do Viva Bem, responsáveis pelo nosso sucesso. Um ótimo restinho de noite e até amanhã, porque ele quer. Fui!

0: Caríssimos ouvintes, trabalhou comigo Cleiton Lopes. Fiquem agora com o programa A Voz do Brasil. Boa noite.
1: Em Brasília, 19 horas. Está no ar A Voz do Brasil. As notícias do governo federal que movimentaram o país no dia de hoje. Boa noite para você que nos acompanha em todo o país. Segunda-feira, 18 de maio de 2026. Vamos ao destaque do dia, ciência e tecnologia. Em São Paulo, o presidente Lula anuncia novos investimentos no Sirus, que funciona como um super microscópio de alta precisão. Será ampliada a capacidade brasileira de pesquisa em áreas estratégicas como saúde, energia e novos materiais.
2: Qualquer quantidade de milhões que nós colocarmos é muito pequeno diante da quantidade de milhões que isso aqui vai render para o futuro da sociedade brasileira.
1: E ainda, a Petrobras anuncia 37 bilhões para São Paulo até 2030. O investimento vai gerar cerca de 38 mil postos de trabalho diretos e indiretos. Além do refino, os recursos serão aplicados também em gás natural, energia renovável e na expansão do Porto de Santos. Pablo Mundim.
3: Projetos que aumentam a soberania e diminuem a dependência do país de crises externas.
4: Novidades sobre o novo Desenrola Brasil.
1: O Ministério da Fazenda lança calculadora que permite simular valores para pagamento da dívida com melhores condições.
4: E a partir de agora, a renegociação pode ser feita também em uma das 10 mil agências dos Correios.
1: Hoje, na apresentação da Voz do Brasil, eu, Mariana Jungmann e Luciano Seixas.
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1: Investimentos em exploração e produção de petróleo.
4: E ampliação da capacidade de processamento dos derivados, como diesel, nas refinarias.
1: Sem esquecer da transição energética, apostando em cadeias mais limpas e sustentáveis.
4: A Petrobras anunciou hoje um pacote de investimentos de 37 bilhões de reais no estado de São Paulo.
1: O presidente Lula esteve no evento na refinaria de Paulínia, que terá sua capacidade ampliada.
3: A refinaria de Paulínia, no interior de São Paulo, é a maior da Petrobras sozinha. A Replan abastece 30% do território brasileiro e seu faturamento representa cerca de 1% do produto interno bruto do país. Estrutura que deve crescer ainda mais com o pacote bilionário anunciado pelo presidente Lula. Até 2030, a Petrobras vai investir 37 bilhões de reais no estado de São Paulo. Do total, 17 bilhões serão destinados ao setor de refino e só na Replan serão 6 bilhões de reais em novos projetos. Com isso, a refinaria será capaz de processar 460 mil barris de petróleo por dia, 5% a mais do que a capacidade atual. Segundo a presidente da Petrobras, Magda Chambriand, os investimentos estão alinhados com a meta de buscar a autossuficiência na produção de diesel.
5: A Petrobras é responsável pelo abastecimento de 75% do diesel do território nacional. Temos projetos para chegar a 85. E no âmbito dessa discussão de segurança energética do nosso país, nós nos perguntamos por que não 100%. E aí nos comprometemos com o presidente Lula a sermos autossuficientes em diesel até 2030 neste país.
3: O plano da estatal vai além do refino. Outros 9 bilhões de reais serão destinados à exploração e produção de petróleo, com foco no pré-sal da Bacia de Santos. Também estão previstos investimentos em gás natural, energia renovável e na expansão da infraestrutura logística do Porto de Santos.

0: projetos que aumentam a soberania e diminuem a dependência do país de crises externas, como reforçou o presidente Lula.
1: Fortalecer a Petrobras é uma coisa muito importante. É fazer a Petrobras voltar a ser motivo de orgulho. Sabe o que é motivo de orgulho? É a gente fazer tudo o que for necessário para que esse país seja soberano na prospecção e no refino de biocombustível e de combustível, de gasolina, de óleo diesel, de nafta, tudo que a gente puder produzir.
0: Com os investimentos, a Replan deve aumentar a produção de diesel S10, mais puro e menos poluente, e passará a produzir combustível sustentável de aviação, o SAF. Os investimentos anunciados para o estado de São Paulo devem gerar 38 mil empregos diretos e indiretos, segundo a Petrobras. De Paulínia, São Paulo, Pablo Mundim.
2: Considerado a maior infraestrutura científica do Brasil, o acelerador de partículas Sirius, instalado em Campinas, São Paulo, entrou numa nova fase.
3: Com a inauguração de mais 4 estações, o Sirius amplia a pesquisa e desenvolvimento de novas tecnologias estratégicas para o país.
2: Também foi lançada a pedra fundamental do Polo, que vai desenvolver tecnologias para o Sistema Único de Saúde.
4: O Sirius, em Campinas, funciona como um gigantesco microscópio de alta precisão. O equipamento possui uma das mais avançadas fontes de luz síncrotron do mundo e consegue analisar diferentes materiais em escala atômica. As primeiras linhas de pesquisa começaram a operar em 2019. Hoje foram inauguradas mais 4 estações. As novas linhas ampliam a capacidade de pesquisa dos Sirius em áreas estratégicas, como desenvolvimento de novos medicamentos, avanços em telecomunicações, análise química de materiais complexos como terras raras e minerais críticos e desenvolvimento de supercondutores. As 4 linhas receberam investimento total de 230 milhões de reais, sendo 30 milhões do novo PAC. Com a inauguração, o Sírio chega a um total de 15 linhas em funcionamento. A ministra da Ciência, Tecnologia e Inovação, Luciana Santos, disse que o investimento eleva a qualidade das pesquisas científicas no país.
5: Estamos construindo autonomia científica, capacidade nacional, um Brasil forte, independente e soberano, e prova de que o Brasil pode ocupar um lugar de liderança científica, tecnológica e industrial no mundo.
4: O presidente Lula também visitou o canteiro de obras do Orion, que será o primeiro laboratório de biossegurança máxima, voltado ao estudo de patógenos de alta periculosidade. Durante o evento, também foi lançada a pedra fundamental do primeiro polo do Programa Nacional de Inovação Radical em Saúde, voltado ao desenvolvimento de tecnologias para o Sistema Único de Saúde. O ministro substituto da Saúde, Adriano Massuda, destacou a importância do polo para a saúde do país.
6: Estamos falando de infraestrutura integrada voltada para a produção de radiofármacos, diagnósticos avançados, terapias inovadoras, insumos farmacêuticos ativos, as IFAs, que o Brasil e o mundo é tão dependente.
4: O presidente Lula ressaltou a importância dos investimentos em ciência e tecnologia.
1: Qualquer quantidade de milhões que nós colocarmos é muito pequeno diante da quantidade de milhões que isso aqui vai render para o futuro do país e para o futuro da sociedade brasileira.
4: O laboratório Sirius atende pesquisadores do Brasil e do exterior. Quase 90% dos componentes do Sirius foram produzidos ou desenvolvidos no Brasil. Reportagem Dima Soldi.
3: Hoje, 18 de maio, é Dia Nacional de Combate ao Abuso e à Exploração Sexual de Crianças.
2: O governo do Brasil vem fazendo um trabalho transversal com vários ministérios para enfrentar esse problema de maneira mais efetiva e segura para as crianças.
3: Esse trabalho envolve educação, levantamento de dados para formulação de novas políticas públicas e, principalmente, estímulo à denúncia por parte da sociedade.
2: Hoje a gente conversa com a ministra dos Direitos Humanos e da Cidadania, Janine Mello, sobre cada uma dessas ações. Boa noite, ministra, bem-vinda.
7: Boa noite, Luciano, boa noite, Mariana. Obrigada, gente, um prazer estar aqui com vocês.
2: Ministra, hoje foram feitas várias entregas relacionadas aos direitos da infância. Vamos começar, então, falando sobre as ações normativas para fortalecer o combate ao abuso sexual de crianças e adolescentes. Que atos foram feitos hoje nesse sentido e como eles ajudam nessa luta?
7: Luciano, hoje eu assinei uma portaria pra gente muito importante, que é a portaria que institui a Política Nacional de Enfrentamento e Combate ao Abuso Sexual contra crianças e adolescentes. Então, a gente, né, mais um avanço do ponto de vista normativo em relação a essa agenda. A gente garante aí o compromisso do governo do presidente Lula em organizar as ações do governo federal como um todo, para que a gente consiga efetivamente melhorar tanto a etapa de prevenção quanto a etapa de encaminhamento dos casos e também de responsabilização dos assediadores e dos abusadores de crianças.
3: E hoje, né, ministra, foi lançada uma campanha de enfrentamento à violência sexual contra crianças e adolescentes. Eu vou até chamar, vamos ouvir um trechinho dela.
8: O silêncio não protege a criança. O silêncio protege quem comete a violência. Proteger a criança é agir. Acredite, escute, não julgue, denuncie qualquer abuso. Disque 100, Disque Direitos Humanos.
3: Pois é, ela vem com essa ideia para reforçar essa ideia da importância da sociedade denunciar, não ser omissa e não ter esse olhar julgador sobre a criança, né?
7: É isso, Mariana. A gente precisa, assim, a prevenção, né, o enfrentamento à violência sexual contra crianças e adolescentes, ela tem três grandes etapas, vamos colocar assim. Então, tem uma parte que é de prevenção, então a gente precisa falar sobre isso. Então, o silêncio, ele não ajuda as crianças, ele não protege as crianças. O silêncio, ele só protege o abusador. Ele só protege aquele que violenta essas crianças e que abusa dessas crianças. Então, o que a gente precisa garantir é, efetivamente, canais de denúncia para, no momento em que o caso aconteça, a gente consiga encaminhar isso adequadamente e que a gente consiga que o Estado dê respostas, né, junto a diferentes autoridades competentes aí, dependendo do caso, para a gente conseguir garantir, efetivamente, que também, aí uma terceira fase, é que a gente responsabilize e puna aquelas pessoas que estão envolvidas nesses crimes.
2: Outra ação transversal lançada hoje foi com o Ministério da Educação, né, com o caderno temático Papel da Escola no Enfrentamento à Violência contra Meninas e Mulheres. O que é esse material? Ele será entregue nas escolas, aos pais?
7: Então, esse material a gente tem, né, em parceria com o Ministério da Educação, assim como a gente tem também em parceria com outros ministérios. Esse material é um material que vai servir de orientação para os profissionais de educação. Então, professores, todo mundo que está na sala de aula. A escola, para a gente, é um dos principais locos de ensino para, né, acho que para as crianças conseguirem se proteger e para a gente garantir que também a escola, como parte dessa rede de proteção social, seja um lugar em que os professores que estão junto com essas crianças diariamente consigam identificar eventuais sinais de que as pessoas estão passando por algum tipo de situação de violação ou de violência. Então, para a gente é muito importante que os professores e professoras estejam orientados adequadamente para conseguir identificar e encaminhar esses casos para onde a gente precisar, para as autoridades competentes, polícia, quando for o caso, conselhos tutelares.
3: Saber também como abordar,
7: exatamente.
3: Não compactuar com essa rede de silêncio.
7: Exatamente. Esse material já está disponível nas redes do MEC e ele vai estar disponível para todos os professores e professoras do Brasil.
3: Agora, foi lançada também, né, ainda falando em educação, foi lançada a matriz Educação que Protege, que é uma parceria com a Unicef, e também um guia para os municípios lidarem aí com a proteção das crianças em festas populares, eventos públicos. Que tipo de orientações esses documentos trazem?
7: Então, acho que a gente tem uma parceria já histórica com a Unicef de muitos anos, então tem esses são dois materiais que são exemplos dessa parceria aí muito frutífera que a gente tem com eles. A nossa preocupação foi garantir isso para municípios e para instituições que organizam grandes eventos, saberem como se a gente tivesse um passo a passo do que fazer para a gente ter cuidado com essas crianças, porque a gente sabe que nesses momentos é muito comum que aconteça situações, que a criança às vezes fica desacompanhada, as pessoas às vezes não estão totalmente atentas ao que está acontecendo, e a gente precisa garantir que tenha, inclusive no âmbito desses eventos, estruturas de atendimento para evitar que esses casos fiquem sem encaminhamento naquele momento imediato em que acontece.
2: Ministra, outra parceria importante, ou outras parcerias importantes, são com a Polícia Rodoviária Federal e os conselhos tutelares, né? A ideia é contar com essas instituições nas localidades de difícil acesso, não é isso?
7: É isso. Com a Polícia Rodoviária Federal, a gente tem a polícia já tem uma metodologia que chama MAPEAR, que é implementada para exatamente identificar e fiscalizar pontos que a gente tem nas rodovias federais em que a gente sabe que tem uma incidência grande de violação contra crianças. Então, na verdade, hoje a Polícia Rodoviária Federal está atualizando essa metodologia para a gente conseguir qualificar e aprimorar esse atendimento, para a gente ter tempestividade e agilidade na identificação desses casos e no encaminhamento policial em relação a isso. Então, essa é uma parceria para a gente super importante com a Polícia Rodoviária Federal, que está em andamento já há um tempo, mas a gente agora atualiza para aprimorar. A outra que a gente tem com os conselhos tutelares, na verdade, é uma atuação, né, no âmbito do nosso ministério em várias dimensões, vamos colocar assim, que a gente tem principalmente uma preocupação em fortalecer e garantir que os conselhos tutelares consigam executar suas atribuições na proteção, na defesa dos direitos das crianças e dos adolescentes. Então, a gente tem programas de equipagem, fortalecimento via capacitação desses conselheiros e dessas conselheiras. Então, tem uma série de medidas que que a gente faz junto aos conselhos para garantir que eles possam aí nos apoiar na implementação das políticas de defesa de criança e adolescente.
9: Eu acho que é até importante a gente ressaltar esse trabalho que a Polícia Rodoviária Federal faz, porque há lugares onde basicamente é a PRF ali que Exatamente. Tem mais condição de atuar, né? Porque é mais difícil de chegar, mais difícil de manter, às vezes, alguém do Estado por lá, né?
7: Exatamente.
9: Ministra, a gente não pode deixar de falar aqui das novas formas de violência sexual, principalmente no ambiente digital, né? A senhora pode falar um pouco pra gente sobre o ECA digital e como é que tem sido o enfrentamento da violência nesse ambiente virtual?
7: Claro, então, o ECA, bom, foi um avanço histórico, importantíssimo que o Brasil deu no último, né, agora no último, a gente aprovou, sancionou a lei no ano passado, esse ano a gente conseguiu publicar o decreto que regulamenta e que indica, inclusive, para o setor de tecnologia e das plataformas, como é que o ECA digital vai ser efetivamente implementado. A gente precisa, acho que, caminhar em duas direções. Uma é garantir que efetivamente o ECA digital seja implementado, se torne uma realidade na vida das famílias. Havia uma preocupação muito grande de todas as famílias brasileiras com a forma com que o acesso à internet tem se dado de maneira cada vez mais precoce e cada vez menos supervisionada. Então, para a gente é importante garantir que haja uma parceria entre famílias, Estado e iniciativa privada para a gente criar e permitir que o ambiente digital seja um ambiente protegido para as crianças, um ambiente seguro para que elas naveguem. O acesso à internet, à tecnologia é uma realidade. A gente não tem como lutar contra isso, mas a gente precisa garantir que esse espaço seja um espaço mais seguro para crianças e adolescentes. Então, o ECA acho que trouxe exatamente essa perspectiva. E para a gente é muito importante afirmar e acho que reiterar que o Brasil, ele define, ao estabelecermos o ECA digital, o que o Brasil diz é: eu estou definindo um limite enquanto país para o que a gente permite em relação à operação ou regras de negócio, ou modelos de negócio que a gente não quer que sejam baseados na vulnerabilidade da infância. O Brasil diz isso de maneira muito explícita e evidente, inclusive servindo de exemplo e de referência aí para outros países.
2: Nesse contexto, né, ministra, temos também o guia sobre dispositivos digitais, né, o uso por crianças e adolescentes. Que tipo de orientações estão nesse guia? E ele tem tido, a população tem demonstrado interesse nesse guia?
7: Muito, Luciano. Esse guia ele foi um guia que antecedeu ali a parte da regulamentação do ECA digital e ele, na verdade, serviu para isso. Vários pais, várias mães e pessoas que responsáveis para as crianças não sabem exatamente como mexer em determinados tipos de aplicativos ou de rede social. Então, o guia, ele, inclusive, ajuda a fazer a supervisão parental. Então, tem várias famílias que acessaram e que nos retornaram e nos deram um feedback em relação a isso, de que foi importante para orientar essas pessoas de quais são os instrumentos e quais são os mecanismos que a gente pode contar para garantir que as crianças tenham acesso mais seguro a esses aplicativos e a essas plataformas de maneira geral. E aí a gente também tem ali parte que vai dedicado para outros equipamentos da rede de proteção de crianças e adolescentes, para os profissionais de saúde, para os profissionais de assistência social, profissionais de educação. Então ele é voltado para famílias, mas também para todos aqueles que de alguma forma interagem com o dia a dia e cotidiano dessas crianças, para que a gente tenha ali orientações meio coordenadas em relação a isso.
9: Onde é que a gente consegue acesso ao guia, ministra?
7: Ele tem uma plataforma específica, um site, ele está disponível para download, a gente tem também vários materiais impressos que foram distribuídos em diferentes locais, mas ele está disponível hoje, inclusive no site do nosso próprio ministério.
9: Então vamos lá, é guia sobre o uso de dispositivos digitais por crianças e adolescentes, é assim que é possível buscar na internet e encontrar ele, então.
7: O apelido dele é Guia de Telas, pode botar
9: guia
7: no Google,
9: é
7: Guia de Telas, que eu acho que vocês acham de maneira mais fácil também.
9: Tá ótimo, nós conversamos com Janine Mello, ministra dos Direitos Humanos e da Cidadania. Ministra, muito obrigada pela sua entrevista à Voz do Brasil.
7: Obrigada, Mariana. Obrigada, Luciano. Boa noite, gente.
2: De crédito, cheque especial, financiamento estudantil, o Desenrola chegou para ajudar os brasileiros a se livrarem de vários tipos de dívidas.
9: E entre as novidades do programa está um simulador que calcula os prazos, descontos e o valor final da dívida a ser quitada.
2: Outra facilidade é ter atendimento presencial em uma agência dos Correios.
10: Luciana Abreu é fisioterapeuta e conta que na época da faculdade recorreu ao Fundo de Financiamento Estudantil, FIES, para custear as mensalidades. Já já formada, ela acabou atrasando os pagamentos do financiamento e viu o débito virar uma bola de neve. Só em 2023, Luciana conseguiu renegociar a dívida graças ao programa Desenrola Brasil do governo federal.
11: Hoje eu já quitei a minha dívida, isso me proporcionou liberdade e autonomia financeira.
10: Para ajudar pessoas que desejam limpar o nome, o governo do Brasil lançou neste mês o programa Desenrola Brasil Famílias, ou Desenrola 2.0. Além das condições especiais, o programa trouxe ainda uma novidade. Nesta edição, os interessados podem realizar uma simulação com uma nova calculadora digital. Desenvolvida pelo Ministério da Fazenda, a calculadora mostra uma estimativa das condições de renegociação antes que a pessoa procure uma instituição financeira. Segundo o secretário de Reformas Econômicas do Ministério, Regis Dudena, outra função disponível é a possibilidade de calcular o uso do Fundo de Garantia do Tempo de Serviço, FGTS.
12: Automaticamente, esse simulador já faz uma projeção de qual vai ser o tamanho do desconto e como ele poderá vir a parcelar essa dívida, inclusive utilizando-se do saque do FGTS para abatimento dessa dívida. Então, é uma ferramenta para ajudar o cidadão a saber se a política pública está sendo aplicada corretamente para ele.
10: A calculadora pode ser acessada no endereço simuladordesenrola.fazenda.gov.br. Para quem prefere atendimento presencial ou não tem facilidade com as ferramentas digitais, também é possível renegociar as dívidas indo a uma das mais de 10 mil agências dos Correios espalhadas pelo país. Reportagem Gabriela Noronha.
3: E na hora de renegociar as dívidas, cuidado com golpes.
2: O Ministério da Fazenda alerta para um golpe que usa um site falso do novo Desenrola Brasil para enganar pessoas interessadas em renegociar dívidas.
13: A página imita canais oficiais e promete limpar o nome do usuário em até 5 dias. Segundo o Ministério, os golpistas pedem consulta de CPF para verificar uma suposta elegibilidade ao programa, coletam informações pessoais e cobram pagamentos via Pix sob a justificativa de taxas administrativas e processamento eletrônico. O site também usa um chat para levantar informações sobre o tipo de dívida, como a do cartão de crédito, por exemplo. A pasta reforça que não existe cobrança de taxa para participar do novo Desenrola Brasil. Vale lembrar que o site oficial do programa está disponível na página do Ministério da Fazenda, gov.br/fazenda. Dilson Santa Fé, para a Voz do Brasil.
3: Proteger a Amazônia e as fronteiras para fortalecer a soberania nacional.
2: É o que pretende o programa Território Seguro e Amazônia Soberana, lançado hoje em Manaus.
3: A iniciativa tem como foco 7 territórios prioritários, onde vivem 38 etnias indígenas.
14: A iniciativa faz parte do Plano Brasil contra o Crime Organizado e integra várias forças do governo federal para enfrentar a criminalidade. O ministro da Justiça e Segurança Pública, Wellington César Lima e Silva, destacou que as facções que agem na Amazônia Legal são diferentes dos grupos criminosos de São Paulo e Rio de Janeiro. Por isso, o programa deve atender a segurança regional e combater crimes divididos em 4 pilares.
15: O primeiro pilar é o lucro. Aqui, o ouro do garimpo ilegal, a madeira sem origem, a terra grilada, a cocaína que desce os rios. O segundo pilar é o controle a partir das prisões e dos territórios dominados, de onde lideranças articulam atividades criminosas. O terceiro pilar é o poder armado, alimentado pelo mercado legal de armas que cruza as fronteiras norte e oeste do país. E finalmente o quarto pilar é a violência letal contra ribeirinhos, contra lideranças indígenas, contra agentes públicos.
14: O programa tem como foco 7 territórios prioritários, onde vivem 38 etnias indígenas e tem investimento inicial de 209 milhões de reais. A ideia é combinar ações de repressão, prevenção e fortalecimento das economias locais, a fim de evitar que indígenas sejam cooptados pelo crime, como explica o ministro dos Povos Indígenas, Eloy Terena.
16: Nós detectamos aí dentro dos territórios, além dessas facções, elas vão assediando os indígenas. E muitos indígenas acabam sendo assediados por falta de oportunidade, por não ter outros meios de sobrevivência, sem ter também o apoio para realizar suas atividades próprias, né? Então, não tem perspectiva de vida. Então, é a partir dessa dimensão que o Estado precisa agir.
14: O programa Brasil contra o Crime Organizado foi lançado no dia 12 de maio para desarticular as estruturas econômicas, operacionais e territoriais que sustentam as organizações criminosas. Reportagem Luana Karen.
2: Mais de 19 milhões de famílias em todo o país começam a receber hoje a parcela do mês de maio do Bolsa Família.
3: O repasse foi unificado em 217 municípios brasileiros às famílias que vivem em áreas em emergência ou calamidade pública reconhecidas pelo governo do Brasil.
2: E uma novidade, a partir de hoje as famílias beneficiárias podem contar com um aplicativo renovado.
3: Quem explica pra gente é o ministro do Desenvolvimento e Assistência Social, Família e Combate à Fome, Wellington Dias.
17: É uma ferramenta que permite a cada família beneficiária poder dar solução a problemas que tenha. Por exemplo, por que teve um bloqueio? Lá no aplicativo você vai conseguir saber e vai conseguir ali dar a solução. Também é uma ferramenta para acessar vários programas além do Bolsa Família. O Minha Casa Minha Vida, como é que eu faço para me cadastrar? O programa Gás do Povo, Luz do Povo, o programa Pé de Meia, ou seja, são várias portas que se abrem para o público do Bolsa Família.
2: E essas foram as notícias do governo do Brasil.
3: Fique agora com as notícias do Poder Judiciário e do Congresso Nacional. Boa noite.
2: Boa noite para você, até amanhã.
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20: STF invalida lei do Espírito Santo que permite aos pais vetar filhos em aulas sobre gênero e sexualidade.
21: STJ recebe nova denúncia contra ex-governador do Acre em ação por fraude e desvio em obras públicas.
20: TSE realiza confirmação do teste público da urna.
21: Boa noite, eu sou Marcela Luiza.
20: E eu sou Walter Lima.
21: Supremo Tribunal Federal invalida a lei do Espírito Santo que permitia a pais vetar filhos em aulas sobre gênero e sexualidade.
20: Na mesma sessão virtual, o STF também declarou inconstitucional uma lei de Betim, em Minas Gerais, que proibia o uso da chamada linguagem neutra nas escolas. Marta Ferreira.
22: A norma capixaba foi questionada no Supremo pela Aliança Nacional LGBTI+, pela Associação Brasileira de Famílias Transafetivas e pela Associação Comunitária Cultural e de Apoio Social, Fórum Nacional de Travestis e Transsexuais Negras e Negros. Prevaleceu o voto da relatora ministra Carmen Lúcia. Para ela, o legislativo capixaba extrapolou sua competência constitucional ao tratar de diretrizes e bases da educação, matéria reservada à União. Na avaliação da ministra, a norma interferiu indevidamente no currículo pedagógico, cujas regras são disciplinadas pela Lei de Diretrizes e Bases da Educação Nacional. Na mesma sessão virtual, os ministros também declararam inconstitucional a Lei 7.015 de 2022 do município de Betim, em Minas Gerais, que proibia o uso da chamada linguagem neutra nas escolas. O relator da ação, o ministro Luiz Fux, afirmou que o tribunal tem jurisprudência consolidada, segundo a qual estados e municípios não podem proibir o uso da linguagem neutra em instituições públicas ou privadas de ensino, por se tratar de matéria vinculada às diretrizes educacionais, cuja competência é da União.
21: Corte Especial do STJ recebe nova denúncia contra o ex-governador do Acre, Gladson Camelin.
20: Agora, o político é acusado pelos crimes de peculato, desvio e fraude à licitação por supostas irregularidades na contratação de obras para
0: rodovia estadual em Cruzeiro do Sul. Fátima Uchoa.
5: Com a decisão, o ex-governador se tornou réu em mais uma ação penal. A Corte Especial já o havia condenado a 25 anos e 9 meses de reclusão, a maior pena já aplicada pelo STJ em uma ação penal originária. Segundo o Ministério Público Federal, no início do primeiro mandato no governo do Acre, em 2020, o então governador Gladson Cambeli teria articulado esquema para frustrar o caráter competitivo da licitação para obras de duplicação da AC-405, direcionando o contrato para a construtora Colorado, empresa ligada à família dele. A acusação também aponta suposto superfaturamento no contrato. A relatora na Corte Especial é a ministra Nancy Andrighi.
6: Moradores da Ilha do Marajó, no Pará, buscam atendimento no mutirão da Justiça do Trabalho.
0: O mutirão é uma parceria com o Conselho Nacional de Justiça. Luma Soares.
23: Os atendimentos começaram cedo em Portel, na Ilha do Marajó. Centenas de pessoas enfrentaram filas na madrugada para garantir serviços como orientações trabalhistas, emissão de documentos, previdência e atendimento de saúde. Os atendimentos vão até sexta-feira, dia 22, das 8 da manhã às 6 da tarde.
6: O Tribunal Superior Eleitoral realizou a confirmação do teste público da urna.
0: Os investigadores validaram as correções e aprimoramentos nos sistemas eleitorais. Fábio Ruas.
24: O teste de confirmação foi realizado entre os dias 13 e 15 de maio. Os testes comprovaram mais uma vez a segurança do sistema eleitoral brasileiro. Ficou constatado que nenhum dos quatro achados do teste da urna, realizado no final do ano passado, fragilizou o sigilo e a integridade do voto, que são os pilares do processo eleitoral do país.
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6: Uma boa noite.
0: E até amanhã.
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1: Eu sou Paula Groba.
2: E eu sou Ricardo Nakaoka.
1: E estes são os destaques de hoje do Jornal do Senado, que começa agora.
2: Cinco estados são premiados no Senado por avanço na alfabetização infantil.
1: Presidente do Banco Central participa de audiência com senadores para prestação de contas e esclarecimentos sobre o Banco Master.
2: Senado debate criação do Estatuto da Poupança para proteger famílias endividadas.
1: Boa noite.
2: Boa noite.
1: Aprender a ler e escrever na idade certa pode definir todo o futuro escolar de uma criança. E alguns estados brasileiros têm conseguido avançar nesse desafio.
2: Hoje, o Senado homenageou cinco governadores que se destacaram pelos resultados na alfabetização de crianças de até 8 anos, reconhecendo políticas públicas que melhoraram o desempenho dos alunos nos primeiros anos da educação básica. Os detalhes na reportagem de Rodrigo Rezende.
3: O reconhecimento é feito a partir de critérios técnicos que levam em conta 4 eixos de avaliação: resultados de alfabetização, equidade, formação de professores e regime de colaboração. O senador Cid Gomes, do PSB do Ceará, que propôs a iniciativa e presidiu a homenagem, afirmou que a premiação é um incentivo para que mais governantes invistam em educação.
4: Hoje, consolidamos a tradição que iniciamos em 2025. Confirmamos o compromisso desta casa com a educação, com a democracia e com a superação das desigualdades. Deixamos claro que os esforços dos governantes que lutam por uma educação de qualidade não passarão desapercebidos.
3: Juliano Manzeppi, representante do governador de Mato Grosso, Otaviano Pivetta, afirmou que o prêmio é resultado de um trabalho coletivo.
5: Esse prêmio não é apenas do governo. Nós dedicamos ele também a todos os gestores, professores, diretores de escolas, prefeitos municipais e toda a classe educadora.
3: Erivonaldo Alves, secretário de Educação da Paraíba, representante do governador Lucas Ribeiro, ressaltou que a alfabetização na idade certa abre diversas portas durante a vida.
6: Em nome de cada aluno paraibano de 6 a 7 anos de idade que descobre o mundo através da leitura. Alfabetizar não é apenas um favor, é um direito que todas as crianças têm.
3: O governador do Piauí, Rafael Fonteles, saudou a parceria entre os entes federados na conquista de bons números de alfabetização no estado.
7: Sabemos que essa é uma política executada pelos municípios diretamente, mas pode e deve ser apoiada pelos estados e pelo governo federal.
3: O governador do Ceará, Eumano de Freitas, ressaltou a longevidade das políticas educacionais no estado.
8: É também motivo de orgulho fazer parte de um projeto educacional que se tornou referência nacional e que foi construído com visão de longo prazo, compromisso público e continuidade administrativa.
3: O Comitê Técnico da Comenda conta com representantes do Ministério da Educação, do INEP, do Unicef e de instituições ligadas à educação, caso da Fundação Roberto Marinho, Fundação Leman, Associação Bem Comum e o Instituto Natura.
1: O senador Marcelo Castro, do MDB do Piauí, cobrou uma decisão definitiva do Supremo Tribunal Federal sobre a divisão dos royalties do petróleo. Hoje, a maior parte desses recursos fica concentrada em 3 estados produtores: Rio de Janeiro, São Paulo e o Espírito Santo.
2: Em 2012, o Congresso aprovou novas regras para ampliar a participação dos estados não produtores, mas a lei acabou suspensa pelo STF em 2013. Neste mês, o julgamento foi retomado, mas voltou a ser interrompido após pedido de vista do ministro Flávio Dino.
9: 86% ficam no Rio de Janeiro, 4,4% no Espírito Santo, 0,6% em São Paulo. Somando tudo, 94% dos royalties do petróleo do Brasil ficam em 3 estados, especialmente em um único estado do Brasil.
1: E outra decisão recente do Supremo Tribunal Federal teve impacto direto nas relações de trabalho e nos direitos das mulheres.
2: O STF considerou constitucional a lei aprovada pelo Senado em 2023, que prevê medidas para promover a igualdade salarial entre homens e mulheres nas empresas. A norma vinha sendo questionada por entidades empresariais e trabalhistas. A reportagem é de Raíssa Abreu.
10: A iniciativa do governo, aprovada pelo Senado em junho de 2023, obriga empresas a divulgarem periodicamente salários e critérios de remuneração de seus funcionários e a adotarem medidas para corresponder redução de desigualdades entre salários de homens e mulheres na mesma função. O ministro Alexandre de Moraes considerou que a lei cumpre o objetivo de promover a transparência e enfrentar a desigualdade. Para a relatora da proposta no Senado, a senadora Tereza Leitão, do PT de Pernambuco, ainda há muito por fazer.
11: Eu acho que o primeiro ponto a ser feito é essa radiografia da situação, porque existe já a disparidade e quando você dá o corte racial, ela aumenta, como também cortes regionais, cortes territoriais. Então, esse mapa, a gente precisa se valer dele para poder fazer as políticas de reparação, de superação dessa realidade.
10: Mulheres recebem, em média, 21% a menos que os homens. Quando o recorte é racial, a diferença salarial entre homens brancos e mulheres negras é de 53%.
1: Audiência com o presidente do Banco Central, renegociação de dívidas rurais e propostas para garantir a gratuidade do PIX movimentam a agenda das comissões do Senado nesta semana.
2: Projetos sobre protocolo antirracista e militarização de escolas também estão entre os destaques. Repórter Marcela Diniz.
12: Na terça, a Comissão de Assuntos Econômicos ouve o presidente do Banco Central, Gabriel Galípolo, entre outros assuntos, sobre a fraude do Banco Master e as providências do BC com relação ao BRB, Banco de Brasília. O colegiado também pode votar a utilização do Fundo Social do Pré-Sal para a renegociação de dívidas de produtores rurais. Para o presidente do colegiado, senador Renan Calheiros, do MDB de Alagoas, a crise é grave e demanda solução urgente.
13: Problemas climáticos, com problemas macroeconômicos, guerras, câmbio baixo, mercado reduzido, juros altíssimos, as suas garantias foram comidas pela remuneração desses juros absurdos.
12: Também na terça, a Comissão de Educação analisa o protocolo antirracismo, misoginia e demais preconceitos nas escolas. Na quarta, a Comissão de Constituição e Justiça poderá votar a PEC que amplia a autonomia do Banco Central e garante gratuidade do PIX. E na quinta, tem debate na Comissão de Educação sobre militarização de escolas públicas. O pedido de audiência cita agressões, punições desmedidas e outras violações em ambiente escolar.
1: Já no plenário, senadores devem votar nesta semana o projeto de lei complementar que garante a manutenção de incentivos de tributos federais a pessoas jurídicas sem fins lucrativos, independentemente de sua qualificação.
2: A pauta de votações desta semana também inclui indicações para a representação do Brasil no exterior e para o Conselho Nacional de Justiça, aumento de prazo para contestar a autoria de crimes praticados no ambiente doméstico e ainda a criação da Política Nacional para Estudantes com Altas Habilidades ou Superdotação.
1: Guardar dinheiro no fim do mês ainda é um desafio para milhões de brasileiros endividados. Para estimular a criação de reservas financeiras e reduzir o superendividamento, um projeto em análise no Senado cria o chamado Estatuto da Poupança.
2: A proposta prevê mudanças no FGTS, incentivos ao hábito de poupar e novas regras para contratos de crédito. Os detalhes com a repórter Patrícia Oliveira.
14: A proposta do senador Confúcio Moura, do MDB de Rondônia, cria uma política de orientação para o consumo consciente, por meio de educação financeira, além de incentivos à poupança. Entre as medidas está a criação de prêmios para trabalhadores com saldo no FGTS e para bons pagadores. O projeto também prevê o direito ao arrependimento, com um prazo para reflexão de quem solicitar um empréstimo bancário antes que seja finalizado. Confúcio Moura diz que a facilidade como compras pela internet
15: do cheque especial e as faturas deverão informar o valor total dos financiamentos em reais.
2: Com edição de Paula Grova e trabalhos técnicos de Paula Lira, o Jornal do Senado fica por aqui. Acompanhe agora as notícias da Câmara dos Deputados.
1: Boa noite. Boa noite. Boa noite. 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Boa noite. Boa noite.

0: detona da proposta que cria política de proteção às pessoas com a família. Proteção
1: às pessoas com a família. Regulamento da proação na gestão de projetos de regulamento.
0: Partes debatem obrigação dos fundos. Eu passo a entrar em exame em obrigação privada. Aceitar exame em clínica privada.
1: Boa noite. O plenário pode votar projeto de SUS para ser realizado exames feitos em clínicas privadas, tendas na reportagem de ato hospital.
2: O regime de urgência pode ser votado a qualquer momento no plenário desta Câmara, se projeto que obtém o sistema único de saúde de SUS, mas não para exames realizados em clínicas privadas, exames realizados na clínica, que isso poderia acelerar drasticamente o paciente com diferentes filas e demora na realização de exames no sistema de saúde público. A proposta consistiu na aceitação dos exames privados aos prazos de validade, mas pelo de possibilidade de acesso indefinido pelo Ministério da Saúde, com regime de urgência, o projeto pode ser votado no regime de urgência na área da Câmara, sem passar pela análise das comissões de pensamento da Casa. Mas a votação da urgência provocou debate da análise da urgência pelos aliados ao governo criticar a proposta. Aliás, com o argumento de que os médicos dos SUS hoje não são impedidos de aceitar esses exames, e disse o projeto avisa as leis que pode beneficiar pacientes que têm condições de pagar. O que disse o deputado Jorge Paula, do PT do Bahia,
3: Não existe nenhuma que exames vai sair na privada, se exames a ver pelo SUS privada, que existe, são critérios. Existe qualidade dos exames que são realizados e dos exames fiscais ou não. Esse projeto vai oficializar aspectos para problemas graves. Hoje muitas vezes, frente de uma fila existente, porque ele tem condição de pagar os procedimentos diagnósticos.
2: Deputado Nicolas Ferreira, do PL de Minas Gerais, disse que o governo exames feitos em clínicas privadas poderia resolver problemas nas filas e aspirar os atendimentos da rede pública.
4: Quero dizer bem claro que isso é um projeto técnico, um projeto que vem de uma demanda de pessoas reais que precisam de agilidade, tempo e recurso, que serão ali realmente beneficiados, porque ele pode fazer o exame privado e já chegar com o SUS com esse exame para poder ajudar no atendimento. Então, realmente, a união, tanto do SUS quanto a rede privada, para poder melhorar a saúde no nosso país.
2: Ainda não há data para votação no plenário da Câmara do projeto que obriga o Sistema Único de Saúde a aceitar exames realizados em clínicas privadas. Na Rádio Câmara de Brasília, Antônio Vital.
5: Votação.
6: Câmara aprova projeto que garante acesso à reprodução assistida para mulheres em tratamento de câncer. A repórter Sofia Peçanha nos conta como deve funcionar.
7: A Câmara dos Deputados aprovou o projeto que estabelece a Política Nacional de Atenção Integral em Reprodução Humana Assistida. Apresentada pela deputada Isa Arruda, do MDB de Pernambuco, a proposta garante o acesso a serviços de reprodução assistida a mulheres em tratamento de câncer que possa afetar a sua fertilidade ou com diagnóstico de endometriose. Segundo a relatora na Comissão de Saúde, a deputada Jandira Fegari, do PSDB do Rio de Janeiro, a medida é necessária para garantir que a política, hoje baseada em portarias do Ministério da Saúde, tenha perenidade e aplicação uniforme em todo o país, oferecendo atendimento seguro a todas as pacientes.
8: A colaboração de diferentes esferas é fundamental para assegurar a qualidade e a uniformidade dos serviços prestados, já que a governança colaborativa melhora os resultados de políticas públicas complexas como as da saúde.
7: O projeto prevê que o Sistema Único de Saúde, o SUS, assegure o acesso a serviços de reprodução assistida em todas as unidades federativas. Porém, quando a rede do SUS for insuficiente, o poder público poderá recorrer a serviços privados filantrópicos ou sem fins lucrativos. Além disso, o texto garante o acesso ao congelamento de óvulos e a outros serviços de reprodução assistida para mulheres que passam por tratamento de câncer, protegendo o direito à maternidade e a preservação da fertilidade antes de procedimentos que possam prejudicá-la, como afirma a deputada Jandira Fegari.
8: Dessa forma, a possibilidade de preservar a fertilidade oferece uma perspectiva positiva e um ganho significativo na qualidade de vida para os pacientes oncológicos. O que reduz o impacto psicológico associado à perda da capacidade de ter filhos biologicamente.
7: Quando a proposta estiver valendo como lei, todos os procedimentos de reprodução assistida deverão constar da tabela de procedimentos do SUS, garantindo financiamento adequado e acesso integral aos serviços. O projeto que garante acesso à reprodução assistida para mulheres em tratamento de câncer segue para análise do Senado. Da Rádio Câmara de Brasília, Sofia Peçanha.
5: Saúde.
9: pessoas que passaram por um procedimento cirúrgico chamado ostomia são foco de um projeto que está sendo examinado na Câmara. O repórter José Carlos Oliveira tem os detalhes.
10: Avança na Câmara dos Deputados a proposta de criação da Política Nacional de Proteção às Pessoas com Ostomia, ou seja, aqueles pacientes que passaram por cirurgia para fazer uma abertura de ligação direta entre um órgão interno e o exterior do corpo. A intenção é garantir direitos, inclusão social e assistência integral a essas pessoas. A proposta do deputado Clodoaldo Magalhães, do PV de Pernambuco, já havia sido alterada na Comissão de Defesa dos Direitos das Pessoas com Deficiência. O texto ganhou ainda mais abrangência após aprovação na Comissão de Trabalho, com relatoria da deputada Flávia Moraes, de Goiás.
11: A gente busca justamente abranger aos outros tipos de ostomia, então a gente trata da ostomia, tanto pode ser na traqueia, quanto pode ser no intestino, e também da situação daquela ostomia provisória, que é temporária, aquela que vai ficar por um tempo e depois ela fecha, e aquela que é constante, permanente, né? Então, tudo isso requer cuidado diferenciado e a gente fez, então, esse detalhamento e com isso a gente vai ter aí um marco legal importante em relação ao paciente ostomizado.
10: Entre os benefícios previstos estão distribuição gratuita e regular de equipamentos e materiais de ostomia pelo SUS, isenção de impostos sobre produtos e acessórios específicos para a ostomia, centros de referência especializados com atendimento multidisciplinar em todo o país, programas de reabilitação física e reinserção social e laboral, adaptação de banheiros públicos e campanhas de conscientização e educação. O texto ainda protege o paciente de demissão desde a indicação médica para a cirurgia até 12 meses após o retorno ao trabalho. Flávia Moraes comentou a importância da política nacional.
11: Projeto muito relevante, com certeza ele vai trazer uma dignidade, uma qualidade de vida muito diferente para esse paciente, que muitas vezes sofre constrangimento no local de trabalho por falta de adaptação, nos banheiros por falta de adequação.
10: A proposta de Política Nacional de Proteção às Pessoas com Ostomia ainda vai passar pela análise das comissões de saúde, de finanças e tributação e de Constituição e Justiça. Da Rádio Câmara de Brasília, José Carlos Oliveira.
5: Trabalho.
6: Charles Fernandes, do PSD da Bahia, defende a votação urgente de proposta que regulamenta a aposentadoria especial dos agentes comunitários de saúde e de combate a endemias. O deputado afirma que o texto garante justiça e valorização aos trabalhadores.
12: O que que é esse projeto? Vai trazer a segurança jurídica, vai trazer uma segurança para todos os agentes comunitários de saúde, uma aposentadoria especial. Os homens com 52 anos e as mulheres com 50 anos. Os agentes comunitários de saúde, eles trabalham no dia a dia, caminhando nas ruas, com poeira, com lama, com sol quente. Então, é necessário e é importante regulamentar a aposentadoria especial dos agentes comunitários de saúde.
9: Charles Fernandes lembra que os agentes comunitários de saúde e de combate a endemias prestam a primeira assistência às famílias, exercendo papel essencial na atenção básica ao acompanhar de perto a realidade dos bairros, das comunidades rurais e do interior do país.
5: Comissões.
6: É cada vez mais comum que condomínios tenham como síndico alguém que não mora no local. Por isso, a Câmara está examinando uma proposta que regulamenta a atividade do síndico profissional. A reportagem é de Luiz Cláudio Canuto.
13: Projeto aprovado na Comissão de Trabalho regulamenta a profissão de síndico profissional. O autor da proposta, deputado Paulo Alexandre Barbosa, lembra que o Código Civil de 2002 estabelece que a Assembleia do Condomínio pode escolher síndico que não mora no condomínio para exercer a administração, o que possibilitou o surgimento do síndico profissional, uma alternativa cada vez mais comum nos condomínios brasileiros. Há, inclusive, empresas condominiais. Na opinião do deputado, isso mostra busca por mais profissionalismo na gestão condominial, além de resolver o problema de muitos condomínios onde ninguém quer assumir a função. O projeto foi apresentado para regulamentar a figura do síndico profissional no ordenamento jurídico brasileiro e estabelecer regras de contratação, atribuições e responsabilidades. responsabilidades e também prevenir conflitos, dando maior segurança jurídica para todos. O relator da proposta na comissão foi o deputado Léo Prates, da Bahia. Ele modificou o texto original que previa como pré-requisito para o síndico profissional ter completado o ensino médio. Pela nova versão, a formação exigida é de tecnólogo em gestão de condomínio ou graduação em administração ou direito, além de inscrições nos conselhos regionais de administração ou na OAB.
14: Surgiu a necessidade do Congresso Nacional regular essa atividade. Esse projeto, logicamente, nos interessou, porque é um bom debate, e nós conseguimos a aprovação, graças a Deus, unânime, na criação da profissão de síndico profissional, protegendo a sociedade, porque a gente acha que tem que ter uma qualificação para se exercer, já que não é uma atividade tão simples. Ele tem que cuidar de terceirização de mão de obra, ele tem que cuidar de obras de engenharia, uma série de atividades que são atinentes à vida condominial. Então, nós aceitamos a profissão, por exemplo, de técnico em administração, que é nível médio, mas é o mínimo que a gente pode exigir de uma pessoa que vai cuidar de tantas vidas. Então, a gente acha que o projeto saiu redondo, agora ele segue a tramitação na Câmara, e eu acho que ele com certeza vai ter um fim, porque é necessário regular essa profissão que já é exercida por uma série de pessoas.
13: O projeto que regulamenta a profissão de síndico profissional já está na Comissão de Constituição e Justiça. Da Rádio Câmara de Brasília, Luiz Cláudio Canuto.
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5: Segurança Pública.
9: Os deputados aprovaram participação social na elaboração de políticas no plano para enfrentar violência contra a mulher. Acompanhe na reportagem de Júlia Lopes.
15: A Câmara dos Deputados aprovou o projeto que assegura a participação de instituições da sociedade civil na elaboração das políticas de segurança previstas no Plano Nacional de Prevenção e Enfrentamento à Violência contra a Mulher. O projeto muda a Política Nacional de Segurança Pública e Defesa Nacional, que tem entre seus instrumentos o Plano de Enfrentamento à Violência contra a Mulher. A proposta do deputado Marangoni prevê que a participação da sociedade civil no plano tenha caráter opinativo e seja voltada principalmente à rede de atendimento à mulher. Entre as diretrizes do plano estão a proteção da família, o atendimento humanizado, a não revitimização da mulher, além da assistência às vítimas e seus familiares e o incentivo à denúncia. Para a relatora da proposta na Comissão de Defesa dos Direitos da Mulher, deputada Laura Carneiro, do PSD do Rio de Janeiro, a medida fortalece o combate à violência contra a mulher.
16: À disposição do Estado, nas suas três esferas, favorecer a atuação pela defesa da vida da mulher, com o auxílio opinativo das instituições da sociedade civil, que dispõe de conhecimento e atuação sobre o tema, e estou convencida, portanto, que promoveremos avanços concretos na incorporação do olhar e da experiência da sociedade civil num problema da violência contra a mulher.
15: Atualmente, o Brasil conta com diversas ONGs que atuam na defesa dos direitos das mulheres, na promoção da igualdade de gênero e no enfrentamento à violência. Aprovado pelas comissões, o projeto amplia a participação da sociedade no Plano Nacional de Prevenção e Enfrentamento à Violência contra a Mulher, poderá seguir diretamente para o Senado, sem necessidade de votação pelo plenário. Da Rádio Câmara de Brasília, Júlia Lopes.
5: Política.
6: O Conselho de Ética da Câmara dos Deputados aprovou a suspensão de parlamentares envolvidos na ocupação da mesa diretora ocorrida em agosto de 2025. Para Chico Alencar, do PSOL do Rio de Janeiro, a medida é importante para a preservação do decoro e da democracia.
9: Chico Alencar destaca que o placar de 15 votos favoráveis e 4 contrários reflete o entendimento do colegiado sobre a gravidade da obstrução dos trabalhos da Câmara. O deputado também critica a posição de operadores do direito que apoiam atos contra o Estado Democrático.
5: Justiça.
6: boletins de ocorrência poderão ter o mesmo modelo em todo o país. A ideia é garantir que as informações importantes estejam no documento e facilitar a comparação dos registros de crimes entre os estados. A reportagem é de Maria Neves.
17: A Comissão de Segurança Pública da Câmara dos Deputados aprovou o projeto que exige a utilização de boletins de ocorrência padronizados por todos os integrantes do Sistema Único de Segurança Pública. Atualmente, cada estado adota um modelo próprio de coleta de dados sobre crimes. A proposta do deputado Eduardo Veloso, do Acre, determina ainda que os dados dos boletins de ocorrência sejam incluídos no Sistema Nacional de Informações de Segurança Pública, prisionais, de rastreabilidade de armas e munições, de material genético, de digitais e de drogas. De acordo com Eduardo Veloso, a padronização dos boletins de ocorrência vai possibilitar a uniformidade dos registros e garantir que todas as informações relevantes sejam coletadas. O parlamentar ainda defende que a centralização dos dados no Sistema Nacional de Informações de Segurança Pública vai permitir a análise mais detalhada das ocorrências, o que facilita a identificação de padrões e tendências de criminalidade. Com isso, ele acredita que será mais fácil, inclusive, combater o crime.
18: Essa proposta vai facilitar, padronizar e agilizar a ocorrência em si, fazendo com que a gente tenha também uma resposta mais rápida para o cidadão, vai fazer com que a polícia seja mais efetiva e vai fazer com que aqueles criminosos sejam capturados mais rápido, né? Porque hoje a gente tem uma dificuldade, principalmente nesses pequenos furtos, de uma interligação dos sistemas. E isso aqui vai fazer com qualquer que seja o tipo de ocorrência, essa ligação. Então, eu acredito muito nessa proposta.
17: Ao defender a proposta, o relator, deputado delegado Fábio Costa, do PP de Alagoas, também sustentou que a padronização e a integração dos dados vai facilitar a cooperação entre as forças de segurança e melhorar o combate à criminalidade. Para o parlamentar, a uniformização dos registros vai resultar em dados mais completos, consistentes e comparáveis entre os estados, o que melhora a qualidade das análises. Na opinião de delegado Fábio Costa, esses avanços vão abrir espaço para novas ferramentas de inteligência, estatística e monitoramento. Ele afirma ainda que, com isso, a administração pública poderá tomar decisões mais eficazes. O projeto que padroniza os boletins de ocorrência em todos os estados do país ainda será analisado pela Comissão de Constituição e Justiça. Da Rádio Câmara de Brasília, Maria Neves.
5: Turismo.
9: A Câmara aprovou o projeto que cria a rota turística religiosa do Cariri, interligando os municípios cearenses de Juazeiro do Norte, Crato, Barbalha e Santana do Cariri. Autor da matéria, Yuri do Paredão, do MDB, afirma que a intenção é valorizar o patrimônio cultural e histórico da região.
19: Essa conquista fortalece a fé, valoriza a cultura do nosso povo e gera mais emprego, renda e oportunidades para a nossa região. O Cariri ganha ainda mais reconhecimento nacional como um dos maiores patrimônios religiosos e culturais do Brasil. Seguimos trabalhando com compromisso para levar mais desenvolvimento ao Cariri e a todo o Ceará.
6: O texto prevê que o governo federal poderá cooperar com o estado e os municípios para melhorar a infraestrutura e o atendimento aos romeiros que visitam os monumentos da fé. Yuri do Paredão acredita que o reconhecimento oficial vai atrair mais investimentos para o turismo religioso no Ceará.
9: Termina agora o Jornal Câmara dos Deputados com trabalhos técnicos de Everson Urani e apresentação de Val Monteiro e Márcio Aquilissardi. Uma boa noite para você.
6: Você fica com as notícias do Tribunal de Contas da União. Boa noite.
5: Minuto do TCU.
20: O Tribunal de Contas da União fez auditoria para avaliar o uso dos recursos federais destinados à Previdência Social em 2025. Neste ano,

0: pode parecer loucura, mas eu acho que foi aquele sofazinho que fortaleceu o lance entre eu e ela, sabia?
1: Luan, sofazinho faz parte da vida de todo mundo, rapaz.

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1: Vamos, listo. 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